0: as vantagens, juros mais baixos e carência de 6 meses.
1: Também foram anunciadas medidas para os trabalhadores que usam motos em suas atividades.
2: O corre dos motoristas por aplicativo é todo por conta do trabalhador. Manutenção, aluguel de carro, veículo econômico para fazer o dinheiro render, é o que explica o motorista por app, Leandro Cruz.
3: Hoje o nosso trabalhador trabalha 115 horas só para pagar o veículo. Está trabalhando para pagar agiota, para pagar carro, para pagar oficina, porque os carros estão cateados.
2: 30 bilhões de reais em linha de crédito para financiamento e manutenção de veículos e capital de giro. É o total de recursos do programa que vai beneficiar os motoristas que trabalham e assumem riscos sem a proteção da CLT. Crédito concedido a juros mais baixos e que vale também para taxistas. Com o Move, táxis e aplicativos, vai ser possível comprar carros novos, de até 150 mil reais, alinhados com a sustentabilidade. Veículos flex, híbridos flex, elétricos ou exclusivamente movidos a etanol e de montadoras habilitadas no programa Mover. Para acessar os motoristas por aplicativo, tem de ter cadastro ativo há pelo menos 12 meses e ao menos 100 corridas no mesmo aplicativo. Para os taxistas, basta estar registrado em atividade e toda a economia sai ganhando, como destacou o vice-presidente Geraldo Alckmin.
4: Vai ganhar com isso o emprego, a indústria automotiva fabricando e vendendo veículos, o comércio, as concessionárias movimentam a economia, ganha o consumidor com segurança automotiva.
2: Além do crédito, novas regras para modernizar e simplificar a rotina de mototaxistas, motoboys e entregadores sobre duas rodas, incluindo o fim da obrigatoriedade do curso de motofretista, explica o ministro da Secretaria-Geral da Presidência da República, Guilherme Boulos.
5: A medida provisória hoje, ela vai acabar com a obrigatoriedade do curso do motofretista, com a obrigatoriedade da placa vermelha e com a obrigatoriedade do mínimo de 20 anos para trabalhar de motofrete.
2: Para o presidente Lula, o Move, táxis e aplicativos vai melhorar a vida principalmente daqueles que hoje alugam veículos para poder trabalhar.
6: É o seu patrimônio que vai sobrar para o seu filho, que vai sobrar para a sua mulher, que vai sobrar para a sua filha, e você pode vender a hora que você precisar vender para mudar de profissão. Era a diferença.
2: As linhas vão estar disponíveis a partir do dia 19 do mês que vem via BNDES. Para os homens, juros de 12,6% ao ano. Para as mulheres, 11,5%. A primeira parcela só daqui a 6 meses. Reportagem Vanessa Casalino.
0: O setor da construção civil é um dos motores da economia brasileira.
1: Além de movimentar a indústria e o comércio, ele gera milhões de empregos e ajuda a reduzir o déficit habitacional no país.
0: Durante a abertura do encontro da construção civil, o Minha Casa Minha Vida foi destacado pelo presidente Lula.
7: 2.840.000 contratos imobiliários foram assinados entre 2023 e março deste ano pela Caixa Econômica Federal. E o programa Minha Casa Minha Vida já representa mais da metade dos lançamentos e vendas de imóveis no país. Durante o Encontro Internacional da Indústria da Construção, que reuniu empresários e governo em São Paulo, o presidente Lula destacou os avanços do programa e os impactos do setor para o país.
8: 171 mil contratos do Minha Casa Minha Vida, FGTS, apenas no primeiro trimestre de 2026. 93% mais do que no mesmo período de 2023. A Caixa tem uma carteira de crédito imobiliário de 966 bilhões e 200 milhões. Isso significa 7,2% do PIB brasileiro, 68% do total do mercado imobiliário nacional.
7: O ministro das Cidades, Vladimir Lima, destacou que o programa Minha Casa Minha Vida fez o Brasil atingir o menor déficit habitacional da série histórica, caindo de 10% na década de 1990 para 7,2%. Isso significa que mais pessoas possuem casa própria e moram em locais com qualidade de vida.
9: O programa Minha Casa Minha Vida se transformou num programa que ele traz inclusão social. E mais do que isso, é mais do que tijolo, é mais do que cimento. Ele

0: gera emprego, ele gera renda, ele inclui as pessoas, ele traz dignidade, ele traz qualidade de vida para as pessoas.
1: A cooperação mútua movimenta anualmente cerca de 800 bilhões de reais na economia nacional, entre recursos públicos e privados. Esse montante consolida a articulação entre o governo federal e a iniciativa privada como uma das principais forças de desenvolvimento do país. O programa Minha Casa Minha Vida já conta com mais de 300 bilhões de reais em investimentos. Além da construção de moradias, os recursos também são destinados a obras de saneamento, urbanização e mobilidade urbana. Reportagem Dima Soldi.
2: A abertura da Marcha à Brasília em defesa dos municípios foi realizada hoje na capital do país.
3: O vice-presidente Geraldo Alckmin participou e falou sobre a importância de descentralizar políticas nacionais para fortalecer os governos locais.
2: E ainda ressaltou as políticas do governo do Brasil para atender os municípios brasileiros.
4: É a 27ª edição da Marcha dos Prefeitos, que este ano trouxe para Brasília mais de 15 mil gestores locais. O encontro promovido pela Confederação Nacional de Municípios é um dos maiores eventos municipalistas da América Latina e tem como tema O Brasil que dá certo nasce nos municípios. O vice-presidente Geraldo Alckmin participou da abertura e falou sobre a importância do movimento que há quase 3 décadas é uma das vozes da sociedade brasileira.
5: A marcha dos prefeitos é a marcha do municipalismo, num país que é o 5º maior país do mundo, com 5.569 municípios. É fundamental descentralizar, fortalecer governo local, onde as pessoas vivem. O governo local enxerga os problemas porque convive com eles, sente as suas necessidades.
4: A Marcha dos Prefeitos é realizada anualmente. O evento vai até dia 21, próxima quinta-feira. Prefeitos, vereadores e autoridades vão discutir temas de interesse dos 5.560 municípios brasileiros. Reportagem Luciana Colares Landa.
3: Mais 262 famílias nos municípios de Juiz de Fora e Ubá, na Zona da Mata de Minas Gerais, receberam a parcela única do Auxílio Reconstrução nesta terça-feira.
2: O benefício no valor de R$ 7.300 é destinado a moradores que tiveram perdas materiais devido às chuvas que atingiram a região no fim de fevereiro.
3: De acordo com o Ministério da Integração e do Desenvolvimento Regional, até agora, 3.000 famílias afetadas pelas chuvas já foram atendidas com esse auxílio.
2: Mudanças nos empréstimos consignados para beneficiários do INSS.
3: Novas medidas de segurança e aumento do prazo para pagamento da dívida são algumas das novidades que começaram a valer a partir de hoje.
6: Para combater fraudes no sistema do INSS, estão em vigor as regras atualizadas para aposentados e pensionistas contratarem empréstimos consignados por meio do site ou aplicativo do Instituto. A partir de agora, será necessário validar a operação por meio da biometria facial, como explica a presidente do INSS, Ana Cristina Silveira.
7: Após solicitar o crédito junto ao banco, o beneficiário recebe a proposta no aplicativo Meu INSS com status pendente de confirmação e tem até 5 dias para confirmar a operação por reconhecimento facial.
6: O prazo de pagamento do empréstimo também foi ampliado para 108 meses. Com essa medida, quem possui consignado do INSS terá 1 ano a mais para quitar a dívida, além de poder começar a pagar a primeira parcela 3 meses do contrato. A presidente do INSS explica também as mudanças nas margens dos empréstimos.
7: Parte da margem do empréstimo reservada ao cartão benefício e ao cartão consignado poderá ser utilizada para a contratação de empréstimos consignados, observando o limite global de 40% para benefícios previdenciários e 35% para benefícios assistenciais.
6: Na avaliação do presidente da Associação dos Aposentados e Pensionistas de Volta Redonda, no Rio de Janeiro, Geraldo Vida, essas mudanças vão trazer mais segurança para um público que sofre tentativas constantes de golpe.
8: Olha, eu tenho certeza que essas novas regras elas vão ser muito importantes para evitar a quantidade de fraudes que os aposentados, e principalmente os aposentados

0: bilheteria não seja confirmada, o empréstimo não será concedido. No site do INSS, na opção Extrato Empréstimo Consignado, será possível conferir os contratos aprovados. Com locução de Raquel Mariano, reportagem Graziele Bezerra.
1: Crianças e adolescentes contam com um novo mecanismo de proteção.
2: O governo do Brasil oficializou hoje a Política Nacional de Prevenção e Combate ao Abuso e Exploração Sexual.
1: A medida foi publicada no Diário Oficial da União e visa garantir atendimento especializado às vítimas e famílias.
2: E ainda dá maior agilidade ao processo de responsabilização dos agressores.
3: O governo do Brasil oficializou nesta terça-feira a Política Nacional de Prevenção e Combate ao Abuso e Exploração Sexual da Criança e do Adolescente. A medida foi publicada no Diário Oficial da União por meio de portaria assinada pelo Ministério dos Direitos Humanos e da Cidadania. A política prevê atendimento especializado às vítimas e às famílias, fortalecimento das redes de proteção e integração entre os sistemas de saúde, assistência social, justiça e segurança pública. O texto também determina que os processos de escuta de crianças e adolescentes vítimas de violência respeitem os procedimentos previstos no Estatuto da Criança e do Adolescente, para evitar a revitimização. Entre os objetivos da iniciativa estão o combate à exploração sexual, a ampliação das ações preventivas e a responsabilização mais rápida dos autores dos crimes. A política também prevê campanhas permanentes de conscientização e ações educativas para enfrentar práticas culturais que naturalizam a violência sexual. A implementação será feita de forma articulada entre União, Estados, Distrito Federal e municípios, com coordenação do Ministério dos Direitos Humanos e da Cidadania. Claudimário Carvalho, para a Voz do Brasil.
1: A proteção a crianças e adolescentes também passa pelo ambiente digital.
2: Se você tem menores em casa, sabe o desafio que é controlar o que eles acessam pelo celular.
1: Para ajudar nessa missão, uma das medidas já aprovadas pelo governo do Brasil aumentou a classificação do YouTube, que agora não é recomendado para menores de 16 anos.
2: A decisão levou em conta parâmetros como conteúdo de violência extrema, nudez e apologia ao uso de drogas.
4: A advogada Tatiana Costa é mãe do Matheus, de 10 anos. Ela conta que, como toda criança, ele tem demonstrado interesse crescente pelo ambiente digital, mas o acesso é por tempo limitado e com muita parcimônia.
5: Uma criança de 10 anos, ela não tem cognição para filtrar um vídeo que está passando no YouTube, porque são vídeos muito rápidos, com muita informação, muito colorido, muito ágeis, que a cabeça da criança não processa, não filtra aquilo que ela está vendo. Então, isso eu acho muito perigoso.
4: Para ajudar e proteger crianças e adolescentes de conteúdos inapropriados no ambiente digital, o governo do Brasil tem adotado uma série de medidas. No início deste mês, a plataforma de compartilhamento de vídeos YouTube foi reclassificada como não recomendada para menores de 16 anos, acima da indicação anterior de 14 anos. O secretário nacional de Direitos Digitais, Vitor Oliveira Fernandes, explica o que motivou a decisão.
6: Dentro dessa plataforma tem crescido bastante conteúdos que vão de cenas de violência, tortura, mutilação, homicídio. Há muitos conteúdos que também envolvem consumo de substâncias lícitas e ilícitas, vídeos que mostram em parcerias de influenciadores com outros serviços que são serviços restritos para maiores de 18 anos, como, por exemplo, serviços de casos de apostas.
4: A classificação indicativa tem caráter informativo e é destinada a pais responsáveis e à sociedade em geral. O agente da Polícia Civil do Distrito Federal e chefe da Seção de Investigação de Crimes Cibernéticos contra Crianças e Adolescentes, Roberto Vitor, destaca os crimes mais comuns envolvendo menores no ambiente digital.
7: Por padrão, o que mais nos preocupa enquanto polícia é uma espécie de aliciamento progressivo. É o acesso às crianças e adolescentes, a criação de uma cultura de segredo, e isso induz as crianças em erro para que elas, de alguma forma, sejam estimuladas a especificamente produzir conteúdo íntimo, fotos ou vídeos.
4: Além do YouTube, outras redes já haviam passado por ajustes na classificação indicativa. TikTok e Kawai, por exemplo, também foram reclassificadas para 16 anos. As mudanças fazem parte do Estatuto Digital da Criança Criança e do Adolescente, sancionado pelo presidente Lula em setembro de 2025, com medidas claras à segurança online, proteção de dados,

0: É de Marcela Diniz.
1: Com 5 horas de audiência, Gabriel Galípolo falou desde política de juros até o escândalo do Banco Master. Sobre o caso, ele afirmou que o BC colabora com as investigações e agiu certo ao afastar os servidores Paulo Sérgio Souza e Beline Santana, suspeitos de atuar em favor do banqueiro Daniel Vorcaro.
2: Não cabe ao Banco Central julgar, vai ser a justiça que vai determinar o que realmente ocorreu, mas os indícios em si já foram algo que foi muito grave e que causou uma grande sensibilização por parte de todos os servidores, eu inclusive ali.
1: O senador apontaram falhas na governança do Banco Central. Eduardo Braga, do MDB do Amazonas, citou a falta de avaliação de risco em movimentações financeiras atípicas.
3: Nós tomamos um tombo num fundo garantidor equivalente a 1/3 que nós tínhamos de reserva, porque foi permitido exatamente que os ativos e aquisição nos últimos anos fosse feito fora da curva da média. E isso é responsabilidade do Banco Central.
1: Galípolo admitiu limitações operacionais. Disse que o Banco Central perdeu cerca de 1.200 servidores na última década, quando saltou o número de instituições a serem fiscalizadas. Ele pediu que o Senado aprove proposta que amplie a autonomia financeira e orçamentária do BC. A senadora Tereza Leitão, do PT de Pernambuco, defendeu a aprovação do projeto que cria a Política Nacional de Minerais Críticos e Estratégicos. Segundo a parlamentar, o Brasil precisa transformar suas reservas minerais em vetor de desenvolvimento tecnológico, industrialização e fortalecimento da soberania nacional diante da crescente disputa internacional por terras raras e minerais estratégicos.
0: De acordo com Tereza Leitão, o país ocupa posição privilegiada no cenário global por concentrar uma das maiores reservas de terras raras do mundo. Ela ressaltou que o debate vai além da atividade mineradora e envolve temas como segurança energética, inovação tecnológica e autonomia econômica do Brasil.
4: Estamos legislando sobre a capacidade do Brasil decidir sobre seus próprios recursos naturais e de garantir que as riquezas nacionais beneficiem o povo brasileiro.
1: Já o senador Jaime Campos, do União de Mato Grosso, defendeu a criação de benefícios para estudantes que mantêm em dia os pagamentos do Fundo de Financiamento Estudantil, o FIES. O parlamentar reconheceu a importância da nova etapa do Desenrola, programa federal voltado também à renegociação de dívidas do FIES, mas afirmou que os alunos adimplentes também precisam ser valorizados e estimulados.
0: Jaime Campos anunciou que vai apresentar uma emenda à medida provisória do programa para criar uma política permanente de incentivo aos bons pagadores, com medidas como redução de juros e condições mais vantajosas de financiamento. Segundo o senador, a proposta busca tornar o FIES mais justo, reduzir o endividamento estudantil e reconhecer quem cumpre regularmente seus compromissos financeiros.
5: Cria uma política permanente de valorização dos bons pagadores, por meio de incentivos financeiros, juros mais baixos e ampliação dos prazos, carências e mecanismo que preserva a adimplência dentro do programa. A lógica é simples: além de ajudar quem está endividado, é justo também premiar quem cumpriu corretamente com suas obrigações.
1: A liberação do Monjaro para crianças e adolescentes com diabetes tipo 2 reacendeu o debate sobre o acesso a medicamentos usados também no tratamento da obesidade.
0: No Senado, um projeto autoriza a fabricação desses remédios pelo SUS, mesmo durante a vigência da patente. As informações com o repórter Márcio Maturana.
6: O Monjaro, nome comercial do medicamento emagrecedor que usa a substância tirzepatida, foi liberado para crianças e adolescentes a partir dos 10 anos que precisam tratar diabetes tipo 2. A decisão da Agência Nacional de Vigilância Sanitária, Anvisa, já foi publicada no Diário Oficial da União. O cirurgião especialista em emagrecimento, José Afonso Salé, disse à equipe da Rádio Senado que a novidade é bem-vinda para o tratamento de obesidade e diabetes, mas ressaltou que é preciso cuidado.
7: O diagnóstico precisa ser feito por equipe médica especializada, a recomendação da dose e o acompanhamento desse tratamento e os suportes nutricionais e suportes multivitamínicos são fundamentais.
6: O Senado analisa um projeto que permite ao governo autorizar a fabricação desse medicamento, mesmo que ele ainda esteja protegido por patente. A proposta prevê também a produção do remédio no Brasil e a ampliação do acesso ao tratamento da obesidade pelo Sistema Único de Saúde. A autora do projeto é a senadora doutora Eudócia, do PSDB de Alagoas.
8: A licença compulsória poderá ser adotada pelo Poder Executivo quando houver insuficiência de oferta, preços elevados estados, impacto

0: relevante na saúde pública após análise da Anvisa.
1: Esse projeto precisa ser aprovado pela Comissão de Ciência e Tecnologia e pela Comissão de Assuntos Sociais antes de seguir para a votação na Câmara dos Deputados.
2: Com edição de Paulo Grova e trabalhos técnicos de João Lira, o Jornal do Senado fica por aqui. Acompanhe agora as notícias da Câmara dos Deputados. Boa noite.
3: Boa noite e até amanhã.
4: 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Comissão aprova garantia de direitos para mulheres da pesca artesanal.
5: Projeto autoriza faixas para o transporte coletivo privado de passageiros.
4: Deputados comentam ações em defesa do fortalecimento dos municípios.
6: Boa noite. Luísa Canziani, do União do Paraná, defende o fortalecimento dos municípios e afirma que as transformações do país começam nas cidades. Segundo ela, saúde, educação, infraestrutura e segurança dependem de políticas públicas voltadas à realidade local.
7: Luísa Canziani acredita que o desenvolvimento nacional exige apoio aos pequenos municípios e destaca a importância da atuação municipalista. Ela também cita o avanço de obras de infraestrutura no interior do Paraná como exemplo de investimento que impacta diretamente a população.
6: Charles Fernandes, do PSD, celebra os 186 anos de emancipação política do município de Palmas de Monte Alto, na Bahia. O congressista destaca a história da cidade e sua importância como base para outros municípios vizinhos, como Guanambi.
7: Charles Fernandes saúda a população e a gestão de Palmas de Monte Alto, reconhecendo o município como polo agrícola e econômico regional. Ele cita o envio de suas emendas como prova de seu compromisso com o desenvolvimento da cidade e agradece o título de cidadão honorário recebido.
6: João Daniel, do PT, celebra acordo de cooperação para obra de abastecimento de água na bacia leiteira do Alto Sertão de Sergipe, com investimento de mais de 600 milhões de reais dos governos federal e estadual. O deputado afirma que a adutora vai contribuir para o desenvolvimento regional.
7: João Daniel ressalta que o projeto fortalece a agricultura familiar, as áreas de reforma agrária e a economia do interior de Sergipe. Entre os municípios beneficiados, ele cita Canindé de São Francisco, Poço Redondo, Monte Alegre, Nossa Senhora da Glória e Porto da Folha.
6: Na avaliação de Marcelo Nilo, do Republicanos da Bahia, a população baiana enfrenta graves problemas nas áreas de emprego, educação e segurança pública. O deputado afirma que o estado vive uma das piores crises administrativas de sua história.
7: Marcelo Nilo chama a atenção ainda para a superlotação dos hospitais estaduais e relata que pacientes enfrentam condições precárias nos corredores das unidades de saúde. Segundo o parlamentar, falta sensibilidade e compromisso humanitário por parte do governo estadual.
6: Carla Dixon, do PL, cobra do governo do Rio Grande do Norte apuração sobre o surgimento de uma sigla associada à facção criminosa na região do Morro do Caré, ponto turístico localizado na praia de Ponta Negra, em Natal.
7: Carla Dixon avalia que o episódio expõe a fragilidade na proteção de áreas turísticas e ambientais do Rio Grande do Norte. Ela cobra do poder público estadual maior proteção a moradores e visitantes, como medidas efetivas de segurança em locais que são símbolos do estado.
6: Valdenor Pereira, do PT, realça a pesquisa segundo a qual 67% dos baianos aprovam a gestão federal e 56% apoiam o governo da Bahia. Ele reforça também a tendência dos eleitores em votarem candidatos vinculados às atuais gestões, contra 10% de apoiadores da oposição.
7: Na visão de Valdenor Pereira, os dados refletem o reconhecimento dos avanços sociais e melhorias na qualidade de vida da população, alcançadas graças a políticas públicas e programas sociais. Ele se orgulha de fazer parte de um projeto que vem transformando a vida dos baianos.
6: Ícaro de Valmir, do Republicano de Sergipe, homenageia a TV Atalaia pelos 51 anos de fundação, celebrados em 17 de maio. Ele reconhece o trabalho dos profissionais que mantêm a emissora próxima das comunidades, fortalecendo a democracia e contribuindo para a cidadania.
7: Capitão Alberto Neto, do PL do Amazonas, critica a política do governo federal para o setor elétrico. O deputado sustenta que, apesar de o país ter uma matriz elétrica majoritariamente renovável, ainda impõe custos aos consumidores por meio de subsídios e da contratação de energia mais cara.
6: Capitão Alberto Neto também questiona o uso de diesel para gerar energia. energia no Amazonas, mesmo com a presença de grandes reservas de gás natural no estado. Ele alerta que o aumento da tarifa afeta famílias, comerciantes e produtores rurais, além de afastar investimentos externos.
7: Valmir Assunção, do PT, salienta a parceria entre os governos do estado e federal para fortalecer a agricultura familiar na Bahia.

0: Ele destaca a entrega de 100 refrigeradores de leite e os 3 bilhões de reais investidos para a inclusão de povos tradicionais.
1: O deputado anuncia também a ordem de serviço para a pavimentação de 36 quilômetros da estrada que liga Uruçuca à Serra Grande, aguardada há 13 anos. Para Valmir Assunção, as ações criam oportunidades reais para fortalecer o povo baiano.
2: Agricultura.
0: Comissão da Câmara aprova a garantia de direitos para mulheres da pesca artesanal. A repórter Júlia Lopes tem mais detalhes.
3: A Comissão do Trabalho da Câmara dos Deputados aprovou um projeto que reconhece legalmente as mulheres que atuam na cadeia produtiva da pesca artesanal como trabalhadoras do setor. O objetivo é garantir acesso igualitário a direitos sociais e previdenciários. A pesca artesanal é exercida por pescadores e pescadoras profissionais de forma autônoma ou em regime de economia familiar, utilizando meios próprios de produção ou contratos de parceria com ou sem embarcações de pequeno porte. No texto, passam a ser reconhecidas como trabalhadoras da pesca artesanal as mulheres que atuam em atividades como preparo de redes, armadilhas e embarcações, captura, cultivo e manejo de organismos aquáticos, limpeza, salga e processamento do pescado e de seus derivados. Com a proposta, essas trabalhadoras poderão ter acesso a benefícios previdenciários como auxílio-doença, seguro-defeso e salário-maternidade. Atualmente, muitas delas não conseguem acesso aos direitos por não terem reconhecimento legal específico dentro da atividade. Para a relatora do projeto, deputada Rogéria Santos, do Republicanos da Bahia, a proposta representa um avanço na proteção social dessas mulheres.
4: Que apesar de trabalharem constantemente, elas não têm nenhum desses direitos. Exato, pelo simples fato de que a lei traduz o mar, o barco, atividade que acontece dentro do mar. E quando você olha para elas, a atividade delas, a maioria delas acontece na terra, porque tem a ver com o beneficiamento em toda a cadeia produtiva.
3: A proposta que traz o reconhecimento legal para as mulheres que atuam na pesca artesanal está em análise na Comissão de Defesa dos Direitos da Mulher. Da Rádio Câmara de Brasília, Júlia Lopes.
1: Cobalcini, do MDB de Santa Catarina, menciona projetos considerados prioritários para o agronegócio, incluindo propostas sobre o seguro e apoio às cooperativas. Ele pede que o parlamento avance em medidas que fortaleçam a produção e deem mais segurança ao setor.
0: Cobalcini diz que os produtores rurais precisam de respaldo diante dos desafios enfrentados no campo, como eventos climáticos, quebra de safra e dificuldades de infraestrutura. Ele reforça que o agronegócio precisa de respeito e liberdade para trabalhar.
2: Trabalho.
1: Bom Gás do PT do Rio Grande do Sul critica emenda ao projeto do fim da escala 6x1, que permite jornadas de até 52 horas semanais, além de adiar por até 10 anos a mudança no regime de trabalho. Ele aponta que as alterações descaracterizam a matéria original.
0: Bom Gás defende a redução da jornada de 44 para 40 horas semanais, com escala 5x2, sem redução de salário. Ele afirma que o objetivo do fim da escala 6x1 é garantir mais tempo para convivência familiar, estudo, descanso e lazer, sem perda de direitos para os trabalhadores.
1: Socorro Neri, do PP do Acre, condena declarações feitas por vereadores de São Paulo contra professores em greve no município. A deputada afirma que a mobilização da categoria é legítima, porque cobra dignidade, reajuste salarial e respeito ao trabalho realizado nas escolas públicas.
0: Socorro Neri apresentou na Comissão de Educação uma moção de repúdio contra os responsáveis pelas ofensas. Ressalta que a liberdade de expressão não pode servir para humilhar trabalhadores da educação, nem para desqualificar a luta dos professores por melhores condições de trabalho.
2: Transportes.
1: Projeto que permite a utilização de faixas exclusivas para o transporte coletivo privado de passageiros avança na Câmara. O texto está na última etapa de análise na Comissão de Constituição e Justiça, e a repórter Maria Neves tem os detalhes.
5: Aprovado na Comissão de Viação e Transportes, projeto que permite a utilização de faixas exclusivas no trânsito por transporte privado coletivo de passageiros está em análise na Comissão de Constituição e Justiça da Câmara dos Deputados. Para utilizar as faixas exclusivas, o veículo deve ter capacidade de transportar pelo menos 25 pessoas e contar com autorização do poder público. De acordo com o relator na Comissão de Viação

0: e Transportes, deputado Ricardo Aires, do Republicanos do Tocantins, a proposta vai contribuir para a redução do número de veículos individuais nas vias públicas.
1: A gente está falando de assegurar maior fluidez no trânsito das grandes cidades. O que a gente quer é incentivar que aqueles que utilizam transporte coletivo de uma maneira em geral possam utilizar dessas faixas exclusivas para chegarem mais rápido ao seu destino, fazendo com que as faixas comuns sejam também alcançadas, liberando o trânsito para quem faz o seu uso do seu carro particular.
0: Autor do projeto, o deputado Guilherme Uchoa, do PSD de Pernambuco, argumenta que a lei da mobilidade urbana já permite que a regulamentação do transporte de cargas e de passageiros priorize os aspectos coletivos. Da Rádio Câmara de Brasília, Maria Neves.
2: Pompeu de Matos, do PT do Rio Grande do Sul, cobra a continuidade das obras de duplicação da BR-386, conhecida como Estrada da Produção. O deputado demonstra preocupação com atraso no início das intervenções em dois trechos da rodovia que liga Porto Alegre às regiões norte e noroeste do estado.
3: Pompeu de Matos afirma que o pedido da concessionária para adiar o início das obras prejudica o desenvolvimento regional e compromete a segurança dos motoristas. O parlamentar informa que acionou a ANTT para cobrar esclarecimentos sobre o cronograma da duplicação.
2: Justiça. Helder Salomão, do PT do Espírito Santo, questiona as ações de lideranças da direita a respeito do financiamento para filmes sobre o ex-presidente Jair Bolsonaro. Ele salienta que o valor de R$ 134 milhões de reais exige investigação por superar o orçamento de produções reconhecidas internacionalmente.
3: Helder Salomão afirma que as justificativas apresentadas após a divulgação de conversas com o banqueiro Daniel Vorcaro não esclarecem o assunto. Ele argumenta que o caso reforça suspeitas de irregularidades na transferência de recursos.
2: O Tony de Paula, do PSD do Rio de Janeiro, compara os impactos das declarações de diferentes candidatos à presidência da República sobre o mercado financeiro, para alertar a direita sobre o risco de derrota nas próximas eleições devido ao desgaste ético de suas lideranças.
3: O Tony de Paula menciona possíveis relações espúrias envolvendo lideranças do campo conservador com o aporte de 2 bilhões de reais de aposentados e pensionistas no fundo do Banco Master. Ele defende o afastamento da direita de figuras polêmicas para garantir seu projeto político.
2: Ana Paula Lima, do PT de Santa Catarina, avalia que áudios, negociações financeiras e transferências internacionais divulgados reforçam os vínculos entre integrantes da família Bolsonaro e o Banco Master.
3: A parlamentar tenta que houve contradições de pessoas ligadas ao caso e critica a ação de integrantes da oposição. Ana Paula Lima afirma ainda que os fatos revelados desmontaram narrativas anteriores sobre a ausência de relação de determinados políticos com Daniel Vorcaro.
2: Eli Borges, do Republicanos do Tocantins, conclama a sociedade a investigar o passado e a ficha limpa de todos os candidatos antes de decidir o voto nas eleições. Ele alerta contra mentiras em redes sociais e pediu que o cidadão não aceite frases prontas.
3: Para o deputado, o Brasil vive um tempo de injustiças e condenações advindas de versões distorcidas de fatos, enquanto recursos da saúde são desviados sem as devidas condenações. Eli Borges reforça que o poder emana do povo e que cabe aos eleitores decidirem os rumos do país.
2: Para Maria do Rosário, do PT do Rio Grande do Sul, novas revelações sobre o Banco Master apontaram vínculos entre integrantes da família Bolsonaro e Daniel Vorcaro. Segundo ela, áudios e movimentações financeiras reforçam suspeitas apuradas pelas autoridades.
3: Maria do Rosário também critica declarações de aliados políticos ligados ao caso e aponta contradições sobre pedidos de recursos e relações com o empresário investidor. Ela afirma ainda que os desdobramentos do caso enfraquecem versões apresentadas anteriormente.
2: Nelson Barbudo, do Podemos de Mato Grosso, defendeu a honra de líderes da direita contra ataques proferidos na tribuna da casa. Ele criticou ainda o silêncio da esquerda sobre denúncias de corrupção envolvendo o governo e afirmou que o país passa por uma crise econômica.
3: Nelson Barbudo alega que estatais como os Correios sofrem com a má administração. O congressista conclamou líderes religiosos a rejeitarem ideias progressistas que, segundo sua leitura, destroem famílias e a classe média nacional.
2: Alfredinho, do PT de São Paulo, rebate declarações do senador Flávio Bolsonaro sobre o caso envolvendo o Banco Master. Segundo o deputado, os desdobramentos das investigações indicam que envolvidos distorcem os fatos para confundir a opinião pública. pública.
3: Alfredinho também questiona a falta de transparência em relação ao financiamento de uma produção cinematográfica sobre o ex-presidente Jair Bolsonaro.

0: Para ele, as suspeitas enfraquecem o discurso de moralidade adotado pela oposição.
1: Segurança Pública. Aloysio Mendes, do Republicanos do Maranhão, cobra do Senado a votação da proposta que reduz a maioridade penal no país. O deputado ressalta que a medida já foi aprovada pela Câmara e, segundo ele, atende a uma demanda da sociedade.
0: Para Aloysio Mendes, a legislação atual favorece a impunidade de adolescentes envolvidos em crimes violentos, como homicídios e estupros. O parlamentar argumenta que jovens com direito ao voto também devem responder criminalmente por seus atos.
1: Direitos Humanos. Soraya Santos Pérez, do Rio de Janeiro, destaca o Maio Laranja e alerta sobre o aumento do abuso infantil no país. Ela pede vigilância permanente de famílias, escolas e sociedade na proteção das crianças que muitas vezes, pela tenra idade, não conseguem verbalizar a violência.
0: Segundo dados do Ministério da Justiça, nos três primeiros meses do ano, o Brasil registrou mais de 13 mil estupros de vulneráveis. Soraya Santos alerta que a maioria dos abusos ocorre nos círculos próximos da criança, tornando a infância um período marcado por dor e sofrimento.
1: Saúde. Câmara aprova assistência especial para mães de recém-nascidos com deficiência. A repórter Sofia Peçanha explica quais as condições.
2: A Câmara dos Deputados aprovou o projeto que torna obrigatória a assistência especial fornecida às mães de recém-nascidos com deficiência ou doença crônica que exijam tratamento continuado. A proposta prevê que maternidades, casas de parto e hospitais da rede pública e privada forneçam orientações por escrito sobre os cuidados necessários com a criança e também uma lista de instituições, associações e órgãos públicos especializados no atendimento a pessoas com deficiência ou patologias específicas. A relatora da proposta na Comissão de Defesa dos Direitos da Mulher foi a deputada Leda Borges, do Republicanos de Goiás. Ela destacou a importância do acesso à informação para as famílias.
3: Trata-se, sobretudo, da democratização do acesso às informações qualificadas sobre a deficiência ou patologia constatada na criança em tenra idade. Esse dado é fundamental, pois na maior parte dos casos, essa criança precisará de acompanhamento pelo resto da vida.
2: O autor do projeto original, o deputado Duarte Júnior, do Avante, do Maranhão, afirma que o nascimento de uma criança com deficiência ou patologia crônica pode gerar um grande impacto emocional, físico e financeiro para a família, mas que a assistência especial a essas mães pode contribuir para a melhoria da qualidade de vida da criança e favorecer sua inclusão social. Durante a votação na Comissão de Constituição e Justiça, a relatora deputada Lindsay da Mata, do PSB Bahia, afirmou que a medida pode trazer mais segurança às mães no momento do diagnóstico.
4: Isso vai dar mais segurança nesse momento de tanta fragilidade que a mãe passa com essa descoberta da dificuldade do seu filho, para que ela possa levá-lo a pessoas especializadas que possam realmente assegurar o tratamento dele e o apoio psicológico dela.
2: O projeto que obriga hospitais, maternidades e casas de parto público e privados a oferecer assistência especial a mães de recém-nascidos com deficiência ou doença crônica que exijam tratamento continuado foi aprovado por todas as comissões da Câmara e será analisado agora pelo Senado. Da Rádio Câmara de Brasília, Sofia Peçanha.
1: Ciência e tecnologia.
0: Flávio Nogueira, do PT do Piauí, reproduz comunicado do Vaticano, que defende a inovação tecnológica com a preservação da capacidade humana de pensar e refletir. Ele aponta que a primeira encíclica do Papa Leão XIV recoloca a dignidade humana no centro do debate sobre inteligência artificial.
1: Flávio Nogueira lembra que a Igreja Católica já se manifestou em outros momentos da história sobre mudanças que afetaram profundamente a sociedade, como durante a Revolução Industrial. Ele reforça que a inteligência artificial deve servir ao ser humano e não o contrário.
5: Votação.
0: A pauta da semana na Câmara inclui projetos que tentam conter a crise na alta dos combustíveis e também que aumentam as penas para vários crimes de natureza sexual previstos no Estatuto da Criança e do Adolescente.
1: A análise das propostas começou no final da tarde no plenário da Câmara. A edição de amanhã vai trazer detalhes sobre as votações.
0: Termina agora o Jornal Câmara dos Deputados com trabalhos técnicos de Everson Urani e apresentação de José Carlos Andrade e Márcio Aquilissardi. Uma boa noite para você.
1: Ótima noite. A Voz do Brasil volta amanhã. Você ouviu a Voz do Brasil. Boa noite.

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1: Vinte e uma horas e 59 graus.

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1: Nesta quarta-feira, o ar seco garante uma noite de céu claro com declínio da temperatura. A mínima em São Borja oscila dos 4 a 6 graus e a máxima fica em torno dos 18 a 19 graus. Portanto, grande amplitude térmica é o que se espera para esta quarta-feira, que terá o reforço do ar polar, fazendo com que a quinta e a sexta-feira se mantenham com um padrão baixo de temperatura, com sensação de frio. Temperatura nesta quinta-feira na casa dos 6 a 17 graus, vento sul persistente. Sexta-feira com 5 a 18 graus também, com condições de tempo aberto, ensolarado. Não se descarta uma geada isolada. Fim de semana, o tempo seguirá ensolarado. A temperatura das tardes pode subir um pouco mais a partir de domingo, com 22 a 24 graus na fronteira oeste. Mudou um pouco o prognóstico para a próxima semana. Esse prognóstico atualizado traz um cenário mais favorável a pancadas de chuva entre os dias 25 e 26, esquentando bastante no dia 27, com 28 graus. Olha, a gente não falava de calor há semanas, há dias. E depois volta a chover entre 28 e 29 de maio. Pode ser forte, inclusive. Da Metsul Meteorologia, Estel Cias.
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3: Muito bem, muito bem. A partir de agora você vai ficar com a programação Show da Noite, hein? Até as 11h45. E depois, 11h45, vem a Caissara, que vai ficar com você na madrugada, hein? Até as 5 horas. E às 5 horas vem Amanhecer na Cultura aí. E segue a programação da Rádio Cultura. E você teve a companhia da Voz do Brasil. Já ouviu a Voz do Brasil. Já teve o pastor José de Moraes trazendo uma palavra amiga aqui para vocês, né, das 8 até as 8h30, e agora com a Voz do Brasil, e antes, das 18 às 20 horas, teve o Entardecer Querência com o amigo Laudelino. Já estamos apresentados, a temperatura aqui nos estúdios está 8 graus, está frio essa noite de terça-feira, nesse dia 19 de maio do ano 2026, que começa com muita música para vocês, né? Vocês fazendo a programação junto comigo, e até as 11h45, 23h45, tá certo? Estamos apresentados, 8 graus a temperatura, hora certa, 22h02. Já estamos apresentados, vamos trazer música para o pessoal que está escutando, o pessoal do campo, também aqui na cidade, já trabalharam, está frio, né? Então, estou deitadinho escutando a programação Show da Noite, que começa agora. Mandando um alô para a dona Eva Reis, hein, no bairro do Paraboi, seu Érico Pedroso, também no bairro do Paraboi, né? E a sua esposa. Também o amigo Paulo Souza e a dona Adelaide, né, Eurico Batista da Silva. Também a amiga Giza Teixeira, né, que está na escuta aí. Um alô aí, amiga Giza Teixeira, que é ouvinte aqui da programação, né, no Show da Noite, mandando um abraço para ela, então. E todo o pessoal, uma boa noite aí para todo o pessoal que está na escuta, né, no interior e aqui na cidade. Começando assim, então, chamando o pessoal que está. E a Maristela, não podemos esquecer da Maristela aí no bairro do Passo, né, Maristela? Amiga Maristela, sua mãe e uma turma aí na sua casa. Gelado à noite, vamos chamar o Céu e Canto para cantar Noite Gelada. Depois Vanderlei Rodrigo, né, Barretão e a dona Marina. Vanderlei Rodrigo, que veio dia 11 de junho no bairro Teixeirinha aí, dia dos namorados. Então, dia 11 de junho, Vanderlei Rodrigo estará em São Borja, no bairro Teixeirinha aí, no dia dos

0: Namorado, né, Barretão? Um abraço, amigo Barreto. Vamos trazer música, então? Estamos apresentando. Alô, Paca. Paca também, né? Paca, o árbitro Paco, o Siriri. Seu ouvinte aqui da programação. Céu e Cantos, Noite Gelada, Vanderlei Rodrigo, Love, Meu Amor, Carlos Alexandre, Signinha, Manda Céu e Cantos, Não Luz da Minha Vida, e Alemão do Forró, Balança o Povo, Balança o Povo, balançar para esquentar a noite, então, não é isto?
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0: Fala aí, professora Giane Souza, fazendo a chamadinha aí.
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0: show da noite da cultura ali da cena. Então, pra dona Eva Braga, dona Eva Reis, pediu lá no Graboi, Carlos Alexandre Cigueninha, tá rodando aqui na Cultura M.
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2: Muito bem, programação, Show da Noite até 20h35, depois é a Caissara para ficar na companhia com vocês e até às 5 da manhã. Mandando um alô aí pro pessoal, né? Mário Robalo, né? Pedreiro aí, Mário Robalo, tá sempre escuta o amigo aí, aí no bairro da Piraí. Tem um recadinho aqui, no Show da Noite, o INSS, os aposentados e pensionistas e outros beneficiários. Beneficiário do Instituto Nacional de Seguro Social do INSS, que precisam regularizar as provas de vida, começaram a receber notificações pelo WhatsApp, um aviso destinado apenas às pessoas que não tiveram dados recentes localizados pelo sistema automático do governo. A mensagem é enviada pela conta oficial do governo do Brasil, identificada como selo azul, né, identificada como selo azul de verificação, e também aparecer na caixa postal do aplicativo do governo, para quem não fez aí a prova de vida, né? Então está sendo identificado aí com o selo azul aí. Eu já fiz o meu, então, aqui no INSS aí, tá certo? Vamos trazer mais música no Show da Noite. Vamos chamar para cantar agora. Ah, tem recadinho, tá me esquecendo aqui da professora Holanda aí no bairro do Tiro, né? Ela e seu esposo Jair Araújo estão na escuta, deitadinho, diz que está frio, deitado, escutando a programação aqui. Nesta noite fria aqui na cidade de São Borja, 8 graus da temperatura. Agora é 22 horas e 24 minutos. E tá mandando um alô aí pro Tonho, né? Acho que foi professora do Tonho, ó Tonho. Professora Holanda aí do bairro do Tio, tá mandando um alô pra ti. E também um alô aí pro seu Deuclides e a dona Lore, né? Que ela soube que o seu Deuclides tá meio lesionado do joelho, né? Mas tá se recuperando, homem. Tá esperando a cirurgia no joelho, né, Deuclides? Um abraço pro amigo, então. Vamos trazer música aqui no Show da Noite desta terça-feira, dia 19 de maio, chamando Banda Passarela Por Causa Dela, Jaine Mississippi, Alemão do Forró, Barbá e Tristeza, 22 e 24, temperatura 8 graus, Show da Noite.
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2: Muito bem, Rádio Cultura AM, a rádio da comunidade, a hora certa e a temperatura. Temperatura 8 graus e a hora certa, 22h37, trazendo mais música para você na sua noite de terça-feira, chamando banda Samarino, ele te trai. Depois chegando Sorriso Lindo, Anjos Sem Asa, banda Passarela, Piques. E depois chegando Ana Castela, Olha Onde Eu Estou, é isto? Olha Onde Eu Estou. Vamos ouvir a Ana Castela, então, vamos ver onde ela está.
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2: Houve Rádio Cultura M 1260, Rádio Cultura de São Borja. Muita música na companhia até 11h45. Depois vem a programação da Caiçara. Mandar um alô aí pro pastor José João Ori, né? Pastor João Ori, que tá sempre na escuta. Tomei o Dinarte Santos aí na Vila Goulart e a Dona Antônia, né? O casal sempre escutando a cultura. Um abraço aí pro Dinarte Santos, Dona Antônia. Quem mais aqui na escuta? Que sempre tem na escuta, o Casca, né? O lateral Casca aí da Sociedade Esportiva São Borja, o Luiz Alberto, o Chimbé, né? No passo aí, né? Um abraço aí pro amigo. Vamos outra música. O pessoal tá cansado, trabalhou o dia todo, né? Quer escutar uma boa música deitado nesse frio de terça-feira, 8 graus tá a temperatura aqui nos estúdios da Rádio Cultura. E ela acerta 22h53. 22h53. Chegando então, Vanderlei, Rodrigo, Cátia Queira, Banda Passarela, Culpa é Sua. E Banda Passarela de novo, Amores que Vêm e Amores que Vão. É isto? Show da noite aqui pela Cultura M nesta noite de terça-feira.
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1: 23 horas e 10 minutos. 8
2: graus. Nesta quarta-feira, o ar seco garante uma noite de céu claro com declínio da temperatura. A mínima em São Borja oscila na casa.

casa dos 4 a 6 graus e a máxima fica em torno dos 18 a 19 graus. Portanto, grande amplitude térmica é o que se espera esta quarta-feira, que terá o reforço do polar, fazendo com que a quinta e sexta-feira se mantenham com um padrão baixo de temperatura, com sensação de frio. Temperatura nesta quinta-feira na casa dos 6 a 17 graus, vento sul persistente. Sexta-feira com 5 a 18 graus, também com condições de tempo aberto, ensolarado. Não se descarta uma geada isolada. Fim de semana, o tempo seguirá ensolarado e a temperatura das tardes pode subir um pouco mais a partir de domingo, com 22 a 24 graus na fronteira oeste. Mudou um pouco o prognóstico para a próxima semana. Esse prognóstico atualizado traz um cenário mais favorável, pancadas de chuva entre os dias 25 e 26, esquentando bastante no dia 27, com 28 graus. Olha, a gente não falava de calor há semanas, há dias. E depois volta a chover em 28 e 29 de maio, chuva que pode ser forte, inclusive. Da Metsu Meteorologia, Stael Cias.

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1: 23 horas e 28 minutos.
2: 7 graus.
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1: 23 horas e 38 minutos.
2: 7 graus.
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0: Nesta quarta-feira, o ar seco garante uma noite de céu claro com declínio da temperatura. A mínima em São Borja oscila na casa dos 4 a 6 graus e a máxima fica em torno dos 18 a 19 graus. Portanto, grande amplitude térmica é o que se espera para esta quarta-feira. Tem força do ar polar, fazendo com que a quinta e sexta-feira se mantenham com um padrão baixo de temperatura, com sensação de frio. Temperatura nesta quinta-feira na casa de 6 a 17 graus, vento sul persistente. Sexta-feira com 5 a 18 graus, também com condições de tempo aberto, ensolarado. Não se descarta com uma geada isolada. Fim de semana o tempo seguirá ensolarado e a temperatura das tardes pode subir um pouco mais a partir de domingo, com 22, 24 graus na fronteira oeste. Mudou um pouco o prognóstico para a próxima semana, traz esse prognóstico atualizado, traz um cenário mais favorável, pancadas de chuva entre os dias 25 e 26, esquentando bastante no dia 27 com 28 graus, olha, a gente não falava de calor há semanas, há dias, e depois volta a chover entre 28 e 29 de maio, chuva que pode ser forte, inclusive. Da Metsu Meteorologia, Stael Cias.
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2: 23 horas e 53 minutos. 6 graus. 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
5: Tá fechando aqui o nosso horóscopo, presságios para essa quarta-feira. Olha, Capricórnio, vai ser um dia agradável. No trabalho, mantenha a ética, mesmo que lhe tirem do sério. Já no amor, Capricórnio, não se envolve em assuntos alheios. Nada de meter a colher onde você não é chamado, tá bom, Capricórnio? Saúde Goulart, número 77, a cor é azul. Falando pra você, Aquário, olha, Aquário, vai ser um dia bom. A tua quarta-feira no trabalho, cuide pra não se sobrecarregar, tá? Agora, no amor, muito carinho para tratar com as pessoas, sempre, né? Com carinho é amor, né? Agora na saúde tá tudo bem. Número 6 e a cor é marrom, Aquário. O Peixes, vai ser um dia variável até a quarta-feira. No trabalho, tenha fé e o foco para conquistar seus objetivos. Já no amor, tá tudo em paz. Saúde é bom se hidratar, né? Hidrate-se, número 300 e a cor é rosa. Peixes, fechando aqui o nosso horóscopo presságios para amanhã.
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5: 5 para meia-noite. Quem tá mandando recado aqui, boa noite. Aliás, já deu bom dia aqui, né? É o Fábio do Costa e Silva, Zona Norte, sempre ligar na Caiçara. É, e vocês fazem nossos corações felizes. Manda uma música para o meu amor, a Ângela de Alvorada. Troca de calçada com a Marília Mendonça. Boa, Fábio. Grande abraço. Bom saber que tu tá aí ligadinho aqui na programação do Caiçara Confidencial. Também quem tá ligado aqui é o Roberto lá de Alvorada. Hein, Roberto? Tudo certo?

0: Já está na confidencial para você que na noite já invadindo, aliás, a madrugada da quarta-feira.
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0: Você virou saudade, é, matando saudade mesmo, né, do SPC, hein? Agora meia-noite quatro. Bom, acompanhando aqui, já conferindo também algumas informações, neto suspeito de assassinar o avô a facadas em Nova Prata é preso preventivamente. Delegado que conduz a investigação diz que o homem pode ter sido uma espécie de, pode ter tido uma espécie de surto psicótico e agido contra a familiar. E assassinato de idoso e símbolo pintado com sangue em casa, sem sinais de arrombamento, intrigam a polícia em Osório. Agora meia-noite, cinco na Caiçara.
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0: Olha quem tá ligado aqui no Caiçara Confidencial, mandando um abraço aí para todos os ouvintes e um beijão pro meu parceiro Cleiton. E também pro Gerson, o guerreiro. Estamos aqui jogando general. Opa, e curtindo aí a melhor da noite, Caiçara. Aqui é a Stephanie. Oi, Stephanie. Do Passo das Pedras, um abraço aí pra todos. Quero uma música do Ferrugem. Boa pedida aí, Stephanie. Um abraço aí pro Cleiton e também.

árbitro Gerson, pessoal que tá ligadinho na Rádio Caiçara. Grande abraço. Boa noite, Paulo. Guilherme da Brigada Militar de São Jerônimo, em Cap Total, mas ligadinho na Caiçara. Ô, rapaz, Guilherme da Brigada Militar aí, lá de São Jerônimo, em Cap, na noite e conectado aqui na Caiçara. Um grande abraço, bom trabalho, guerreiro. E mais aqui, bombando pelo WhatsApp. Bom dia, Paulo. Parabéns aí pelo ótimo programa. Se possível, repetir o signo de câncer. Queremos uma música. Antes de voltar para casa com Zezé de Camargo e Luciano, é o Pedro e Marli de 3 de maio. Olha aí, pessoal, lá, o Pedro e a Marli em 3 de maio, ligadinho na programação da Caiçara. Deixa eu repetir então para eles aqui o signo de câncer, né? Olha, conforme os presságios, para amanhã o câncer vai ser um dia razoável, a quarta-feira. No trabalho, inicie seu dia organizando suas tarefas para não perder tempo, tá bom? E no amor, conte mais com a família. O apoio da família é muito importante nesse momento. E a saúde está tudo bem. Número 712 e a cor é cinza, câncer. Um abraço então para o Pedro e a Marli em 3 de maio. Boa noite, tudo certo? Paulo Jungues e família. Dom Diogo, Baixo Município de São José do Sul, ligadinhos, mandando aquele abraço aí para todos e um abraço aí para minha mãe, Dona Nilce Jungues. Um abraço para Dona Nilce aí Jungues e o Paulo Jungues aí e a família toda que estão ligadinhos aqui na Rádio Caiçara.

0: Te amo, Jean Giovanni. Te amo disso tudo, né?
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0: Meia-noite 30. Já estamos aí na madrugada da quarta-feira. E vai ser gelada. Prometendo ser gelada, hein? Estamos agora com 10 graus, tendência a baixar um pouco mais. Chegamos talvez a mínima de 8 e a máxima não vai parar aí dos 18, 17 graus por aí. Vai ser frio mesmo, né? Porque ainda tá aquela massa de ar polar sobre o estado e reforça esse frio aí. Em quase todo o estado, hein? Tipicamente vai estar. Não tá frio, né? Pelo menos geada vai ser na maioria, né? Vai vigiar aí mesmo. Quem é que tá por aqui mandando recado? Lu do Bonfim, tudo bem, Lu? Boa noite. Obrigado, Lu. Também ligadinho aqui na programação. Boa noite, Giovanni da padaria Santa Rita. Olha, mandou até uma foto dos pães aqui. Não vai me dizer que tu já... Rapaz do céu, pasteizinhos, é? Pra que tu faz isso comigo, hein? Que mal te fiz, hein? Nosso amigo Giovanni da padaria Santa Rita, na Vila Jardim, mandou aquela foto aqui, legal, né? Só pra atiçar minha fome. Mas, boa noite, Paulo. Aqui o Roberto, de Alvorada, tô ligadinho na Caiçá. Vou ver se eu consigo encontrar a sua música, viu? Viu, Roberto?

0: isso aqui. Você chama, tá aí, Eduardo Costa, enamorado aqui no nosso Caiçara Confidencial.
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0: 9, faltando para uma. Lembrando que a partir da 1 você tem a companhia aí no show da madrugada do Carlos Roberto. Vamos ver quem tá aqui. Boa noite, Fante. É o Renato da Bonja. Manda um alô aí pra Bia Saraiva, de Cachoeirinha, e Lonir Porteiro de Guaíba. Olha aí o Renato da Bonja, a Bia, pessoal de Cachoeirinha. O Lonir Porteiro lá de Guaíba também tá ligado na programação da Rádio Caiçara. Já estamos aí vivendo praticamente a quarta-feira, madrugada de quarta, hoje no 20 de maio, 20 de maio, olha como tá passando rápido o mês, hein? Já estamos aí no 20º dia do mês de maio. Sabe que a companhia da madrugada, na Caiçara, nós temos aí o Carlos Roberto, que tá fazendo um belíssimo trabalho.
2: Pô, e aí? Legal, obrigado, bom dia, como é que tá?
0: Tudo certo, Carlos?
2: Tudo certo, tudo.
0: Deixa eu ver se tá tudo, se está aberto o negócio aqui, rapaz. Essa mesa
2: é nova.
0: É, o verdinho, né?
2: É o verdinho, e aí? Sim, sim, não, não, sim, sim.
0: Acho que tá funcionando, sim, né?
2: Tá funcionando?
0: Tá, agora sim. Agora sim.
2: Agora sim. Bom dia, Fante.
0: Rapaz, a gente tá com casa nova, a gente tá achando os lugares certinho, né?
2: aqui, ó, o console ali, a mesa de áudio também é nova, né?
0: Pois é.
2: Então já... Quando veio pra cá, mudou todas as posições.
0: Mudou
2: ali
0: tudo, rapaz. É, mudou tudo. Mas tá. O Carlos aí tá fazendo um bom trabalho na madrugada, já tá por aqui. Hoje tá frio lá fora,
2: tá,
0: rapaz.
2: Tá frio, tá frio.
0: É?
2: Eu nem sei qual é a temperatura agora, mas deve ser o quê?
0: Tá em 10 graus agora, mas a sensação deve ser menos. 9 graus, caiu pra 9. Eu cheguei com 13. Olha só. Então quer dizer que às 6 horas, a hora que tu for embora, vai estar lá pelos 7.
2: 7, por aí.
0: Por aí.
2: 6, vamos colocar 6. Agora, a sensação térmica agora deve ser o quê? 9? Deve ser
0: 6. 6 ou 7 pra ele. Não me assusta, deve ser uns 7 graus pra ele.
2: Tu prepara o lombo aí, porque tu vai congelar as orelhas.
0: Olha aí, faça um companhia pro Carlos aí, porque hoje a madrugada vai ser fria, mas o Carlos esquenta aqui na madrugada, né? Animando a madrugada aqui com você. Bom trabalho.
2: Obrigado, bom descanso.
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1: Olá, muito bom dia para você, Carlos Roberto, chegando, te faço companhia até às 6 da manhã aqui na Rádio Caiçara e sempre com o teu toque, o teu alô, tua mensagem, pode ser mensagem de voz ou mensagem de texto. Agora 1:06, depois do Paulo Fante, depois do Caiçara Confidencial, nós vamos juntos com o Show Madrugada aqui na 96.7. Bom dia para você. Começar o Show da Madrugada com Raça Negra, Me Leva Junto Com Você. 9 graus e a temperatura. Bom dia.

0: excelente dia para você com o rádio ligado aí na Caiçara. Bom dia, bom dia. Ótima quarta-feira. Agora temperatura marcando 9 graus. Hoje é o dia 20 de maio. Abraços aí, beijos para nossa audiência. Mandando mensagem. Bom dia, Carlos Roberto, o Bira em Sapucaia. O Carlos, por aí, é verdade com o Zeca Pagodinho. E ele tá contando também que em Sapucaia do Sul, 9 graus é a temperatura neste momento, né? E tô aqui abafadinho, só curtindo as melhores músicas aí da Rádio Caiçara. Que legal. Aproveita aí, viu, Bira? Aproveita. Bira e todo o pessoal em Sapucaia do Sul, ao som aí do show da madrugada. Manda tua mensagem aí, manda o teu toque, mensagem de voz ou mensagem de texto. Bom, depois do Raça Negra, eu tenho aqui o Zezé de Camargo e Luciano na Caiçara. Bom dia pra você, 1:10.
1: No

Moçada, bom dia. O rei Roberto Carlos, como é grande o meu amor por você. Aí do Zezé de Camargo e Luciano, cotovelo vai doer. Raça Negra, abrindo o show da madrugada com Me Leva Junto com Você. A nossa audiência, mandando mensagem, abração a Ibira, obrigado aí pela companhia de sempre. É, Carlos, eu sou a Rona, escuta. É, Dagoberto Ramos em Bom Jesus. Beijos aí pra. Deve ser a Rai, né? Ah, deve ser a amada Rai, o André Araújo, o Zezé, Paulo Fante. E seja bem-vindo agora aí, viu, Carlos? Caiçara, um abração. Saúde, paz, amor e felicidades. Que legal, pra você que tá aí curtindo. Obrigado aí pela audiência de sempre. Um grande abraço aí, R, isso, Carlos Roberto, ah, agora sim, Dagoberto, tô na escuta aí, Dagoberto, é Dagoberto, obrigado, Dagoberto, seja bem-vindo e abraço aí. É, Caiçara, no intervalo, trabalha aí na indústria do arroz, ouvindo essa ótima programação, um grande abraço aí a todos os ouvintes, abração pro Renato Leal de Capivari do Sul, alô Capivari, ô Renato, bom trabalho aí pra ti, pra toda tua equipe e teus colegas. E seja sempre bem-vindo aí ao som da Rádio Caiçara, tá? Vamos a Montenegro. Alô, Montenegro. Montenegro, São Sebastião do Caí, Pareci Novo, São José do Sul, Salvador do Sul, né? E a Fátima tá em Montenegro. Bom dia, Carlos. Ligadinha na Rádio Caiçara até chegar aquele soninho. É isso aí. Que bom. Bom descanso aí pra ti depois. Grande beijo. Aqui, Rádio Caiçara.

Pausini, aqui na Gaiçada. Muito bom dia, Laura Pausini, La Solitudine. Muito bem, bom dia para você que tá com o rádio ligado aí na Gaiçada, para você que tá trabalhando. Abraços aí para você que tá em casa aí de boa, obrigado aí pela audiência, tá bom? Para quem tá trabalhando aí, o amigo vigilante, os plantonistas, enfermeiros, enfermeiras, sejam sempre bem-vindos aí nas madrugadas da Rádio Caiçara. Essa música, La Solitudine, da Laura Pausini, é um dos maiores sucessos da carreira dela e foi justamente a música que foi lançada para o mundo inteiro. Ela foi apresentada pela primeira vez no famoso Festival de San Remo e foi em 1993. E Laura Pausini, ela venceu aí a categoria de novos talentos. Pois muito bem, a força dessa música é justamente na simplicidade. Ela fala de um sentimento, né, que quase todo mundo já viveu, que é sentir a falta de alguém, e talvez por isso venha emocionando tanta gente em vários países. Essa música aí ganhou versões em espanhol, La Soledad. Isso aí, 1993, a viagem no tempo aqui na Rádio Caiçara, Caiçara na madrugada. Muito prazer, Carlos Roberto é meu nome, a nossa audiência mandando mensagem, 998-8781-01. Em Porto Alegre, o Centro Logístico de Medicamentos Especiais, ele vai ficar fechado até hoje, quarta-feira, tá? Ficou fechado, na verdade, até hoje, quarta-feira, para a realização do inventário de estoques. É uma rotina regular e obrigatória para a qualificação operacional da unidade. Tá bom, então. Grande abraço aí para quem tá curtindo aí a madrugada da Rádio Caiçara. Atualizando aqui as mensagens. Bom dia, Carlos. O César está contando que em Uruguaiana, 7 graus neste momento, e está dizendo o seguinte: Carlos, tu vai distribuir aí quentão, é? Para esquentar a noite? Por quê? Porque o Paulo Fante disse que eu ia esquentar aí as madrugadas. Tá bom. Abraços aí, sim, vou distribuir quentão. O que mais aqui, ó? Carlos, manda um abração aí. É o Gabriel e a esposa, a Magali. A Magali em Alvorada. Valeu, meu guri. Seja bem-vindo aí. Tudo de bom aí pra vocês. A Karine. Bom dia, Carlito. Tô na escuta. Bem abafadinha. É pra quem pode, né? Ô, Karina. A Karina tá abafadinha ouvindo a Rádio Caiçara com esse friozinho de 9 graus. Mas o Karina aí fora, a sensação aí é de 6 graus, viu? Mas até o sono chegar. Beijos aí pra ti. Uma música bem romântica do Leonardo. Fica ligadinha. Já vou mandar aí pra ti. Uma do Leonardo. E pra quem tá curtindo

Maravilha, viagem no tempo aqui na Rádio Caiçara, 1:32, o Chitãozinho e Chororó juntamente com Barry Gibb. Palavras, words. Grande abraço aí pra você, a Karina. Oi, Karina, beijos. Tá curtindo aí a Rádio Caiçara e pediu uma do Leonardo, pode ser? Claro que sim. E eu achei essa aqui, ó. Desculpe, mas eu vou chorar. O Leonardo aqui na Rádio Caiçara. Agora 1:32, manda tua mensagem aí, indica a tua preferida, manda aquele bom dia pra quem você quiser. Abraços aí, Olavo da Anitta, tá curtindo a Caiçara.

É, Karina, beijos aí, obrigado pela companhia. Manda uma mensagem aí no 99987-8101. 99987-8101. Eu quero saber o seguinte: madrugada é tempo de sinceridade. Agora me conta uma coisa. Se você pudesse voltar no tempo por apenas uma hora, para qual momento da sua vida você voltaria? Uma hora. Se você pudesse voltar no tempo, voltar no passado por apenas uma hora, qual seria esse momento? E eu, se eu pudesse voltar no tempo, eu voltaria naquele almoço de domingo com a família toda reunida, né? E abraçar quem nos deixou saudade. Eu faria isso, se eu pudesse voltar uma hora no passado, por uma horinha só. E você faria o quê? Ei, se pudesse voltar uma hora no passado, conta aí. 99987-8101. Aqui Rádio Caiçara e o Show da Madrugada. A Júlia B e o Luan Santana. Ô Luan Santana e a Júlia B, inesquecível. Agora 23 faltando para as duas. Bom dia para você. A temperatura é 9 graus.

20 faltando para as duas aqui, Rádio Caiçara Inesquecível, show da madrugada. Bom dia, bom dia, bom dia para quem tá se preparando para dormir, para quem tá trabalhando, para quem tá na estrada. Amigo caminhoneiro, aquele abraço, obrigado aí pela carona. Caminhoneiro, motorista de ônibus, motorista de aplicativo, taxista, motorista de ambulância, quem mais? Vigilante, pessoal da brigada, bombeiros, enfermeiro, enfermeira, sejam todos bem-vindos aí nesta madrugada. Então, se você pudesse voltar no passado por uma horinha, nada mais disso, é somente uma horinha do passado, né? Como seria para você?

Aí o pessoal está respondendo o seguinte: sem dúvidas, queria dar um grande abraço na minha mãe e no meu pai que já se foram. É o César de Uruguaiana. César Uruguaiana. Tá bom, obrigado aí. Carlos, faço das minhas palavras a tua. É a minha. Por um minuto poderia ser. Daria aquele abraço bem gostoso que não pude dar na minha mãe antes da sua partida. Tá? Isso aí, faço das tuas palavras as minhas. Por um minuto daria aquele abraço bem gostoso que não pude dar que a mãe antes da partida. Bete, tudo bem, Bete? Bom dia, querida. Tô ligada aí na Caiçara, raça negra cigana. Um beijão da Bete Madeira em Alvorada. Manda aí mensagem de voz ou texto 99987-8101. Aí depois do Luan Santana e a Júlia B, nós temos aqui o Oswaldir e Carlos Magrão. Aliás, Oswaldir e Carlos Magrão, não. Rogério Magrão e banda na Caiçara, show da madrugada.

0: de Mariano na Caiçara. Bom dia pra você, a balada louca, grande, grande abraço, Marina, tudo bem, Marina? Beijão. A Marina tá pedindo aí Sandy Júnior, pode ser qualquer uma da Sandy e do Júnior, já separei aqui, Era Uma Vez, foi abertura de novela, nos anos 90, Era Uma Vez, finalzinho dos anos 90. Bem, Munhoz e Mariano, Rogério Magrão e bandas, toca essa moda, aí sim, aí o coração balança. Pressão, ansiedade e outros transtornos fazem do Rio Grande do Sul o terceiro estado com mais afastamento do trabalho por saúde mental. E também foi aprovado o reajuste de 5,35% no piso regional do Rio Grande do Sul. Quem mais aí mandando a sua mensagem? A Juliana, Juliana do bairro Partenon, grande beijo. Muito obrigado aí, tá? Seja bem-vinda sempre ao som da Rádio Caiçara. Agora 12, faltando para as duas.
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Beatles aqui na Rádio Caiçara. Bom dia para você. Ó, 9 graus e a temperatura. 9 graus a temperatura. Friozinho, sensação de 6 graus. A tua indicação aí, teu toque, teu alô. 99987-8101. Esse é o WhatsApp da Rádio Caiçara. Muito bem, bom dia galera, aqui é o Rafael de Cachoeirinha, mais conhecido como o Tigre Lutador, tá? Tá acompanhando aí, comemorando o aniversário, tá bom? Na Avenida Atlântida em Cachoeirinha. Abraço, parabéns pra ti aí, viu meu guri? Parabéns, feliz aniversário, tudo de bom. Abraços a todos os aniversariantes, ouvindo a Rádio Caiçara, duas metades, o Jorge Matheus. Agora 8 faltando para as 2.

0: lembranças, boas recordações aqui na Rádio Caiçara. É o show da madrugada com o Fernando Mendes, a Desconhecida. Uma maravilhosa quarta-feira aí pra você. Pode mandar mensagem de voz ou mensagem de texto aí, tá? Manda mensagem de voz ou mensagem de texto. 999-8781-71. Abração aí, motorista de aplicativo. Sejam bem-vindos, obrigado aí pela carona.
1: Bom dia, CR.
0: Bom dia, Gilmar, bom dia.
1: Aplicativo novamente.
0: E aí, meu guri?
1: Acompanhando o programa aí, nota mil.
0: Que legal,
1: obrigado. 10 a 100 tá mil.
0: Que show.
1: Um abraço pra ti aí, de bom. Ótimo programa. Uma excelente madrugada fria, 7 graus, CR.
0: É, e a sensação térmica.
1: Na batalha.
0: É,
1: dá um abraço pro meu irmão Zezinho também, que tá na batalha com nós aí.
0: Ô, Zezinho.
1: Se puder tocar pra nós aí, Carlos. Gustavo Lima, Desejo Imortal.
0: Desejo Imortal.
1: Um abraço, estou na escuta.
0: Boa pedida, Gilmar, boa pedida. Já toco aí pra ti o Gustavo Lima, tá? Aqui na Caiçara. Ótimo dia, 2 horas. Carlos, é meu nome, com muito prazer até às 6 da manhã eu faço companhia. A felicidade, ela não tá aí nos grandes momentos da vida. Muitas vezes, a felicidade mora em pequenas coisas. Um abraço sincero, no café quentinho. Sabe aquela mensagem inesperada? Ou o simples fato de acordar e ter mais um dia

Quem aprende a valorizar os detalhes descobre que a felicidade não é um destino. É simplesmente um jeito de caminhar. Aquele jeito gostoso de caminhar. Ótimo dia. Aqui Rádio Caiçara, show da madrugada. O Fábio Júnior, felicidade. Abraços aí para Amanda. Oi, Amanda, no bairro Partenon. Grande beijo.

Júnior, felicidade no show da madrugada aqui da Rádio Caiçara. 9 graus a temperatura na Ipiranga com a João Pessoa. Sensação térmica é de 6 graus. Mas em nos Altos da Harmonia, 7 graus. A sensação térmica é de 4 graus. Tá muito frio. O Mezenga, abraço aí, Mezenga. O jeito é tomar aquele cafezinho, chimarrãozinho para dar uma aquecida, né? Para quem tá trabalhando, bom dia, bom serviço. Alô, São Borja, na escuta todas as noites. Manda um beijão aí para todos os ouvintes. Beijos aí, Roselaine. Os amigos aí de São Borja, ouvindo a Rádio Caiçara, que legal. Ô, Carlos, toca aí, se você quiser, dos Fever.

0: André Luiz de Canoas. Grande Porto Alegre, aquele abraço.
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ótimo dia, Caissara, 2:10. O Gustavo Lima. Gustavo Lima, desejo imortal. É, pra quem tá trabalhando aí nessa madrugada gelada, a dica é: pequenos movimentos, alongue as pernas e braços, né? Porque fica, aumenta aí a sensação de frio. É aquele movimento. E já aproveita aí um chá, um chimarrão, um cafezinho, ajuda a esquentar. A galera curtindo aí, indicando música. Temos pedidos aqui para Fíveres, o André Luiz de Canoas, para fazer aquela viagem gostosa no tempo.

Ai, essa música aí é demais. Aqui na Caiçara, Diego e Vitor Hugo, desbloqueado o Toquinho e Sandy Júnior, era uma vez, The Favorite, se você me quiser. Excelente dia, 12:29 graus é a temperatura. Imagens impressionantes mostram um adolescente pulando grades para entrar e sair da casa de acolhimento, onde vivia suspeito de morte na estação da Transurbe. Agora 12:20, atualizando aqui a temperatura, nesta madrugada. É, aqui 9 graus a temperatura. O Rio Grande do Sul aí, nesta quarta-feira, hoje, geada e sol entre nuvens. O amanhecer vai ser frio, temperaturas abaixo de 5 graus e geadas na maioria das cidades, tá? Geada na maioria das cidades. Agora 12:21, deixa eu mandar um beijinho aqui, ó, pra minha amiga Sara, que tá curtindo em Viamão. Alô, Viamão, aí na parada 38 no BR, o nosso queridão, o Marcos. Aliás, é Marco. Ei, Marco, velho.

Abraços aí, o Marco que faz a segurança aí no BR e tá curtindo a Rádio Caiçara na madrugada. Gia Giovanni, roupa de lua de mel, 2h21, bom dia. Manda aí o teu alô, manda aí o teu toque. O WhatsApp da Rádio Caiçara é 99987-8101. Carlos Roberto, até às 6 da manhã, te fazendo companhia.

0: Caiçara, a música não para, 2h28. Só mais uma vez, a Joana, Gen Giovanni, roupa de lua de mel. A vó Lucila, ô vó, beijos, obrigado aí pela companhia. Tá ouvindo a Rádio Caiçara. Ah, lembrando aí, a Joana, amanhã talvez. A ex-primeira-dama, a Michelle Bolsonaro, evitou falar da crise que assola a pré-campanha, a presidente do senador Flávio Bolsonaro. A divulgação da conversa, né, que é uma negociação aí de 134 milhões com Daniel Volcar. Ao invés de defender o senador, a ex-primeira-dama e a Michelle, ela preferiu desconversar. Agora 2h29, excelente dia a todo mundo. Todo mundo, menos você. Aqui Caiçara, show da madrugada.
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0: menos você aqui, Rádio Caiçara. 28 faltando para as 3, bom dia.
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0: Manda aí a tua mensagem de voz ou mensagem de texto.
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Maravilha, bom dia pra você. Agora 16, faltando pras 3 aqui, Rádio Caiçara, o Elmo de Freitas e o Lago Verde Azul, Eduardo Costa, Lua e Flor. Agora 16, faltando pras 3, 6 graus é a temperatura em algumas localidades aí. Mas em Flores da Cunha, 3 graus neste momento, já da forte lá fora. É, vamos lá, né? Não, vamos se entregar, nem que a temperatura chegue a 0 grau. Jada Forte, 3 graus a temperatura. Flores da Cunha, Sérgio Catafesta. Abraços aí. Obrigado aí pela companhia, meu guri. Congelante, madrugada congelante. E deixa eu mandar um abração também aqui pra minha amiga Mariana. Ô, Mariana, tá no Morro Santana. Ao som da Rádio Caiçara. Ô Carlos, toca pra gente aí. O Zé Neto e Cristiano, Pátio do Posto. Oferece pra todos curtindo a Caiçara.

é o Partido do Posto, aqui da Rádio Caiçara, o Zé, Neto e Cristiano. Partido do Posto. E aí, abraços aí a todos os frentistas, curtindo a Rádio Caiçara, show da madrugada. 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Boa noite, Carlos. É o Vanderlei. Ô, Vanderlei. Abraço aí, meu guri. No trabalho até as 4 da manhã. Bom serviço aí pra ti. E tô sempre na escuta aí. A música que eu quero é do João Mineiro Marciano. Eu acho que é Amor e Amizade. Ele falou aqui Amor de Amigo. Mas é Amor e Amizade. Deve ser essa aí. Tá bom? É só pra curtir. Grande abraço. Bom serviço. Bom trabalho. Boa madrugada. Madrugada congelante. 9 graus de temperatura.

Caiçara, o Fred e Fabrício, chamar é o meu talento. Agora 6:56, bom dia, 6:56, cidade de 4.700 habitantes em São Paulo, é a melhor para viver no país, assim diz o índice. Mariana Rui Barbosa revela bastidores das gravações de Tremembé 2. O Supremo Tribunal Federal rejeita analisar ação sobre espionagem de jornalistas no governo Bolsonaro. E, ó, escuta só, a Câmara, ela aprova o aumento de penas para crimes sexuais contra crianças e adolescentes. A violência virtual cometida com o uso da inteligência artificial está ganhando aí uma nova definição. Enviado ao Senado. A temperatura agora 9 graus, a nossa audiência mandando mensagem de voz, ou pode ser mensagem de texto também. Abração aí pro vigilante Ademar, o Ademar Marques, tá dizendo aí que tá sempre na escuta, forte abraço, seja bem-vindo aí, Carlos, a Rádio Caiçara e todo o pessoal aí do Centro Histórico, tá? O vigilante Adelar Marques, curtindo a Caiçara, tá ligado na Caiçara. Carlos Roberto, a música Dama da Noite, João Mineiro Marciano, não pode me atender, Sérgio de Canoas, Sérgio de Canoas, se não tivesse aí, pode ser outra, tá? Bom, tu entendeu, João Mineiro Marciano, tá certo, João Mineiro Marciano, já anotei aqui, João Mineiro e Marciano, quem mais curtindo, o meu amigo Pablo, ô Pablito, como é que tá aí, Pablito, trabalhando, bom serviço. Milionário José Rico, Corpo e Alma, agora 4:53, show da madrugada na Caiçara.

0: aprendi a dizer adeus, o Chitãozinho e Chororó, agora 13:03, show da madrugada aqui da Rádio Caiçara, muito bom dia, 9 graus a temperatura, manda aí a tua mensagem, tá? 9, anota aí, 99987-8101. 99987-8101. Abração aí pra Rosane, grande abraço, Rosane, grande beijo. E também o Alcides, que é porteiro aí da Loureiro e Silva. O Carlos, eu quero ouvir Espuma da Cerveja com o Jean Giovanni. Abração para todos aí ouvindo, a melhor, para todos ouvindo aí a Rádio Caiçara. Espuma da Cerveja, fica ligado aí. Já vou separar aqui para ti, já marquei como não lido, para acabar não esquecendo, né? Ô, Carlos, o toque do Ademar. Trabalha aí de ronda nos condomínios da Rossi, no bairro Jardim Carvalho, e curtindo a Caiçara até as 7 da manhã. Bom trabalho aí pra ti, bom serviço. Estamos aí com 7 graus neste momento. 7 graus no Jardim Carvalho. O Ademar, grande abraço, bom serviço aí, tá bom?
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madrugada de quarta-feira, bom dia para você, o Benito de Paula, amigo Charlie Brown, o Luiz Carlos Correia tá trabalhando e curtindo aí a Rádio Caiçara. Ô Luiz, obrigado aí pela companhia, meu guri, bom serviço aí. Jean Giovanni, para quem pediu a espuma da cerveja, agora 13:08, é o show da madrugada na Rádio Caiçara.

0: Giovanni na Caiçara, madrugada de quarta-feira, espuma da cerveja, bom dia pra você, bom dia.
1: Pode ser malícia de mulher, João Paulo e Daniel.
0: Pode. Obrigada. Valeu, obrigado. Beijos, Beth Madeira, João Paulo e Daniel, malícia de

assim, ou me ama de verdade, ou termina por aqui, acaba por aí mesmo, acaba agora. Malícia de Mulher, na indicação aí da Beth, a Malícia de Mulher. Bom dia, oi Rosane, a Rosane na Lomba do Pinheiro, tá gostando aí da programação, programação maravilhosa. Beijos aí, Rosane, sempre bem-vinda. O Paulo de Viamão, a Loira do Carro Branco, com João Paulo e Daniel, Loira do Carro Branco, aqui na Caiçara. Mas antes eu tenho

0: Serei Cleiton Borges, apartamento 104, agora 13:18. Bom dia! Show da madrugada. Rádio Caiçara, que é a sua quarta-feira aí seja leve, produtiva e também cheio de boas notícias. Magda, tudo bem, Magda? Protásio Alves.
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0: The Fevers, não diga adeus no show da madrugada da Rádio Caiçara. Excelente dia, excelente quarta-feira.

0: não diga goodbye, não diga adeus, The Fevers da Rádio Caiçara, agora 3:23. Ótima quarta-feira aí pra você. Alô, família Caiçara, bom dia. Tá ligadinho com a gente no trabalho, em casa, no trânsito. Que o seu dia aí seja abençoado, cheio de saúde e que não falte aquele sorriso no rosto e a nossa boa música para te acompanhar. Manda aí a tua mensagem de voz ou mensagem de texto, 99987-8101. Pode ser mensagem de voz ou então mensagem de texto, tá? Mensagem de voz ou texto para quem tá curtindo a Rádio Caiçara. Manda aí pra Simone. Oi, Simone. Obrigado aí pela companhia.
1: Bom dia, Ricardo.
0: Bom dia.
1: Vai tomar aí a gurizada ali. Bom dia pra todo mundo. E aqui o papai disse: tia Carlos, tu acredita?
0: O que aconteceu?
1: Eu esqueci de comprar erva.
0: Ah.
1: É, perdi. Eu não comprei a chimango.
0: Ixi.
1: Então, é. Vou ter que comer pião agora de madrugada.
0: Ah, mas é gostoso também.
1: É, eu me atracar numa panela ali.
0: Coisa boa.
1: Não tem outro jeito.
0: Não tem. Valeu. Abraço aí, papai. Obrigado aí pela companhia, meu guri. Vamos de pinhão então, não tem chimarrão, vai pinhão. 13:24, a raposa e as uvas, Reginaldo Rossi.

0: maravilhosa, Marília Mendonça, Maiara e Maraísa, aqui, Rádio Caiçara. Esse é o Coração Bandido. Agora 28, faltando para as 4, 9 graus a temperatura. 99878101 é o Whats. Manda aí o teu bom dia, mensagem de voz ou mensagem de texto. A Liliana tá ligadinha aí no Petrópolis. Beijos aí, Liliane. Deixando uma alusão para todos que estão trabalhando. Porto Alegre sobe 7 posições em ranking internacional de startups, com crescimento anual de 27%. E também com expectativa superior a 2 milhões de visitantes, acampamento Farroupilha de Porto Alegre em 2026 foi lançado oficialmente. E aí, tá tudo bem contigo? Tá ligado aí na Caiçara? Bora lá, vamos que vamos, até às 6 da manhã. Então, ergue a cabeça, juntos, até às 6. Um bom dia aí, um bom dia para a maior audiência do rádio. E que o seu dia aí seja leve, produtivo. Que Deus abençoe cada passo do seu dia hoje, tá? Então deixa o som ligado aí na Caiçara, que o nosso dia vai ser lindo. Manda aí a tua mensagem, tô esperando. 99987-8101.
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verdade. Você ainda vai voltar, o Leonardo, aqui na Caiçara, agora 23 faltando para as 4. Bom dia, 23 faltando para as 4. Olha só, coisa boa, hein? Índice de preços ao consumidor semanal. É, temos informações aqui de que caiu de 0,70% para 0,64% em Porto Alegre na segunda semana deste mês, né? Então, o índice de preços ao consumidor caiu aí este mês, mantendo a sequência de quedas. E de acordo com dados divulgados ontem, dia 19, pela Fundação Getúlio Vargas, inflação para o consumidor recua novamente em Porto Alegre. 11 graus é a temperatura. Aliás, deixa eu atualizar aqui a temperatura. 11 graus. Não estou acreditando que seja 11 graus. Cadê a temperatura daqui, meu Deus? Viu a temperatura daqui? Deixa eu abrir uma página nova, então. É, previsão do tempo. Aqui, ó. Pronto, temperatura. Nove graus e a temperatura neste momento. Bom dia para quem tá acordado, bom dia para quem tá trabalhando, para quem tá em casa aí de boa, curtindo a nossa

Ah, mas embora, fica aqui na Caiçara. Bom dia, o Amado Batista, cartas sobre a mesa. 10 faltando para as 4, agora 10 faltando para as 4. Grande abraço aí. Alô, Viamão, alô, Viamão. O Mauro em Viamão. O Carlos, quero ouvir a música Frio da Madrugada, se possível. Já separei aqui com o Rio Negro e Solimões. Ainda em Viamão, grande abraço aí, Carlos Roberto. A dona Lourdes, beijos do coração aí, tá, amiga? Dona Lourdes de Viamão, não consigo dormir sem antes ouvir o teu programa. Obrigado aí pelo carinho, beijos para toda a audiência no Show da Madrugada da Rádio Caiçara. Dona Lourdes, grande beijo aí. Bom dia, Carlos Roberto, o Antenor de Canoas, curtindo o programa, no radinho de pilha. Muita saúde e sucesso para todos aí ouvindo a Rádio Caiçara. E na Restinga, alô Tinga, Gisele da Restinga.

0: Amário Luciano, aqui, Rádio Caiçara, bom dia. Agora 2:04.
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0: comigo aí até as 6 da manhã te fazendo companhia. Excelente dia aí pra você que tá acordando agora, pra você que ligou o rádio agora, pra você que tá aí no trânsito. Aquele abraço, excelente quarta-feira. Hoje é o dia 20 de maio, madrugada congelante. Pelas ruas, trânsito tranquilinho, tudo calmo até agora. E o nosso WhatsApp é o 9987-8101. Deixa eu mandar um grande abraço aqui. Bom dia, Carlos. Todos da Rádio Caiçara. Adoro a rádio. Gostaria de ouvir o Leonardo. Não lembro o nome da música, mas é assim: Água de Coco. O nome da música é Água de Coco, viu? Tá bom, já toco aí pra ti. Grande abraço.
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0: Alô, você de Áries, Ariano, Ariana. Hoje o dia é variável. No trabalho, manter a organização vai lhe ajudar a ter bons resultados. E seja flexível aí, tá? No amor, seja flexível. Na saúde, evite excesso de sal. Número 31, a cor é rosa. Alô, taurino, alô, taurina. O dia é bom. No trabalho, uma boa ideia para aprofundar os seus conhecimentos em sua área de trabalho. No amor, o dia agradável, tá? Para as amizades. Na saúde, também é boa. 571 é um número. A cor é cinza. Para nós de Gêmeos, alô geminiano e geminiana. Hoje é o dia 20 de maio. No trabalho, o momento pede que você invista em suas técnicas de trabalho. No amor, clima pontuado. E na saúde, organismo fraco pedindo atenção. Número é o 3, a cor é lilás. Já já eu falo para você de Câncer, Leão e também para você que é de Virgem.

os atuais da Caiçara, bom dia, agora 4:07. Muito bem, para quem pediu aí água de coco, ei, água de coco, Leonardo, Carmen e Lúcia, beijos aí, Carmen e Lúcia. Ótimo dia para ti, ótima quarta-feira, amigo vigilante, bom dia.

0: Castelhana, se você me ama, bom dia, 4:13, aqui Rádio Caiçara.
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0: Alô, você de câncer, canceriano e canceriana, o dia é razoável. No trabalho, inicie o seu dia organizando as suas tarefas para não perder tempo. No amor, conte mais com a família. Saúde é boa, 712. Seu número de sorte é o 712, a cor é cinza. Para você que é leão, leonino e leonina, conte com o apoio de seus familiares para auxílios diversos. No amor, servirá de inspiração para alguém. Olha, coisa linda, hein? Na saúde, pratique exercícios. O número é 998, a cor é azul. E para você que é de virgem, virginiano e virginiano, dia favorável. No trabalho estarão protegidos os negócios envolvidos a vendas. No amor, procure ter bons momentos com os amigos. A saúde está boa, número é 1, a cor é amarelo. Já já eu vou falar para você de Libra, Escorpião e também para você que é de Sagitário.
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Coração Sertanejo, Roberto Carlos aqui na Rádio Caiçara, bom dia, agora 4:18, 9 graus é a temperatura, a sensação aí é de 6 graus, aqui em Porto Alegre, na Ipiranga com a João Pessoa, você curtindo aí o show da madrugada. Deixa eu mandar uma alusão aí para todo o pessoal de Soledade, alô Soledade, Gravataí também curtindo, bom dia Carlos, a Silvia, enfermeira em Gravataí, no intervalo do plantão, a rádio tá sempre ligadinha aí na Caiçara, tô ligadinha em ti, um grande abraço para toda a tua equipe e saúde, muito bem, beijos aí, forte abraço, aproveita aí o teu intervalo, tá? No Centro Histórico Porto Alegre, grande Carlos, é o Fernando trabalhando, trabalho no hotel, curtindo o programa, nota 10, que legal, show de bola, bom serviço aí para ti, ô Fernando, e sempre, sempre bem-vindo.

0: Não mexe nas minhas gavetas, o Danilo e Davi, aqui na Caiçara, para 4:21, 9 graus é a temperatura. Excelente dia aí para você. O neto, que é suspeito de assassinar o avô a facadas em Nova Prata, ele foi preso preventivamente. Delegada que conduz a investigação aí diz que o homem pode ter tido uma espécie de surto psicótico e agido contra o familiar. Agora 4:21, bom dia para você. 4:21. Oi, bom dia.
1: Pro Paulinho da farmácia. Oi. Bom dia pro Ronaldo Stey, pro Zé Caracajo Viro, pro Ronaldo Stey, pro André Gremista, pro Eduardo Cabeleiro, pro Antônio Henrique, pra Vó Dalci, pra Dona Madalena, pra Joyce Porteiro, pra Pedro da Zona Norte e pra

0: desde de Canoas, o doutor Caio Carlos.
1: Que legal.
0: O Carlos Avenida.
1: Aham.
0: Aqui tá, em Montenegro tá 7 graus.
1: Imagina, tá frio aí, hein?
0: Não, mas não, parece que não tem muita sorte.
1: É, tá tranquilinho.
0: Um abraço e bom dia pra nós.
1: Boa valeu, tarde, valeu. Grande abraço aí pra ti e todos na Vendinha.
0: Tá aqui pra nós, pra mim, por favor, aí, o Carlos.
1: Tá bom, tá bom. Alô, Vendinha. Sejam bem-vindos aí, pessoal Vendinha, acompanhando aí a Rádio Caiçara, 9 graus, até eu vou atualizar aqui, agora 8 graus a temperatura, mas a sensação aí é de 5 graus. A sensação de 5 graus. Aqui, Rádio Caiçara, grande abraço aí, ó. Depressão, ansiedade e outros transtornos fazem do Rio Grande do Sul o terceiro estado com mais afastamento do trabalho por saúde mental.
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1: Alô, você de Libra, Libriano e Libriana, o dia é assim, variável. Ó, não use dinheiro de terceiros para resolver assuntos pessoais. Nada de pegar aquele empréstimozinho, ó, me arruma aí, porque daí a coisa complica lá na frente, viu? No amor, não esconda seus sentimentos da pessoa amada. Abra teu coração. Na saúde, dores de cabeça merecem atenção. 812 é o número, a cor é verde. Alô, você de Escorpião, dia variável. No trabalho, esse dia vai exigir que você tenha paciência e também iniciativa. No amor, evite aborrecimentos com familiares. Na saúde, controle a sua impaciência. Um pouquinho de calma sempre faz bem. Calma aí, relaxa. Número 726, a cor é lilás. Agora, para você que é de Sagitário, alô, Sagitariano e Sagitariana. No trabalho, guarde uns segredos e também o segredo aí dos seus planos, tá? Para que nada atrapalhe. Boquinha calada, ó, fecha a boquinha. No amor, seja mais companheiro. E na saúde, dê atenção à saúde. Número 173, a cor é laranja. Bom dia pra você. Enigma, banda Enigma. Isso não é amor. Bom dia, Caiçara, 4:24.

0: música aí da banda Enigma, isso aí não é amor não. Bom dia, agora 4:28, 4:28, 8 graus.
1: Bom dia, CR.
0: Oi, bom dia.
1: Bom dia, bom a família Cansara. Aqui em Canoas tá fazendo 8 graus agora.
0: É mesmo, é. Olha aí, ó.
1: Toca pra nós, Teodoro Sampaio. Alô, mulherada.
0: Uhum.
1: Quero mandar para todos que estão na escuta uma abençoada quarta-feira. Beijo, Denilce de Canoas.
0: Ô, Denilce, beijos aí pra ti. Tá saindo de casa, agasalha bem, viu? Porque o frio tá de lascar. 8 graus, mas a sensação térmica aí, olha, eu acho que uma sensação de 5 graus.
2: Aí, amigão Carlos, passando pra desejar uma ótima quarta-feira pra ti.
0: Pra todos nós.
2: Nossa família Caixara, Ronaldo de Esteio, seu Papael, seu Mezenga, seu Zeca do Guaju, Tica da Tinga, Dona Regina no Kia, Zeca na Inglaterra, Dona Marta em Portugal, Dona Denilce e toda a nossa família Caixara aí. Muito frio.
0: Eita, de congelar.
2: Acho que bem quentinho agora pra gente esquentar o peito.
0: É isso aí, então, grande abraço aí.
2: Um jubim colorado aí, né? Pra todos aí.
0: Valeu. Deixa
2: eu ver com a senhora gostando. Dali inteiro.
0: Valeu, dali. Bom dia, Aquina. Vamos lá, o resultado. Aquina acumulou os números sorteados 13, 14, 17, 20 e também 59. 13 milhões e 500 mil reais a estimativa do prêmio no próximo concurso aí. Tá bom. 13, 14, 17, 20 e 59.
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0: bicho louco, hein? João Luiz Correia, o pau que dá cavaco, ótimo dia.
1: Bom dia, família Caiçara, aqui é o Mário Pareiro de Sapucaia.
0: Ô, Mário.
1: Bom dia, Carlos.
0: Bom dia.
1: Queria desejar uma abençoada quarta-feira a toda a família Caiçara.
0: Amém, pra ti
1: aqui
0: também.
1: Aqui em Sapucaia, o sul tá 9 graus.
0: Ó, tá bom.
1: Queria desejar um abraço ao amigo Ronaldo State, vai da Borracharia, o Zeca do Guardu, a porteira Joyce, o Alex Confeiteiro, seu companheiro Júlio, o Júnior Alemão, o Alex Confeiteiro, seu companheiro Júlio, Eduardo Caminhoneiro, sua família, e a dona Denise de Canoas, sua família.
0: Abração pra todos.
1: Abração,
0: aí.
1: Marco.
0: Valeu, bom abraços dia. Aí pra ti, obrigado aí pela audiência, os padeiros aí, ouvindo a Caiçara.
1: Bom dia, família Caiçara, aqui é o Mário Padeiro de Sapucaia. Bom dia, Carlos.
0: Bom dia.
1: Queria desejar uma abençoada quarta-feira a toda a família Caiçara.
0: Que assim seja.
1: Aqui em Sapucaí do Sul tá 9 graus, opa, tá frio.
0: Olha aí.
1: Queria desejar um abraço ao amigo Ronald State, vai da Borracharia, o Zeca do Guardu, a porteira Joyce, o Alex Confeiteiro, seu companheiro Júlio, o Júnior Alemão, o Alex Confeiteiro, seu companheiro Júlio, Eduardo Caminhoneiro, sua família, e a dona Denise de Canoas, sua família. Abração.
0: Valeu. Mar... Abraço, bom serviço aí. Bom dia. São Leopoldo também curtindo. Carlos Roberto, aqui é o teu xará, o Roberto de São Leopoldo, na Lida, trabalho na fábrica e com a Caiçara no volume máximo. Manda um abração aí pra turma do terceiro turno, curtindo aí o bom dia aí da Rádio Caiçara. Excelente quarta-feira aí pra você. Pois muito bem. Daqui a pouquinho eu vou falar pra você de Capricórnio, pra você que é de Aquário e também pra você que é de Peixes.
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0: Alô, mulherada, Teodoro Sampaio, agora 26, faltando pra 5.

0: dia, Teodoro Sampaio aqui na Caiçara. Motoristas e entregadores na estrada. Pessoal aí no Passo da Areia, Porto Alegre. Abração pro Thiago, que é motorista de aplicativo, rodando à noite na melhor companhia, que é a Rádio Caiçara. Muito obrigado, companhia, tá bom? É também o Mezenga. Ô, Mezenga!
1: Bom dia,
0: bom dia.
1: Bom dia, família Caiçara, como é que tá?
0: Tudo
1: eu
0: certo.
1: Estou aqui, ó, 6 graus, térmica 4 graus.
0: 6 graus, hein?
1: Tá frio.
0: É.
1: Aí um galo não se manifestou.
0: Não, mas nem então, vai ficar quietinho no cantinho dele.
1: Como é que tá? Por aqui lá, Regina? Muito frio lá. E a Rosana, como é que tá? Papaial se manifestou cedo, hein?
0: É.
1: O Ronaldo Chubinho, como é que tá? Tica Tatinca. E o Eduardo Caminhoneiro. E o Daniel, como é que tá?
0: Pessoal da estrada aí.
1: Imagina lá pra baixo, Roberto.
0: Ah.
1: Santa Vitória, pra lá, Chubim. Lá vai estar tá 1 ou 2 graus.
0: É,
1: música. Eu quero Leonardo, o Palavranco. O Palavranco, acho que é assim essa música.
0: Acho que é Palavranco.
1: Bom dia.
0: É. Bom dia.
1: Quarta-feira, Deus abençoe a todos nós.
0: Amém, é amém, amém, Mezenga. Grande abraço aí pra ti, pra todos curtindo. Bom dia, família Caiçara, abençoada. Toca Gildo aí pra nós que somos fã aqui em Belém Velho. Muito frio. Abração aí pra todos. A Rosana, beijos, Rosana. Perigosa.
2: Perigosa e linda.
0: Agora vem.

0: A temperatura, Caiçara.
1: Bom dia, Carlos Roberto.
0: Bom dia.
1: Do Esteio.
0: E aí, Ben?
1: Tô com 7 graus aqui em Esteio, tá friozinho,
0: tá frio,
1: né, Carlos?
0: Friozão.
1: A sensação térmica é 5 graus, viu? É bem menos. Ah, tá. Bata. Geladinho mesmo.
0: Tá, tá descongelado.
1: Um abraço pro meu amigão Carlos da Vendinha.
0: Tá.
1: O divulgador Zeca Guaju, o Jobim Colorado, meu amigão Mário Padeiro Sapucaia do Sul, meu amigão Mesega de São Lourenço do Sul, Zé da Inglaterra, Maurício de Souza, o Jandira da Eletro Home, a nossa querida e doce Denilson de Canoas. E pra ti, Alves, logo
0: obrigado.
1: Mais, uma boa, bom descanso aí.
0: Amecido, né?
1: Bom retorno pra casa.
0: Valeu. Abraços aí, Ronaldo. Grande abraço aí pra ti também. Bom dia. Muito frio, vento gelado, 8.1 em temperatura. Sabe aonde? Em Pelotas. Pelotas tá frio, 8 graus. Não tá muito diferente aqui de Porto Alegre, viu, Marcelo? Aqui 8 graus também. Tá aí, cara. Bom pra tomar um chimarrãozinho, pra dar uma cidinha aí. Quem é Sara? Carmen Lúcia, obrigado, Carmen. Beijos no coração aí. Ô, Papaiel, onde anda, Papaiel?
2: Tá grudado aqui no panelão de peão aqui.
0: Ah.
2: É mesenga, tá frio, mesenga. Viu? Ai, validade.
0: É.
2: Um bom dia aí pra todo mundo aí, sem exceção aí, pras gurias, pra todo mundo lá.
0: Uhum.
2: Meus parentes lá em Uruguaína disseram que tá muito frio lá também.
0: Ah, mas e café não?
2: Verdade.
0: Tá bom, brigadão aí, bom dia.
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0: Alô, você que é de Capricórnio. No trabalho mantenha a ética mesmo que lhe tirem do sério. Paciência, muita calma, conta até 10, viu? No amor não se envolva em assuntos alheios. Na saúde está regular, número é 77, a cor azul. Para você que é de aquário, no trabalho cuide para não se sobrecarregar. Vai na manhã, devagar e sempre, sem pressa. No amor, carinho para tratar com as pessoas, tá? E é bom demais. A cor é marrom, o número é 6. Para você que é de peixes, pisciano e pisciana, o dia variável. No trabalho, tenha fé e foco para conquistar os seus objetivos. No amor, tudo em paz, tudo maravilhoso. Que bom, que continue assim. Na saúde, hidrate-se. Bastante água, bastante líquido sempre. A cor é rosa, o número é 300. A nossa audiência aí, bom dia. Joyce, ô Joyce, bom dia, abençoado. Tô no ônibus, indo para o trabalho. A Joyce tá indo trabalhar, tá no ônibus com o fonezinho, né? Em Viamão, tempo tá limpo, 7 graus, mas aposto que aí em Viamão a sensação é de 4 graus. Ei, deve estar uns 4 graus a sensação. Ô Carlos, abençoada quarta-feira para você, para todos os ouvintes da Rádio Caiçara. Manda uma do Brilha Som. Manda aí para vocês da rádio. Vó Dalci, Eduardo Caminhoneiro, Denilce de Canoas, o Carlos da Vendinha, todo o pessoal aí de Montenegro também. O senhor da borracharia, Tica da Tinga, Mário Padeiro, a Regina da Turquia. E pode falar o signo de touro? Claro que pode, já mando aí pra ti, o signo de touro, tá? Beijo da porteira Joyce, em Viamão, no ônibus, curtindo aí a Caiçara. 8 graus e a temperatura, sensação é de 5 graus. O tempo tá bom, o trânsito tá tranquilo, tá tudo calmo por enquanto. Para você nas rodovias, pelas ruas da cidade, boa viagem aí.
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de um vaneirão, bom dia. Agora já saltando para 5, 8 graus a temperatura, 8 graus. Deixa eu mandar um grande abraço aí para nossa audiência. O WhatsApp é 99987-8101. 99987-8101. Olha só, assassinato de idoso e símbolo pintado com sangue em casa, sem sinais de arrombamento, intriga uma polícia na cidade de Osório. Assassinato de idoso e símbolo pintado com sangue em casa, sem sinais de arrombamento, intriga uma polícia em Osório. E também condutores, eles estão multados sem perceberem cruzamentos de Porto Alegre. E a infração pode aumentar, viu? Muito cuidado, fica furando sinal aí, dá problema, dá problema. 9 faltando para 5, Caiçara. O homem do Pala Branco, Leonardo.

força, força, foco e fé nesta quarta-feira, 20 de maio, aqui Rádio Caiçara. Abração aí pro Wagner. Wagner é vigilante em QAP até 7 da manhã e sempre ligado aí. Bom dia para todo Rádio Ligado aí na Caiçara. Que legal. Carlos, é o Salvador Novo Hamburgo.

0: aqui 7 graus. Alô, Vale dos Sinos, Campo Bom, São Leopoldo, Campo Bom, Sapiranga. E mandou um chamamé aí pra gente. Valeu, Salvador. Bom dia pra ti. Ótima quarta-feira.
1: Tô cá, vamos escutar uma música do Vando aí?
0: Claro.
1: Saudade de escutar uma música do Vando.
0: É verdade, Fogo e Paixão é boa.
1: O falecido cantor Vando.
0: Isso. É. Feito. Valeu, Vando, Fogo e Paixão. Você, Luz, é a estrela aí, Luar, essa aí. Meu iaiá, meu ioiô. Muito bem, meu xará Carlos Roberto Souza. Ô, Carlos, ótima quarta-feira, bom trabalho. Abraços aí pra ti, pra todos os ouvintes. Luiz, do Belém Novo, Zona Sul. Ao som da Rádio Caiçara. Quem mais aqui? Bom dia. Quem mandou esse bom dia aqui? Éder Weber, ao som aí da Caiçara. Já já vou falar para você de Áries, Touro e também para você que é de Gêmeos. Olha só, melhoras nos indicadores de segurança pública no Rio Grande do Sul. É vitória coletiva e merece muito ser celebrado.

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Pontualidade, 5 horas, madrugada desta quarta-feira, já chegando na metade aí desta semana, né? A temperatura é de 6 graus, uns aplicativos até mostram menos, né? Aqui em São Borja, portanto, temperatura aqui para a cidade de São Borja nesse momento, na marca aí dos 6 graus centígrados. A gente vai conferir aqui no aplicativo do computador aqui da emissora, né? 6 graus, então até confere com o celular. E a tendência é diminuir um pouco mais, né? Até o amanhecer. Quem sabe já com formação de geada já pelo segundo dia, né? Vamos aguardar então aí, até mesmo os ouvintes que moram na cidade, principalmente no interior do município, que observam aí a formação da geada pela manhã, para que agora tem bastante serina. E à medida que o tempo vai passando, vai clareando, o dia começa a aparecer mais a geada. Ontem também teve alguns locais, Maragata, São Lucas, que o pessoal nos enviou, né, algumas fotos e também algumas imagens da formação de geada ontem, portanto, na terça-feira. Quarta-feira, portanto, 20 de maio, 6 graus de temperatura. Programação aqui, o Amanhecer na Cultura, a partir de agora no seu rádio, até 5 para 7 da manhã. A gente vai trazer a informação na madrugada, vai interagir aí com os nossos ouvintes, vai receber o recado dos ouvintes. Falando em recado, né? Às vezes o pessoal nos envia depois das 6h30, é por volta de 20 para 7 e não tem tempo da gente trazer no ar, né? Se que o pessoal puder nos enviar, claro que tem muitos que não acordam às 5 da manhã, né? Vão acordar mais adiante. Então, na medida possível, pode nos enviar um pouco mais cedo, a gente vai poder estar todos. 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

abrindo a programação, agora são 5h02, a hora certa para o mercado da casa. O Crioulo dos Pampas, nosso bom dia já para o Betão lá de Novo Hamburgo, né? Quando ele está nos acompanhando na programação da cultura, mandando mensagem já pelo WhatsApp aqui da emissora, né? 996731260. A gente agradece e deseja também tudo de bom aos ouvintes que estão ligados aqui com a gente. Tudo.

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2: Hora certa, entrando para o Mercado da Casa, 6h05, 6h05. Temperatura de 6 graus aqui na Ritmo Centro de São Borja. Nosso muito obrigado ao seu Augusto, né? Ele tentou dizer o nome da música, mas se ele disser mais tarde, pode nos enviar aqui. E às vezes fica difícil só pelo modo, né? Como o pessoal tem aí a letra da música, a gente não consegue. Estamos apenas uma pessoa aqui, né? Então temos que fazer para você. Se soubesse o tema da música, bem mais fácil. A gente vai direto aqui no computador e aí consegue descobrir os nossos ouvintes. Nosso muito obrigado, seu Augusto, aí da Vila Umbu, né? Na audiência da programação. Também já recebendo o recado do seu José Carlos César, né? Já a gente vai ouvir o recado aqui na Madrugada da Cultura. 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Já tem mais um destaque, vamos fazer a demarcação. Antes também tem mais um bom dia aqui do Margarinos. Bom dia, Margarinos. Também nosso bom dia do acho que é Teca, né? Enviou o Dante Amado daqui um bom dia aqui no WhatsApp da Rádio Cultura. Também o Betão, que a gente já fez a referência lá de Novo Hamburgo. E os nossos demais ouvintes, pessoal também de Sarandi, de Mercedes, acordando agora. Aqueles que estão acordando, mas não estão ainda com o fogo de chão, né? Com o fogo no fogão a lenha. Mas nos ouvindo aí com o radinho na cabeceira da cama, a gente deseja uma excelente quarta-feira. 6 graus nesse momento a temperatura. Chega aí a Demar Silva, 5 horas e 7 minutos.

hora certa e temperatura para o mercado da casa, 5 horas e 10 minutos, 5 e 10, você confere aqui na Cultura de São Borja e na programação Amanhecer na Cultura. E temperatura 6 graus.

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2: 5h14, 5 horas 14 minutos, temperatura na marca dos 6 graus aqui no centro de São Borja. É a programação 1260, né? A programação O Amanhecer na Cultura.

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Vamos também trazer informação. 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Passagem de inverno, aveia, zevém, produtos fiscalizados de alta geração, é com a equipe da Toro Passo. 5h17, chegando João Paulo e Daniel, no espaço do Sertanejão, aqui na Cultura de São Borja.

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1: Fazendo a previsão do tempo com o meteorologista Stael Cias, aqui na programação, o amanhecer na cultura são 5h24 e aqui em São Paulo marca 6 graus.
2: Nesta quarta-feira, o ar seco garante uma noite de céu claro com declínio da temperatura. A mínima em São Borja oscila na casa dos 4 a 6 graus e a máxima fica em torno dos 18 a 19 graus. Portanto, grande amplitude térmica é o que se espera para esta quarta-feira, que terá o reforço do ar polar, fazendo com que a quinta e a sexta-feira se mantenha um padrão baixo de temperatura, com sensação de frio. Temperatura nesta quinta-feira na casa de 6 a 17 graus, vento sul persistente. Sexta-feira com 5 a 18 graus também, com condições de tempo aberto, ensolarado. Não se descarta com uma geada isolada. Fim de semana o tempo seguirá ensolarado e a temperatura das tardes pode subir um pouco mais a partir de domingo, com 22 a 24 graus na fronteira oeste. Mudou um pouco o prognóstico para a próxima semana, esse prognóstico atualizado traz um cenário mais favorável a pancadas de chuva entre os dias 25 e 26, esquentando bastante no dia 27, 28 graus, olha, a gente não falava de calor há semanas, há dias, e depois volta a chover entre 28 e 29 de maio, chuva que pode ser forte, inclusive. Da Metsu Meteorologia, Stael Cias.
1: Aí a meteorologia Stael Cias, né, trazendo um panorama, então, vamos ter aí calorzinho para a semana que vem, né? O veranico aí, final do mês de maio, e chuvas, né, para a semana que vem. Então, esse frio, o pessoal teve que curtir aí, assim como o seu Firmino nos mandou aqui uma bela foto aí de uma lareira, né, uma chaleira ao lado ali, e o fogo bombando, né, como o pessoal chamaram aqui. Amanheceu gelada, tá certo? Obrigado, seu Firmino, na audiência da programação da Cultura. 6 graus pontuando temperatura, nível do Rio Guaíba, os pescadores, o pessoal que está acordando agora, que eles estão com o radinho na cabeceira da cama. Garrucho, 67 centímetros, está baixando, medição das 4h30, né? Em São Borja, medição de 15 para 5 da madrugada de hoje, 2,08 metros, está baixando, 2,8. Seu José Carlos, nosso bom dia. Sugeriu a música do Júlio Freitas, também a dona Nancy, né? Com Teixeirinha, daqui a pouco rodando na programação, 5 horas e 26 minutos.

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3: Uma informação da hora certa e temperatura para o mercado da casa. 5h31, vou conferindo aqui na Cultura de São Borja. Tem que acordar, já está acordando aí para ir para a escola. O aluno nosso, muito obrigado pela audiência. O motorista do transporte escolar, das vans, da Kombi, né, do Cro-ônibus. A gente deseja também um bom trabalho, uma boa quarta-feira. Hoje no calendário, dia 20 de maio. Vamos trazer mais informações aqui na programação da Cultura. 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
3: Então, isso aí, o xarope gabiru, né? 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É, podemos dizer assim, um vai transmitindo para o outro, às vezes o pessoal está gripado em casa, né? E acaba transmitindo aí, ou até mesmo no seu local de trabalho. Uma alusão aí pro Ayrton, né? O Hulk, 4 graus, engiada por aí, tá certo? Isso mesmo, ele acorda sempre, né, Ayrton? Tudo bem, por enquanto, muito sereno. Observa aí bastante umidade, bastante sereno, portanto, alusão aí pro Ayrton. Muito obrigado pela audiência, um bom trabalho para vocês aí. Daqui a pouco, chimarrão e um cafezinho, né, Ayrton? O geada grande, hein? Bom dia, Alberi, bom dia, Márcio. A gente depois tiver fotos da geada, né? Mas claro, quase quando estiver perto de declarar o dia, depois das 6h30.

só pode nos enviar. Bom dia, meu amigo Alberi, um abraço, estou na escuta, obrigado, Chiro do Vale aí. Chiro do Vale que vai estar também anunciando os músicos lá no Piquete Urdelaço no próximo final, né, Chiro? Daqui a pouco vamos trazer aí a programação. 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O nível do Rio Uruguai, 2,08 metros, está baixando, né? Nível do Rio Uruguai, portanto, aqui em São Borja. As datas comemorativas, né? O 20 de maio, dia do Comissário da Infância e Juventude. Um agente de proteção dos direitos da criança e adolescente. Portanto, é a 19ª semana do ano, né? Esta data, portanto, do 20 de maio. Informações aqui com relação à data, nas datas comemorativas. Vamos trazer mais informações aqui com relação às datas comemorativas. Este 20 de maio, quarta-feira, meio de semana, os ouvintes ligados na programação aqui da 1260. Já se passaram 143 dias, a lua nova, na estação, portanto estamos na lua nova. Dia do técnico auxiliar de enfermagem, dia nacional do pedagogo, dia do comissário de proteção da infância e de juventude, dia mundial das abelhas, a importância das abelhas, em aniversários de 1944, acabou falecendo em 2014, né, Joey Cocker, cantor. Cher, atriz e cantora norte-americana, nasceu em 1946. Marcelo Ross, padre e cantor brasileiro, nasceu em 1967. Célio Silva, ex-futebolista brasileiro, acho que ex-jogador internacional, né? Que nasceu em 68. Cauã Raymond, ator brasileiro, nasceu em 1980. Dos destaques aqui também, o atacante Romário, em 2007, marca o seu 1000º gol na vitória do Vasco 3-1 sobre o Sport. 2013, um tornado e F5 atinge o subúrbio de Oklahoma City, matando 24 pessoas e ferindo 377. 2019, no automobilismo, morre o piloto austríaco Nick Lauda, né? Um dos grandes pilotos de Fórmula 1. Na época, acho que tinha o Nelson Piquet, na época do Nick Lauda, né? Depois surgiu aí o grande ídolo, o Ayrton Senna da Silva. Chegando até Teixeirinha, são 5h37, temperatura 6 graus aqui em São Borja. Muitos locais aí no interior, marcando até 4 graus.

5h41, a hora certa e temperatura para o mercado da casa, 5h41, temperatura de 6 graus no centro de São Borja. Seu Luiz Boeira, lá no Borodé, né? Aliás, em São Lucas, né? Seu Luiz Boeira, nos envia já a foto aí do radinho vermelho e preto aí, um radinho rubro-negro. E também a cuia já com o chimarrão cevado, sorvendo aí um bom chimarrão, seu Luiz Boeira, lá na localidade de São Lucas. Nosso muito obrigado. Aos ouvintes também lá da grande, seu Jonas da La Porta. A Agropecuária da La Porta, obrigado também pela audiência, Giovanni, João Garcia, também o Miro Saldanha lá no Sambuar. Os ouvintes também na programação da Cultura da Timbaúva, o Sandro, né? Obrigado, Sandro Araújo, também o João Antônio Quevedo, família Quevedo também da Timbaúva, nosso muito obrigado pela audiência e sintonia. Chegou a atrás da autoria do JP Batista, que está na audiência, né, JP? Obrigado, tudo de bom, obrigado pela audiência aí. Chega Marcas de um Campeiro.

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2: 5h47, 5 horas 47 minutos, aqui na programação Amanhecer na Cultura, né? Trazendo a música e informação no seu rádio. Aos demais ouvintes que estão ligados na programação, vamos trazer aqui algumas informações livre do Uruguai em Porto Mauá, medição aí das 4h30 da tarde, às 4h30 da madrugada de hoje, melhor dizendo, né? 4h30 da madrugada de hoje, 1,77m ele cresce, estava 1,70m durante a noite, né? 1,77m, mas está baixo ainda o nível do Uruguai, Porto Mauá. Garrucho, 67cm, está baixando. Em São Borja também, né? 2,08m está baixando, 2,8m. 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Nosso muito obrigado aos ouvintes que estão enviando seu recado, recebendo diversos recados aqui na 1260, né? E também aqueles que estão prestigiando a audiência com o radinho na cabeceira da cama. A gente agradece também nesta quarta-feira, hoje no calendário, dia 20 de maio. Chega o JP Molina, 5h48, a hora certa.

29 minutos para 6, a hora certa e temperatura para o mercado da casa. Trazendo aqui na programação da cultura 5 graus, né? Até 15 para 6 estava 5 graus, agora diminuiu mais, hein? 5 graus no centro de São Borja. E ouvinte participando, João Garcia enviando bom dia, né? Obrigado, João, aí tudo de bom em São Lucas. O José Paz em São João Mirim, bom dia, 5 graus, mas estamos golpeando um certo. Obrigado aí pela audiência e sintonia na programação da Cultura. E os demais ouvintes também participando aqui pelo WhatsApp. Bom dia, Alberi. Roda Vontade Dividida, milionário José Rico. Oferecer para o parente João Garcia em São Lucas. Ele deve estar chimarrendo. Ele disse que madruga. É o Paulo Montenegro. Tá certo, Paulo? Bom dia, Alberi. Depois, se der, coloca uma música do Sábio. Oferece para o meu pai Odilon, Saraiva, mãe Elza, o Almir, Machado, minha esposa. E o tio Antônio, a tia Denise. Obrigado, a Roseli. Daqui a pouco já está na escola, né, Roseli? Obrigado pela audiência e sintonia na programação. 8 faltando para 6. Chegando aí o Cezinho Lindemeyer.

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1: Faltando 6:03, aqui a programação O Amanhecer na Cultura. A temperatura nesse momento no centro da cidade de São Borja, na marca dos 5 graus. Manhã fria, manhã gelada desta quarta-feira, hoje no calendário dia 20 de maio. O ouvinte participando, enviando seu recado pelo WhatsApp, ligando pra gente também, nosso muito obrigado, né? Pelo 996731260. 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E hoje à noite, falando sobre o futebol, né, a gente destacou aí, o pessoal faz aquele jantar, faz aquele churrasquinho. Mas em futebol hoje tem a Sul-Americana, né, o jogo do Grêmio hoje. A gente nem lembrava ontem o jogo do Grêmio, nesta quarta-feira. Ontem o Deportivo Cuenca e Deportivo Recoleta 2x2, São Paulo e Milionários 1x1. O São Paulo não está bem, empatou em casa, né, o Milionários. América de Cali e Tigre 1x1. O Torque, olha da chave do Grêmio, né, a chave do Grêmio aqui, 4x1 e Deportivo Restra. O Aldax Italiano 2x0 no Barracas Central. Olímpia e Vasco é hoje, às 19h. Falando sobre o jogo do Grêmio, o Grêmio é hoje, né? Vamos conferir aí o horário, mas parece que é às 19h. O jogo do Grêmio, o Grêmio está mais badalado e já com...

convocação do goleiro Everton, né, para a seleção brasileira, para a Copa do Mundo, né? Convocação entre os 26 jogadores. Então, a da surpresa aí, o goleiro Everton. Vamos observar aqui esta chave do Grêmio aí na Sul-Americana. Hoje, Grêmio, às 21h, né? Grêmio e Palestino. Olha o Montevideo City, claro que já está com 12 pontos, já levou 5 do Grêmio. Então, o Grêmio teria que ganhar os dois jogos aí recentes. Hoje, às 21h, o Grêmio teria que vencer esse jogo. E a equipe do Torque ainda tem mais um jogo para ser realizado. E depois joga em casa, dois jogos em casa, justamente contra o Torque, né? Tem que ganhar os dois jogos aí para ficar com o primeiro lugar da chave. Uma das informações dos nossos ouvintes, pontualmente 6 horas da madrugada, madrugadinha desta quarta-feira. E a gente traz aí a música, a informação na programação. Vamos chegando com a Demara Pereira e o Pó do Pampa. 6 da manhã, temperatura 5 graus aqui em São Borja, programação, o Amanhecer na Cultura.

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9: 6 horas e 5 minutos, você confere aqui na Cultura de São Borja, 6:05, temperatura 5 graus, né? Manhãzinha gelada novamente. Possivelmente vamos ter a formação de geada. É a semana, mas à medida que vai avançando aí a semana, para o final de semana a temperatura ser mais amena, segundo o boletim aí da Estelcias, né? Um clima mais ameno aí para o sábado e domingo, e a semana que vem a temperatura não será tão alta, com algumas pancadas de chuva também. Muito bom dia para o Josemar, né? Obrigado, Josemar, pela audiência. O Honório de Andrade ontem nos mandou um recado, né? Devido ao tempo, se quiser nos enviar novamente um áudio um pouco mais cedo, a gente vai trazer aqui na programação da 1260. Obrigado, Honório. Lá em Estância Velha, também mandando um recado aqui para os seus amigos, familiares, né? Um alusão também, né, lá para o pessoal do bairro do Tito, familiares da dona Roselene, o Paulinho, enfim, o seu Assis de Paula. A gente agradece pela audiência. 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Algumas informações chegando, né? Já vamos trazer informações dos jornais de hoje e também junto aí com o recado dos ouvintes. 5 graus a temperatura, 2,08 metros, está baixando. Chegando aí, Vanessa, com João Luiz Correia, do 20 edição aqui. Nosso muito obrigado pela audiência. Bem, Povinho do Maçambará.

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5: 6h17, você confere a hora certa e a programação aqui, o Amanhecer na Cultura. 6h17, temperatura na marca do 5 graus. Está em pé, dá uma conferida aqui, né? No computador, no aplicativo, 5 graus, alguns apontando até 4 graus no interior do município, lá próximo de Porto. Muito obrigado, Ayrton, né, pela colaboração. E o pessoal também que está nos acompanhando aí na localidade de Rincantana, na Granja Mesomo. Nosso obrigado ao Darcy, a Tereza, a gente agradece pela audiência. 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Nosso bom dia, seu Fernando, tá curtindo aí com um bom chimarrão, vindo aí a programação. Nosso muito obrigado aí pela preferência. A gente agradece, portanto, pela audiência e sintonia na programação da Cultura. 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Aqueles que estão indo para o interior agora, obrigado pela carona. Às vezes o Rony Fiorino nos acompanha aí, né? E também a gente agradece aí pela audiência e sintonia nos 1200. Obrigado pela carona a esses ouvintes. 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Nos mandou uma sugestão, Paulo Montenegro, seguindo, mandando um alô lá para o João Garcia, lá em São Lucas. E é o seguinte, ele pediu também a música aí do Milionário José Rico, né, Paulo? Uma alusão também para Ana Paula Montenegro, e oferece para o João. E ele disse que madruga. O Tarete João já nos mandou um bom dia lá, né? Bom dia aqui da Agro Tadinho, Rincão dos Farrapos, o Rogério Barbosa Fonseca. Toca pra nós depois da lida com César Oliveira e Rogério Melo. E o pessoal também da Fazenda São João, né, Rogério? São vizinhos aí. A Maragato também, Fazenda São João. Nosso muito obrigado pela audiência, sintonia, programação da...

6h24, a hora certa e a temperatura para o mercado da casa, que abre cedinho, 7h30 da manhã até as 8h30 da noite, não fecha meio-dia. Chega Lourenço Lorival, 5 graus a temperatura aqui no centro de São Borja.

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1: 6 horas e 28 minutos, chega novamente. A gente já trouxe aí no primeiro bloco, por volta das 5h30 da madrugada de hoje, né? Vamos trazer novamente, em virtude que o ouvinte vai se renovando. Quero saber agora sobre a previsão, projeção a partir desta quarta-feira e os próximos dias aí.
2: Nesta quarta-feira, o ar chega à noite de céu claro, com declínio da temperatura. A mínima em São Borja oscila na casa dos 4 a 6 graus e a máxima fica em torno dos 18 a 19 graus. Portanto, grande amplitude térmica é o que espera para esta quarta-feira, que terá o reforço do ar polar, fazendo com que a quinta e a sexta-feira se mantenham com um padrão baixo de temperatura, com sensação de frio. Temperatura nesta quinta-feira na casa de 6 a 17 graus, vento sul persistente. Sexta-feira com 5 a 18 graus. Também com condições de tempo aberto, ensolarado, não se descarta com uma geada isolada. Fim de semana o tempo seguirá ensolarado e a temperatura das tardes pode subir um pouco mais a partir de domingo, com 22 a 24 graus na fronteira oeste. Mudou um pouco o prognóstico para a próxima semana, esse prognóstico atualizado traz um cenário mais favorável, pancadas de chuva entre os dias 25 e 26, esquentando bastante no dia 27, com 28 graus, olha, a gente não falava de calor há semanas, há dias, e depois volta a ver entre 28 e 29 de maio, chuva que pode ser forte, inclusive. Da Metsul Meteorologia, está
1: Estael Cias. Você acompanha aqui na Cultura, já fica bem informado, né, com relação à previsão do tempo. A Estael nos trouxe uma ampla visão, podemos dizer assim, do tempo e do clima para esta semana. Aí vai ter temperaturas agradáveis, né, para o final de semana também não vai ser tão frio. E para a semana que vem até 27, 28 graus, hein? Vai ser bastante para a semana que vem e pode ter pancadas de chuvas também. Nosso muito obrigado, satisfação recebendo aqui uma mensagem do Duca lá de Soledade, né? É a música aí do Teixeirinha, né? Soledade, terra de gaúcho bom, mais ou menos isso. O Duca de São Borges, estou morando em Soledade, um forte abraço para minha terra natal. Vejam só, o pessoal nos acompanha em diversos pontos, recebendo mensagem de São Leopoldo, lá da Serra Gaúcha. Soledade também é uma região bastante frio, né? De bastante frio. Soledade é das temperaturas mínimas aí do estado, a gente observa sempre. Está trabalhando aí no interior, né? Na lavoura. Obrigado, Duque, também familiares. A gente agradece aí pela audiência. Tem outro Duque que a gente conhece, que é o José, acho que é José, né? Pelo perfil aqui do WhatsApp. E o Duque também, a gente

Conhece o Pedro Silveira, que é do conjunto do grupo Sem Fronteiras. E sempre também está nos acompanhando a esposa do Duca, a Carmelita, aqui em São Borja. Nossa, muito obrigado. Do outro Duca, né? Bom dia também a Lisiane. Bom dia, tenho a todos uma quarta-feira. Abraço a todos aí da rádio. Tá bom, a gente vai transmitir à medida que o pessoal vai chegando, né? Por volta das 7 da manhã, chega mais a turma aqui na programação da 1260. É, também vamos falar aqui sobre... A Lisiane mandou aqui esse recado na programação da 1260. E também com relação às datas hoje, hein? É, as datas do dia 20 de maio, observando através da rádio, entre as rádios da Serra que publicaram agora há pouco, quarta-feira também é dia do técnico e auxiliar de enfermagem. Então, a todos os técnicos em auxiliar de enfermagem, né, Lisiane? Pessoal do postinho aí do bairro do Tiro, para o doutor Diego Padão também. Hoje é dia do comissário de proteção da infância e da juventude, dia mundial das abelhas, dia do técnico auxiliar de enfermagem, dia do pedagogo, a estação da... A lua é nova, né? Estação do outono, a fase da lua nova. Então, já se passaram hoje 142 dias do ano de 2026. Então, dia do técnico e auxiliar de enfermagem marca esta quarta-feira, dia 20 de maio. Também vai o nosso bom dia aqui para os demais ouvintes ligados na 1260. O Clésio, né? Pediu um sertanejo, Clésio. Tudo bom, Alberi? Manda uma música do Leandro Leonardo, Amores São Coisas da Vida. Tá certo, obrigado, Clésio aí. Ele que comercializa também o jornal Folha de São Borja, agradece pela audiência e sintonia. Chega o Jorge Guedes aqui na programação, 6 horas e 32 minutos, 5 graus a temperatura.

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4: 6h37, faltando 23 minutos para 7 da manhã. 23 faltando para 7, portanto, temperatura de 5 graus aqui no centro de São Borja. Nível do Rio Uruguai, 2,08 metros, né, está baixando. Essa medição é de 5h45, portanto, cerca de uma hora atrás, né? O nível do Rio Uruguai, portanto, aos pescadores. O pessoal que está nos acompanhando aí, falando em pescadores, nosso muito bom dia, né? Aos ouvintes aí ligados na programação lá no Acampamento Encantado, nosso bom dia para o Beto Machado, né? Cláudio Cruz, o seu Pedro Machado, na encosta do Rio Uruguai, lá no Encantado, nosso muito obrigado também. Serginho.

um cafezinho. Deputado, né, João? Nosso obrigado também. 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O Jornal Correio do Povo está feito algumas das informações no chat, né, do jornal. É, aqui de capa, a capa do Jornal Correio do Povo. Entenda o que causa a epidemia do ebola e quais os riscos para o Brasil. Médica virologista e professor da Unicinos explica características da CEP que já causou mais de 100 mortes na República Democrática do Congo. Em alguns países, algumas regiões da África. Na área política, todo mundo sabia, diz produtora sobre Vorcaro financiar filme sobre Bolsonaro. Na área política, CCJ adia análise de propostas que reduzem a maioridade penal para 16 anos. Na colunista do jornal Rio do Povo, Nataline Optis, queda em informação de visita a Vorcaro em dia de explicações de Flávio à bancada. E também ainda na área política, né? Relator negocia de 5 anos para a PEC da escala 6x1. STF não consegue notificar Mário Frias sobre filme de Bolsonaro. Na área política ainda, tem que perguntar para o Flávio, diz Michele, sobre crise com áudios de senador a Vorcaro. Ainda também agora na hora do esporte, né? Copa do Mundo, Alexandre, segurança na lateral esquerda aí da seleção. E também interjeta amistosos e férias durante pausa para a Copa do Mundo. Agora tem mais dois jogos, né? Do Brasileirão, depois tem a pausa para a Copa do Mundo. O Everton desfalca o Grêmio na partida contra o Corinthians. Cruzeiro resiste após expulsão de Gerson e segura contra o Boca Júnior na Bomboneira. Pessoal que viu, né? Que foi um grande jogo ontem na Bomboneira, na Argentina. E o Cruzeiro, a gente observando aqui agora um lance. Cruzeiro já no finalzinho, né? Perdeu a grande chance. O jogador escapou sozinho na frente do goleiro. Acabou desperdiçando a chance de virada. 1-1 Cruzeiro e Boca Júnior ontem. Destaques aí também. STF rejeita analisar ação sobre espionagem de jornalistas no governo Bolsonaro. Das informações, Trump participará da cúpula do G7 na França, diz Casa Branca. Lula lança móvel aplicativos e diz sonhar em oferecer motos por um preço mais acessível. União Europeia chega a consenso para implementar acordo comercial com Estados Unidos da América. 6:41, vamos trazendo aí na programação da Cultura o saudoso César Demeyer novamente aqui no Amanhecer na Cultura. Temperatura 5 graus.

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7: 6h46, já na reta final aqui da programação da 1260. Hoje, por ser de enfermagem, né? A Liziane, primeira da ADF do bairro do Tiro, ela manda um alô especial para a técnica enfermagem Silva Pesque, excelente profissional. Seus colegas também, né? E nosso muito obrigado aos ouvintes que nos enviaram mensagem desde as 5 da madrugada, enviaram fotos também. Aliás, falaram em fotos, aqueles que puderam enviar fotos aí se tiver geada, né? Lá em São Lucas, Bororé, aqui próximo da cidade também, né? Nosso, a gente agradece também. Envia aqui para a publicação da emissora. Fotos, enfim, de formação de geada, se for possível, né? O pessoal pode nos enviar as fotos da geada de hoje aí. Na programação da cultura, agradecendo as empresas que ficaram com a gente. 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Nosso bom dia também, Dona Maria Denise, seu Vilmar Tenório. Difícil levantar, parece que hoje está mais frio. Pois é, complicado sair debaixo das cobertas, né? Seu Vilmar Tenório, Dona Maria de Lourdes. O Carlos Chaves, do Carlão, da Eletrônica Chaves, nos manda aqui, inclusive, a temperatura 5 graus no bairro Betim, né? Nosso agradecimento, portanto, pela audiência e sintonia aqui nos 1260. 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A gente retorna na programação amanhã cedinho, a partir das 5 horas da madrugada, e conta com a sua companhia. Mas daqui a pouco, de uma hora, no Gente é Notícias, e à tarde é sua. Falando sobre a programação, pessoal que desejar ingressos aí para os federais sábado, né? Pode deixar o recado aqui no WhatsApp. Ingresso aí, a gente tem, o pessoal pode deixar aqui o recado no WhatsApp, pode estar concorrendo a ingresso para 431-2244. Leonel Gomes aqui na programação no Amanhecer na Cultura. 5 graus a temperatura. Ao nível do Rio Uruguai, né? Ele está a 2,08 metros, continua 2,08 metros, nível do Rio Uruguai. Em Garrucho, 65 centímetros baixo. Porto Mauá, claro, crescimento 1,78 metros, está crescendo 1,78 metros em Porto Mauá. Garrucho está baixando 65 centímetros, aqui em São Borja, 2,08 metros.

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1: Olá, muito bom dia. Que bom é ter você aqui conosco pela Rádio Cultura, neste que é o nosso programa 5 minutos com Jesus. Hoje, 20 de maio, quarta-feira, vamos meditar sobre o tema descanso. E o nosso texto bíblico está registrado na carta aos Hebreus, no capítulo 4, versículo 9. Ainda assim, fica para o povo de Deus um descanso, como o descanso de Deus no sétimo dia. Descanso é uma das palavras mais doces da vida. Talvez seja o maior desejo de muitos, especialmente após um dia de trabalho intenso ou momentos tensos e difíceis. A sensação de chegar em casa e poder descansar é algo indescritível e é essencial para a nossa vida. Descansar é tão importante que até Deus o fez. Não foi um descanso físico, mas ao concluir sua obra criadora, Deus descansou, porque tudo estava completo. O dia de descanso que ele estabeleceu cria um vínculo especial entre a humanidade e seu Criador. Um tempo dedicado ao culto e à adoração. Nesse dia, Deus nos atrai pela ação do Espírito Santo e nos dá fé em Cristo. Ele faz isso porque o pecado nos afasta dele e nos faz viver cansados. Por isso, Deus nos oferece um dia de descanso, independentemente de se sábado, domingo ou outro dia. O mais importante é desfrutarmos do descanso no perdão de Cristo. Como lemos em Hebreus, ainda assim fica para o povo de Deus um descanso, como o descanso de Deus no sétimo dia. Esse descanso é um prenúncio do céu, um vislumbre da paz eterna em comunhão com Deus. Quando estamos na presença de Deus, experimentamos verdadeiro descanso, pois Deus reafirma sua promessa

0: e salvação e vida eterna. E isso não se limita ao final dos tempos. Já agora, descansamos na certeza de que Jesus morreu e ressuscitou para nos dar vida e descanso. Assim, pela fé, entramos no descanso de Deus, que possamos aproveitá-lo plenamente. E assim chegamos ao final de mais um programa 5 Minutos com Jesus. Esperamos que de alguma maneira essa mensagem tenha sido importante para sua vida. Oremos diante da cruz. Senhor Deus, teu descanso é para nós o presente da vida eterna. Em nome de Jesus, amém.
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5: 7:01. Nota de falecimento e convite para enterro. João Aldair Lucero Cunha, Maria Cunha. Kevin Irmão, Clecida Silva Tamara, avó. Tios, primos, demais familiares do Sempre Lembrado, Kelvin Victor Tamara Cunha. Com pesar participam parentes e amigos do seu falecimento ocorrido dia 18 de maio. Os atos fúnebres estão sendo realizados na Capela Vera Bastion do Centro, na Sala A, de onde o féretro será conduzido às 11:30 de hoje para o Cemitério Municipal Jardim da Paz. Participamos do falecimento de Kelvin Victor Tamara Cunha. Os familiares antecipam agradecimentos. 7:02, temperatura 5 graus.
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0: dia, amigos. Estamos iniciando mais um programa de responsabilidade da Paróquia Imaculada Conceição, que nasce para todos. Queremos agradecer a Deus por mais este dia, pelo nosso trabalho, nossa família, pela presença do Senhor em cada um de nós. 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
1: Avisos da Paróquia Imaculada Conceição. Hoje, quarta-feira, dia 20 de maio, haverá Missa da Saúde na Matriz às 17 horas. Também hoje, na quarta-feira, haverá o encontro com a Pastoral do Dízimo na Matriz às 18 horas. E também hoje, quarta-feira, dia 20 de maio, haverá encontro com os crismandos na Matriz às 19 horas. Na quinta-feira, dia 21 de maio, haverá adoração ao Santíssimo Sacramento na Matriz às 14 horas às 17 horas. Na sexta-feira, dia 22 de maio, haverá missa na Comunidade São Jorge às 19 horas. Também dia 22 de maio, na sexta, haverá missa na Comunidade Sagrada Família às 19 horas. No sábado, dia 23 de maio, haverá missa na Comunidade Coração de Maria às 17 horas e 30 minutos. Também no sábado, haverá missa na Comunidade São Francisco às 19 horas. Também no dia 23 de maio, no sábado, haverá missa na Matriz às 19 horas. No domingo, dia 24 de maio, domingo de Pentecostes, haverá missa de Pentecostes com celebração do sacramento da Crisma, às 9 horas e 30 minutos, na Matriz. Todas as comunidades devem participar na Matriz no domingo, às 9 horas e 30 minutos. Também no domingo, dia 24 de maio, haverá missa na Comunidade Nossa Senhora Auxiliadora, em São Burá, às 16 horas.
0: Dizimista aniversariantes de hoje, quarta-feira, Enoema Martins. E dizimistas de amanhã, quinta-feira, Eveni Molina Lima, João Pedro Arce Martins, Jorge Tadeu Costa, Oraides Garcia de Matos, Estela Dornelles Ferreira Torres. Em nome da Paróquia Imaculada Conceição, desejamos aos aniversariantes muita saúde, paz e felicidade. Que as bênçãos de Deus sejam abundantes sobre vocês e suas famílias.
1: Reflexão. A providência guia cada passo. Frequentemente tentamos acelerar o tempo de Deus, conforme nossos desejos, inadvertidamente buscando nossa própria agenda em vez de seu plano divino. A paciência torna-se essencial em nossa jornada espiritual. Quando cultivamos paciência, rendemos nossas ambições pessoais e permitimos que o Senhor opere através de nós completamente. Esta virtude nos capacita a testemunhar Deus realizando muito mais do que nossos esforços limitados poderiam alcançar. Embora devamos permanecer vigilantes e responder quando Deus revela oportunidades, devemos aguardar seu tempo e direção divinos. Considere o que causa sua impaciência e confie que o tempo perfeito de Deus supera nosso entendimento.

0: Oração. Pai Celestial, sua sabedoria divina supera meu entendimento. Conceda-me paciência enquanto aguardo seu tempo perfeito, confiando completamente em sua abundante misericórdia e julgamento perfeito. Em Jesus deposito minha fé. Amém.
1: Ação evangelizadora. Cada comunidade uma vocação. Rezemos a oração vocacional diocesana. Senhor Jesus, passaste ao largo do mar da Galileia e a muitos chamaste para estarem contigo e serem enviados em missão. Nós te pedimos, passa hoje nas famílias e comunidades da nossa Terra Santa. Olha as crianças, jovens e adultos e repete o mesmo convite. Siga-me. Dá-nos a coragem para deixar tudo e seguir-te na radicalidade do caminho. Faz que o nosso sim seja como o de Maria, para sermos voz e testemunho de tua presença neste mundo. Senhor, ajuda-nos a realizar com ousadia a vontade do Pai, sob o olhar atento e amoroso da Mãe Conquistadora, e a proteção de São Miguel, na força do Espírito Santo. Amém. Chegamos ao final de mais um programa. 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Fique na paz e na alegria do Senhor. Um abençoado dia a você e a sua família.

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0: 5 dias para o final do ano. Temperatura neste momento aqui na capital gaúcha do Fandango é de 7 graus centígrados. Com Joilson Almeida na técnica de som e sendo Bom Dia Cidade, programa da Prefeitura Municipal de São Borja. Nosso entrevistado do programa de hoje, secretário municipal de desenvolvimento social e vice-prefeito no exercício do cargo, está conosco. Antes de mais nada, bom dia. E gostaria que o senhor também já levasse as melhores informações para a nossa comunidade. Estamos chegando, estamos aí já numa época de frio e a gente sabe que a sua secretaria nesse período funciona o ano todo, mas nesse período funciona bastante, exemplo da saúde.
1: Bom dia, Paulo Roberto, bom dia, Joilson, bom dia a todos os ouvintes do programa da Prefeitura no campo e na cidade. Exatamente, Paulo, nós estamos num período que vem o frio, né? Essa estação, o outono, que é na véspera do nosso inverno, já mostrando como será o nosso inverno esse ano de 2026. E por dentro do nosso programa de governo, dentro das nossas ações, né, já estamos organizando para amenizar esse período de frio, né, e às vezes de chuva, a ronda social pela Secretaria de Desenvolvimento Social, que deverá iniciar mais precisamente agora no dia 28 de maio, assim como foi o ano passado. Né, teve o início no dia 28 de maio até 31 de...
0: Quinta-feira da semana que vem.
1: Exatamente, quinta-feira da semana que vem. Então, até o dia 31 de agosto de 2026. Esse será o período da ronda social, né, que as nossas equipes saem no período da noite, né, levando agasalho, levando alimento para aqueles... para aquelas pessoas que ficam na rua, né, e convidando para irem para o albergue. Mas aqueles que não têm esse interesse, nós alcançamos uma alimentação, alcançamos um cobertor para enfrentar esse período que é rigoroso aqui no nosso estado, especialmente aqui na nossa região.
0: As equipes da secretaria, óbvio, abordam essas pessoas e certamente perguntam por que, que elas não querem se recolher para o albergue lá, abrigado de qualquer intempérie, possível chuva, toma seu banho, tem o seu alimento, tem a cama quentinha para dormir, vai até outro dia às 7 horas, enfim. Por que, que essas pessoas, elas decidem por não aceitar o convite?
1: Paulo, muitas vezes é pelas regras do albergue, né, que as pessoas precisam chegar lá, tomar o seu banho, né, não ingerir nenhum tipo de substância química, né, lá dentro desse espaço, e muitos deles também são a tentativa, né, de que seja encaminhado para o CAPS-AD 24 horas, aqueles que, inclusive, são usuários de alguma substância química.
0: Sim.
1: Então, as nossas equipes estão preparadas para isso, hoje teremos uma reunião para fazer já a escala durante todo esse período, né, de quem vai sair à noite, de qual da nossa equipe de gestão, junto com os técnicos da secretaria, né, para a gente dar esse acompanhamento e para a gente dar esse suporte e com aquele objetivo, independente de quem quer que seja, né, o nosso objetivo, junto com o prefeito Zé Luiz, e isso fizemos essa proposta, de cuidar bem das pessoas.
0: Perfeito. Nosso restaurante popular, recebendo as pessoas todo meio-dia, aumentou esse número também.
1: Exatamente. Nós estamos preparando, inclusive, o restaurante popular para iniciar o Prato Gaúcho, né, que foi um edital que o município aderiu junto ao governo do estado. Fomos o primeiro de 14 municípios que foram contemplados com essa modalidade de restaurante popular Prato Gaúcho. Né, serão servidas 100 refeições, né, e, consequentemente, Paulo Roberto, nós já estamos recebendo os equipamentos que foram adquiridos com os recursos do Prato Gaúcho. E a partir do início do mês que vem, né, os insumos, aqueles insumos que são, que dá a condição de produzir o alimento, né, para essas pessoas. Serão 100 refeições diariamente servidas nesse programa que o município aderiu e foi contemplado, né, seguindo todo a risco, né, nossa equipe

0: foi a Santa Maria, se qualificou, criamos uma legislação específica para isso, passou na Câmara de Vereadores, criamos o Conselho, né, para que vai fazer esse acompanhamento. Então, é muito trabalho, né, mas o resultado que estamos fazendo a entrega para a nossa população e, consequentemente, também vai nos ajudar a cuidar bem das pessoas.
1: A administração José Luiz Machado Jefferson Leão Merich, ela vem já há algum tempo na medida em que foi questionada em relação a tudo isso que de nada bom está acontecendo em relação à atuação da Corsan aqui no município. Conversava ontem à noite com seu amigo, vereador Mauro Augusto, que preside a UFRO, a União dos Legislativos da Fronteira Oeste. Ele vai estar conosco hoje, numa entrevista que com ele vamos realizar em relação a uma atitude, uma iniciativa de Gaúfro que vai reunir o São Borja para discutir a questão da Corsan e outros assuntos. Como, por exemplo, o senhor já tem, obviamente, conhecimento do que vai ocorrer e que forma São Borja entra junto para realmente reivindicar aquilo que é um direito dos nossos cidadãos.
0: Veja bem, Paulo, nós, referente à Corsan, é um processo que é lento, né, e que, de certa forma, tudo que é melhoria tem um transtorno. Eu, lá no início desse processo, né, ainda quanto vereador, né, apontei algumas dificuldades e contrariedades, né, e com muito diálogo, com muita conversa, inclusive com a área técnica da Corsan AGE, da época, né, em parte fui convencido.

0: Cobramos agilidade nesse sentido. E o Estado, que é quem regula, que é quem tem o controle, né, desses leitos e dessas situações, né, precisa investir mais na saúde. Eu sempre tenho dito que os municípios, nós somos cobrados pelo que temos que investir na Constituição, que diz na Constituição, na saúde e na educação. 25% na educação e 15% do nosso orçamento na saúde. O Estado tem que investir 12%, né, e a União tem que investir 10%. Infelizmente, esses dois entes federativos, e hoje o prefeito está na marcha dos prefeitos em Brasília, na 27ª marcha, é justamente para fazer com que os entes federados paguem, né, cumpram os seus percentuais de responsabilidade da Constituição Federal, né, tanto na saúde quanto na educação. E o Estado também deixa muitas vezes de repassar, né, e de investir esses recursos, e aí criando esses gargalos muitas vezes, né, de demora nos procedimentos. É lógico que se tivermos algumas correções internas para fazer, nós precisamos também, temos que avaliar e fazer, né, mas é um procedimento, inclusive, quando criado esse sistema, né, ele foi uma alternativa, Paulo Roberto, para tirar aquela ajudinha da Assembleia Legislativa que dava para quem tinha o contato. A ajuda aí, então, entrava na frente do Paulo Roberto, entrava na frente do Joilson e ficava, né, e ficava aquele cidadão que tinha o contato mais próximo com o deputado furar a fila, e isso hoje não acontece mais. Então, é um benefício, tem problemas? Ainda tem, mas nós precisamos corrigir, e o governo do Estado tem que investir o seu 12%, que é constitucional, na saúde, e consequentemente isso também vai melhorar para todos nós, na nossa região, no nosso Estado e para a nossa população. Esse é o nosso desejo.
1: Só para concluir, questão Corsã. Os municípios unidos, da forma como estão se indo, resolvem essa situação, até para que o nosso ouvinte, o nosso cidadão sambojense, possa ficar, a partir desse momento, com a certeza de que ele vai levar a exatamente ter aquilo que é seu de direito, que é uma coisa real e não essa irrealidade que aí está.
0: Na verdade, Paulo, nós precisamos estar buscando sempre o melhor para a nossa população. E esse é o nosso desejo. Né? Sabemos das dificuldades, sabemos dos entraves, sabemos dos custos, nada vem de graça, não existe. Se alguém, alguma coisa nós tiver dando de graça para alguém, alguém está pagando isso.
1: Opa.
0: Né? Então, e quem utiliza, quem terá essa condição, né, infelizmente vai ter que pagar um preço, né, e nós temos que nos unir justamente é para amenizar essas situações da nossa população. Tenho certeza que em conjunto, com diálogo, com entendimento, vai se encontrando situações para melhorar cada vez mais a qualidade de vida do nosso povo.
1: Mais alguma coisa, vice-prefeito, prefeito em exercício, Jefferson Merich?
0: Não, Paulo, também a semana que vem nós estaremos numa atividade na segunda-feira, né, dando mais uma ordem de serviço com o prefeito José Luiz, né, que é a ampliação e melhorias ali do CRAS Paraboi, um recurso conquistado junto ao Ministério do Desenvolvimento Social. Né, e também, na tarde, teremos o sorteio, né, para identificar qual das famílias, das 20 famílias que já foram selecionadas, que vem sendo acompanhada pela secretaria, pelo Conselho de Habitação, né, qual é a casa que vai ficar identificada das 20 casas, aquele programa Casa é Sua, no bairro do Passo, para essas famílias já saberem que casa, e para sair na legislação, né, que vai para a Câmara, o nome da pessoa identificado com aquela casa, ou a casa 1, a casa 2, ou a casa 3, assim por diante, entre todas as casas que nós teremos que fazer essa entrega no mês que vem. Então, isso tudo vai acontecer na segunda-feira, no retorno do prefeito. Fizemos questão que ele estivesse junto conosco nesse momento. Então, a secretaria segue trabalhando, melhorando algumas situações, a prefeitura como um todo, né? Ontem conversávamos com a secretária Sabrina, também participei de uma programação dos municípios aqui da fronteira, em algumas das missões, na questão do plano municipal de educação, que estão sendo elaborado aqui em São Borja, é uma das cidades que recebeu vários municípios e isso está acontecendo aqui ainda, sempre para melhorar a qualidade de vida e com aquele objetivo de cuidar bem das pessoas.
1: Assim estamos concluindo o Bom Dia Cidade desta quarta-feira, um ótimo dia a todos, muito obrigado.

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1: Destaque do dia fica pela queda das ações de tecnologia e também expectativa inflacionária do mercado global. Mais um dia onde temos realização para as bolsas dos Estados Unidos. As bolsas por lá têm indicativo de abertura na casa de 0,4% de queda. A Europa sobe e a Ásia fechou mista. A percepção no mercado norte-americano é que a inflação deve vir mais forte nos próximos meses. Isso já vem exigindo um pagamento de juros mais alto pela economia norte-americana. Títulos de 10 e 30 anos vêm renovando máximas dos últimos anos, num movimento onde o mercado está com uma aversão a risco, vendo o endividamento do governo americano crescendo cada vez mais e exigindo mais juros, então, para financiá-lo. Com a renda fixa subindo, a gente tem a realização das ações, em especial as ações de tecnologia, onde os múltiplos já estão bem esticados na visão do mercado, na questão do valuation dessas empresas. Do lado das commodities, hoje o petróleo tem uma leve queda, 0,3%, ainda sobe 6% nos últimos 5 dias. A queda do petróleo e também do ouro e da prata no mercado internacional derruba o índice Bloomberg com queda de 0,1%. Do lado das moedas, o dólar index sobe 0,05, contra emergentes uma alta um pouco mais expressiva, o rand da África do Sul opera com perdas de 0,5% nesse momento, os futuros do real trabalham na casa dos 5,04, um movimento também de valorização do dólar frente à nossa moeda.
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10: Olá, sou Giliane Andreola, advogada previdenciarista e trago informações simples para os direitos segurados do INSS. Hoje quero falar sobre um benefício muito importante, o BPC, Benefício de Prestação Continuada. Muita gente acha que ele é aposentadoria, mas não é. O BPC é um auxílio pago pelo governo para idosos acima de 65 anos ou pessoas com deficiência que tenham baixa renda. E atenção, não precisa ter contribuído para o INSS para pedir esse benefício. No caso da deficiência, ela pode ser criança ou adulto. E o mais importante é comprovar que essa deficiência dificulta a participação na vida e igualdade com outras pessoas. Outro ponto importante é a renda da família, que deve ser inferior a 1/4 de salário mínimo. Muitas pessoas deixam de buscar

0: que direito por achar que não tem chance, quando na verdade podem ter direito sim. Por isso, buscar informação faz toda a diferença. Se você conhece alguém nesta situação, compartilhe essas dicas. Informação também é uma forma de cuidar.
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0: 7h53, muito bom dia para você que nos acompanha aqui nas ondas da 1260, aqui Enéas Júnior, deste lado do microfone, te cumprimento, te convido a participar, estar conosco nesta manhã de quarta-feira, dia 20 de maio de 2026. Hoje, estúdio um pouco mais vazio, a Anelise Andres não se encontra, não está conosco, titular deste programa, mas eu vou tocando aqui na ancoragem junto com ele. Alberi Dias, meu parceiro de programa, muito bom dia, Alberi, tudo
1: bom certo? Bom dia, né? Também os demais ouvintes aí da programação que estão nos acompanhando pelo rádio, através também da live e no aplicativo aí do celular.
0: Tempinho bacana hoje, né? De novo, aquele tempinho gelado, frio, amanheceu... No meu aplicativo, pelo menos 5 graus de temperatura, Alberi. Quanto é que deu no teu?
1: 5 graus foi a mínima, né? Até mesmo a de ontem, 5 graus. E segundo o Carlos Ferreira, foi 4 graus a mesma temperatura de ontem aí na estação aí da FEPAGRO. Então, alguns pontos de geada, né? A gente até recebeu uma foto aí da Simone, que colabora sempre aqui com a rádio lá do Rincão de Santana, né? Mas outro ponto é que o pessoal diz que não vira o geada, só bastante sereno e umidade, né?
0: Eu vi bastante sereno e bastante umidade. Sim, também, isso, mas a geada ainda não vi esse ano.
1: Claro.
0: Ainda está mais ou menos. Uma temperatura que deve ficar assim, né, Alberi? Ontem a gente teve uma elevação à tarde que chegou até os 16 graus, pelo menos para mim.
1: 16 graus.
0: Chegou até os 16. Hoje está marcando 18 de máxima.
1: Vai subindo.
0: Eu não sei se vai subir um...

0: pouco mais ou não, mas a tendência de frio ela segue. As manhãs vão seguir exatamente iguais, até o início da semana que vem, para mim aqui. Todas as manhãs bem geladas, com um dígito só de temperatura, e as outras um pouco maiores.
1: Tem um boletim aí da Estel Cias, né?
0: Tem o boletim?
1: É. Tem um boletim, tem novidades, você só pode ouvir aí.
0: Ah, é? Olha só, então, novidade no boletim hoje, Metsu Meteorologia. Bora lá, Uberi.
2: Nesta quarta-feira, o ar seco garante uma noite de céu claro com declínio da temperatura. A mínima em São Borja oscila na casa dos 4 a 6 graus e a máxima fica em torno dos 18 a 19 graus. Portanto, grande amplitude térmica é o que se espera para esta quarta-feira, que terá o reforço do ar polar, fazendo com que a quinta e sexta-feira se mantenham com um padrão baixo de temperatura, com sensação de frio. Temperatura nesta quinta-feira na casa de 6 a 17 graus, vento persistente. Sexta-feira com 5 a 18 graus, também com condições de tempo aberto, ensolarado. Não se descarta uma geada isolada. Fim de semana o tempo seguirá ensolarado e a temperatura das tardes pode subir um pouco mais a partir de domingo, com 22 a 24 graus na fronteira oeste. Mudou um pouco o prognóstico para a próxima semana, esse prognóstico atualizado traz um cenário mais favorável, pancadas de chuva entre os dias 25 e 26, esquentando bastante no dia 27 com 28 graus, olha, a gente não falava de calor há semanas, há dias, e depois volta a chover entre 28 e 29 de maio, chuva que pode ser forte, inclusive. Da Meteorologia, Esther Cias.
0: Olha ele aí! O veranico, né? Famoso veranico nessa época aí de janeiro, fevereiro, de maio, junho, julho. Sempre tem os veranicos, né? Aqueles picos, chega ali na casa dos 26, 27, ó, a gente já vai ter um de 28, né? É. Então, muito bacana. É engraçado que não aparece pra mim no meu aplicativo. Sim. Aqui. Meu aplicativo é frio até...
1: Mas é domingo aqui, ou seja, projeta 23 até 24 graus. Então, uma temperatura agradável, 24 graus durante a tarde, né?
0: E depois... ela falar de chuva.
1: Chuva só... pro final da outra semana.
0: Só no final da outra semana, né? Outra mas semana. Pra mim, eu tenho domingo e segunda marcando aqui.
1: Ah, sim.
0: Mais uma garoa, né?
1: Claro.
0: Quase nada. Então, o inverno seco, né? Pode-se dizer, e bastante lato nos aguarda aí pra frente. E esperamos, né? Porque tem que estar as temperaturas... Quando tem que esfriar, né? Então, a gente vai se preparando. O nosso comércio precisa muito de um plano para o inverno ser um pouco mais rigoroso. Quando ele é mais rigoroso, o pessoal compra mais roupa, né? O pessoal vai atrás alertas e outras, outros adeptos aí para não passar frio. E isso é muito bacana. Isso vai aquecendo. E quem gosta de frio, né, Uberi? Eu sou... um famoso filhote de pinguim. Eu gosto muito de aproveitar o inverno, né? Bom, é padrão. Porque parece que a gente fica até mais produtivo, né? O inverno fica um pouco mais alerta. Isso.
1: E apenas alertar que tem bastante cerração em alguns pontos, né? O Moisés nos enviou a foto aí. Alguns locais com bastante cerração nesse início de manhã. Claro que depois vamos ter aí a abertura do sol, né? Mas os cuidados aí, pessoal, que está dirigindo, né? Com relação à visibilidade.
0: É justamente, né? Esses dias eu trouxe informação por aqui, exatamente, é muito escuro, né? Fica muito escuro de passar lá na ponte, não adianta. Gente, tá, beleza. Quero falar um pouquinho dos parceiros do nosso Gente a Notícia, depois mandar um abraço pra galera da nossa live, se der tempo. Sei que daqui a pouco tem a Rede Copa com as principais informações. 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E mandar um abraço, pessoal que já está na nossa audiência, quero mandar um abraço para o Elvio Feltrin, ex-presidente da Câmara Municipal de Vereadores, e também nosso... está sempre nos escutando, sempre na nossa audiência por aqui, participando, deixando suas mensagens. Um abraço também para toda a nossa turma que acompanha a gente nas oficinas mecânicas, nas obras, em qualquer lugar aqui, nas lojas, né? Muita gente acompanha para ficar ligado nas entrevistas. E você que nos acompanha na live, ali com a dona Vânia Cabral, a dona Anália Pinheiro, seu Mário Lopes conosco sempre, dona Rose Machado, dona Suzana Melo, várias pessoas aí interagindo e deixando seus comentários conosco. Tem mais, mas eu não estou conseguindo abrir meus comentários agora, mas depois a gente olha com calma e manda.

0: Dá pra todo mundo aí um abração, tá certo? Chegando a nossa Rede Pampa, daqui a uns minutinhos, eu vou falar do que a gente vai falar hoje então. Hoje vamos conversar com a Paola Malman, ela que é presidente da Fundacine, né? A gente vai ampliar um assunto de um evento que acontece aqui na sexta-feira, vamos conversar com ela com calma, ela vai explicar direitinho como é que vai funcionar esse cinema itinerante que passa aqui pela cidade de São Borja nessa semana. Por enquanto, Rede Pampa, daqui a pouco a gente volta.
1: 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Rio Grande do Sul registra mínimas negativas pelo segundo dia consecutivo. Agora 8:01, 8 graus a temperatura em Porto Alegre. Este é o Pampa Notícias e vamos atualizando as principais informações do momento. O Rio Grande do Sul voltou a registrar temperaturas negativas nesta quarta-feira. A menor marca do estado foi em Santana do Livramento, na fronteira oeste, com mínima de 1,5 grau negativo. Em Getúlio Vargas, no norte do estado, os termômetros marcaram menos 0,4 grau. Já em Quaraí, a mínima foi de menos 0,2. Em Porto Alegre, a mínima foi de 7,7 graus, na estação do IMET, em Belém Novo. O frio intenso também favorece a formação de geada e em grande parte do território gaúcho. O Supremo Tribunal Federal aguarda um parecer da Procuradoria-Geral da República para avançar no julgamento da chamada Lei da Dosimetria. A norma altera regras, progressão de regime e remissão de pena para condenados por crimes contra o Estado Democrático de Direito. A Câmara dos Deputados e o Senado defenderam a validade da lei e afirmaram que o Congresso tem competência para definir regras de política criminal. Já a Advocacia Geral da União pediu ao Supremo a suspensão imediata da norma e defendeu que a lei seja considerada inconstitucional. O texto havia sido vetado pelo presidente Lula, mas o veto foi derrubado pelo Congresso. O governo brasileiro voltou a discutir tarifas de importação com os Estados Unidos. O ministro do Desenvolvimento, Márcio Elias Rosa, se reuniu virtualmente com o representante comercial americano. O encontro faz parte do grupo de trabalho criado pelos dois países para negociar questões comerciais. A iniciativa surgiu após reunião entre o presidente Lula e o presidente dos Estados Unidos, Donald Trump, em Washington. Segundo o governo americano, o encontro teve avanço construtivo nas negociações e, paralelamente, representantes da área econômica dos dois países também discutiram os impactos do conflito no Estreito de Hormuz sobre a economia global. O presidente da China, Xi Jinping, recebeu nesta quarta-feira o presidente da Rússia, Vladimir Putin, em Pequim. O encontro aconteceu poucos dias após a visita do presidente americano Donald Trump à capital chinesa. A sequência às reuniões reforça a estratégia da China de ampliar a sua influência internacional. Xi recebeu Putin em cerimônia oficial no Grande Salão do Povo e os dois líderes discutiram temas ligados à energia, à segurança e cooperação econômica. A China e a Rússia também assinaram novos acordos de parceria entre os países. A revolucionária do Irã ameaçou ampliar a guerra no Oriente Médio caso Estados Unidos e Israel voltem a atacar o país. Em comunicado divulgado nesta quarta-feira, o grupo afirmou que o conflito pode ultrapassar a região. Os iranianos também disseram que ainda não utilizaram todo o poder militar da Revolução Islâmica. A ameaça acontece após novos alertas feitos pelo presidente dos Estados Unidos, Donald Trump. Ele afirmou que pode retomar ataques contra o Irã nos próximos dias, caso não haja acordo para encerrar o conflito. Já o chanceler iraniano declarou que o retorno à guerra provocaria muitas surpresas. 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

0: Pois muito bem, aí 8 horas 13 minutos, 8 e 13, estamos de volta com a programação aqui na Rádio Cultura AM. Deixa eu falar de uma entrevista, mas a gente não achou no sistema, vamos deixar para rodar amanhã a entrevista com a Paola, mas vou trazer o assunto, né? Na semana passada eu até comentei, conversei um pouquinho a respeito sobre o que acontece na sexta-feira ali na Unipampa, que é o Rodacine, festival que leva cinema ao ar livre na região das Missões. É um projeto que é a realização da Fundacine e promove exibição gratuita aqui no nosso município. A Rodacine é um tradicional projeto que percorre o estado desde 2002, já passou por praticamente todos os municípios do Rio Grande do Sul. É um cinema itinerante criado e desenvolvido no estado. Se desloca agora rumo à fronteira, chegando em São Borja e também em Santo Ângelo. Santo Ângelo vai ser no sábado, São Borja aqui na sexta-feira. As ações consistem em duas noites de exibição gratuitas ao ar livre, a partir das 18 horas, com entrada franca lá na Unipampa, tá, gente? Na rua Vereador Alberto Benevenuto 3200, no bairro do Passo. Então vale muito a pena o pessoal chegar por lá. Ainda tem também a possibilidade do pessoal participar de uma oficina que vai ser ministrada na parte da tarde, uma oficina de teatro, de atuação, né? De atuação para cinema. Bem legal, bem interessante também para participar, mas precisa daí entrar no Instagram da Fundacine, que lá vai ter o linkzinho para vocês vão poder participar dessa oficina. Os filmes que serão exibidos serão os gaúchos, né? A Cabeça de Gumercindo Saraiva, dirigido por Tabajara Ruas, e também dois curtas-metragens também produzidos aqui no nosso Rio Grande do Sul. Então, a nossa entrevista era com a Paola ia falar a respeito de tudo que vai passar lá. Paola Malman, presidente da Fundacine, mas a gente não conseguiu achar ele no sistema, então tá comentado. Falamos a respeito disso, então. Nelberi, contigo. Tem alguma informação?
1: Pois é, tem informações aí, Enéas, com relação às chamadas datas comemorativas, né? Hoje é dia da enfermagem, dia do técnico da enfermagem. Portanto, é celebrado nesta quarta-feira, dia 20. Aliás, hoje, véspera do dia do município, amanhã, 21 de maio, né? Inclusive, será ponto facultativo em alguns pontos da prefeitura. Até o pessoal já nos enviou aqui

0: os colegas do departamento de jornalismo, né, para a Geuci, sobre o que funciona a partir amanhã e sexta-feira, né? Estará funcionando, depois a gente pode destacar mais então com relação a esse assunto.
1: Pode passar para nós.
0: Já dá para passar agora, né?
1: Uhum.
0: Então vamos ter essa informação. O pessoal que está nos ouvindo do interior que vem para a cidade tem que ter então essa atenção. Às vezes alguns locais aí podem não ter o funcionamento, como por exemplo os ESFs, né? Somente na segunda-feira. Funciona hoje normalmente, depois só retornam na segunda-feira. Então, saúde e desenvolvimento social terão atendimento especial no feriado em São Borja. A prefeitura divulgou o funcionamento de serviços ligados à Secretaria Municipal de Saúde e Secretaria de Desenvolvimento Social durante o feriado de emancipação político-administrativa do município. Na área da saúde, o pronto atendimento UPAM terá o horário estendido amanhã, quinta e sexta-feira, 21 e 22 de maio. Funciona das 2 às 10 da noite. Anteriormente era das 18, né? O PAN. Então agora é das 14 às 22. Sábado, dia 23 e domingo, dia 24, atendimento é das 18 às 22. Então retorna aí quase o horário normal no funcionamento do PAN. Agora, quinta e sexta é das 14 até as 22 horas. Na sexta-feira, a farmácia do centro atende regime de plantão das 8 ao meio-dia e da 1 e meia às 4 da tarde. A farmácia do centro, né? A farmácia, no caso, atende o município.
1: Uhum.
0: A Secretaria Municipal de Desenvolvimento Social vai manter os serviços essenciais em funcionamento durante o período. A Casa de Acolhida vai seguir com atendimento 24 horas, enquanto o albergue municipal funciona das 19 às 7 da noite, ou seja, das 7 da noite, aliás, das 19, né, das 7 da noite até as 7 da manhã, o funcionamento da Casa de Acolhida. O restaurante popular também terá atendimento especial sexta-feira, dia 22, com distribuição de marmita das 11h30 ao meio-dia e 30. Os demais serviços retornarão ao funcionamento normal na próxima segunda-feira. Então, a informação do que funciona e não funciona, né? Amanhã e sexta, ponto facultativo, portanto, na Prefeitura Enéas.
1: Show de bola. Esse é por conta da carta magna, né? Da Prefeitura. E da data magna, aliás. Sim.
0: Dia 21 de maio.
1: Dia 21 de maio. E aí o feriado fica ponte, vai até segunda-feira, então. A câmara também não deve funcionar. Acho que esse aí é só da prefeitura, né?
0: Isso.
1: Mas a princípio a câmara também não deve funcionar nesse período.
0: Então, a gente destacou antes, hoje é o dia do técnico e do auxiliar de enfermagem, dia do pedagogo, dia do comissário de proteção da infância e da juventude, dia mundial das abelhas, né? Importante aí para o nosso meio ambiente também.
1: Olha aí que legal. Muito importante também para o nosso. Para o nosso meio ambiente. 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São 8 horas e 20 minutos. Vamos trazer um assunto legal, né? Um assunto bacana. Só que eu estou procurando o ranking, mas achei só o ranking das principais mesmo, né? Do novo Índice de Progresso Social, o IPS. Saiu a pesquisa, né, gente? O ranking mostra cidades do Brasil com a maior, melhor e a pior qualidade de vida em 2026. E aí a gente tem uma graminação nas melhores pelo estado de São Paulo, né? Que dá o título para Gavião Peixoto, município no interior de São Paulo, como melhor cidade de progressão social do país. A gente tem depois Jundiaí, Oswaldo Cruz, Pompeia, tudo em São Paulo. E a melhor capital é Curitiba, no Paraná, que ocupa a quinta colocação aí do índice de progressão social. Entre as 20 primeiras, tá? O Rio Grande do Sul não tem nenhuma entre as 10, no top 10, né, de melhores cidades. Mas a gente tem em 12º colocado a cidade de Presidente Lucena. Onde é que fica, Alberi?
0: Presidente Lucena? Presidente Lucena, eu acho que é na fronteira, parece que é no Rio Uruguai, né? A região, né? Acho que é a região noroeste.
1: Ali pra cima um pouco, né?
0: Eu não sei se é Porto Lucena, Presidente Lucena ou Porto Lucena.
1: É, não, é presidente do Sena. Deve ser uma outra. É, eu não consigo identificar, mas.

0: Mas enfim, mas o Rio Grande do Sul tem duas cidades aí no top 20, Presidente Lucena, com 70, aí no norte do estado, Presidente Lucena.
1: Sim.
0: E que também é no Rio Grande do Sul, em 15º colocado. Então, as cidades do sul do Brasil, né, ou pelo menos sudeste e sul, São Paulo, Paraná, Minas Gerais, Santa Catarina e Rio Grande do Sul, são as que aparecem aqui no ranking de melhores. Aí a gente vai para os municípios com as pontuações mais baixas no IPS. É o município Uiramutã, em Roraima, marcando 42 pontos apenas, né? O melhor aqui marcou 73, o Gui Peixoto.
1: E apenas, apenas uma correção, não fica aqui, fica próximo dele, Porto Alegre, apenas essa correção, Enes. A gente estava fazendo confusão com outra localidade, né? É no estado do Rio Grande do Sul, a micro-região colonial da Encosta da Serra, chamada Rota Romântica, né? E distante de 65 quilômetros de Porto Alegre. É pertinho.
0: Pertinho.
1: É, faz limite com os municípios de Picada Café, Morro Reuter, Ivoti, Lindolfo Collor e São José do Hortense.
0: Ah, é lá na minha região.
1: É, né? Pois é.
0: Não lembrava dele.
1: Isso, então acesso a... é feito pela rodovia 116 e 239.
0: Que legal, e a qualidade de vida é alta lá pelo jeito, porque... Quantos habitantes tem, sabe me dizer?
1: Não, aqui não, não destaca, mas deve ser bem pequeno o município, né?
0: É pequeno, eu particularmente não sabia que ficava lá na serra, pra tu ver. Lá no pé da serra, aliás. Mas enfim, os piores municípios, só pra registrar, é o Uiramutã, né, em Roraima, que eu, como eu já tinha dito, Jacareacanga, no Pará, e Alto Alegre de Roraima, ou seja... Roraima, Pará, Mato Grosso do Sul, Acre e Tocantins têm os piores municípios aí do estado.
1: É um pouco mais de 3 mil habitantes. 3.077 habitantes, a população estimada em 2022.
0: É pouquinho, hein?
1: É bem pequena, né?
0: Bem pequenininha, mas tá estado, viu? Do Brasil, aliás. Muito, muito legal.
1: Se não se põe em 92, no dia de 1992.
0: 92?
1: É.
0: Bem recente.
1: Isso.
0: Uma cidadezinha aqui, então. Eu vou passar lá em Presidente Lucena para ver aqui. O levantamento avaliou 5.570 municípios do país e mostra que as desigualdades regionais continuam muito profundas. 18 das 20 cidades mais bem colocadas ficam no sul e sudeste, enquanto 19 das 20 mais baixas colocadas estão no norte e no nordeste. Infelizmente, a gente ainda tem essa diferença, né? Muito dispar entre Sul e Nordeste. O cálculo é feito pelo IPS, Índice de Progresso Social, que mede e classifica a qualidade de vida com base em 57 indicadores sociais e ambientais. As informações vêm de fontes públicas como DataSUS, IBGE, INEP e MAP Biomas. Então tá aí, né, esse ranking divulgado hoje pela... Eu tava olhando no jornal. Qual que é aquele bem... O primeiro, Alberi? Hora 1, né?
1: Da Globo? Ah, sim.
0: É hora 1.
1: Acho que é às 4 da madrugada, né?
0: Isso, bem cedinho da madrugada. Eu acordei hoje cedo porque tinha o episódio final da minha série. Aí eu acordei cedo pra assistir o episódio e já fiquei acordado, né? Aí tava assistindo as reportagens aí no Hora 1 e já mencionavam alguma coisa a
1: respeito. E é ao vivo do estúdio?
0: É ao vivo? É ao vivo. O cara não tem nem cara de sono, né? O apresentador.
1: Bem... Acordar lá pelas da madrugada e ir pra Globo, antes pra Globo.
0: É, ou já fica, né?
1: É.
0: Ou já começa meia-noite.
1: No plantão.
0: Tem que ficar alguém lá fazendo sala, né, pro pessoal. Pois muito bem, gente. Deixa eu trazer também a respeito do caso Master antes da gente ir pro break comercial. Flávio Bolsonaro, que ontem caiu mais uma vez, né, uma outra informação a respeito do envolvimento dele, ou possível envolvimento dele com o Daniel Vorcaro. O Flávio Bolsonaro admitiu que teve uma visita ao banqueiro após ele sair da prisão, né? O senador Flávio Bolsonaro, pré-candidato à presidência, admitiu que foi à casa do Vorcaro no fim de 2025, logo após a primeira prisão do banqueiro. Na época, Vorcaro cumpria medidas restritivas, como o uso da tornozeleira eletrônica. O senador estava reunido com aliados aí na sede do PL, em Brasília, durante a manhã de terça, quando o site, o Metrópolis, revelou um encontro na casa do banqueiro. Flávio visitou Daniel em 2025. A essa altura, as fraudes do Banco Master já eram de conhecimento público e Vorcaro, após ter sido solto na primeira fase da Operação Compliance, cumpria medidas restritivas como o uso de tornozeleira eletrônica. O próprio Flávio, então, depois de ser questionado,

0: Ele disse que foi, realmente teve. O relacionamento entre os dois com o banqueiro foi exclusivamente, segundo ele, né, para pedir dinheiro pro filme de Jair Bolsonaro, e afirmou que vai apresentar uma prestação de contas do filme em 30 dias. Flávio já confirmou que o filme sobre seu pai recebeu 12 milhões de dólares, ou seja, 61 milhões de reais do Vorkar, ou então de instituições bancárias ligadas ao Daniel Vorkar, e o caso veio à tona aí na quarta. Em um primeiro momento, o senador negou que o filme tivesse recebido dinheiro do banqueiro, mas depois falou que é verdade. Então, essa repercussão, né, fala daqui, fala dali, uma hora diz que não, outra hora diz que sim, isso é prejudicial para a imagem do Flávio, né? Eu acho que para ser, né, mais transparente com os eleitores dele, com a população em si, ele não precisa mostrar uma prestação de contas, ele tem que dizer: não, eu fiz isso, eu fiz aquilo, só que eu considero que isso não seja errado. E logicamente, né, ele já pediu, outros senadores, outros deputados já pediram a instauração da CPMI do Banco Master, que é necessária demais, ainda mais depois de ter envolvimento aí do Flávio, de ter envolvimento do Lulinha, de ter envolvimento do STF. Então é necessário que tenha uma CPMI. O Flávio Bolsonaro e os aliados do PL já sinalaram que querem a CPMI. E até então a gente não viu um movimento positivo por lá. Vamos ver como é que vai se desencadear essa situação. Mas fato é que só essa CPMI e só a investigação da Polícia Federal vão apontar quem realmente é culpado nessa situação, ou quem eventualmente só está envolvido porque o Vorkaro era um dos banqueiros mais importantes na época, antes de ser preso, né? Mesmo cometendo fraudes, era um banqueiro importante que tinha muitas instituições no seu nome, e depois, quando o esquema foi todo descoberto, que ele acabou virando esta figura destruidora de carreiras, né, que é Daniel Vorkar. Então tem que se analisar bem essa situação. Mas esse encontro com o Flávio, logicamente, que vai dar uma desmoralizada extra aí na campanha do PL, né, dos bolsonaristas. Pois muito bem, são 8 horas e 30 minutos, Alberi Dias. Vamos no break comercial e já...
1: Pode ser.
0: Vamos lá, então.
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2: Luke, são 8 horas e 32 minutos, 8 e 32, a gente traz mais uma informação dos nossos parceiros e vamos falar da Clínica Brasil Dentistas. 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Pois, muito bem, gente. Vamos trazer algumas informações diretamente lá do nosso site do grupo ESBC, www.esbc.com.br. Lá você encontra, inclusive tá, quem está acompanhando na live, não está vendo porque eu não troquei a tela, mas o pessoal consegue ver ali o nosso linkzinho, né? Lá uma das manchetes, Rede São João inicia implantação da escala 5x2 em lojas do Rio Grande do Sul. Gente, olha que bacana, né? A gente está vendo uma discussão gigantesca a nível de Senado, a nível de Câmara dos Deputados, principalmente a Câmara dos Deputados agora. Se não me engano, ontem tinha uma votação, né? A loja, que já possui cerca de 1.250 lojas, rapaz, é bastante, colaboradores. A adoção do novo sistema é vista como uma medida de grande impacto no setor varejista devido ao porte da rede. Imagina, né? Vai ter que contratar mais alguns funcionários por aí. Diminuir a carga, os dias abertos, né? Vamos dizer que domingo não estará mais aberto, por exemplo. Vamos dizer. Mas vamos ver. A Farmácia São João, considerada a maior rede de farmácias do sul do Brasil, começou a implantar gradualmente a escala de trabalho 5x2 em unidades da empresa. O novo modelo prevê 5 dias de trabalho para 2 de folga, que não precisam ser necessariamente consecutivos. Então a pessoa pode folgar na segunda, Elberi, e ir lá na quinta-feira. Ou então no sábado e lá na terça. Então não tem esse erro. A empresa tem a sede principal em Passo Fundo e possui, como eu disse, 24 mil colaboradores. Olha isso, né, gente? Muito legal. Especialistas apontam que a mudança pode ser realizada sem necessidade imediata de ampliar o número de funcionários, desde que seja mantida a jornada semanal de 44 horas prevista pela legislação trabalhista. Então, muito legal, aí a São João já está ampliando esse, já está puxando para 5x2 por conta própria, porque não foi aprovado ainda, viu, Aberim? Não tem nada aprovado de escala 6x2, 6x1, a São João está ampliando por conta própria esse trabalho. Muito bem, tem daí informação?
3: Informação aí com relação ao Neymar, a polêmica do Neymar, agora foi convocado, o pessoal não está comentando tanto, né? Vamos ver agora a atuação. Mas fora de campo ele continua ganhando alguns reais, alguns milhões, né? A notícia aí que ele recebeu cerca de 30 milhões de reais em apenas meia hora após a convocação. Sentado no seu sofá, fez publicações aí, o Neymar, né? Postou publicações nas redes que estavam fechadas, inclusive aí o próprio Red Bull, Mercado Livre, entre outras grandes empresas, né? Faturando 30 milhões de reais o Neymar. Ele precisou aí correr muito em campo, né?
2: Não, não precisa correr.

0: O Neymar não precisa mais trabalhar, gente. É. Pelo amor de Deus. E no dia que tu me falou, Alberi, a gente tava acompanhando a convocação, né? Eu e o Alberi me mandou uma mensagem. Ó, o Neymar mudou
1: o perfil no Instagram.
0: Mudou o perfil do Instagram. Eu abri o perfil. E aí o Ancelotti tava passando, né, os recados. Sim. E quando ele falou Neymar, na hora, eu atualizei o perfil do Neymar, já veio a primeira publicidade. Na hora. Não demorou um minuto.
1: Pensou.
0: Então o pessoal já tava com o dedo engatilhado ali pra fazer a postagem. Né? E foi dinheiro, gente. Foi dinheiro. Eu imagino. 30 milhões de reais.
1: Em meia hora.
0: Meia hora? Um milhão por minuto.
1: Pois é. Um milhão por minuto.
0: Um milhão de reais por minuto. Enquanto a gente, um minuto, o Neymar tá ganhando um milhão. É. Tu viu?
1: E fora aí as atuações, de repente, na Copa, né? Quando começar a Copa aí. Vamos ver aí. E falando aí sobre o esporte, mas saindo fora, continuando as pistas aí de esporte, a Skoll está promovendo aí a 14ª rústica e a 5ª meia maratona internacional, hein, Nessa? Vem aí esta organização da Skoll, da Associação dos Corredores de São Borja, né? E está, portanto, programando os percursos 7,5 km e 21 km. 21 é meia maratona, né? O total da maratona é 42, né? Um pouco mais de 42 km, então a meia maratona 21 km. A saída e chegada do Parque de Exposições. Então está aí, portanto, a Associação dos Corredores de Rua de São Borja com esse percurso aí da 14ª rústica e a 5ª meia maratona de 21 km. A gente só vai confirmar aqui a data, até o momento não apareceu aqui a data, né? Que será realizada, portanto, esta prova, promovida aí pela Associação dos Corredores de Rua aqui de São Borja. Está aí essa informação. Até, quem sabe, a professora Luciana Bidinotto, né, vereadora, aí possa nos informar mais adiante com relação à data, né, que será realizada aí as provas.
0: Pois é, já vou pensar aqui em que dia que nós podemos trazer ela aqui para conversar, né?
1: Isso.
0: Trazer a vereadora Lu Bidinotto.
1: Não sei se ela ainda é como presidente das Cores, né?
0: Não, ela não é mais presidente.
1: Ela não é mais presidente, né?
0: É. Porta-voz, aquela
1: que isso.
0: Se eu não me engano, é a Paulinha que é a presidente agora.
1: Ah, tá.
0: É a Paulinha, sim, que tá de presidente. Pois é. E logo em breve, falando em esporte, a gente vai ter os jogos dos institutos federais ali no IFE, né? A gente já, logo em breve, vamos trazer a Maíra aqui de novo pra gente falar mais uma vez, pra solicitar o apoio. O pessoal das empresas, você que é empresário, você que quer com a sua marca aí um tal que é

0: né, apoio, pra... apoio pra, não é bem um patrocínio, né, para sua empresa estar vinculada a esses bem bacanas que vão acontecer. A etapa vai dos jogos dos institutos federais vai acontecer aqui, né? Então muito, mas muito legal. Maíra tem os principais detalhes, já trouxe aqui pra gente, logo em breve a gente traz pra gente reforçar essa mensagem. E por falar em IFAR, tá com inscrições abertas, né, para cursos de pós-graduação até 25 de maio. O processo seletivo de 2026 oferece especialização EAD e MBA com o início das aulas previstos para agosto. Esse processo seletivo é para cursos de pós-graduação Lato Sensu. Os interessados podem se inscrever até o dia 25 de maio por meio do portal do ingresso, o ifar.edu.br/pós-graduação. Entre as opções ofertadas estão os cursos de Ensino de Ciências e Matemática, EAD, Linguagem e Docência, Linguagens, Humanidade e Ensino, Metodologias e Práticas para a Educação Básica, além de um MBA em Criatividade, Inovação e Inteligência dos Negócios. Os cursos são voltados a candidatos que já concluíram ou estão em fase de conclusão de graduação, conforme o cronograma divulgado pelo Instituto Federal Farroupilha. Legal, né, Alberi? Mais uma vaga. Aí o pessoal está em aberto.
1: Outra informação, né, é que na última década, o comércio global de proteínas, né, no caso aqui o Brasil, está na liderança no mercado de carne bovina. Inclusive até foi destaque num jornal da Argentina, né? Na última década, relata o artigo, o comércio global de proteínas cresceu 4,7 milhões de toneladas. E o Brasil responde por 56% desse volume adicional. Inclusive é destaque aqui num jornal argentino, né, que o Brasil lidera aí no mercado de carne bovina. Essa informação, portanto, na área da agropecuária. Informação aqui na programação Gente é Notícia.
0: Show de bola. Eu tenho na área da cultura também, aqui na área do nosso centro, dos nossos tradições gaúchas. Acontece nesse final de semana, dia 21 e 23 de maio, a 55ª Ciranda Cultural de Prendas, que será realizada em Erechim, reunindo prendas de todo o estado do Rio Grande do Sul em uma das mais importantes etapas do tradicionalismo gaúcho. São Bó estará representada na fase estadual por duas prendas da terceira região tradicionalista. A primeira, prenda adulta, Eduarda Streck, do CTG Tropilha Crioula, e a prenda juvenil, Yasmin Andrade Sauer, do Centro Nativista Boitatá. A programação inicia na quinta, dia 21, com recepção e credenciamento. Olha aí, veio uma mensagem, me travou meu celular. Das participantes às 10 horas no Polo da Cultura. Às 14 ocorre a prova escrita e às 17 o passeio com a madrinha do evento. À noite, das 19h30 às 23 horas, acontece a montagem da mostra folclórica, seguida da cerimônia de despedida das prendas do estado 25-26. Às 20h30, lá no CTG Sentinela da Querência. Isso tudo amanhã. Então as meninas já estão para lá, eu desejo. Aí é tanto a patronagem do Tropilha Crioula e do Centro Nativista Boitatá, mas principalmente para as meninas que organizam as artísticas, né? E, logicamente, a prenda adulta Eduarda Streck e a prenda juvenil Yasmin Sauer. Sucesso para vocês, gurias. Esperamos que dê tudo certo por lá, que vocês se saiam super bem. E vamos estar repercutindo a ida de vocês lá para Erechim nos representando.
1: Daqui a pouco também, né, podemos repercutir os jogos aí, os resultados da Libertadores, né, e Copa Sul-Americana da terça-feira. Tivemos, mesmo sendo terça-feira, tivemos jogos importantes e hoje também tem o jogo do Grêmio, né, pela Sul-Americana.
0: Pode passar, Alberi, que eu vou ter que dar uma tossida fora do ar, certo. E já volto.
1: Ok, então vamos aproveitar o intervalo, como se diz, nesse breve momento aqui. Trazer então sobre o jogo do Grêmio. O Grêmio joga hoje às 21h30, né, às 19h. Esse faz parte da sexta rodada, né? Vamos então à quinta rodada. Faltam dois jogos para o Grêmio finalizar essa primeira fase. Grêmio hoje às 21h enfrenta o Palestino. Ontem tivemos vitória no estádio Centenário, que é o City Torque, lá no Uruguai, venceu pelo placar de 4-1, né? A equipe venceu pelo placar de 4-1 Deportivo Restra. E dessa forma foi a 12 pontos, né? A equipe aí que não era favorita dispara aí na pontuação no grupo do Grêmio. Em 5 jogos, o Grêmio tem 4, né? Em 5 jogos, o City Torque tem 12 pontos e 4 vitórias e apenas uma derrota. E agora o Grêmio tem que vencer os dois jogos. Aliás, o último jogo é contra o próprio City Torque, né? Na arena. Então o Grêmio com possibilidade de classificação, mas agora o Grêmio não pode empatar. Se o Grêmio empata um desses dois jogos hoje, por exemplo, já não teria chance mais.

0: de alcançar o City Torque, mesmo vencendo no último jogo na Arena. O Grêmio iria no total a 11 pontos, né? E o City Torque tem 12, então o Grêmio não conseguiria alcançar o primeiro lugar. Aí teria que disputar a chamada repescagem com um time de lutadores, né? Então, se o Grêmio não conseguir essas duas vitórias nos próximos dois jogos, é hoje às 9 da noite contra o Palestino, e o último jogo é contra o próprio City Torque, que venceu ontem o líder da chave. Se o Grêmio não conseguir vencer esses dois jogos, vai ter, claro, continua aí na repescagem, mas é uma das equipes que cai da Libertadores para a Sul-Americana. É um pouco mais complicado, né? É. Mata-mata também.
1: E aí a gente está vendo grande, né? Tipo, o Lanús, que já está beirando ali, ficando por fora. Pode ter um brasileiro, por que não, né? Tem brasileiros ali que o Fluminense, por exemplo, pode não ir. Pode não passar de fase. Ontem ganhou, mas pode acabar não passando, sim, de fase. Então já se torna um pouco mais difícil para o nosso tricolor gaúcho conseguir aí evoluir na Sul-Americana. A que horas o jogo hoje mesmo?
0: É às 9 da noite.
1: 21 horas.
0: É, deve estar frio em Palmeiras.
1: Contra o Palestino. Hoje o Grêmio só interessa pro tricolor. Então vamos. O Inter joga só final de semana?
0: Só final de semana, né? Só contra o Vitória. E o Vitória tem compromisso, acho, né? Não sei se Sul-Americana ou... Não sei se não lembro se é o Vitória da Bahia. Agora não lembro se o Vitória tem compromisso. Mas parece que teria um compromisso no meio de semana. Daqui a pouco a gente vai estar informando. Falando em Libertadores, ontem teve um empate do Cruzeiro contra o River Plate. O River Plate ontem jogaram na Argentina, né? E observando um lance, né? Já praticamente na acréscimo, que o Cruzeiro acabou tendo a chance de virar o jogo, né? Um lance até semelhante ao do Carboneiro, um jogador da equipe, além do meio de campo, escapou, né? O jogador da Argentina acabou escorregando, ele estava na frente do goleiro. E o goleiro da Argentina, do Boca Juniors, fez grande defesa em dois lances aí. E acabou desperdiçando a chance, né, do 2x1 para o Cruzeiro.
1: Não se faz mais centroavante como antigamente, né? Se fosse o Ronaldo, o goleiro ia dando risada.
0: Ele já tentou colocar aí, em dois lances conseguiu defender.
1: O Cruzeiro deve ser a falta do Ronaldo, Lucas. Pois muito bem. Concluímos a parte de Oberi.
0: Isso, então essas informações, daqui a pouco a gente pode destrair algo mais aí sobre Libertadores e Sul-Americano.
1: Ah, perfeito, então. A gente vai para o nosso break comercial, depois mais um pouquinho, mas antes... Deixa eu dar bom dia para o Belmonte. Bom dia, Belmonte.
2: Bom dia, Enéas. Bom dia, nosso colega Dilson Ribas e ouvintes da Rádio Cultura.
1: Afinal, tu é gremista ou tu é colorado?
2: Olha, eu sempre fui torcedor da Sociedade Esportiva São Borja.
1: É, muito.
2: E aí, como segunda opção, eu tinha o Grêmio.
1: Grêmio?
2: Segunda opção, o Grêmio. Mas a primeira sempre foi a Sociedade Esportiva São Borja.
1: Esse é bairrista. Parabéns. Vamos lá, então. E o meu Juventude tem que ver quanto é que joga, Alviri. Tu tem que ver quanto é que joga. Um abraço, Belmonte. Tu sempre se pela tangente, não adianta. Não tem mistério.
2: Não, é que eu vivi os bons e os maus momentos da Sociedade Esportiva São Borja. Eu acompanhei a Sociedade Esportiva São Borja desde o primeiro dia que começaram a construir o Vicentão até o último dia da equipe nos campeonatos.
1: Ah, daí o coração balança, né? Não adianta. Mas que bacana. Vamos torcer para que algum dia a gente tenha de volta, né, um time aí disputando o gauchão, né, Belmonte?
2: Torcer que dê tudo certo, né? Agora a torcida nossa é pelo futsal, né? E vem aí o Nelber, falando de futsal, a Libertadores de futsal em Carlos Barbosa, né? Já tem um dos protagonistas, o D'Alessandro, né? O D'Alessandro estava... Agora pô, olhavam a imagem aqui dele com o Choco, né? Já com a camiseta pro D'Alessandro ali. Vai ser um dos divulgadores dessa Libertadores de futsal em Carlos Barbosa.
0: Mas tem Carlos Barbosa.
2: Carlos Barbosa.
0: Ontem já teve da CBF com a arbitragem do São Borgense, Ricardo Mês, apitou aí o jogo da CBF, né? É pela Liga Nacional, é um dos grandes árbitros do futsal, não só gaúcho, né? O Ricardo, como a nível nacional.
1: Né? E São Borgense.
0: São Borgense.
1: Que legal. Que massa.
0: Eu já apitou até aqui no ginásio na época das finais do Culturão, às vezes ele vinha apitar o...
1: Ah, é? Que legal, imagina.
0: É tio aí do Cristiano Amaral.
2: E familiar de Ivonei, né?
0: Sim.
2: O Ivonei, que era fanático do e sempre estava divulgando o trabalho do Ricardo, né? E o Ricardo teve uma carreira e está tendo uma carreira brilhante.
1: É, não, e aí vai, né? E árbitro de futsal é muito mais difícil do que árbitro de campo. Porque é uma quadrinha mais curta ali e tem um monte de outras
0: muito
1: regrinhas,
0: rápido,
1: né?
0: Muito rápida.
1: É um cartão, é cinco cartão? Ainda tem essa regra? Cinco cartão...
0: Não.
1: 5 faltas.

0: ganha um cartão, fica fora.
1: Ah, não, sexta falta é tiro livre direto ali.
0: É, sexta falta tira ali, tiro livre, tem toda uma função.
1: Ou a expulsão fica 2 minutos fora o jogador, né? Atleta depois retorna pra quadra.
0: Depois retorna pra quadra. Aí tem mais isso pra cuidar, pois é. O pessoal tem que se destacar bastante.
1: Nesse último jogo teve esse lance aí do tiro livre, o local acabou desperdiçando, né? Uma grande defesa aí do goleiro, né? Do goleiro Denner, da equipe lá de Alegrete, né? E teve também um jogador expulso, mas infelizmente a equipe do São Borja, né? Tentou ali, mas não conseguiu fazer o gol.
0: Ah, mas isso é o primeiro jogo. Primeiro isso. Jogo, né, gente?
1: Com um grande público.
0: E ainda tava frio o domingo, garanto que tava.
1: Mais de 650 pagantes, deu. Confirmado aí pela...
0: Muito bacana. Deixa eu mandar um abraço aqui pro Arley Fagundes, pro Jorge Lencina, também a professora Armã Olívia Tavares. Moçada, o frio persiste, saúde, e vamos lá. Pois é, eu já tô com uma tossezinha meio carregada, vocês viram, né? Alguma falinha ali. A Nise não veio, ela está bem, tá ótima. Ela foi participar de uma convenção do comércio em Porto Alegre, né? Bem bacana essa convenção. Agora, até sexta-feira, a princípio vem na sexta, mas estará um pouco, né, cansada, retornando aí devagar. Então... uma representação importante do nosso comércio aqui, a Annelise, presidente da DL, e você em Porto Alegre representando então, o nosso município. Vai estar bem bacana por lá. Mas não se preocupem, tá, gente? Ela já volta. Logo em breve ela estará de volta por aqui. Também um abraço para dona. O seu Walter Alvim, 4 graus em Bento Gonçalves, mandando e tá gelado lá para nossa Serra Gaúcha. Jorge Maciel, tá frio, mas ontem tava mais ele falando aqui. É verdade, tem razão. Luiz Augusto Celestino conosco também, Donata Rodrigues Amarilho, Francisco Marlon Gamar Godoy, deixa eu ver quem mais, a Tânia Mazuco, Vânia Cabral, Rose Machado, Veruca Krasman, João Ratz, hoje tem Grêmio Sul-Americana, precisa ganhar para manter a boa colocação. Pois é, né? O João Ratz tem razão aqui, tem dois jogos, viu? Dois jogos aí para garantir. E a Maria Ramos também, Deus abençoe o nosso dia. Um abraço para vocês, pessoal. A gente vai pro break comercial e daqui a pouco a gente volta com a segurança pública e o Eduardo Belmonte.
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3: Uberidas, vamos agora às 8:57, 3 minutinhos, faltando para as 9, com a segurança pública, Eduardo Belmonte. Bom dia, Bel, de novo.
4: Bom dia, Enéas, Alberi, ouvintes da Rádio Cultura. Na área de segurança, um trabalho da Brigada Militar no município de Garruchos, onde a Brigada Militar realizar abordagem de rotina a um homem, sendo feita a consulta ao sistema de segurança, foi confirmado que haviam contra ele 2 mandados de prisão expedidos, um deles pela comarca de Gravataí e a outra pela comarca de São Borja. Então ele foi encaminhado à Polícia Civil para o encaminhamento aí dessa ocorrência. Suporte básico do SESVINTE ontem, com atendimento a um paciente de 90 anos com piora do estado geral, queda de sensório, de espineia. Essa pessoa foi atendida, avaliada e encaminhada ao hospital. 11:47, o suporte SAMU recebeu um chamado e prestou atendimento a um homem de 81 anos de idade com rebaixamento do sensório. Ele também foi avaliado e depois encaminhado ao hospital. 13:53, menino de 1 ano com convulsão e febre, foi também atendido em casa e conduzido ao hospital juntamente com familiares. Às 18:08, o suporte básico do SAMU prestou atendimento a um senhor de 64 anos que encontrava-se acamado, foi avaliado e levado também ao hospital. A ambulância do suporte avançado do SAMU, com atendimento a um homem de 76 anos acamado, desidratado e com outras complicações, ele foi avaliado, recebeu atendimento em casa com melhora do quadro clínico e nasceu na residência com orientações. No segundo chamado, uma senhora de 70 anos, hipertensa e diabética, com dor no tórax anterior e posterior, ela também foi medicada em casa e depois os profissionais do suporte avançado do SAMU levaram ela até o Hospital Ivan Goulart, onde entregue aos cuidados da equipe de plantão. Ontem, um sinistro de trânsito na área central da cidade, na João Manuel, onde a colisão envolveu 2 veículos, um estacionado e o outro acabou batendo nesse carro. Circunstâncias ainda estão sendo apuradas e as informações davam conta de que ninguém tinha ficado ferido nesse fato. Corporação de Bombeiros, com remoção de fonte de perigo na Cabo Pedroso, área central da cidade, e também um chamado 1710 de ON, na Rua Marense, esquina com a Teobaldo Claus, para realizarem um combate a fogo. O trabalho da Polícia Rodoviária Federal, voltado para localização e orientação aos condutores que trafegam aqui pelas BRs da nossa região, situação tranquila, não sendo registrados sinistros de trânsito. 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
6: Muito bem, então a gente está de volta para ir para a reta final do nosso programa.

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Vai passar na frente da câmera, Doda, não adianta se esconder. Ele com uma jaqueta vermelha bem destacado na frente da câmera. Essa teve que pular. Doda Loureiro chegando, daqui a pouco vai estar puxando o programa aqui com a gente. O pessoal da live já viu, né? Já tá vendo que o Doda tá chegando aí conosco. Seja bem-vindo, meu amigo. 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Eu vou trazer os preços do agro, aproveitar que está com a Copa Trigo sempre nos atualizando por aqui. Hoje é dia 19 de maio, hoje é dia 20 de maio, então não está bem atualizado ainda, mas é os preços de ontem. A soja R$115, trigo R$65, milho R$57, arroz R$57 e a canola R$130. Aqui eles estão variando muito pouco, né? O arroz estava 58 semana passada, foi para 57 essa semana e assim vai. O preço varia muito pouco dentro deste intervalo aqui. 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Muito bem, Alberi Dias, antes da gente se despedir, eu quero trazer uma informação legal que a Assembleia Legislativa aprovou um reajuste de 5,35% no piso regional do salário. É, faixa salarial dos trabalhadores na agricultura e na pecuária vai passar a 184. Mas são vários setores, na verdade são todos os setores, né, que recebem esse reajuste de 5,35. O menor valor agora da faixa 1, que é agricultura e pecuária, indústrias extrativas, o setor pesqueiro, empregados domésticos, turismo e hospitalidade, construção civil, instrumentos musicais, equipamentos hípicos, motoboys, garagens e estacionamentos, por exemplo, eles têm agora o salário mínimo de 84. A faixa 2, que daí é a galera das 42 horas... O pessoal que trabalha nos sábados, por exemplo, está escalado por 1.928. Subiu um pouquinho também esse salário. Na faixa 3, indústrias do mobiliário, indústrias químicas, as indústrias, né? A parte mais industrial. Também movimento de mercadorias em comércio armazenador, tudo na faixa de R$ 1.971. As metalúrgicas, as gráficas e também de vidros, cristais e espelhos, que já possuem também as periculosidades, né? Muito interessante. Em Caxias é muito forte essa parte da faixa 4, R$ 2.049 o salário mínimo. E para trabalhadores técnicos de nível médio, tanto em cursos integrados com subsequentes ou concomitantes, a faixa passa para R$ 2.388. Então você que tem um curso técnico também vai passar a ganhar um pouquinho mais ali, agora com essa lei aprovada lá na Assembleia Legislativa. Vai a sanção do Eduardo Leite, que logo em breve repassará. Depois que ele sancionar, vai
tá começando ali já Belmonte, inclusive pra nós, viu?

0: jornalistas, radialistas também estão dentro deste pacote. 9:12, vamos... Tem mais informação, Oberinho?
1: Pois é, Enés, o pessoal está perguntando sobre a beta, deixa para amanhã, o ouvinte aqui nos enviou a mensagem, né? Ouvinte aqui, acho que é a Fávia. Bom dia, aqui é a... Ah, não, a Luciana de Umporã. Vai ter coleta de lixo aqui em Umporã amanhã, então nos faz a... Vai tentar buscar informação, né? Para trazer aí depois na programação, Enés. Então a Luciana está nos contando sobre a coleta de lixo amanhã na comunidade em Umporã.
0: Sem mistério. A gente passa para o Doda depois a informação, tá?
1: Sim.
0: Sem mistério, e o Doda transmite aqui na nossa programação. Pois. Mas bem lembrado, né? A gente não tinha se lembrado.
2: 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Belmonte.
3: Retorno na companhia do nosso colega Doda Loureiro, ampliando as informações da área de segurança às 10:20 aqui mesmo na Rádio Cultura.
0: A gente torna amanhã, né, Alberito? Volta também.
1: Aí também... Ah, hoje é tarde, né? A partir das 3:30 PM, na tarde é sua.
0: Tu não vai me abandonar, a Anelise já não tá aí, tu não pode me abandonar.
1: Tem o Belmonte aí, pode fazer todo o programa com o Belmonte.
0: Não, vou começar a chamar o Doda pra vir pra trabalhar com nós agora, nesse horário. Um abraço então pra ti, Alberê, um abraço, Belmonte. Vocês ficam agora com o Doda Loureiro na continuidade da programação. As novas informações atualizadas vão ser passadas aí durante a programação e a gente se despede por aqui. Estamos amanhã.
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6: Um super bom dia pra você, né? Ligando seu rádio, ali o esqueleto em movimento, não dá pra parar que tá frio. A temperatura agora 9 graus. Bom dia! Ah, que dia maravilhoso hoje, né? Quarta-feira, meia semana, você sabe, mais frio que esperado, hein? Esse tal de veranico de maio nos abandonou. Todo mundo fala aí que o maio é outono, mas não é frio, né? O frio mesmo vem em junho.

9 graus. De manhã cedo aí, 6 praticamente. Olha, meu amigo, tomara que esse inverno seja frio. Que o inverno tem que ser frio, né? Apesar que eu não gosto nada do frio, mas pra não contrariar a grande maioria que gosta de frio, que venha frio, que faça frio, né? E que não venha ser um ninho aí, nada de água, de chuva, de enchente, como está sendo mais previsto lá pra perto de setembro. Muita água, enchente, transtornos. Olha, nem quero pensar porque as previsões não são boas, né? Que vem aí água, enchente e a previsão que a gente fica vendo aí que faça frio, né? Faça frio, então, melhor que enchente. Como é que está essa quarta-feira? Já fez sua oração? Já fez aquele agradecimento aí por você ter saúde, estar em movimento? Já agradeceu a Deus? Bom, se você já fez esse agradecimento, você é um cara hoje que toque seu barco, movimente-se. Porque a energia positiva e esse Deus maravilhoso vai fazer com que seu sonho se realize e o que você deseja na sua mente vai acontecer. Você sabe que para acontecer e dar certo, você tem que pensar um pouquinho todo dia no que você quer. E faça as coisas corretas, seja uma pessoa justa, fale a verdade, mesmo que isso lhe prejudique, fale a verdade. Porque isso agrada a Deus e as pessoas que são verdadeiras vão para frente, meu amigo. Você sabe disso, né? Então as coisas boas e que a natureza boa da vida venha com você hoje nessa quarta-feira maravilhosa. 20, faltando apenas 11 dias e a contagem regressiva aí para começar essa Copa, para encerrar o mês de maio que tá lindo demais. 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Ó, hoje a chefa não tava aí, eu fui entrar no estúdio lá pra ficar com a meninada aqui do Gente, a notícia, mas eu esqueci que é filmado aí, né? Entrei ali direto, fui dar um gaiato ali e me dei mal aí, né? Tudo é filmado aí. Aí o Enes, olha, fio, é a câmera. Aí saí de fininho ali, né? Não, é fácil, né? Fazer arte não dá certo, né? É a mesma coisa você, né? A rua e determinados locais hoje, tudo é filmado. Então se você, né, muitas vezes é titubeado aí pela má companhia ou por influência errada, meu amigo. Hoje eu tava olhando o noticiário, o piloto aí do Grupo Cop, do Rio de Janeiro, foi assaltado por causa de uma aliança, perdeu a vida. Tava dirigindo aí e a câmera filmando, como isso tudo é filmado, né? Aí chegou aí, né, o bandido chegou aí no carro dele, ele dirigindo, pediu aliança com um revólver, ele negou-se a dar aliança e levou um tiro a queima-roupa, né, no rosto. E aí foi ceifada a vida do piloto da Rede Globo por causa de uma aliança. As coisas, às vezes, quando a gente sai de casa, atrocidades nessas grandes cidades, nos grandes centros, é pavoroso, né? Judiaria, uma pena aí, um profissional que deixa a família, deixa tudo, por causa de uma aliança, ele perdeu a vida. Então que dê aliança, que vá, né? Porque, na verdade, a sua vida é mais importante. E estava tudo filmado, né? Tudo filmado aí, com as câmeras que tem aí nas avenidas, foi registrado esse crime bárbaro aí por um bandido de motocicleta. A gente começa bem na manhã, 9h21. Olha, vamos trazer uma canção do grande Bezerra da Silva pra começar bem a nossa manhã. Bom dia, uma quarta-feira cheia de luz pra todo mundo aí, né? Todo mundo de bem com a vida e a gente se cai bem.

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4: Olá, sou Giliane Andreola, advogada previdenciarista, e trago informações simples sobre os direitos dos segurados do INSS. Hoje quero falar sobre um benefício muito importante, o BPC, o Benefício de Prestação Continuada. Muita gente acha que é aposentadoria, mas não é. O BPC é um auxílio pago pelo governo para idosos acima de 65 anos ou pessoas com deficiência que tenham renda. E atenção, não precisa ter contribuído para o INSS para pedir esse benefício. No caso da pessoa com deficiência, ela pode ser criança ou adulto. E o mais importante é comprovar que essa deficiência dificulta a participação na vida e igualdade com outras pessoas. Outro ponto importante é a renda da família, que deve ser inferior a um quarto de salário mínimo. Muitas pessoas deixam de buscar esse direito por achar que não tem chance, quando na verdade podem ter direito sim. Por isso, buscar informação faz toda a diferença. Se você conhece alguém nesta situação, compartilhe essas dicas. Informação também é uma forma de cuidar.
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7: Olha, nossa manhã com a sua participação sempre é melhor, né? Sempre é melhor. Você pode pegar aí seu WhatsApp, manda aquele abração pra quem você entender, tá? E a gente manda aqui pra você aquele abração maravilhoso. Esse maio tá se findando, apenas mais uma semaninha, alguns dias aí, 11 dias. E a gente vem, né? A seleção brasileira, ontem eu tava olhando a emoção dos jogadores, agora o mar de lágrimas que ficou o Neymar ao saber que era convocado, nossa senhora. Eu acredito que até ele tava assim, né? Com o coraçãozinho apertado, não sabia ser chamado, convocado, mas depois fiquei sabendo que o Ancelotti ligou pra ele, antes da convocação, o Ancelotti falou, olha Neymar, vou te convocar, mas tu não serás o capitão da seleção brasileira e também não sairá jogando. Ficará no banco de reserva aí. Vai ser aí aquela reserva que a hora que eu achar que você deve entrar, você vai entrar. E aí ele concordou. Então nessa propositura foi convocado aí o Neymar, que é atacante, e muita gente vibrou aí com esse chamado dele. Vamos aguardar aí para ver se ele não apronta e se realmente joga futebol, é que todo mundo espera. Estamos na manhã, né? Mês que vem começa a Copa, todo mundo aí, né? Como a gente é apaixonado pelo futebol, como a gente ostenta a melhor seleção do mundo, que ostenta mais títulos mundiais, é claro que a gente fica aí na torcida para que faça um bom desempenho a seleção brasileira. 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Pessoal de Uporã, entrou aqui no programa Gente é Notícia, alguém de Uporã perguntando se vai ter coleta de lixo em Uporã amanhã, né? Vamos aqui, a Ritinha tá vendo pra gente aqui, entrando em contato com o pessoal da Eco Verde. Daqui a pouquinho a gente dá essa informação precisa pra você, tá bem? Estamos averiguando aí a teoria das possibilidades de ter coleta ou não amanhã, tá bem? Esse feriado aí, né? Do dia da emancipação política. Então, amanhã, né,

Ver, tá bem, Ritinha? Daqui a pouquinho eu dou o resultado pra você. Hoje, quarta-feira, você sabe que hoje na quarta-feira tem coleta de lixo. Quarta-feira, às 13h30, hoje estará passando aí no bairro Boa Vista, Saravá, Maria do Carmo, Menegusso, Tiro, Ipiraí, 13h30 e Parque Lorena. A partir das 17 horas estará passando aí no bairro Florencio Guimarães, Cemitério, Paraboi, Rodoviária, Jardim Primavera, Betim, Vila Ester, Vila Goulate, Santos Reis, Piraí, Vila das Pontes, Vila Quilca e Posto Cavalhada. Tá bem? 17 horas, a Eco Verde fazendo esse belíssimo trabalho aí de manter a nossa cidade sempre com o lixo retiradinho, bonitinho, e vamos manter a cidade limpa, né? Cada um de nós é responsável pela limpeza da cidade. Então não jogue aí os seus detritos aí em qualquer lugar. Procure sempre uma cesta de lixo. Faça igual você faz na sua casa aí, tá bem? Sua cidade é sua casa. 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Vamos ver com a Ritinha se ela conseguiu lá, né? Ainda não? Tá bem, a Ritinha tá apurando aí pra ver aí a possibilidade de ter coleta de lixo ou não, tá bem? 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

obrigada. Deus abençoe nosso dia. Marli Machado, sou ouvinte. Bom dia, dona Marli. Lindão pra senhora aí, tá bem? Um abração também pra minha querida Ramona Araújo, que já pediu uma canção. E a gente vai atender depois, tá bom, Ramoninha? Abração pra você. A Maristela pede homenagem também pra Elza Saraiva Sena, que a Elza tá em sintonia. Bom dia, dona Elza. Maristela mandando abração pra você. E a nossa sempre ouvinte, queridona nossa aqui, né? Dona Maurília. Na sintonia do nosso Manhã Cultura todos os dias. Bom dia, meu amigo. Estamos aqui na Paris Sampaio, escutando o programa, que nos dá sempre alegria, com suas lindas palavras. Alcides também está na sintonia, Alda, e também um alô para os moradores da Vila São Francisco, que são seus ouvintes. Olha, todo mundo aí na Vila São Francisco são os queridões aí. Tem muitos amigos aí. Tem o João, o Luciano, a Rosinha, essa família maravilhosa aí, que são meus amigos desde a época da minha primeira comunhão. Isso já foi lá em 1983. Abração para Rosinha aí, o João. Tá bem? Abração para vocês, queridos. Um abraço especial também para nossa querida Rosimar Trindade. Oi, querido, bom dia. Deus te abençoe nessa semana. Ô, dona Rosimar, dia lindão para a senhora aí. Que Deus coloque sempre a luz no seu caminho. A gente sabe quando é guiado por Deus, nosso subconsciente tem Deus sempre nos comandando, nos ordenando, né? A gente não vê, mas a gente sente as boas vibrações esse dia, quando a gente busca sempre Deus, né? Você tem que buscar. Sempre buscar. É a manutenção das boas relações com seus maravilhosos que você não pode perder. Bom dia pra você! Olha só, mandou pra gente a Dona Onete, boa quarta-feira, 20 de maio, que Deus nos conceda um dia abençoado, cheio de vitórias. Bom dia, Dona Onete! Bom dia pra você! Quem mais tá com a gente? Bom dia também para dona Irma Gomes. Bom dia, meu amigo Doda. Bom dia, dona Irma. Olha a mensagem dela. Que o Senhor continue renovando as nossas forças, a nossa fé, iluminando e protegendo e abençoando o nosso dia. Feliz quarta-feira. Obrigado para a senhora também. Um dia maravilhoso aí para nossa querida Irma Gomes, que tá na sintonia do nosso programa. Olha só quem veio cedo hoje. Hoje veio Jesus com a gente aqui. Bom dia, Doda. A respeito sobre a convocação do Neymar, o treinador leva-se caso a seleção não seja campeão, não cai a culpa sobre o Ancelotti. Bah, não leva o Neymar, né? Foi aquela baixa. Eu também acho, Jesus, eu acho que o Ancelotti, ele lavou as mãos. Digamos, estava aquela torcida, leva, não leva, leva. Ele levou. É um cara experiente. Claro que o Neymar, quando quer jogar, ele joga. Tá pesadinho, tá velhinha, tá ficando de poucos anos. Já não tem aquela explosão dos 18 anos, né? Mas ele levou. Também concordo com Jesus. Vou levar, porque se não ganhar, ele tá ali, não é culpa não levar o Neymar. As polêmicas depois, né, pode estar se sobressaindo sobre essa propositura de levar e não levar e não levou. Então ele levou pra lavar as mãos. De Pilatos aí, eu vou lavar as mãos, vou levar. Mas não é o capitão da seleção e vai ficar no banco. Segundo o Ancelotti, as informações aí que chegaram pra gente. Bom dia, queridão. Jesus com a gente aqui na manhã. Dona Ione também. Olha só, Dona Ione, bom dia, com fogãozinho aceso, além, aqui, manhã maravilhosa, olha só, uma cena típica desse inverno maravilhoso, bom dia pra você, né? Quem mais tá com a gente? Um abração especial, bom dia, Doda na escuta, na barbearia da Borges, lá do Thiago. Ô, Thiagão, abraço, querido. O Thiago aí também que, né, é amigo aí da confraria Inimigos do Fim, aí o Thiagão aí, que sempre aos sábados aí tem aquele churrasquinho maravilhoso dessa confraria. Abração pra você. Quem mais vem com a gente? Francisca Ferreira. Bom dia, amigo Doda. Lindo dia. Abençoado pra todos nós, né, Francisca? Uma oração especial. Meu querido amigo e colega Ládio Fiorin tá com a gente. Olha só, né? Bom dia, grande locutor Doda. Tem um colonial lá da escola do Ivaí, dia 12, né? 12 de julho. Tá longe ainda, Aladio. Tem muito tempo pra divulgar, né? O programa Voltando à Querência, direto dessa festa lá da escola. Abraço. 12 de julho, Aladio, hein? Tá em maio. Vamos divulgando, tá bem? Vamos divulgar sim. Abração, querido. Margarino. Margarino veio com a gente. Margarino mandou uma mensagem quarta-feira pra gente aí, né? Ficar sempre energizado com essas vibrações do Margarino. Hoje, dia 20. Hoje o dia amanheceu lindo, que seja abençoado por Deus, com muitas conquistas, vitórias em nossas vidas. Amém. Obrigado, Margarino, para você uma quarta-feira cheia de luz, cheia de fé, cheia de coisas boas. Vânia Oliveira, bom dia, dona Vânia. Bom dia, querida, para você também. Maravilha de dia hoje. A dona Eliette também lá no bairro da Vila Cabeleira, né? A Vila Cabeleira. Bom dia.

0: chegando à fisioterapia, tudo bem, graças a Deus. Um abração pro senhor e sua família, dona Eliette. Um abraço gigante para a senhora aí, que Deus conceda sempre boa saúde para a senhora, que Deus sempre continue iluminando. A dona Eliette, que é uma amigona nossa do programa, né? E a dona Eliette sempre tá com a gente aqui, sempre mandando boas mensagens, boas vibrações, tá bem? Um abraço enorme para a senhora, dona Eliette. Agora são 9:46. 9:46. Vamos fazer um pequeno intervalo e já voltamos aqui e falando com essa moçada maravilhosa que sempre está com a gente. Bom dia para você, feliz quarta-feira para todo mundo.
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4: Oi, gente, tudo bem? Hoje é quarta-feira, dia 20 de maio de 2026. Eu sou a Suzy Luz, tô chegando por aqui com as previsões astrais para esse dia 20 de maio. E da longa, para quem dá mais um giro em torno do sol, quem nasce dia 20 de maio é do signo de Touro, pessoal, com a personalidade do signo de Câncer. São pessoas mais populares, comunicativas, espertas, tudo de bom para você que faz aniversário hoje, 20 de maio. Áries, Touro e Gêmeos, previsões astrais hoje, Áries nascidos de 21 de março a 20 de abril, já aviso, viu? Quem quiser ter um dia diferente, vai ter. Mas vai devagar nessas estratégias, é que a instabilidade aparece e você vai precisar abrir o olho com seus gastos. Áries, a cor para você hoje é o lilás e os números da sorte 25, 11 e 07. Touro, nascidos de 21 de abril a 20 de maio, Touro, Urano empodera suas ideias inventivas. Pena que hoje o astro acorda com uma paverada, então tenha cuidado com algumas coisas que podem acontecer. Já na parte da tarde, amigos e pessoas da sua confiança vão te dar uma força. Cor para hoje é amarelo, mas da sorte 09. 19 e 24. Gêmeos, nascidos de 21 de maio a 20 de junho. Gêmeos, se você quer ficar longe de tretas hoje, é melhor manter a calma, a discrição e evitar embates. Ainda que o clima melhora, tudo deve fluir bem. A cor para você é o azul, números da sorte 50 e 24 e 6. Já volta o Câncer Virgem, mais um pouco prisões.
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0: Agora com o que diz o Malário. E aí, um convite pra fazer a Kinect, meio que mandou em uma demanda avançada, mas o convite é pra hoje. Bom dia, Lago, meu querido.
7: Bom dia, Dora. Bom dia, bondade. E assim mesmo.
0: São os vizinhos na mesma rua. Tem tempo. Tem que achar tempo, Olaj. Olha, Olaj, eu vou lá. Mas vou aguardar.
7: Eu já estive na tua casa de gelatina, sim, antes de eu fazer esse procedimento ali, lembra?
0: Eu lembro. O Olaj passou por um procedimento cirúrgico, mas graças a Deus tá tudo bem, né? Tá voltando aí a atividade, né, Olaj? Graças a Deus, tá muito bem. E antes do procedimento cirúrgico, eu acho que o Alad foi lá ser despedido em mim. Só, Dodo, tu vim aqui ter visita, mas eu vou fazer uma cirurgia. Eu acho que ele tava se despedindo dos amigos. Não, Alad, calma, vai estar tudo bem. Você vai tudo bem, tá aí, né? Tá tudo bem.
7: Eu acho que seria sorte meus amigos que estavam despedindo. Mas enfim, brincadeira. Dodo, eu quero te agradecer, não quero tomar teu tempo.
0: Não, Alad, fica tranquilo.
7: Tem colonial hoje a escola.
0: Ele é importante que é na nossa rua, né, Alad? Nossa rua Martinho Lutero. E esse colonial tem uma boa causa, né? É pra ajudar uma escola, né? A escola é do Ivaí, né, Alad?
7: Sim, Dora, a gente também, nessa transmissão interna que a gente passa, o programa de domingo à tarde, já passou por várias escolas, inclusive a escola do Ivaí. E é legal, a gente tá no meio das crianças, no meio das professoras lá, das crianças, a gente tem. Então vamos pra escola e aproveitando a oportunidade, além de convidar pro colonial hoje, né?

0: Não tem problema, Aládio. Tá bem? Eu fico aguardando aqui. Aládio vai ser um sucesso. Então aqui também vai ter um almoço. Que muitas vezes algumas reformas e o que a escola precisa, muitas vezes o município, né, ele tarda para dar essa mão. E quando essas diretoras, elas têm essa iniciativa, elas vão para cima. O Cetim Brizola também, perto de casa lá, o pessoal também pediu uma ajuda com o brechó, com as festas juninas. Eles conseguiram fazer uma passarela lá coberta, porque as crianças pegavam chuva quando desciam dos automóveis de chuva e até os professores. Que é uma distancinha meio longa ali entre a entrada da escola e até a calçada. E eles conseguiram uma cobertura com recursos próprios. Fizeram uma pracinha em frente à escola com recursos próprios entre os alunos, os pais e alunos. E essas diretoras são umas guerreiras. Elas realmente abraçam a causa. Eu quero parabenizar, porque não é só entrar na sala de aula e passar o conteúdo fático. Tem toda uma logística também estrutural, que elas arregaçam as mangas, elas fazem colonial, elas fazem brechó, elas fazem festas juninas que agora vêm e arrecadam dinheiros para aplicar na escola. Isso sim é amor à educação, isso é amor pelo que faz. E esse colonial do Ivaí, com certeza o pessoal vai ajudar. Tá bem, Aládio?
1: Com certeza. Eu gostaria, para finalizar, na hora que está longe de julho, você vai para a escola do Ivaí participar da festa conosco lá, para que veja a grandidade da organização, o sucesso da festa. Muita gente vai, muito obrigado, Doda. Obrigado, parceria. Da mesma forma, me coloca à disposição do amigo, os programas que a gente cultura também.
0: Aládio, sucesso para você. Você é um incansável lutador aí.
1: Obrigado.
0: E o Aládio é um grande comunicador aos domingos e sempre lutando pela nossa cultura regional, tradição gaúcha. E o Aládio é um grande amigo. Aládio, sucesso para você e o bingo aí, tá bem, querido? Um abração.
1: Aqui, irmão. Obrigado.
0: Um abraço. Tchau, tchau. Aládio Fiorini com a gente aqui no nosso programa Manhã Cultura. 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Tem um convite para você. Hoje é quarta-feira. 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

festa maravilhosa que vai estar acontecendo nesse final de semana, é isso? 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Que presente pra você, hein? Isso porque você tá sempre na manhã em boa companhia. É só você continuar em boa companhia que você tá sempre com a gente, tá bem? 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E agora são 10 horas e 26 minutos e aquela paradinha que a gente dá aí para o informativo aí Pampa, e é de volta daqui a pouquinho com a nossa programação normal. Fique aí, a gente não demora não, rapidinho.

0: Muito bem, estamos sem sinal aqui com o nosso transmissão Rádio Pampa. Não tem sinal, hoje não tem sinal, então se não tem sinal, a gente vai tocar nossa vida aqui adiante. Intervalinho e já voltamos com nossa programação.
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3: Muito bem, estamos na sua manhã, agora são 10h05. 10h05 e você vem com a gente. Daqui a pouquinho vamos estar falando para você. 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Olha, ontem estava vendo o noticiário. E é assustador, a gente pensa que não, mas é assustador. Além dessas guerras que assustam a gente e assustam a humanidade, ainda tem essa escala da velocidade do ebola, né? Então você sabe que o ebola não tem cura, não tem vacina e é altamente contagiante. É, o diretor-geral da Organização Mundial da Saúde, né, Tedros Adhanom, fez um alerta nessa terça-feira sobre a escala e a velocidade da epidemia do ebola que afeta a República Dominicana, a República Democrática do Congo, onde a doença já teria provocado 131 mortes e 513 casos suspeitos. O ebola provoca uma febre hemorrágica extremamente contagiosa e já causou mais de 15 mil mortes na África nos últimos 50 anos. A organização declarou no domingo uma emergência de saúde pública de importância internacional para enfrentar a epidemia no país, localizado na África Central, com mais de 100 milhões de habitantes. A entidade convocou uma reunião do comitê de emergência nessa terça-feira para avaliar a situação. Por sua vez, a Agência de Saúde da União Africana também declarou uma emergência de saúde pública continental. Até o momento, poucas amostras foram analisadas em laboratório. Os balanços são baseados principalmente em casos suspeitos. Contabilizamos 131 mortes e 513 casos suspeitos, declarou o ministro da Saúde congolês, Samuel Roger Kamba, à televisão nacional. O balanço anterior mencionava 91 óbitos e 350 casos suspeitos. O diretor-geral da Organização Mundial da Saúde declarou estar profundamente preocupado com a progressão dessa emergência pública de saúde Congo. Não acredito que essa epidemia vá terminar em 2 meses, advertiu Anne Ancia, representante da Organização Mundial da Saúde, que recordou uma epidemia anterior que durou 2 anos. Não há vacina ou tratamento específico para a cepa responsável pelo atual surto, chamada de Bondiobuyo. A extensão da epidemia dependerá da rapidez da nossa resposta, acrescentou antes de destacar que toneladas de materiais, incluindo testes e equipamentos de proteção individual, foram enviados para a região. O ebola é altamente contagiante, né? E aí, aquela febre hemorrágica, a pessoa vai a óbito. Não tem cura, não tem vacina, e Deus me livre chegar aqui para nossa região. Por enquanto, está lá na África, né? É claro que a gente não pode dizer que fique com essa doença. Não, isso tem que tratar. Mas o problema é que não tem vacina. Já teve casos, né, que levaram a óbito muita gente e ainda não chegaram a uma vacina que realmente extermine esta praga do ebola que mata e mata mesmo. Só não pode gerar uma epidemia aí mundial, Deus me livre, porque já chega aí, foi muito recente a Covid, muito recente, ainda estamos traumatizados pelas vidas, né, que foram ceifadas aqui, mais de 600 mil mortes no Brasil, e agora vem esse ebola também na entrada do inverno aí, querendo assustar o mundo. Mas não pode deixar essa proliferação tomar conta, né? Deus me livre. Vamos orar aí, né, porque o mundo realmente encontre aí contra essas pestes bubônicas aí, essas coisas horrorosas, além desse horror de guerra aqui, guerra lá, interesse, a humanidade vai para um, na passo de ganso aí, por uma infinidade de violência contra a vida humana, que é assombroso, né? Tomara Deus que

acha uma vacina e que estanque essa onda aí de ebola. Estamos na sua manhã, estamos bem, né? 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E você sabe que

Vamos fazer o seguinte, será que a gente vai ter que fazer uma operação? Boa, e você sabe que o Fala Mansa agora no dia de junino, tentar o corpo. Pode botar a cadeirinha de lado e já dá uma arrastadinha no pé pra passar o frio. Bom dia, bom dia.

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1: Muito bem, agora são 10h16, 10h16, nosso ritmo da manhã, nesse ritmo de outono maravilhoso. Vamos agora chamar nosso querido colega, que já está conosco aqui, Eduardo Belmonte, que sempre abastece você com as informações aí sobre a área da segurança pública. E o Belmonte chega aqui cheio de novidades, para você ficar bem informado, sempre nas primeiras horas da manhã. Bom dia, Eduardo Belmonte, bem-vindo!
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3: Bom dia, Doda Loureiro, bom dia, ouvintes da Rádio Cultura. Agora há pouco chegou a informação, Doda, de um trabalho realizado pela Polícia Civil em Itaqui. A Polícia Civil apreende cocaína e balança de precisão durante a ação de fiscalização. Na terça-feira, a Polícia Civil, por meio da Operação Brasil contra o Crime Organizado, Fronteiras, realizou a apreensão de entorpecentes e materiais relacionados ao tráfico de drogas durante a ação de fiscalização no município de Itaqui. Na noite de terça-feira, policiais militares realizaram os policiais civis realizaram atividades de abordagem e fiscalização na rua Luizinha Aranha, área de lazer do bairro Ponte Seca, quando visualizaram dois indivíduos em atitude suspeita, sendo que um deles em uma motocicleta. Ao perceber a aproximação da viatura, o condutor fugiu do local, enquanto que outro indivíduo que conversava com o motociclista dispensou uma sacola plástica próxima a uma árvore e correu em direção a uma área de mata não sendo localizado. Durante a averiguação do local, os policiais encontraram uma sacola contendo quatro invólucros de substância com características semelhantes à cocaína, totalizando aproximadamente 106 gramas da droga, além de uma balança de precisão. O material apreendido foi encaminhado para procedimentos legais cabíveis. O trabalho aqui em nossa cidade, na área de segurança e também na área de saúde, dá conta que a Corporação de Bombeiros trabalhou em dois chamados, num deles para remoção de fonte de perigo na Cabo Pedroso, no segundo chamado, às 17h10, para combate a fogo em lixo na Paris Mariense, esquina com a Teobaldo Claus. Suporte básico do SAMU esteve presente em quatro chamados, 10h25, paciente de 90 anos foi atendido em casa com piora de estado geral, queda de sensório e dispneia. Ele foi avaliado, atendido e removido ao hospital. 11h47, também o suporte básico do SAMU presente em um chamado para atendimento a um paciente de 81 anos com rebaixamento do sensório. Também levado esse senhor ao hospital. 13h53, um menino de um ano com convulsão foi atendido em casa e removido ao hospital na companhia também de familiares. Às 18h08, um homem de 64 anos foi atendido pelo suporte básico do SAMU em casa, estava acamado, foi na sequência também levado até o hospital Ivan Goulart. Suporte avançado do SAMU, com atendimento a um homem de 76 anos, acamado, desidratado. Ele permaneceu em casa depois do quadro clínico estar restabelecido.

0: falecido e ficou com algumas orientações. No segundo chamado, o suporte avançado do SAMU atendeu uma senhora de 70 anos, hipertensa, diabética, com dores no tórax anterior e posterior. Depois de receber a medicação, a senhora também foi encaminhada ao Hospital Ivan Goulart e entregue dados da equipe de plantão. A Brigada Militar de Garruchos, em patrulhamento de rotina, fez abordagem a um homem e, em consulta ao sistema de segurança, os policiais confirmaram que haviam dois mandados de prisão expedidos pelas comarcas de Gravataí e também de São Borja. Ele foi encaminhado à Polícia Civil para as devidas providências. Também ocorreu aqui em nossa cidade, na área central, ali na João Manuel, uma colisão entre dois veículos. Um deles estaria estacionado. As informações de que não ocorreram feridos, apenas danos materiais nos veículos. 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A matriz na Fausto Lourenço Aquino, lá para São Paulo, e isso é o público municipal, e Emanuel Isbaler.
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6: Previsões astrais de volta por aqui, Câncer, Leão e Virgem, Câncer, nascidos de 22 de julho a 21 de julho. Câncer, hoje você vai precisar dobrar o cuidado ao lidar com certos assuntos, principalmente os que dizem respeito à amizade e dinheiro. Escolha do quem você deposita confiança. Cor para hoje, Câncer, é o azul. Números 4507 e 38. De 22 de julho a 22 de agosto, Leão, brilhar e divar são as suas especialidades. Mas você vai precisar de muita calma nessa hora para não se estranhar com quem convive e trabalha. Ainda bem que essas vibes perdem força. E você pode contar com bons estímulos à noite. Cor para você verde, números da sorte 07, 25 e 52. Virgem, nascidos de 23 de agosto a 22 de setembro. Virgem, hoje você, o dia vai ser sem preocupações. Então reforça cuidados com a saúde logo no começo do dia. Não é hora de fazer mudanças radicais. Virgem, a cor para você hoje é o lilás, números da sorte 54, 34 e 19. Eu já volto, gente, falo com Libra, Escorpião e Sagitário.
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3: Olá, sou Giliane Andreola, advogada previdenciarista, e trago informações simples sobre os direitos dos segurados do INSS. Hoje quero falar sobre um benefício muito importante, o BPC, o Benefício de Prestação Continuada. Muita gente acha que ele é aposentadoria, mas não é. O BPC é um auxílio pago pelo governo para idosos acima de 65 anos ou pessoas com deficiência que tenham baixa renda. E atenção, não precisa ter contribuído para o INSS para pedir esse benefício. No caso da pessoa com deficiência, ela pode ser criança ou adulto. E o mais importante é comprovar que essa deficiência dificulta a participação na vida e igualdade com outras pessoas. Outro ponto importante é a renda da família, que deve ser inferior a um quarto de salário mínimo. Muitas pessoas deixam de buscar esse direito por achar que não tem chance, quando na verdade podem ter direito sim. Por isso, buscar informação faz toda a diferença. Se você conhece alguém, compartilhe essas dicas. Informação também é uma forma de cuidar.
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Olha o pessoal do Sarandi aqui, né? Tá mandando pra gente que vai ter uma assembleia agora dia 23, né? E aí eu vou anunciar para você, tem uma assembleia bacana lá, que é o seguinte, tá bem? Olha só, né? Se possível, anuncia pra gente aqui a assembleia em Sarandi, né? Você pode fazer o anúncio da nossa reunião da Associação Comunitária dos Pequenos Produtores Rurais do Distrito de Sarandi. Será no CTG Revivendo a Tradição. A primeira chamada às 9h30. Segunda chamada às 10h. Será agora dia 24 de maio. 24 de maio, que dia que vai ser? Domingo, né? Tá bem. Domingo, então. Aproveitando aí essa grande... importante reunião aí que deixa o pessoal, todo mundo organizado a par do que está acontecendo na Associação dos Pequenos Produtores Rurais do Distrito de Sarandi. Tá bem? Dado um recado aí pro pessoal de Sarandi, um abração então para toda essa comunidade maravilhosa aí que sempre está com a gente, as informações da nossa manhã. Bem? Vamos então agora essa lista de pessoas que estão com a gente. Olha só, hoje essa quarta-feira, meio da semana, friozinho, e essa moçada vem com a gente na manhã, né? Vamos mandar um bom dia pra quem? Pra Maria Ramos, tá com a gente. Bom dia, amigote, estou na escuta desse maravilhoso programa, aqui no Henrique Dias, que Deus abençoe nossa quarta-feira. Abração, Maria Ramos, dia lindo pra você. Também está na sintonia do nosso programa, o Betão aí na sintonia. Bom dia, Sambors, abração pro Betão que tá com a gente. Quem mais vem na sintonia? Yane, também, Santos, tá com a gente.

0: de arroz, uma ovelha e uma cesta básica, tá bem? Então tá aí, né? O Colonial vai ser no dia 20, hoje, lá no Salão de Festas da Luterana, na Martim Lutero. Feito então o convite, Aládio, um abração pra você, meu irmão. Tudo de bom pra você aí. Quem mais está com a gente aqui nossa manhã? Elô, abração pra você, Elô. Bom dia, Dorda. Aqui curta contigo, abraço. Aqui no bairro do Passo. Ah, vai ter ingresso sim, né? Os Federais. Uma grande festa pra você no sábado. Vou dar 4 ingressos pros nossos ouvintes aqui. Abração também pra Adriane Gonçalves. Bom dia, Dorda. Abençoada quarta-feira pra você. Abração pra você. Aqui quem está com a gente. Bom dia, quero concorrer ao ingresso. Me chamo Andréia Andrade. Oi, Andréia. A partir das 11h15 a gente vai mandar, mas tem que ficar perto do celular, hein? A gente faz o sorteio assim, o primeiro que mandar, os primeiros, depois que eu falar, agora tá valendo, manda o WhatsApp, aí você tem que estar atento aí perto do celular que você pode ganhar, tá bem? Um abração especial também, quem é que está na sintonia com o nosso programa aqui na nossa manhã, abração, um chimarrão, uma oração e muita fé, gratidão, bom dia! Não colocou nome, né? Final do telefone é 5266. Abração pra esse amigo aí que tá na sintonia com a gente. Juliana Oliveira, bom dia, Ju. Ótima quarta-feira pra você, um dia lindão pra todo mundo. Minha queridíssima Rosinha, lá na São Francisco. Bom dia, Dorda. Bom dia, abençoado. Sábado passado, tivemos a missão do Espírito Santo na Vila São Francisco. E agora é assim, né? 3 comunidades juntos, que se chama Núcleo, onde o Alcides da Aparício Sampaio participou muito bem. O Alcides da Dona Maurília? Ô, oh, Rosinha, que bacana aí, né? São vizinhos maravilhosos, então, né? A Rosinha mandou pra gente uma mensagem. O lugar mais seguro onde te guardo é na oração. É lá que você mora todos os dias, pertinho de Deus e do meu coração. Ô, oh, Rosinha, abração pra você, minha fro. Abração enorme. Tá bem então, né? Um abração aí pro nosso querido Johnny Zilli, tá lá no Sarandi, abração pra vocês todos aí. A Bia também tá na sintonia do programa. Bom dia, querido, uma ótima quarta-feira abençoada pra você e sua família. Obrigado, Bia, pra você também. Abraço enorme pra vocês todos que estão na sintonia do nosso Manhã Cultura. A Amália Machado também tá com a gente. Bom dia, amigo Dora, estamos aqui escutando o teu programa. Quero pedir a música Que Sou Sem Jesus, oferecer para minha irmã, a Cristiane, lá em Samburá. Abraço, beijo a ela e saudade dela. Ô Samburá, um abração então, Cristiane. A sua irmã Amália mandando um abração para você em Samburá aí, tá com muita saudade, tá bem? A gente repete aqui porque é maravilhoso mandar aquele abraço para quem tá fazendo muita falta aí. Abração! Um abração também para Dona Márcia. Feliz e abençoada quarta-feira. Abração para você, a minha querida Lovane. 47. Bom dia, Dorda. Bom dia, Lovane. Bom dia. Bom dia. Feliz dia para todos. A Eliane Jânia, aqui em Lajeado, 5 graus hoje. A Eliane Jânia, na cidade de Lajeado, ouvindo o nosso Manhã Cultura. Que maravilha, né? A Ângela também na sintonia do programa. Bom dia.
1: Bom dia. Como é que tá, Dodge? Tá bem? Nós temos tentando, Margo. Com a cuia foi ganhada da rádio.
0: Que maravilha! Que faça bom uso dessa cuia, hein? Lembrança nossa, tá bem, Dona Ângela? Abração pra você. Josiel Fagundes vem com a gente. Bom dia, Dorda. Ótima quarta-feira. Beijo. Sempre na escuta, Josiel Fagundes, pra gente aqui. Olha, mais um que tá fora do estado e tá sempre com a gente, o Flávio. Bom dia, Dorda. Hoje, meu irmão Claudiomiro Moreira, que mora em Bento Gonçalves, está de aniversário fazendo 33 anos. Te amo, Miro. Nosso mano Cláudio, aí da Comax também, Flávio, lá em Santa Catarina, Florianópolis, com a gente aqui na manhã. Abração pra você, querido. Que Deus ilumine seu dia aí, tá bem? Um abração também pra Maria Mazuco. Bom dia! Os parabéns pra minha irmã Tânia Mazuco. Todas as bênçãos a ela. Amo muito ela. Maria Mazuco, ela mandou bom dia ao Cids. Mas o Alcides não tá mais há mais de anos aqui, ô Maria. Não tá escutando nosso programa mais, né? Eu venho hoje escutar. Um abração pra você também. Tá um abração, então. O Alcides era o que me precedia aqui, tava sempre aqui no programa. Agora o Alcides não está mais, tá bem? Vamos trazer canção, então, pra essa moçada. Um abração aqui especial e sei que muita gente gosta dele. E eu também gosto das canções do nosso queridão amado Batista. Vamos ouvir com a gente na manhã. Bom dia, 10h46.

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Muito bem, a hora certa são 10 horas e 53 minutos. Você sabe aí que a possibilidade de você ter uma qualidade melhor de vida é através do conhecimento, através do estudo, né? E você sabe que com essas universidades que tem aqui, né? A do Pampa e também do IFE, o governo fez com que o pessoal do Jão tenha aí um melhoramento de aproveitamento da nota. Se você tem um pessoal de fora e você que é da região, você tem a possibilidade de ingressar, né? Tem um ponto de corte melhor para você que é da região. Então, se você realmente sabe que as coisas melhoram, e eu ouvi dizer sempre uma coisa certa, que o peso da caneta é muito mais leve que o da pá, você tem que buscar sempre o conhecimento fático das coisas, estudar, né? Busque. Ah, eu não tenho mais idade. Você só não tem mais idade, você só perde oportunidade quando você morre. Se você tá vivo, você tem oportunidade sim, tá bem? Então você entra aí sempre no campo da educação, vai buscar seu conhecimento. Você sabe que o conhecimento, uma universidade abre o seu conhecimento para a vida, para as coisas. E é bom estudar. E o Enem 2026, né, está aí, né? E ele será aplicado em mais de 10 mil escolas. O exame terá inscrições automáticas para estudantes do terceiro ano na rede pública. Essa é uma inovação e é bem-vinda. Cerca de 10 mil escolas no país serão incluídas como locais de aplicação do Exame Nacional do Ensino Médio, o Enem, em 2026. A avaliação passará a integrar o sistema de avaliação de educação básica e contará com inscrições gratuitas e automáticas para alunos do terceiro ano da rede pública. As novidades foram anunciadas pelo Ministério da Educação, o MEC, no Diário Oficial da União, na última segunda-feira, dia 18. As medidas estabelecem normas complementares para execução de política nacional de avaliação e exames da educação básica. Segundo a pasta, a política abrange o SAEB e o Exame Nacional para Certificação de Competências de Jovens e Adultos, o ENSEJA, e o ENEM. A portaria informa que as inscrições automáticas dos alunos será realizada a partir de dados fornecidos pelas redes de ensinos. Em seguida, caberá ao estudante apenas confirmar a sua participação, escolhendo a língua estrangeira da prova e eventuais recursos de acessibilidade. Além disso, com o aumento dos locais de aplicação, estima-se que 80% dos concluintes da rede pública farão o exame na própria escola onde estão matriculados. Para aqueles que precisarem se deslocar, a pasta estuda formas de implementar ações de apoio logístico para o transporte entre os municípios. As iniciativas buscam aumentar a participação dos estudantes no exame para uso do SAEB, consolidando o Enem como um instrumento de avaliação da educação básica e elevando o engajamento com a evolução, né? Ou com a avaliação. O projeto pretende alcançar no mínimo 70% de participação dos estudantes concluintes do ensino médio nas redes públicas em 2026. Nesse contexto, a articulação com redes estaduais se torna fundamental para ampliar a participação dos estudantes e a viabilizar a aplicação das medidas. De acordo com o presidente do INEP, Manuel Palacios, as equipes técnicas estaduais continuarão reunidas para avaliar a implementação. É um esforço de todos para assegurar que os estudantes participam, está afirmando aí. Que bom!

né? As inscrições automáticas e gratuitas na rede pública. É um avanço, porque sacanagem também, né? Pessoal, aí tem gente que vive aí hipossuficientemente e não tem condições de pagar a taxa do Enem. E rede pública não pode cobrar. Realmente, eu sempre fui contra a cobrar aí da rede pública uma taxa pro Enem. E agora está sendo, né, tirada essa taxa aí e a inscrição automática. O aluno vai ter que confirmar alguns dados, tipo qual é o curso que vai precisar fazer. E sempre bom, né, fazer um curso que tem aqui na região, para que fique perto de casa, e as universidades vieram para trazer essa facilidade. Porque senão muita gente não teria como concluir o ensino superior aí, porque sair da sua casa, né, muitas vezes pagar um outro imóvel, mais uma conta para a família, né, mais uma despesa. É complicado. Então, essas universidades vieram para facilitar a vida do estudante que fique em casa, que fique perto de sua família e possa concluir aí o ensino superior. Não perca a oportunidade, não é pena você estudar, vale a pena. Conhecimento não ocupa espaço e você tem que estudar. Hein? Aproveite as oportunidades que batem à sua porta. 10:58 na manhã, estamos com você aqui no nosso Manhã Cultura. Vamos ver quem é que tá com a gente aqui no nosso WhatsApp. Hoje bom demais aqui, né? 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

0: Olha, agora eu estava falando com a minha queridíssima colega Ritinha, e ela falou que amanhã em Nhuporã o recolhimento do lixo da Ecoverde é normal, tá bem? O Sal de Nhuporã quer saber aí? É normal, tá bem? Pode deixar seu lixo amanhã dentro da normalidade, né? Tá bem? Abração para toda essa comunidade maravilhosa de Nhuporã. Minha queridíssima Arlita na sintonia, bom dia! Manda uma música dos anos 90 para minha amiga Lovane. E a Ana Rodrigues, abraços a todos. Anos do... Tá bem, vamos procurar aqui, tá bem, Mari? Abração pra você aí, minha querida. 10h59 na nossa manhã. Quem é que vem com a gente também? A Sueli Maria tá com a gente. Bom dia, estou sempre na escuta, Sueli Maria aqui. Bom dia, que Deus nos conceda um dia de bênçãos. Abração, Sueli Maria, abração enorme você aqui, tá bem? A Jussara Obregon também tá minha. Bom dia, abençoado, sol quentinho. Quero concorrer o ingresso. Ó, Jussara, daqui a pouquinho, depois das 11, fica perto do celular aí. Mandar 4 ingressos pros federais do Recreativo aí no CRS, sábado. 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Agora são 11 horas e 1 minuto, vamos tentar aqui entrar em cadeia com o Informativo Pampa. Já voltamos, rapidinho.
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2: Temperatura abaixo de zero é registrada em 27 cidades gaúchas.

0: 17 municípios do Rio Grande do Sul registraram temperaturas negativas nesta quarta-feira. Foi o maior número de cidades abaixo de zero em um único dia neste ano. A menor temperatura do estado foi registrada em Pinheiro Machado, com menos 4,7 graus. Vaca marcou 4,2 negativos em Soledade e teve mínima de menos 3,7. Em Bagé, os termômetros chegaram a menos 3,1 graus. Bom Jesus e José dos Ausentes registraram menos 2,1 graus. Este já é o 14º dia de 2026, com marcas negativas no Rio Grande do Sul. Dois acusados de mandar matar mãe e filha em 2020 vão a júri popular nesta quarta-feira no município de Casca, no norte do estado. Segundo o Ministério Público do Rio Grande do Sul, o crime teve características de execução e foi motivado por conflitos familiares e disputas patrimoniais. As vítimas tinham 56 e 32 anos. Os réus respondem pelo homicídio qualificado por motivo torpe, emboscada e uso de meio que dificultou a defesa das vítimas. O Ministério Público sustenta que os acusados participaram do crime por meio de pagamento ou promessa de recompensa. Os três executores do duplo homicídio já foram julgados e condenados neste ano. As penas chegaram a 49 anos de prisão. A discussão sobre o fim da escala 6x1 foi postergada nesta quarta-feira na Câmara dos Deputados. O relator da proposta, o deputado Léo Prates, adiou para a próxima segunda-feira a apresentação do parecer final sobre o tema. Segundo parlamentares, o adiamento foi necessário por falta de consenso sobre a regra de transição para a nova jornada de trabalho. Deputados da oposição defendem uma transição de 10 anos para o modelo 5x2. A proposta também mantém a jornada de 44 horas semanais até a aprovação de leis complementares para setores essenciais. O texto apresentado pelo deputado Sérgio Turra já reuniu mais de 170 assinaturas na Câmara. A deputada Érica Hilton criticou a medida e afirmou que a proposta atrasa o fim da escala 6x1. Mesmo com o adiamento do relatório, o presidente da Câmara, Hugo Mota, mantém previsão de votação ainda neste mês. A Guarda Revolucionária do Irã informou que 26 embarcações comerciais cruzaram o Estreito de Hormuz nas últimas 24 horas, sob proteção da Força Naval Iraniana. Segundo o governo iraniano, os navios receberam autorização e coordenação para atravessar a região. Entre as embarcações estão petroleiros, porta-contêineres e navios comerciais. Dados de navegação mostram que superpetroleiros chineses deixaram o Golfo Pérsico nesta quarta-feira, transportando milhões de barris de petróleo. O Estreito de Hormuz é uma das rotas marítimas mais importantes do mundo para o transporte de petróleo. E agora as informações do mercado financeiro. O dólar comercial opera em alta de 0,18%, cotado a R$ 5,50. O euro comercial opera em alta de 0,04%, cotado a R$ 5,85. O principal índice da Bolsa de Valores Brasileira, B3, opera em alta de 1,19% aos 176.347 pontos. 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
5: Sempre na nossa programação diária aqui, nosso Manhã Cultura, sempre com a força especial das empresas que vem sempre dando suporte para a gente estar aqui todos os dias apresentando o nosso Manhã Cultura, que é de praxe, hein, fazendo companhia para você. 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Vem com a gente, 11:11, daqui a pouquinho tem ingresso dos federais que estarão sábado no CRS. Serão 4 ingressos hoje, 4 amanhã e 4 na sexta. Brindão aí pra você do nosso programa Manhã Cultura, pra você que tá sempre em boa companhia. Daqui a pouquinho, tá bem? 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

olha, foi encontrar aqui, pessoal. Olha que atitude bonita aqui da dona Nancy. Ela encontrou uma chave de casa, né? E a chave tem... Para que você que perdeu uma chave, ela perdeu, ela encontrou aqui nas proximidades da Rede Vivo, entre a Barão do Rio Branco e a Riachuelo. A dona Nancy encontrou essa chave, ela tem um cavalinho vermelho e dourado na chave, um chaveirinho. Para você que perdeu essa chave e essa é da sua casa ou de algo importante, a dona Nancy encontrou... E se você quer essa chave de volta, aí ela deixou um telefone. É o 992378797, tá bem? Ela deixou o telefone aqui. Se você perdeu aí, só entrar em contato que a gente repete o número pra você. 1113. Um abração especial pra quem que tá com a gente. Dona Ângela tá na sintonia. Bom dia, Doda. Sempre na escuta. Abençoado dia. Quero participar do ingresso. Abraço, Ângela Falcão. Daqui a pouco, dona Ângela. Vou explicar de novo. Você pode mandar aqui mensagem, não tem problema, a gente vai ler aqui. Mas o ingresso é, quando eu falar, pode mandar que tá valendo o ingresso, aí sim, mas ainda não. Não mande, não mande. Tem gente que sofre por antecipação, já manda aí querendo ingresso. Ah, calma, daqui a pouquinho, tá bem? 11:14, um abraço especial pra quem aqui, né, que tá na sintonia. Um abraço especial pro Mauro, né? O Mauro tá na sintonia. Abração, Mauro, pra você. 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Abraço especial para minha querida Suzete. Bom dia, Suzete. Bom dia. Lindo dia para você aqui, tá bem? Quem mais está na sintonia com a gente, um abração especial. É só mandar um chimarrão maravilhoso aqui. Estão digitando. Pessoal que está sempre com a gente aí, né? Mandaram, estão escrevendo? Vamos deixar digitar, tá bem? 11:16. Agora são 11:16. Vamos ver quem é que está aqui com a gente. Olha, um abração. Olha só, bom dia, Doda. Tudo bem? Fernanda Pereira ouvindo. Aqui de Resende, Rio de Janeiro, Mate ouvindo rádio, a Rádio Cultura, com meu colega Rodrigão. Olha só, em Resende, Rio de Janeiro. Muito obrigado, querido. Que Deus te abençoe, que Deus te ilumine. Eu fico muito contente, porque muitas pessoas, né, que não moram mais aqui na cidade, elas levam um pouquinho dessa ausência de estar aqui e matam a saudade ouvindo o nosso programa, a nossa comunicação. E é muito bom, é muito bacana saber que a gente está promovendo aí uma... matando um pouquinho dessa dorzinha, né? O pessoal sente de saudade da gente. Abração para você aí no Resende, Rio de Janeiro. Muito obrigado, né? Um abração, né? Estão trabalhando? Ah, que bacana. Então, abraço para você, querido. Abração. Olha, o Elias Israel Karuchek, ele mandou pra gente aqui, tá precisando de emprego, tá bem? Ele tem 27 anos, mandou até um celular pra gente, ele mora no Paraboi, ele mandou

currículo escolar, tá precisando trabalhar, né? Se você tá precisando de alguém aí, ele é natural da Argentina, já tá cadastrado na Receita Federal, documentação correta, contratação aqui no Brasil. Você sabe que lá a boca não tá boa, né? Na Argentina não tá, a situação econômica tá pavorosa. Você pode ver que você vai nos nossos mercados aqui, estão sempre os argentinos comprando, que os alimentos aqui estão quase um terço mais barato que lá. Então eles pegam o soldo, vem, tem gente não só de São Tomé, tem gente que vem lá das cidades de Virassouro, Apóstoles, e até de Poçadas vem o pessoal comprar aqui, porque realmente está mais em conta aqui no Brasil para eles fazerem aquisição. E o Elias é um argentino, ele tem experiência aqui, trabalhou já na Pavimentação, trabalha também de servente de pedreiro, trabalhou já como agro safrista na colheita da maçã, ele é repositor, ele é padeiro e está precisando trabalhar, né? Se você está precisando de uma pessoa que realmente está disposta a trabalhar em unidade, esse nosso queridão aqui, da cidade vizinha aqui da Argentina, está em São Borja querendo trabalhar. Então você pode entrar em contato aí com ele. O telefone dele é o 549375. Eu não sei se preciso colocar o 54, mas eu vou colocar aqui, né? 54 93 7545 23641, tá bem? Elias Israel, querendo apenas uma oportunidade pra trabalhar, né? Bacana, né? Tá bom. Elias, sucesso aí, tomara que Deus abra as portas das oportunidades pra você, quando se tem bom ânimo vivendo uma emissora, porque realmente você quer trabalhar e realmente a gente sabe que a situação, o mar não tá pra peixe no seu país, tá bem? Abração pra vocês, sucesso, que Deus ouve aí muito o pedido. Um abração especial aí pro querido telefone, mandou pra gente bom dia, final 0102, abração especial. E agora, moçada, tá valendo 4 ingressos, é só você dizer que era um ingresso, são 11h20, os primeiros que mandar já levam o ingresso. Olha só a rapidez, tem gente, é flash aqui, né? Vamos ver a primeira que ganhou o ingresso aqui. Foi a primeira que ganhou aqui, foi. Quero concorrer ao ingresso do Andréia Andrade Carvalho. Vamos ver. Andréia Andrade Carvalho, tá bem? Carvalho. Olha, a festa vai demais no CRS sábado, né? Vamos ver aqui, Andréia. Depois da Andréia, tem aqui a segunda. Eu marquei aqui o horário. A segunda aqui tá aqui. A Fátima. Bom dia, Dó. É o ingresso do CRS. Eu vou anotar. Olha, importante você colocar seu nome completo, hein? Que vai, a sua identidade e seu ingresso, tá bem? Você não coloca apelido aqui que você vai perder a vez, tá bem? Vamos colocar aqui então. A segunda foi Maria. Mas que pessoal rápido, hein? Maria de Fátima. De Fátima. De Maria de Fátima. Dornelles Flores. Dornelles Flores, tá bem? Segunda que ganhou aqui. Vamos ver a terceira. Depois da Fátima aqui, vamos ver. Vamos ver quem é. Vamos tudo de novo, tá bem? Ai, ai, ai, ai, ai. Vamos ver, não posso errar aqui. Deus me livra, né? Então foi Andréia. Deixa eu voltar aqui. A Andréia. Agora me perdi aqui. Para um pouquinho, vou lá assim, né? Bom dia, Doda. Quero ingresso. A Fátima tá aqui. A Andréia tá aqui. A outra que foi vencedora, Jussara Obregon. Vamos ver, Jussara Obregon, tá bem? Jussara Obregon, ela entrou aqui, 11h20, olha só, foi um bombardeio, bem 11h20 que eu falei, foi um bombardeio de gente. Vamos ver aqui, um, dois, último, quarto ingresso, vai pra quem? Quero ingresso, a Roselaine Liscano também, 11h20. Olha só, pessoal, veio rapidinho. Roselaine Liscano. Liscano. Tá bem, pessoal? Os quatro de hoje já estão aqui. Tá bem, pessoal? Os quatro de hoje foram rápidos. Olha só, quem mandou também 11h20 foi Fernando. Olha só, só vou ler quem foi. Mas os quatro primeiro foi o Fernando, depois da Roselaine. Pela caixa de mensagens, o que entra aqui, eu já pego os primeiros que mandaram, tá bem? Depois, 11h21, mandou aqui a nossa Jurema Agüero, 11h21. Depois mandou pra gente aqui também. A 11h21 entrou-se Bom Dia Doda, 11h21, a Ângela Falcão, o pessoal mandando aqui assim. Depois, 11h21 foi, olha quem mandou pra gente aqui também. Quero ingresso, o Eloy Antunes.

0: 11:21 e nossa senhora, aí vai o pessoal, né? Aí o pessoal todo. Olha que loucura, né? Foi uma sequência aqui e o pessoal sempre pedindo ingresso, foi um por milhão. Amanhã tem mais 4 ingressos, tá bem? Um abração especial aqui pra Daiane Melo, também tá com a gente. Bom dia, Dó, tudo bem? Aqui está tudo bem, graças a Deus. Ô, Daiane, abração pra você, querido. Os felizardos, então, que vão indo os federais, garantido. Olha, o ingresso é o seguinte, pessoal. Você, no dia lá, no dia do evento, você vai levar a sua carteira de identidade e é por isso que você tem que colocar seu nome completo como está na sua carteira de identidade. Ela é seu ingresso. Você vai apresentar lá e a gente tem a lista aqui dos sorteios da rádio. E esse pessoal já levou, então, dos federais no sábado, tá bom? Amanhã mais 4 ingressos. Fica pertinho do rádio, que é rapidinho. Eu sempre coloco sempre uma hora cheia aqui pra gente saber quem são os primeiros. 11:20, eu soltei aqui, o pessoal tava rápido no gatilho e já mandaram aqui, tá bem? Que maravilha, que maravilha. Vamos fazer um intervalinho rapidinho? A gente já volta aqui com mais programação pra você. É o nosso Manhã Cultura de todos os dias, que chega aí na sua casa, trazendo sempre a boa companhia pra você. Bom dia, já voltamos.
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8: Olá, sou Giliane Andreola, advogada previdencialista, e trago informações simples sobre os direitos dos segurados do INSS. Hoje quero falar sobre um benefício muito importante, o BPC, o Benefício de Prestação Continuada. Muita gente acha que ele é aposentadoria, mas não é. O BPC é um auxílio pago pelo governo para idosos acima de 65 anos ou pessoas com deficiência que tenham baixa renda. E atenção, não precisa ter contribuído para o INSS para ter esse benefício. No caso da pessoa com deficiência, ela pode ser criança ou adulto. E o mais importante é comprovar que essa deficiência dificulta a participação na vida em igualdade com outras pessoas.

0: Outro ponto importante é a renda da família, que deve ser inferior a um quarto de salário mínimo. Muitas pessoas deixam de buscar direito por achar que não tem chance, quando podem ter direito sim. Por isso, buscar informação faz toda a diferença. Se você conhece alguém nesta situação, compartilhe essas dicas. Informação também é uma forma de cuidar.
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3: Olha, quando eu falo que o tempo anda rápido demais, ele anda mesmo, ele voa, ele voa. Agora são 11:34, já na reta final do nosso Manhã Cultura, mas sempre ligados com você, sempre aqui ligadinho com você, trazendo sempre as nossas informações para que você aproveite sempre, né, a interação dos nossos produtos, dos nossos patrocinadores, e você sabe que aqui sempre tem muitas novidades. 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Assim como o nosso querido amigo, tá sendo ligado, José Mota, na sintonia do programa. Bom dia, Dova Loureiro. A turma do 13 de janeiro, sempre na escuta. Obrigado, Zé Mota. E mandou uma mensagem aqui também pra gente, que a gente fica muito feliz em anunciar, né? Que a paz te abrace. Que a alegria te acompanhe, que Deus te abençoe em cada detalhe do seu dia. Obrigado, José Mota, para você também. A gente deseja aí, né, cargas enormes de felicidades, energia positiva, que as coisas boas sempre estejam no seu caminho e que Deus conserve seu coração em estado de felicidade, que é o mais importante sempre, tá bem? Nós estamos sempre aqui na manhã, olha só, minha querida Angelina aqui, Martins, bom dia coração, bom dia Angelina. Ah, tá, que maravilha, Angelina, sempre com a gente aqui na manhã. 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A Dilson tá chegando aqui no estúdio. A Dilson, ontem não deu tempo, foi uma correria. Eu queria falar com você ontem, não deu, né? Que você achou aí dessa escalação do Ancelotti? Você que é o nosso expert, o nosso jornalista esportivo, fala pra gente. Olha, Dilson, tá com frio, Dilson? Chegou aí com frio? Bom dia.
4: Bom dia, Doda. Bom dia, nossa audiência. Lavando as mãos ali, aquela água gelada, né, Tchê?
3: É, você gosta do frio, né? Tá,
4: eu gosto do frio.
3: Eu tenho pavor do frio, é?
4: Sim.
3: Olha, e uma batidinha na mão, no dedo, assim, no frio. Nossa senhora, a dor é dobrada do que no verão, né? É. Fala pra gente.
4: Matei uma solução. Só não bater a mão.
3: É, mas acontece. Eu sou desastrado. Não tem como. Fala pra gente o que você achou dessa construção. Há jornalistas que falam que foi um repeteco aí dessa última do Qatar aí. Foi um repeteco, a maioria dos jogadores estão no Qatar e que ele só repetiu. Será verdade isso?
4: Ah, tem vários jogadores que vão fazer a sua primeira Copa, né, Doda? Assim, ó, 90% dos jogadores que o Ancelotti convocou, eu também convocaria. Não tem um jogador assim, um apelo popular que talvez tenha ficado de fora. Eu acho que o único jogador assim que...

0: um maior apelo, eu acho que ele poderia ter incluído na convocação o João Pedro, atacante do Chelsea, que fez uma boa temporada pelo
1: Clube. Ele não chamou, né, o João Pedro?
0: Não, fez 15 gols aí no Chelsea. Seria o único jogador aí que eu concordo, assim, que, com a visão das pessoas. Pô, poderia ter levado o João Pedro, eu concordo. Tem dois jogadores que eu não levaria hipótese alguma, assim, que são jogadores de confiança do Ancelotti. O Danilo do Flamengo, né? E o Lucas Paquetá.
1: Você sabe que eu sou fã do Ariano Suassuna, um grande escritor, já escreveu seriados, né? Que já foi na Globo, mas... E o Ariano Suassuna, ele tem uma pegada muito engraçada, diz assim, ó... Por favor, vamos ter elegância de falar das pessoas, vamos esperar a pessoa sair da frente pra falar. É deselegante falar na frente, vamos falar nas costas, né?
0: Sim.
1: Eu acho muito engraçado quando ele fala isso. Vamos ter elegância de falar nas costas, deixa a pessoa sair. Fica até deselegante falar na frente, a pessoa falar da pessoa. Que tu achou do choro do Neymar após a convocação? Ele chorou como uma criança, né?
0: Assim, sim.
1: Chorar. O que esse choro foi um alívio? Porque ele tava também apavorado de não ser chamado, né?
0: Sim.
1: Foi um alívio?
0: Mas ele... Isso nós nunca vamos saber, mas a visão que eu tenho é que ele já sabia que ia ser convocado. Não, né?
1: Teve uma ligação do Ancelotti pra
0: sim,
1: ele?
0: Sim, o Ancelotti, a informação que eu tenho é que o Ancelotti ligou. Neymar assim, ó... Quer participar da Copa do Mundo, é nessas condições aqui.
1: Exato.
0: Tu não vem como popstar, teu pai não vai estar na delegação. Se tiver que ficar no banco de reserva, tu não vai ser o capitão do time, nossa, as condições são essas.
1: Nossa senhora.
0: Entendeu?
1: Exatamente.
0: Só que o Ancelotti, isso que é o legal, o Ancelotti tem tamanho pra enquadrar o Neymar.
1: Não. E olha, esse cara aí, pelo amor, o número de títulos que tem, e ele quer um título, como tu falaste, né? Que é um título da seleção, a melhor seleção do mundo, com maior número de títulos. Ele quer também se consagrar e entrar na aposentação, levando aí uma Copa do Mundo. Sim. E é o que falta no currículo dele, né?
0: Sim.
1: Mas vamos aguardar. Eu fiquei surpreso porque ele já sabia, mas ele chorou. É porque realmente a mídia ergue e também destrói uma pessoa, sim, né? A mídia levou ele assim lá no acima dos cosmos, levou lá na última galáxia e depois baixou o Neymar aí. E é claro que ele, a pessoa quando gosta de andar de salto alto, quando cai o salto, meu amigo, é terrível. Sim. Porque tem gente que se acostuma em ser popstar e quando deixa de ser popstar, sofre, faz de tudo pra estar na mídia. E ele tava do baixinho aí, porque ele queria estar na mídia. Então a gente sabe que tem muitas celebridades que fazem qualquer coisa que quando não estão na mídia para voltar para a mídia. Sim. E o choro dele, eu acho que foi um choro de alívio realmente, porque realmente sabe que tá ficando com idade avançada.
0: É a última chance dele, né?

0: não jogou nenhuma dessas preliminares que jogou a seleção brasileira. Ele não foi convocado, até porque eu acho que estava lesionado.
1: O Ancelotti não foi nenhuma vez.
0: Não é porque ele estava lesionado, né? Ele estava bem.
1: É, ele ficou quase um ano sem jogar, né? Ele teve uma lesão grave lá nos Emirados Árabes.
0: Mas agora, né? Os últimos três jogos da seleção, ele estava bem.
1: Não, inclusive ele chegou a ser convocado, mas acabou sendo desconvocado por lesão, né?
0: Por lesão, né?
1: Por lesão.
0: É, então, realmente era, ele estava assim, naquela ansiedade, porque é o momento deles ilharem, do mundo tá vendo eles, e imagina, claro que muitos deles ali vão para fazer uma defesa do Brasil, jogar mesmo. Tomar que o Neymar jogue, eu fico na torcida. Se ele jogar, ele é um rapaz que está com 34 anos, tá novo.
1: 34.
0: Tá novo ainda, né? Tem muito futebol para apresentar. E é claro que agora, mês que vem, começam os jogos, todos vão poder assistir, que serão à noite os jogos, né? Todos os trabalhadores, o pessoal que está trabalhando aí, como a gente que trabalha diurno. Aí os jogos vão ser à noite, vai dar pra gente olhar, assistir. E olha, eu ainda insisto em acreditar.
1: Sim.
0: Eu digo assim, eu sou otimista, eu insisto em acreditar, pode ser que não dá certo, tem muita gente a nível nacional que não tá levando fé nessa seleção, mas vamos acreditar, né? O que Sim. resta pra gente é acreditar. Vamos torcer, né, Adilson?
1: É, eu acho, talvez a grande surpresa, até já faz uns certos dias aí que eu vinha comentando que era um jogador que poderia aparecer na lista, é o goleiro do Grêmio, né, o Everton.
0: Ó, esse aí, né?
1: Né.
0: Eu comentei ontem contigo, né? Imagina o Palmeiras, né? Que deixou escapar, porque o Palmeiras não tem nenhum jogador a nível nacional, o Grêmio sendo exaltado e jogador do Grêmio. O clube é uma maravilha, saber Sim. que tem um jogador de seleção, né?
1: Sim.
0: Imagine o Palmeiras tinha esse rapaz aí, deixou escorrer pelas mãos e não tem ninguém do Palmeiras e o Grêmio tá aí com o goleiro que vai fazer a defesa Sim. aí, ajudar o Brasil nessa missão tremendamente difícil, ter o melhor futebol do mundo novamente com essa taça aqui no nosso país. Adilson Ribas, muito obrigado, querido. A gente encerra o nosso Manhã Cultura e a participação do nosso jornalista esportivo Adilson Ribas aqui na manhã. 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Um abração pra quem, olha, sua Ritinha mandou assim, Carlos Vargas Molina, perdeu seus documentos, quem encontrar, entrar em contato com a Tati pelo 99-141-4229. Quem mais tá com a gente aqui? Olha só, esqueci de botar a Maria. Não vai ter problema na hora de apresentar a identidade? Ah, vamos ver se a gente conserta aqui. Tá bem? Quem é que mandou aqui, Maria? Ah, ganhou o ingresso, né? Tá bem? Andrade? Acho que não. Não vai ter problema, não. Tá bem, querido? Bom, 11h45. Aproveite bem o seu dia. Aproveite bem a sua manhã. Um coração alegre multiplica as amizades e torna qualquer ambiente maravilhoso. Eu sempre digo, sorria, sorria mesmo que você não tenha dentes. Mostra a felicidade da alma no riso. A gente volta amanhã na quinta, abração.
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0: uma amizade, aí dói demais.
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3: Bem na hora do seu almoço, meio-dia, começando para vocês mais uma edição do Panorama Esportivo do seu rádio, do seu almoço, né? Não do meu almoço. Meu almoço, talvez uma hora da tarde, a gente vai conseguir almoçar. Grande abraço para você que está acompanhando mais uma edição do Panorama Esportivo nesse dia 20 de maio de 2026, com a temperatura de 16 graus na Terra dos Presidentes. Nós vamos fazer o informativo desta quarta-feira, falar aí de Copa Sul-Americana, Copa Libertadores da América e outros assuntos que você pode pautar, que você pode mandar pelo nosso WhatsApp aqui da rádio, 55996 do 60, vai ser um prazer e vai ser um privilégio ter a sua participação pelo nosso WhatsApp, 55996 do 60. Lembrando que depois do tema aqui do Panorama Esportivo, nós trazemos as informações de hoje também do Jornal Cultura, tá bom? Seja convidando aqui o Facebook da Rádio Cultura, nossa equipe aqui, eu, a Gelci, a Nelise, o Enés, estamos sempre trazendo aqui muito no nosso Facebook. Pessoal aqui da redação da Rádio Fronteira FM, Rádio Cultura M, Jornal Folha de São Borja, sempre com muita informação no nosso Facebook, no nosso Instagram também da Rádio Cultura. Dá uma forcinha no meu Instagram, pessoal, lá, pesquisa lá, Adilson Rádio. Tô pegando Adilson Ribas, aparecer lá um cara com cabelo espelhado, uma barba e um óculos escuro, sou eu. Segue lá, que um abraço mais especial até o término do programa, que termina geralmente em torno do meio-dia e 30. Depois a gente começa aqui o Jornal Cultura. Pesquisa lá, Adilson Rádio. Pesquisa, segue lá, que nós mandamos aquele abraço mais que especial. Vocês, estou vendo aqui no nosso computador algumas mensagens aqui dos nossos queridos ouvintes e logo, logo, vamos interagir com eles. 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Foi o nosso WhatsApp aqui, já tem algumas mensagens. Seu Delcio da Silva, bom dia, meu amigo, estou na escuta do programa. Você acha que o Brasil, jogadores convocados, pode brigar pelo título da Copa do Mundo? Não!

Se chegar, olha, se chegar até as semifinais, eu tô soltando foguete. Não que eu não confie no trabalho do treinador, que eu acho que o Brasil está em ótimas mãos com o Carlo Ancelotti. Agora, a matéria-prima é escassíssima, né? Quanto ao Danilo, Lucas Paquetá, e outras, Léo Pereira, é complicado eu acreditar no título. Pode acontecer? Pode, pela camisa da seleção brasileira. Agora, acreditar no título? Não. Eu sei que o Brasil já foi campeão do mundo em outras edições onde ele não era favorito, como exemplo, 94, que precisou da última rodada das eliminatórias, tiver que chamar o Romário aos 50 do segundo tempo para botar o Brasil na Copa do Mundo. O pentacampeonato também, o Brasil precisou da rodada final contra a Venezuela, com 2 gols do Luizão, mas aquela seleção do penta ali tinha Ronaldo, tinha Rivaldo, tinha Roberto Carlos, Ronaldinho Gaúcho, Cafu, Marcos no gol, Lúcio na zaga, então a matéria-prima era farta. Agora nós temos que acreditar num jogador que o principal jogador é contestado na convocação, que é o Neymar. Então, realmente, assim, olha, só se o Carlo Ancelotti realmente, olha, na Copa do Mundo, assim, o Carlo Ancelotti, pra mim, ele se consagra, talvez, com o maior técnico da história do futebol. Porque, realmente, a seleção brasileira, em comparação a outras seleções que nós já tivemos outrora, em outras Copas do Mundo, vou torcer. Aliás, olha, vou torcer muito que a seleção brasileira ganhe um hexacampeonato. Mas eu, particularmente, não confio, não por falta de capacidade do técnico, mas sim porque a matéria-prima é escassa. Dona Maurília, bom dia, estamos aqui na Paris Sampaio escutando seus comentários. Um abração para a dona Maurília e também para o seu Alcim Camargo. Um abração para a dona pra Maria aqui, que tem o telefone 4765 no final. Um abração, Maria, bom dia para você. E o nosso amigo Saraiva, bom dia, amigo. Hoje o Grêmio tem confiança sempre, por isso somos imortais. Tá certo. Logo, logo vou falar aqui do confronto do Grêmio, né? Aliás, já antecipo, né? O Grêmio agora tem 4 jogos antes da parada da Copa do Mundo e os 4 na Arena. O seu Luiz Castro não precisa poupar jogadores. Pode poupar 1, 2 jogadores, agora em força máxima? Não, né? Não tem a desculpa das longas. Pô, o Grêmio acabou tendo uma sorte nesse calendário, né? 4 jogos seguidos na Arena. Palestino na Sul-Americana. O Santos, que sem Neymar, o Neymar não joga contra o Grêmio. Ontem eu estava acompanhando a Globo, o Santos não joga, o Neymar não joga contra o Grêmio. Depois, no meio de semana, da outra semana, enfrenta o City Torque na Arena. E o último jogo, antes da parada da Copa do Mundo, enfrenta o Corinthians na Arena. Então, o técnico Luiz Castro não precisa poupar jogadores agora, antes da parada da Copa do Mundo, tá bom?

abraço também aqui pra Maria Oliveira Painha, aqui no meu Instagram, botou oi. Eu tô respondendo o seu oi ao vivo aqui. No momento que o nosso programa tá vivo, eu não consigo pegar o meu telefone particular. É mais interação aqui no nosso computador, aqui no nosso WhatsApp da rádio, tá bom? Então vamos, meio-dia, 7 minutos. O que nós vamos trazer pra hoje aqui, tá bom? Ontem nós tivemos brasileiros na Copa Sul-Americana e também na Copa Libertadores da América. Nós tivemos ontem pela Sul-Americana, principalmente envolvendo equipes brasileiras. Ontem o São Paulo empatou em casa com o Milionários e 1-1. E vai precisar da última rodada para saber se passa em primeiro. E aí classifica direto. Segundo na repescagem, o São Paulo inclusive pode pegar nem repescagem, hein? Pode cair fora. O grupo do São Paulo está muito embolado. O São Paulo empatou ontem 1-1, chegou a 9 pontos, só que o Milionários tem 8. E o O'Higgins do Chile tem 7. O O'Higgins joga hoje. E se ganhar vai a 10. Só que, entendeu? Então talvez o São Paulo não consiga a liderança desse grupo e terá que jogar a repescagem, tá? São Paulo perdeu uma grande oportunidade de praticamente garantir a classificação à próxima fase da Copa Sul-Americana. São Paulo, que inclusive alguns jogos aí tá botando o time alternativo na Sul-Americana, tá? No grupo, esse, o grupo do São Paulo é o grupo C, tá? Hoje, o Santos joga às 19 horas contra o São Lourenço, sem o Neymar. O Neymar acabou sofrendo uma batida aí no, na panturrilha contra o Curitiba, não joga esse jogo. Ganhar esse

jogo. Aliás, se o Santos ganhar, ele, dependendo do saldo de gol, ele pode assumir a liderança do grupo. O resultado, a vitória para o Santos é muito importante neste confronto. Grupo E hoje, 9 horas da noite. O Botafogo vem fazendo uma campanha muito boa na Copa Sul-Americana. Tem 10 pontos em 4 jogos. De 12 disputados, ganhou 10. Está muito bem o Botafogo. E enfrenta aí o Independiente Petroleiro, né? Joga na altitude. Mas o Botafogo tem uma boa perspectiva e conseguir os 3 pontos. E quem sabe, se conseguir, hoje ele tem uma grande possibilidade de fazer, quem sabe, a melhor campanha na primeira fase da Copa Sul-Americana. Ontem, pelo grupo do Grêmio, o grupo F, nós tivemos ontem os uruguaios do Montevideo City Torque fazendo 4-1 no Deportivo Riestra, que inclusive foi o adversário do Grêmio na última rodada sul-americana. Com resultados, os uruguaios chegaram a 12 pontos, abriram 5 pontos em relação ao Grêmio. Então o Grêmio precisa ganhar hoje dos chilenos do Palestino para fazer 10, e aí na última rodada na arena para o Grêmio tentar ganhar dos uruguaios para fazer 13 pontos e ultrapassá-los daí para ficar na primeira colocação e evitar o constrangimento de disputar a pescagem com um grupo que tem City Torque, Deportivo Riestra e Palestino, né? Convenhamos que o Grêmio tem a obrigação de classificar na primeira colocação e evitar o constrangimento de disputar uma repescagem. Lembrando que no ano passado o Grêmio disputou a repescagem, vocês lembram, contra o Aliança Lima, foi eliminado, e é ali que o Grêmio conheceu o Noriega e por isso acabou fazendo a contratação desse jogador. Já vou trazer a escalação do Grêmio e uma perspectiva para o confronto de hoje do Grêmio na Sul-Americana. O Vasco joga hoje também pela Sul-Americana, enfrenta um gigante do futebol sul-americano. O Olímpia, no estádio Defensores del Chaco. Vasco e Olímpia tem 7 pontos, então um confronto direto pela liderança desse grupo. O Audax Italiano também desse grupo ganhou, então os 3 times com 7. Então, até porque o Vasco está na liderança do grupo, o empate para o Vasco é um grande resultado, porque aí na última rodada o Vasco só precisa vencer o já eliminado Barraca Central. Então um empate para o Vasco hoje é foguetório, praticamente garante o Vasco a próxima fase da Copa Sul-Americana. E quem joga hoje também das equipes brasileiras pela Copa Sul-Americana é o Bragantino. Fria, hein? Fria pro Bragantino. Enfrenta nada mais, nada menos do que os maiores clubes do futebol sul-americano. O Massa Bruta vai ao Monumental de Nunes enfrentar o River Plate. 9:30 da noite. Friaça pro Bragantino. O Bragantino que tá na terceira colocação desse grupo com 6. Precisa ganhar esse jogo, né? Porque se ele empatar, não pode mais classificar direto. Talvez possa ir para a repescagem. Se o Bragantino ainda quer classificar direto, precisa ganhar do River Plate no Monumental de Nunes, que, convenhamos, nunca é parada fácil. Libertadores, um apanhado aqui em relação aos clubes brasileiros. O Flamengo joga hoje, 9:30 da noite, jogo bom, hein, no Maracanã. Enfrenta o Estudiantes de La Plata. O Flamengo é líder desse grupo com 7, lembrando que o Flamengo tem um jogo a menos. O jogo seria realizado em Medellín contra o Independiente de Medellín. Vocês lembram? Tivemos aí um tumulto lá com sinalizadores jogados ao campo. O jogo acabou sendo realizado por apenas 3 minutos. A segurança do estádio, de forma totalmente assertiva, né, cancelou a partida. Estamos aí esperando o que a Conmebol vai definir. Se o Flamengo ganha os pontos no tribunal, se o jogo vai ser realizado. Estamos esperando aí uma definição. Eu acho que o Flamengo vai ganhar os pontos no tribunal, tá? Até porque a Conmebol já tinha falado com antecedência que era um jogo de alto risco, que era um jogo que era melhor ser realizado portão fechado. Os colombianos levaram o público e aí a confusão aconteceu. Então existe uma grande chance do Flamengo ganhar esses pontos no tribunal. Vamos ver aqui os clubes brasileiros na Libertadores. Ontem o Fluminense ganhou no sofrimento, mas venceu 2-1 o Bolívar da Bolívia. O Fluminense chegou a 5 pontos, é o terceiro colocado do seu grupo, nesse momento está indo para a Sul-Americana. E precisa ganhar o seu jogo. Até vou ver na última rodada quem ele pega. Na última rodada ele enfrenta o La Guaira. Precisa ganhar o seu jogo e torcer que o Bolívar perca na última rodada para o Independiente Rivadavia. Então o Fluminense não depende só de si na última rodada. E um adendo, o La Guaira enfrenta hoje o Rivadavia. Se o La Guaira ganhar, ele assume a segunda grupo e coloca o Fluminense na lanterna. O Fluminense está numa situação bem complicada.

não dependes das suas próprias forças na última rodada. Quem conseguiu um baita resultado ontem e praticamente encaminhou a sua classificação à próxima fase é o Cruzeiro. Com um jogador a menos, empatou contra o Boca na La Bombonera 1-1. Boca fez 1-0, Fagner empatou, o Gerson acabou sendo expulso. E o Cruzeiro conseguiu um ótimo resultado, empatar com o Boca no La Bombonera sempre é um baita resultado, 1-1. O Cruzeiro chegou a 8 pontos, o Boca tem 7 e o Católica tem 7 também, só que um adendo. O Católica joga hoje em casa contra o Barcelona do Equador. Se o Católica vencer, ele assume a liderança desse grupo, tá? E aí o Boca Júnior ficaria na terceira colocação. E aí pode ir para a Sul-Americana. Só que um adendo, se o Barcelona ganhar esse jogo, ele embola o grupo e fica 8-7-6. O Cruzeiro na última rodada enfrenta o Barcelona em casa. Só que o Boca joga em casa contra o Católica. Se o Boca fazer a sua parte, o Boca precisa de apenas do seu resultado para classificar a próxima fase da Libertadores da América. Palmeiras joga hoje. Joga em casa 9:30 da noite contra o Cerro Porteño. Palmeiras é líder desse grupo com 8, o Cerro tem 7. Se o Palmeiras vencer, vai a 11 pontos e garante a classificação à próxima fase, tá bom? Grupo E, surpresa dessa Copa Libertadores da América. Se vai mal no brasileiro, vai muito bem na Libertadores. O emergente Mirassol foi à Bolívia ontem e ganhou do Always Ready, mesmo com altitude. O time do interior de São Paulo ganha por 2-1 e é líder do seu grupo na Copa Libertadores da América. O Mirassol chegou a 12 pontos, 5 jogos disputados, 4 vitórias. Baita campanha do time do interior de São Paulo. Está classificado com uma rodada de antecedência para a próxima fase da Copa Libertadores. E vai a última rodada enfrentar o Lanús. Dá para no mínimo tirar um ponto, hein? O Mirassol está se desenhando para fazer uma das melhores campanhas da primeira fase da Copa Libertadores da América. Esse aqui foi um apanhado, tá, do que aconteceu na Libertadores, vai acontecer nesta quarta-feira e também na Copa Sul-Americana, tá bom? E vamos à informação aqui do confronto. Grêmio recebe o Palestino hoje, 9 horas da noite. O jogo vai ter transmissão aqui da Rádio Cultura, com os amigos da Rádio Grenal. 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Vamos acompanhar a transmissão hoje no Paramount TV. Bom, como eu salientei aqui no começo do programa, como o Grêmio tem 4 jogos em sequência na Arena, Palmeiras Sul-Americana, Santos Brasileiro, City Torque Sul-Americana e depois enfrenta o Corinthians também na Arena, não tem por que o técnico Luiz Castro poupar titulares. Eu espero, como o jogo é às 9 horas da noite, a escalação vai sair às 8, estarei em casa acompanhando o pré-jornada na Rádio Gaúcha, que o técnico Luiz Castro não jogue com 3 zagueiros. Eu não sou contra o esquema com 3 zagueiros, tá? Eu não acho que é uma retranca total jogar com 3 zagueiros, desde que os teus laterais tenham liberdade para apoiar. Mas a gente tá vendo nos jogos contra o Flamengo, contra o Bahia, que é praticamente uma linha com 5 defensores. Nem o Pavon, que é atacante, tem tanta liberdade para atacar. Então, como necessita do resultado, pelo menos fazer um score mínimo para na última rodada ter a chance de ganhar dos uruguaios e de Torque ficar na primeira colocação, eu espero que o técnico do Grêmio hoje seja um pouquinho mais audacioso e jogue com 2 zagueiros. Luiz Eduardo e o Vieri, tá? E o outro adendo. Vou até olhar a tabela de classificação aqui. O Palestino tem 2 pontos, tá? O Palestino não pode mais ser líder do grupo, mas ele ainda, matematicamente, ele pode ficar na segunda colocação e ir para os playoffs, enfrentar um time da Libertadores da América, e convenhamos, para o Palestino já é muita coisa. O Palestino vem ganhando em sequência no campeonato chileno, inclusive goleou agora na última rodada do campeonato chileno. É um time que hoje ele não tem nada a perder.

0: Eu não espero os chilenos tão retrancados assim. Como, por exemplo, veio aqui o Deportivo Riestra, que praticamente jogou com 11 jogadores atrás da linha da bola, inclusive o Grêmio com... Mesmo com o Grêmio tendo um jogador expulso, que foi o Nardoni, continuou com a mesma proposta todo atrás. Eu acho que os chilenos vão sair um pouco mais e tentar jogar. Tá? Mas acho que o Grêmio hoje poderia desmanchar esse esquema com três zagueiros, tá? Eu, Adilson, acredito que ele vai tirar o esquema com três zagueiros. Eu acho que vai sair o Wagner, vai jogar o Luiz Eduardo e o Vieira. Tá? Outro adendo. Quando sair a escalação hoje do Grêmio, provavelmente o torcedor do Grêmio vai em êxtase na hora que sair o nome do Everton. Vai para a Copa do Mundo, provavelmente vai ser o terceiro goleiro do Brasil. Eu acho que o Grêmio hoje poderia aproveitar e explorar o Everton. O Everton é um jogador que tem 38 anos de idade. O Arthur é o capitão do time do Grêmio, segue no departamento médico. O Grêmio hoje não tem uma liderança na capitania do time. E até por causa da idade, jogador de seleção brasileira, esses dias eu estava refletindo, por que que o Everton não é o capitão do time do Grêmio? Aproveita hoje a magnitude dele ter sido convocado para a Copa do Mundo e já dá uma moral pro Everton. Dá a braçadeira de capitão para ele hoje. E ele não é um menino, a gente está falando de um jogador que tem 38 anos de idade. Eu acho que para a sequência da temporada, o Everton pode ser o capitão do time do Grêmio. Aproveita, dá a capitania pro Everton. Tá? O que que eu tenho de escalação do Grêmio aqui? E aí depois nós vamos discordando ou concordando juntos. Everton no gol, eu tenho a manutenção de esquema com três zagueiros. Eu tenho um ferrolho aqui. Pelo menos a escalação do Globoesporte.com. Luiz Eduardo pela direita, o Wagner Leonardo da sobra e o Vieri pela esquerda. Dois volantes e dois centro-médios, como diz o pessoal da antiga. Dois número 5, dois volantes de proteção. Noriega e o Léo Pérez. Eu, assim, com todo respeito à contratação desse jogador, o Léo Pérez é muito abaixo da exigência que o Grêmio precisa. Assim, um jogador limitadíssimo. Eu queria que o responsável da contratação do Léo Pérez aparecesse numa entrevista coletiva, matasse no peito. Fui eu que contratei esse jogador. O Noriega está em baixa, mas a gente vê, ele já provou que é um bom jogador. Aliás, já que quer manter o Léo Pérez e quer manter o esquema com três zagueiros, é irredutível, não vai tirar o esquema com três zagueiros, por que tu não bota o Noriega na sobra, inclusive para te melhorar a saída de bola, e bota o Thiaguinho como um segundo volante? Bota Noriega e Thiaguinho. Tu vai, pelo menos, vai ter uma saída de bola um pouco mais qualificada. Mas o que que eu tenho aqui? Luiz Eduardo, Wagner Leonardo e Vieri. Pérez, Noriega, Pavon, Pedro Gabriel, Gabriel Mec, Amur e Carlos Vinícius. Everton, Luiz Eduardo, Wagner, Leonardo e Vieri, três zagueiros. Pavon e Pedro Gabriel nas alas, Noriega e o Pérez como volante, Max Razato, Amuso pela esquerda e o Carlos Vinícius no comando de ataque. Adilson, o que tu faria? Everton, Pavon, Luiz Eduardo, Vieri e Pedro Gabriel. Noriega, Thiaguinho, Gabriel Mec, Amuso e Namorado e Carlos Vinícius. Esse seria o time que eu escalaria. Um time ofensivo contra um time, convenhamos, eu sei que está bem no campeonato chileno, mas tecnicamente o Grêmio joga em casa e tem um time melhor, vai para cima hoje. Contra o Santos, que também não é nenhuma Brastemp, nenhuma Coca-Cola, quiser botar o esquema com três zagueiros, são um pouco mais cauteloso, tudo bem. Contra o Corinthians também, talvez quiser ser um pouquinho mais cauteloso, tudo bem. Agora, contra o Palestino, onde tu tem obrigação de ganhar, pelo menos fazer 1-0, para chegar vivo na última rodada e garantir a classificação, o treinador do Grêmio pode ser um pouquinho mais audacioso e tentar ganhar esse jogo, tá? 12h23, agradeço a todos pela sintonia aqui no Panorama Esportivo, é sempre um prazer e é sempre um privilégio ter a sua audiência aqui do outro lado do rádio. Vem break comercial, tenho aqui algumas musiquinhas que eu selecionei aqui, e depois eu trago para vocês o informativo de hoje do Jornal Cultura de 20 de maio. Grande abraço aos ouvintes e até amanhã.
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1: Serviços de saúde e assistência social terão alterações no serviço de emancipação em São Borja. São Borja terá duas representantes na 55ª Ciranda Cultural de Prendas em Erechim. Prefeitura instala pontos de coleta para eletrônicos na Vila Leonel Brizola. Instituto Federal Farroupilha está com inscrições abertas para pós-graduação 2026. Rua Floriano Peixoto, no bairro do Passo, será pavimentada com recurso de R$ 400 mil em São Borja. Homem com dois mandados de prisão é capturado em Garruchos. Os detalhes estão realizando com redação de Adilson Ribas, Anelise Andres, Enéia Júnior e Gelci Saraiva. E a apresentação de Adilson Ribas.
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1: Informativo 20 de maio, quarta-feira. Clima. Nesta quarta-feira, o dia será de tempo firme e ensolarado. Mais uma vez, o amanhecer teve geada e cerração com temperatura mínima de 4 graus, segundo o Instituto Meteorológico Experimental José Pereira Alvarez. No período da tarde, a máxima deverá alcançar os 18 graus. Na quinta-feira, o sol aparece entre nuvens em boa parte do dia, com amanhecer de 7 graus e máxima 16 graus à tarde. Na sexta-feira, novamente haverá sol entre nuvens com temperatura mínima de 6 graus e máxima de 16 graus à tarde. Secretaria da Saúde e Desenvolvimento Social terão atendimento especial no feriado em São Borja. A Prefeitura de São Borja divulgou o funcionamento dos serviços vinculados à Secretaria Municipal da Saúde e à Secretaria de Desenvolvimento Social durante o feriado de Emancipação Política na área da saúde. O Pronto Atendimento Municipal, o PAM, terá horário estendido na quinta-feira e na sexta-feira, funcionando das 14 às 22 horas. Já no sábado e domingo, o atendimento ocorrerá das 18 às 22 horas. A farmácia básica do centro atenderá em regime de plantão na sexta-feira, das 8 horas da manhã ao meio-dia e das 13 horas e 30 minutos às 16 horas. Já as farmácias dos bairros do Passo e Paraboi, assim como a farmácia especializada, estarão fechadas durante o período. A Secretaria Municipal de Desenvolvimento Social manterá os serviços essenciais em funcionamento. A Casa de Acolhida seguirá com atendimento 24 horas, enquanto o albergue municipal funcionará das 19 às 7 horas da manhã. O restaurante popular também terá atendimento especial na sexta-feira, com distribuição de marmitas das 11h30 às 12h30. São Borja terá representantes na 55ª Ciranda Cultural de Prendas em Erechim. Começa amanhã, em Erechim, a 55ª Ciranda Culturas, um dos principais eventos do tradicionalismo gaúcho, reunindo participantes de diversas regiões do estado. Até sábado, dia 23, São Borja será representada na fase adulta por duas prendas da terceira região tradicionalista, Eduarda Teixeira Streck, do CTG Tropilha Crioula, na categoria adulta, e Yasmin Andrade Sauer, do Centro Nativista Boitatá, na categoria juvenil. A programação inclui provas escritas, avaliações orais e artísticas, mostra folclórica, cerimônias oficiais e o fandango de encerramento, quando serão divulgados os resultados. O evento é promovido pelo Movimento Tradicionalista Gaúcho, Fundação Cultural Gaúcha e 19ª Região Tradicionalista e CTG Sentinela da Querência. Container para descarte de eletrônicos já está disponível em São Borja. A Prefeitura de São Borja

0: por meio da Secretaria Municipal de Serviços Urbanos, Meio Ambiente, Trânsito e Defesa Civil, em parceria com a empresa Natos Somos, disponibilizou um container para recolhimento de resíduos eletrônicos no município. O ponto de coleta funciona junto ao Departamento de Serviços Urbanos, localizado na Rua Francisco Colterman, número 1121, na Vila Leonel Brizola. A comunidade poderá realizar o descarte correto de materiais como computadores, monitores, televisores, impressoras, teclados, mouses, celulares, carregadores, cabos e demais aparelhos eletrônicos sem uso. O atendimento ocorre de segunda a sexta-feira, das 8 horas da manhã às 11 horas e das 14 às 17 horas. Conforme a administração municipal, a iniciativa busca incentivar o descarte ambientalmente adequado dos resíduos eletrônicos, contribuindo para a preservação do meio ambiente e garantindo a destinação correta dos materiais. Escola Ivaí promove rodada beneficente hoje. A Escola Municipal de Ensino Fundamental Ivaí realiza hoje uma rodada beneficente no Salão de Festas da Comunidade Luterana Piraí, em São Borja. O evento está marcado para as 20 horas e tem como objetivo arrecadar recursos para melhorias na escola e no atendimento aos alunos. Durante a programação, serão realizados sorteios com diversos prêmios, incluindo kits de beleza, cestas básicas, fardos de arroz, refrigerantes, cervejas e ovelhas. A cartela está sendo comercializada ao valor de R$10 a unidade ou 3 por R$20.
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0: educação. Conforme o cronograma divulgado pela instituição, o início das aulas está previsto para agosto deste ano. Mais informações sobre o edital, requisitos e detalhes das especializações podem ser consultadas no site oficial do IFAR em ifar.edu.br. Consulta Popular 2026-2027 registra aumento de 75% no envio de propostas no Rio Grande do Sul. A fase de envio de propostas da Consulta Popular 2026-2027 foi encerrada no último domingo, com registro de 2.408 sugestões encaminhadas pela população gaúcha, número 75% superior ao do ciclo anterior. Coordenado do Governo do Estado, o processo recebeu demandas em áreas como Defesa Civil, Desenvolvimento Social, Meio Ambiente, Agricultura, Cultura e Transportes. Agora as propostas passam por análise técnica e seguirão para as assembleias interbiárias e regionais, que definirão os projetos que irão à votação popular entre os dias 20 e 26 de julho. Neste ciclo, estão previstos R$ 60 milhões para a execução das iniciativas escolhidas pela população.
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0: Emenda de R$ 400 mil garante pavimentação da rua Floriano Peixoto, no bairro do Passo. A Prefeitura de Samborja já recebeu uma emenda parlamentar de R$ 400 mil destinada à pavimentação da rua Floriano Peixoto, localizada no bairro do Passo. O recurso foi articulado pela bancada do PDT no município e deverá ser utilizada na execução da obra de infraestrutura considerada uma das demandas prioritárias da comunidade local. A informação foi divulgada pelo vereador Matheus Bronzoni, do PDT, que destacou que a verba foi encaminhada pelo gabinete do deputado federal Alfonso Mota, também do PDT, e já está depositada nos cofres da prefeitura. Com isso, o Executivo Municipal deverá iniciar os procedimentos legais necessários, incluindo a abertura do processo licitatório da contratação da obra. A expectativa é de que, após a conclusão dos trâmites burocráticos, a pavimentação da via seja executada, proporcionando melhorias na mobilidade urbana, acessibilidade e qualidade de vida dos moradores do bairro do Passo. Conforme o vereador Matheus Bronzoni, o investimento representa mais um resultado do trabalho de articulação política realizada pela bancada pedetista em busca de recursos e melhorias para Samborja. Câmara de Vereadores será ponto facultativo durante aniversário de Samborja. A Câmara de Vereadores de Samborja informa que haverá ponto facultativo nesta quinta e sexta-feira em razão das comemorações pelos 192 anos de emancipação política administrativa do município. Durante o período, as atividades administrativas e o atendimento ao público serão suspensas. Conforme o legislativo, os serviços serão retomados normalmente na próxima segunda-feira, dia 25.
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0: Homem com 2 mandados de prisão é capturado em Garruchos. Um homem que possuía 2 mandados de prisão em aberto foi preso na tarde desta terça-feira no município de Garruchos, durante a ação da Operação Protetor de Divisas e Fronteiras. De acordo com informações do 14º Batalhão de Polícia Militar, as equipes realizaram patrulhamento quando receberam informações sobre a localização do suspeito. Durante a abordagem e consulta ao sistema de segurança, foram confirmados 2 mandados judiciais contra o homem, expedidos pelas comarcas de Gravataí e Samborja. Após a confirmação, o suspeito recebeu voz de prisão e foi conduzido à delegacia de polícia para o registro da ocorrência e encaminhamento dos procedimentos legais. Rio Grande do Sul registra mais de 2 mil casos de estupro. Samborja soma 4 ocorrências em 2026. Dados dos indicadores da violência contra a mulher do Observatório Estadual da Segurança Pública aponta que o Rio Grande do Sul registrou 2.459 casos de estupro ao longo de 2025. Desse total, 20 ocorrências

0: foram contabilizadas na área da 1ª Delegacia de Polícia de São Borja. Em 2026, os números seguem preocupantes. Somente em São Borja já foram registrados 4 casos nos primeiros meses do ano, sendo 2 em janeiro e outros 2 em março. Em nível estadual, o primeiro quadrimestre de 2026 já soma 822 registros. Polícia Rodoviária Estadual apreende carregamento de maconha em Santa Rosa. Uma ação da Polícia Rodoviária Estadual resultou na apreensão de 186 tijolos de maconha durante a madrugada em Santa Rosa. A operação foi realizada por guarnições da Polícia Rodoviária Estadual de Santa Rosa e Santo Ângelo. Conforme informações do tenente Marcos Herbelli, responsável pelo pelotão, o suspeito tentou fugir da abordagem policial, mas acabou localizado e preso em flagrante. Segundo a Polícia Rodoviária Estadual, a carga de entorpecentes teria saído do município de Porto Mauá. O material apreendido foi encaminhado, juntamente com o preso, para os procedimentos legais.
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1: 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O que é a tarifa de serviços básicos?
4: Você já percebeu que na sua conta de água existe um valor chamado tarifa de serviço básico? Esse valor é fixo e aparece na fatura de todos os clientes. A tarifa básica existe para que o sistema permaneça sempre em operação e à disposição dos clientes. Isso inclui atividades como captação de água, tratamento, manutenção das redes, reservatórios, estações de bombeamento e atendimento ao cliente. Essa tarifa é parte que garante a operação do sistema de abastecimento funcionando de forma segura e contínua.
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Olá, meus amigos, olá, minhas amigas, muito boa tarde para você, boa tarde, São Borja, ouvintes da Rádio Cultura, boa tarde, Fronteira Oeste, boa tarde, amigos ligados aqui na nossa programação, amigos da cidade, amigos do interior, amigos ligadinhos aqui no Brasil, na Argentina, amigos que nos acompanham toda esta fronteira, aonde chega as ondas da Rádio Cultura, 1260 AM, e também o nosso programa ao vivo, transmitido aqui direto do Instagram da Nova Vida Church São Borja. Igreja que tem a responsabilidade dessa programação e que está em dois endereços na nossa cidade. Está na Avenida Tancredo Neves 1915, na Perimetral, e também está lá no bairro do Passo, na Avenida Francisco Miranda, uma das principais vias também, daquelas que retorna sentido Porto, centro da cidade. Ali, uma quadra, aliás, meia quadra do posto CCA está a nossa igreja. E você, é claro, é sempre muito bem-vindo. E nós estamos aqui todo dia comunicando contigo, seu amigo do rádio, pastor esses dias. Eu vou com você, como sempre, até a 1h30 nesse programa Momento de Fé. Programa esse que é levado ao ar de segunda a sexta-feira, sempre nesse horário a partir da 1 da tarde. Nós estamos aqui a partir das 13 horas, todo dia, transmitindo uma mensagem de Deus, de fé, de esperança, para quem nos acompanha, e independente, é claro, da sua religião. Quero cumprimentar os amigos do interior, amigos da cidade, amigos do campo, amigos que estão no comércio, amigos que estão nas suas casas, respectivos lares. Nosso forte abraço para vocês também, ligadinhos conosco, acompanhando a nossa programação aqui, ó, ao vivo, direto aqui dos estúdios. Cumprimentando também o pessoal da estrada, os amigos aí que estão ao volante, estão dirigindo, estão aí, né, cortando as estradas, Brasil, Mercosul, Argentina. Nosso grande abraço a todos que nos acompanham. E olha só, também quero, antes da nossa reflexão do dia, antes da nossa oração fé, quero falar um pouquinho do que nos espera aí, né, durante essa semana, que tem muita coisa boa acontecendo. Uma das coisas boas que vai acontecer é o nosso congresso regional sábado, organizado pela Rede Jovem, mas aberto a toda a família. Então, quem ainda não tem uma inscrição, é só adquirir. Por que tem essa inscrição? Porque o evento tem custos. Então a gente, obviamente, tem custos e precisa cobri-los. Por essa razão existe a inscrição do evento, né? Sempre quando o evento é um congresso, ele tem uma inscrição. Algo justo, é verdade. Então, é isso que nós não vamos ter despesa com som, não vamos ter a despesa aí com luzes, né? Com telão, isso aí tudo a igreja tem, né? Então já é uma bênção, né? A igreja já tem aí a parte de infraestrutura. A igreja é muito bem servida hoje. Então, já não temos a despesa de som, não temos a despesa de luzes, não temos a despesa de telão. Só para dar um exemplo aí. Isso tudo a igreja tem, graças a Deus, está lá e é só nós utilizarmos. Então, vai ser muito bom. Sábado começa, a programação é bem, bem vasta, bem extensa. Começa ali a partir das 15 horas, né? E vai aí até perto das 10 da noite, tendo os intervalos, vai ter praça de alimentação, vai ter toda uma programação assim, vai valer muito a pena. Está confirmada já a presença dos nossos amigos de Uruguaiana, né? Eu não sei dizer aqui se está vindo alguém também de Paso de los Libres, Argentina. Não sei precisar aqui se vai estar confirmada essa presença. Então, muita coisa boa aí no sábado, mas antes disso, nós temos muita coisa boa acontecendo. Olha, muita coisa boa mesmo, viu, gente? Essa semana promete, né? Promete ser uma semana de muito milagre na igreja. Eu vou começar pelo domingo. Olha só,

domingo no calendário cristão, nós temos o dia de Pentecostes. É um dia celebrado por igrejas evangélicas, igrejas católicas. O dia é agora, 24, ele marca os 50 dias da Páscoa. Então, nessa data é celebrado sempre o Pentecostes. Para quem não sabe, Pentecostes é o cumprimento, né? É uma festa que ela tem origem judaica, né? Mas ela está no calendário bíblico e ela representa a descida do Espírito Santo sobre as pessoas. Isso mudou tudo. Se hoje nós sentimos Deus, se hoje nós podemos falar com Deus, se hoje nós conseguimos ter milagre, nós conseguimos ter a graça de Deus derramada, é a obra do Espírito Santo enviado a nós. Então é dia de nós buscarmos isso domingo. Quero convidar todas as células, você que frequenta uma célula, você que está envolvido com alguma célula, domingo não dá para ficar em casa. Você só vai na célula. Domingo eu quero te convidar para você vir na igreja. Pela primeira vez, se você nunca veio. Você começou a ir pela célula, quero domingo te ver na igreja. Vai ser aquela maravilha, aquele culto assim extraordinário, aquela reunião que a gente não quer ir embora. Termina o culto assim, a gente fica na igreja. Domingo já passado já foi assim. Domingo foi um culto tão tremendo, gente, tremendo, que acabou a reunião assim. Obviamente tem aquelas pessoas que já vão para casa, a família está esperando, outros outro dia trabalham cedo. Mas o que eu vi foi uma multidão que ficou na igreja. As pessoas não queriam ir para casa, estava tão bom de estar na igreja que as pessoas ficaram, o culto acabou ali antes das 10 da noite. Mas as últimas pessoas que foram embora foram passadas de 11 horas da noite. Porque as pessoas gostam de estar na igreja, coisa boa, né? Então domingo não dá para perder. Mas antes de domingo, nós temos aí o congresso sábado, sexta-feira, tem uma visão extraordinária da Rosa de Sarum. Na sexta-feira, a pastora Patrícia ministra à noite. Eu estou ministrando pela manhã na sexta. Nós temos culto manhã e noite sexta-feira, tá, pessoal? Lá na sede da Piraí. Então lá, 9 da manhã e 8 da noite, temos dois cultos especiais. Amanhã eu falo um pouco mais a respeito da sexta. Deixa eu falar para você de hoje. Hoje é no passo. Hoje é dia de uma campanha poderosa, de fé mesmo. Águas que saram. Pastor, o que é isso? Vou te falar agora. No nosso momento de reflexão, fica conosco, não sai daí. Meu amigo, minha amiga do rádio, na Bíblia, águas sempre estiveram no contexto do poder de Deus. A começar pelo Mar Vermelho. Ali Deus abriu um caminho no meio do mar para o povo dele passar. Em outras ocasiões, nós vemos também Deus utilizando da água. O tanque de Betesda é um exemplo disso. As águas do Rio Jordão, quando Naamã, em auxílio, estava com lepra. Também a água foi utilizada. Tanque de Siloé também. A gente vê a fonte de Gideão. Enfim, muitos outros lugares, milagres aconteceram. Jesus se revelou aos discípulos no mar da Galileia. Enfim, as águas sempre estiveram no contexto do milagre. E Deus é poderoso para usar águas para sarar as pessoas. Eu lembro de um outro texto na Bíblia, um texto muito conhecido, texto onde Eliseu foi até a fonte de Jericó, a fonte das águas, e disse: assim diz o Senhor, sararei estas águas. E as águas ficaram saradas. Ele falou: nunca mais terá morte nem esterilidade. E daquele dia em diante, as águas ficaram saradas. Nunca mais teve doença. Trazendo para hoje, a quantidade de pessoas que escutam o nosso programa e que relatam receberem bênçãos através da água do rádio, não é pouca coisa ao longo desses quase 20 anos de São Borja. Inúmeros testemunhos de todos os tipos que você possa imaginar. Por isso, o que, que eu vou pedir a você que vai estar hoje lá no passo? Leva uma pequena garrafa com água de casa, não precisa você comprar essa água. Leva de casa mesmo.

lá, nós vamos consagrar esta água a Deus. Como a gente faz isso? Nós pingamos a gota, que chamamos do milagre. É um óleo, é apenas uma gota pingada dentro da garrafinha. Você fecha a garrafinha e leva para casa, num ato de fé. O que que acontece? O que que nós estamos ouvindo agora acontecer? Pessoas testemunhando. Testemunho, pessoa relatando a ação de Deus na vida do pai, na vida da filha, da família. Pessoa com vício, que já não está mais tendo vício. Enfim, a gente começa a ouvir muito testemunho. E como é que eu uso, pastor, essa água depois que eu levo lá na igreja? Aí você usa do jeito que Deus te guiar. Tem gente que leva até mais de uma garrafinha, não tem problema. Aí tem gente que uma garrafinha ela usa para beber, ela mistura com a água que ela toma. Tem gente que usa outra parte para cozinhar. Outros usam uma parte da água para banho. E tem gente que usa para limpeza da casa. Por quê? Porque, meu amigo, minha amiga, eu vou explicar. Existem muitas coisas que se levantam para tentar adoecer a nossa vida. Adoecer. Como assim, pastor? Quando se fala em doença, a gente logo pensa no físico. Uma dor, um órgão nosso que não está funcionando bem. A primeira coisa que a gente pensa é isso. E também, mas existem outros tipos de coisas que são alvos também. Por exemplo, tem casamentos que estão doentes. Quais os sinais de um casamento doente, pastor? Afastamento, irritação, discussão, desconfiança, falta de carinho, tratamento ríspido, grosseiro, vontade o tempo todo, passa pela cabeça de um ou de outro o tempo todo, separar-se. Esse é um caso de um casamento doente. Um lar doente é aquele lar onde o filho e a mãe, a filha e o pai, por exemplo, não conversam mais. Não existe amizade, não existe carinho mais. Existe um suportando, aguentando o outro. Aquele filho que ele, se ele pudesse, ele ia embora e não voltava nunca mais. Se ele pudesse sair de perto dos pais dele, ele saía. É aquela família que não tem mais harmonia. Não conseguem fazer uma refeição juntos, porque dá briga, dá discussão, dá desentendimento. Não dá, a pessoa não consegue mais. Você entende isso? São casos. Um sinal de que uma casa, não um lar em si, mas uma casa está doente. É muito simples. Aquela casa, ela é uma casa perturbada. Se ouvem vozes na casa, se enxerga vulto naquela casa. Doenças toda hora na casa. Ninguém consegue ter paz naquela casa. Aquela casa é um lugar muito carregado. A pessoa chega da rua, ela já chega em casa, já bate um desânimo, uma tristeza, uma vontade de sumir. Ou seja, aquela casa está doente, precisa sarar. Quantas pessoas que estão adoecidas na sua alma? Pastor Alex, como é que é a vida de uma pessoa adoecida na alma? Uma pessoa que está doente aqui dentro é uma pessoa que está sempre desanimada. É uma pessoa que às vezes pode até não demonstrar o desânimo, mas ela está sempre negativa. Está sempre procurando algo ruim nos outros, desconfiando de todo mundo. Está sempre dizendo que as coisas não vão dar certo, está sempre procurando problema. Está sempre enchendo a cabeça de problemas. Você entende? É o caso de muita gente. A pessoa passa o tempo todo pensando em coisa ruim. Está trabalhando e pensando em coisa ruim. Ela vê uma postagem na internet, ela pensa que é para ela.
porque foi alguém que ela conhece.

anunciou, que ela segue na internet e postou. Então ela pensa que é para ela. Ela começa o tempo todo a tentar entender por que que o fulano não falou com a Beltrana, por que que isso não foi feito, aquilo. Ela parece que quer aquela pessoa abraçar o mundo. Parece que ela quer abraçar o mundo. Parece que ela quer resolver os problemas de todos. E no fim, quem está doente é ela. Muitas pessoas estão sofrendo assim. Então eu quero te convidar para que você venha estar conosco nas águas que saram. Levar para sua casa. Pastor, lá em casa, meu marido está viciado. Não vai adiantar você brigar com ele. Esse caminho aí muita gente já fez. Brigar, ameaçar. A pessoa fala para você, eu vou parar, eu sei que está me fazendo mal. Às vezes é um vício de drogas. A pessoa fala, não, eu sei que eu tô estragando a minha vida, eu vou parar. E no fundo ela realmente quer parar. Porém aquilo parece ser mais forte. Ela precisa do poder de Deus, você está entendendo? Já foi para uma terapia e eu não vou dizer a você que não funciona, porque funciona, com certeza. Uma casa de recuperação para pessoas com vícios é uma bênção, sim. A gente sabe que sim, recupera muita gente. Mas existem aqueles casos em que parece que a pessoa ela está num estágio que, se ela não tiver um poder do céu sobre ela, não vai resolver. Está sempre recaindo, sempre voltando. Então ela precisa de uma ação poderosa. Eu quero que você venha nessa quarta-feira levar para sua casa as águas. E você verá, minha amiga, meu amigo do rádio, o que vai acontecer. Pessoas serão livres. Pessoas que têm dores no corpo serão curadas. Pessoas com problemas que elas têm há muito tempo. Tudo que come faz mal. Pessoas que já foram ao médico. Não é a vesícula, não é fígado. Tudo que come faz mal, meu Deus. Recentemente atendemos uma pessoa que tudo que ela comia fazia mal. Ela usou as águas que saram e ela foi liberta. E ela começou a comer tudo que ela gosta e não fez mais nenhum mal. Então tem coisas, minha amiga, meu amigo, que o profissional da saúde vai resolver. Tem coisas que o nutricionista vai resolver. Tem muita coisa que aquele profissional da psicologia, a psicóloga, vai resolver. Tem coisa que o psicanalista, o terapeuta, vai resolver. Com certeza. Tem coisa que o traumatologista, o médico, vai resolver. Coisas que estão além do campo médico. Tem coisas que só Deus pode nos libertar. Tem coisa que é para o médico, sim, é óbvio. Tem coisa que não. Então, como é que eu sei, pastor? Quando você já fez essa parte aí, já correu, já recorreu, já foi no médico, já foi no profissional, já foi para fora da cidade e continua, até sem saber a doença que tem. Está na hora de mudar isso. Nessa quarta-feira o endereço é Francisco Miranda 722, Águas que Saram. Eu vou te esperar. E Deus vai abrir um caminho no meio das águas para você. Vai ser muito forte. E eu, se fosse você, eu não perdia. Nessa quarta, no bairro do Passou, eu te espero. O culto começa às 8 da noite e acaba às 9h20. 21h20, você está indo para casa. Cedo ainda. 8 horas, dá tempo de você vir do trabalho, saiu 18 horas, 18h30, dá tempo de ir em casa ainda e voltar pro culto. Por isso que o culto é um pouquinho, a gente dá um espaço mais para não virar correria. Quem trabalha no centro, você sabe, até o passo, voltar pro culto, você vai levar um tempo, não é verdade? Aquele horário do pico ali, 18 horas, é muito movimento, eu sei. Então você vai chegar em casa umas 6, se você sair 6 em ponto, vai chegar

6h20 em casa. Quase 6h30 se você mora no Paço. Não tem nem problema. Dá tempo de você ainda ir no culto bem tranquilo. Então convida a tua família. Pastor, eu tenho uma prima minha que está com um baita problema aqui. Tem um tio meu que está passando por uma situação muito difícil. Pastor, eu tenho um irmão meu. Pastor, é a minha mãe, é o meu avô, é o meu filho. Pastor, eles não são da igreja, eu posso levá-los? Deve. Pastor, eles são católicos, podem ir? Podem ir. Pastor, eles são evangélicos, há muitos anos afastados de igreja, podem ir? Claro, devem ir. Pastor, eles são espíritas, não tem nenhum problema, pode vir. Espírita, kardecista, umbandista, não importa, pode vir. Lá não se fala de religião. O que você vai ver lá é fé. Fé no Deus único. Deus verdadeiro. É o que você acredita? Deus único. Deus Todo-Poderoso. Deus Pai, Deus Filho, Deus Espírito Santo. Sim. Então, bem-vindo ao lugar de novos começos. Aqui mesmo, na fronteira do Brasil com a Argentina. São Borja. Vou esperar você. Vamos falar com Deus agora? É momento da oração. Aproxime do rádio. Meu Deus, quantas pessoas que precisam hoje ser saradas, sanadas. Quantas pessoas que sentem o casamento doente, sentem o emprego, a vida do trabalho doente, não consegue emprego, ou trabalha muito, mas alcança pouco, trabalha muito, mas obtém pouco. Meu Deus, isso precisa mudar. Eu oro por quem está numa cama de hospital. Eu oro por quem está numa cadeira de rodas agora. Eu oro por quem sente dores nas costas, nos braços, nas pernas, na região da cintura. Eu oro por pessoas com dores na região abdominal. Pessoas que têm desgaste ósseo pelos anos de trabalho e de esforço. Meu Deus, visita agora essa pessoa. Aonde ela está, e haja cura plena, porque o Senhor é Deus para isso. Abre a porta para quem não tem. Dê o socorro para quem está completamente desanimado, desmotivado, angustiado, meu Deus. Muda histórias, muda realidades. É o que eu te peço hoje em nome de Jesus. Amém e amém. Amigos e minhas amigas, estamos chegando ao final do nosso programa, agradecendo aqui tantas pessoas que entram nessa live todos os dias, aqueles que participam sempre que podem. Nosso muito obrigado a todos vocês. Amiga Nara Belmonte diz que é ouvinte todos os dias. Oh, que bom! E ela pede oração para toda a família. Obrigado, viu, querida Nara, já foi incluída aqui. Um abraço, obrigado a vocês. Amigo Rodrigo, também deu uma boa tarde. Gente, aproveitando aqui, o Rodrigo entrou em contato comigo mais cedo. Aqui um serviço de utilidade, eu vou aproveitar aqui. O sogro do Rodrigo esteve hospitalizado, eu estive lá vendo ele. E ele está precisando temporariamente de uma cadeira de rodas. Não vai ser por muito tempo. Então, se alguém tiver uma cadeira de rodas aí que não está usando para emprestar, gente, está aí, ó, guardada, né? Você não usa, chama o Rodrigo aqui, ou chama a mim depois que eu encaminho o contato, tá? Quem tiver, quiser fazer uma boa ação, é bem-vindo. Abraço a vocês, amigos. Amiga Suzana também está escutando a gente, um forte abraço a ela, seu esposo. Obrigado. Amiga Sabri, desde a Argentina. Oh, estamos na escuta, que maravilha. Meus queridos, muito obrigado pelo carinho também de vocês. E todos aqui que deram oi, se eu pulei algum nome, se eu não vi alguém. A amiga Maria Eli Fontella mandou uma mensagem aqui, acho que foi no privado aqui. Ela está escutando. E ontem eu passei lá, fiz uma visitinha rápida e oramos, né, na casa. E recebo o nosso carinho também. Queridos, estamos indo embora. Meu amigo Lutero vem aí com o A Tarde é Notícia. E eu volto amanhã, a partir da 1h da tarde. Encontro marcado aqui na Cultura. Um abraço para você, Deus te abençoe. Nós te esperamos hoje à noite lá no Paço. Tá, tchau.

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Mas hoje a gente vai falar outra coisa aqui, gente. Hoje a gente vai falar de ansiedade. E é óbvio que todo mundo já ouviu falar muito de ansiedade, muito de medo. A gente vai fazer um micro resumo de algumas palavras-chave para que a gente possa falar uma mesma linguagem. E que linguagem é essa? A linguagem do medo, ansiedade e estresse. Porque todo mundo fala muito de estresse, todo mundo fala muito de medo, todo mundo fala de ansiedade, mas não diferencia. A coisa mais importante, gente, é que a gente saiba que ansiedade, medo e estresse praticamente são a mesma coisa. E a gente vai fazer essas pequenas diferenças. E tem a ver com o mecanismo do nosso cérebro, que foi projetado há muito, muito tempo atrás e que já veio de fábrica, já veio no nosso DNA, para nos proteger, para fazer com que a gente sobrevivesse e para fazer com que a gente chegasse até aqui. Certamente, se não houvesse o mecanismo do medo, da ansiedade, do estresse, nós não teríamos sobrevivido para contar a história da nossa espécie e não estaríamos aqui. Com certeza, não estaríamos aqui. Então, estresse. O que é o estresse? O estresse é o mecanismo, são alterações bioquímicas que acontecem no organismo quando eu presencio, quando eu vivencio uma situação de medo ou de ansiedade. Medo e ansiedade são a mesma coisa, são primas e irmãs, são as duas faces de uma mesma moeda. A diferença é que o medo, eu tenho exatamente o que me causa essa reação de fugir ou de lutar. Por exemplo, os homens primitivos tinham medo de animais maiores e que eles tinham que sair para caça. Então, isso é medo. Ansiedade já é um medo subjetivo. Não é algo que eu diga, eu tenho medo disso. É que nem, por exemplo, pessoas que dizem que têm medo de barata. Eu nunca vi uma manchete de jornal dizendo barata mata a mulher apaulada depois que ela identifica ela na pia. Nunca, não existe isso. Mas por que que isso ocorre? Porque esse mecanismo do medo, da ansiedade e do estresse está tão bem marcado no nosso cérebro, porque a gente tinha que sobreviver. E sobrevivemos. Um mecanismo absolutamente perfeito. Aí a gente vai perguntar agora, bom, e agora? Quais são os nossos medos? Qual é a nossa ansiedade no mundo moderno? Mudou. Provavelmente o homem primitivo jamais imaginou que a gente ia ter medo de atentado terrorista dentro de sala de aula, que a gente ia ter medo de sequestros, que a gente ia ter medo de autoestradas, que a gente morreria tanto pilotando ou dirigindo de forma inadequada carros. É óbvio que a gente vem evoluindo, mas o cérebro da gente ainda mantém esse circuito de sobrevivência, de alerta, de perigo, praticamente igual. E o que mudou então? Porque vocês vão dizer assim, o homem primitivo, ele precisava caçar, ele precisava arrumar um lugar para se abrigar, ele precisava pegar um animal para pegar a sua pele, para se vestir, ele precisava de muitas coisas. Hoje, praticamente, nós não temos gasto energético em sobrevivermos em termos de comida, em termos de abrigo, em termos de alimentação. Eu nunca vi ninguém no supermercado matar uma galinha, levar para casa, para poder preparar, já está lá fatiadinha, né, para que a gente tenha esse conforto. E por que então que a gente vive adoecendo de tanto estresse, de tanto transtorno de ansiedade, como pânico, como toque, né, como ansiedade generalizada? O que que aconteceu? Se o nosso mecanismo de alerta, que era tão preciso para quando éramos homens muito primitivos lá no

período paleolítico, neolítico, o que aconteceu? Hoje não tem tanta essa. Uma coisa aconteceu. O cérebro da gente ganhou um novo designer totalmente revolucionário. A gente tinha um cérebro, se a gente for lembrar dos macacos, com um lobo frontal, que é a testa, bem estreitinho. E hoje a gente tem um cérebro com a testa um pouco mais alongada, e o lobo frontal cresceu e cresceu muito, mas ele cresceu para dentro. Ele se curvou e entrou por dentro do nosso olho. E isso é fantástico. O designer que nos projetou é um gênio. Por quê? Porque senão nós estaríamos na rua com cabeças de manga, com o lobo frontal para cima. Esse lobo frontal, gente, é o lobo da inteligência, né? Antes ele era menor, a gente vivia muito mais instintivamente. A gente vivia de ver ou perceber perigos em todo lugar. A gente vivia em função dos nossos sentidos e dos nossos sentimentos. Com a evolução do lobo frontal, nós passamos a viver muito mais do nosso raciocínio, da nossa cognição, da nossa inteligência. Mas o que, que aconteceu? O cérebro mudou, que a gente é que mudou o que, que a gente tinha que fazer. Qual era o sentido da vida para o primitivo? Sobreviver. Qual é o sentido da vida do homem moderno? Ele tem todo o direito a seu favor. O grande problema é que a gente não sabe o sentido da vida nem o propósito da vida. O sentido da vida, seja quem for, para quem for, para qualquer um de nós, é usar nossos talentos, nosso dom, e fazer isso para sermos pessoas melhores para nós e para os outros também. E o propósito é compartilhar isso com o máximo de pessoas. Então, o propósito da nossa vida é dar sentido a ela. E nós não temos feito isso. Nós estamos vivendo exatamente como viviam nossos ancestrais. Tendo medo de tudo, querendo controlar tudo. Nós ganhamos inteligências, mas queremos controlar o mundo. Não vamos controlar o mundo. Se a gente não quiser engordar as estatísticas das pessoas que no futuro vão adoecer de ansiedade, depressão, suicídio, vícios, compulsões em geral, a gente vai ter que rever a nossa evolução. E vai ter que entender que a nossa inteligência tem que ser melhor usada. E usada para que a gente possa, de fato, evoluir. De alguma maneira, a gente começou a entender que o ser feliz, ou estar feliz, ou o sentido da vida, era algo enganado, que foi vendido pra gente, né? A gente tem muito medo hoje, subjetivo, de não ser bem sucedido, de não tirar a nota que acham que a gente merece, de não ter condições de comprar as coisas que dão status, mas a gente esqueceu que esse não é o sentido da vida. Ah, por quê, gente? Qual é o sentido da vida, racionalmente falando? A gente nasce carequinha, sem dente e sem saber nada. Aí a gente leva anos aprendendo, crescendo o cabelo, trocando os dentinhos. E aí um belo dia a gente começa a envelhecer e perder isso tudo. Inclusive, né? A gente vai deixando os cabelos brancos, a gente vai perdendo o dente, a gente vai perdendo também o nosso conhecimento acumulado. Qual o sentido lógico disso? Nenhum. Nenhum sentido. E isso significa que, de forma totalmente burra, a gente continua acionando os mecanismos de medo e ansiedade como éramos quando éramos homens.

14:09, 14:09. Muito boa tarde, São Borja. Alô, meus amigos, minhas amigas. Aquele abraço, estamos no ar, estamos chegando com o programa Tarde é Notícia, pela Cultura de São Borja. Tranquilo, maravilhado com a vida, estamos no ar e vamos até

às 13h30 da tarde, com as informações atualizadas. Você que não pôde acompanhar a programação, as notícias, as informações no período da manhã, na primeira parte do dia, nós iremos de forma atualizada repassá-las novamente. Chegamos a esta quarta-feira, hoje, dia 20 de maio de 2026. Quarta-feira com 18 graus nesse momento. Centro da cidade de São Borja, exatamente a mesma temperatura de hoje. É a mesma de ontem. A diferença é que baixou um pouquinho mais a mínima. Aqui no perímetro urbano tivemos 6 graus como mínima hoje, mas oficialmente a estação da Fepagro registrou 4 graus. De novo, mesma de ontem, e hoje às 7 horas e 15 minutos da manhã, 4 graus. Geadas? Sim, muita geada se formou também aqui no município de São Borja. E agora 18, então exatamente a mesma temperatura de ontem, neste mesmo horário. Tranquilo, estamos entrando no ar, chegamos a 140 dias neste ano e até o finalzinho de 2026, a partir de hoje, são 225 dias. Ainda sob influência da lua nova, estamos com esta semana de número 21 deste ano, já marcando aí a sua primeira etapa da semana. É, isso se partirmos da ideia da iniciativa privada. Por quê? Porque se eu for olhar para o lado do serviço público municipal, aí nós teremos pela frente mais um grande feriado, um feriadão de 4 dias emendado, né? Por que isso? Porque amanhã, dia 21, é a data da emancipação política do município de São Borja. 192 anos de emancipação política do município, que foi desmembrado de Rio Pardo. E aí você fica pensando, tá, mas e aí? É feriado? Não, não é feriado. Mas, no que diz respeito ao serviço público municipal, não, nem somente feriado, como feriadão. É isso mesmo. Então, você que precisa de algum serviço relacionado à prefeitura municipal, parte administrativa, operacional, nada funcionará a partir de hoje até segunda-feira que vem. Somente o sistema de plantão aí na área da saúde, aqueles mesmos setores, praticamente nos mesmos horários de sempre. E olha que, a título de curiosidade, é o 7º feriadão observado na cidade de São Borja no serviço público municipal. 7º com menos de 5 meses do ano 2026. Então é o que nós temos hoje. E aí, você me pergunta, tá, mas e o serviço de saúde, como é que fica? E as pessoas que precisam, as pessoas que têm consultas agendadas aqui e ali, não. Infelizmente, não. Não será possível você realizar esse procedimento. O que vai funcionar? Na área de saúde, terá o atendimento do PAN, o pronto atendimento médico, lá na Venâncio Aires, esquina com a Carlos Drago,
O horário será amanhã, dia 21, e sexta-feira.

quarta-feira, dia 22, funcionamento das 14 às 22 horas. Então, todo e qualquer problema de saúde que você enfrentar nesse período, não tem ESF, não tem atendimento, é só a partir das 14 até as 22 horas amanhã. Na sexta-feira 22, que também é feriado para o município, das 14 às 22 horas. Sábado 23, domingo dia 24, aí o atendimento é das 18 às 22 horas. Farmácias. A farmácia do centro atenderá em regime de plantão das 8 ao meio-dia e das 13 às 16 horas. Secretaria Municipal do Desenvolvimento Social manterá os serviços essenciais em funcionamento durante o período. Casa de acolhida seguirá com atendimento 24 horas, enquanto o albergue municipal funcionará das 19 às 7 horas da manhã. Restaurante popular, atendimento especial na sexta-feira 22, com distribuição de marmitas das 11h30 às 12h30. Os demais serviços municipais só retornarão seu funcionamento na próxima segunda-feira. Meu amigo, tá aí mais 4 dias em que a máquina pública cessa, desliga, para e ficam só os profissionais da área da saúde, aqueles que são escalados para esse plantão, atendendo amanhã e sexta-feira. Por que isso? Ah, porque amanhã é marcado 192 dias da emancipação política do município. E sexta? Ah, sexta, já que quinta é não é feriado, mas vamos parar? Então sexta vamos parar também. Então é isso, é assim que se preparou aí os próximos dias aqui no nosso primeiro dos sete povos das missões. TAC Engenharia e Tactical Fishing anunciam a parte musical do programa. O entretenimento sempre tem lugar entre as informações da sua tarde. Tudo que eu li e ouvi me envergonha depois que eu ouço Rita Lee.

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Estamos de volta à trilha musical do programa. Hoje, maior roqueira do Brasil e uma das maiores do mundo, a Rita Lee. A Rita Lee, que deixou aí um legado dentro da música, da escrita, da arte, como poucas, né, mulheres conseguiram atingir esse padrão. Olha, Rita Lee, 55, em São Paulo. Rita Lee Jones de Carvalho. E morreu em São Paulo no dia de maio de 2023. Essa cantora, compositora, escritora, atriz, apresentadora de televisão, conhecida como a rainha do rock do Brasil, destacou-se como uma das figuras de maior influência na música popular, reconhecida por sua reinvenção e versatilidade na produção musical e audiovisual. Iniciou a carreira no rock, mas explorou ao longo dos anos pop rock, disco, new wave, bossa nova e a música eletrônica também, promovendo um

Hibridismo pioneiro entre gêneros internacionais e tradições nacionais. Essa trajetória permitiu-lhe sair do circuito alternativo dos anos 60 e 70 e conquistar amplo êxito em baladas românticas nos anos 80, contribuindo significativamente para a revolução musical brasileira. Nascida e criada em São Paulo, ela teve início a trajetória musical em 1963 e integrando o trio Túlios Trio e posteriormente o Teenage Singers, que viria a se tornar Os Seis. Projetou-se nacionalmente como vocalista e instrumentista do grupo tropicalista Os Mutantes. Alcançou o estrelato solo com o álbum Fruto Proibido em 1975, gravado com a banda Tutti Frutti e considerado um marco essencial na história do rock brasileiro, servindo de referência para gerações de guitarristas. 1976 estabeleceu parceria amorosa e criativa com o multi-instrumentista e compositor Roberto de Carvalho, com quem coescreveu a maior parte de seu repertório. Juntos, revolucionaram a música pop no Brasil e lançaram uma série de álbuns de grande repercussão comercial, entre os quais Rita Lee 79, Rita Lee 80, Saúde em 1981, Rita Lee Roberto Carvalho 82, sendo que este último um dos discos brasileiros mais vendidos de todos os tempos. Suas composições, marcadas por ironia ácida e defesa de autoestima feminina, tornaram-se presença constante às paradas de sucesso, com canções como Ovelha Negra, Agora Só Falta Você, Mania de Você, Lança Perfume, Baila Comigo, Saúde, Banho de Espuma, Flagra, Desculpe Aue, Erva Venenosa, Sexo. Sua visibilidade foi reforçada por meio de especiais de fim de ano na TV Globo, Rita Lee Jones 80, Rita Lee Jones 81, O Circo 82 e por aí afora. É uma biografia imensa desta grande mulher, né? A roqueira Rita Lee, a maior de todas no Brasil e uma das maiores do mundo. Rainha do rock brasileiro. Nascida em 31 de dezembro de 1947 e falecida no dia 8 de maio de 2023, aos 75 anos, na cidade de São Paulo. A Rita Lee morreu de câncer no pulmão. Então, é isso. Hoje, entre as informações da sua tarde, nós teremos alguns trabalhos da Rita Lee. São agora 14 horas e 29 minutos, 2h29.

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5: Escola Ibaí promove rodada beneficente hoje. A Escola Municipal de Ensino Fundamental Ibaí realiza hoje uma rodada beneficente no Salão de Festa da Comunidade Luterana Piraí, em São Borja. O evento está marcado para as 20 horas e tem como objetivo arrecadar recursos para melhorias na escola e no atendimento aos alunos. Durante a programação, serão realizados sorteios com diversos prêmios, incluindo kits de beleza, cestas básicas, fardos de arroz, refrigerantes, cervejas e ovelhas. A cartela está sendo comercializada ao valor de R$10 a unidade ou 3 por R$20.
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de volta, 14 horas e 35 minutos, 2 horas e 35 minutos. 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

0: 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O nível do rio Uruguai, o Generoso, está agora com 2 metros e 5 centímetros. 2 metros e 5 centímetros. Baixou 3 centímetros no período da manhã. 2 metros e 5. Informações do sistema automático da bacia do rio Uruguai, equipamento instalado junto à ponte internacional da integração. 2 metros e 5, Rita Lee.
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0: programa falei que o município entra em recesso hoje, né? No final do expediente, geralmente é às 5 horas da tarde, em alguns casos às 4, e só retornará o serviço normal na segunda-feira. A saúde, o PAN vai atender amanhã e sexta-feira das 2 às 10 da noite. E deu, fica por aí, né? O restaurante popular vai atender uma hora entre 11h30 e 12h30 na sexta-feira, amanhã para. Aí para informação também relacionada ao lixo, a coleta de lixo na cidade. Como não é feriado, a empresa Eco Verde naturalmente vai trabalhar amanhã e na sexta-feira também, é vida que segue. Então, quem estava em dúvida, pode colocar, tirar o seu lixo lá lixeira nos mesmos dias, nas mesmas rotas de sempre, que a coleta não será interrompida. Ok? Então é isso. Lixo normalmente recolhido de amanhã e até nas rotas que tradicionalmente passam nos mesmos horários, não é feriado amanhã. Nem sexta-feira, muito menos. Aqui Engenharia e Tactical Fishing com o programa A Tarde é Notícia. Sobre o tempo e a temperatura, Style Cias atualiza os dados. E para quem gosta de temperaturas mais altas, e há sempre os que preferem, né, as temperaturas mais altas ao frio. Então, semana que vem teremos aquilo que se chama de veranico, ou verãozinho de maio. Os termômetros vão atingir quase 30 graus aqui novamente.
1: Na quarta-feira, o ar seco garante uma noite de céu claro com declínio da temperatura. A mínima em São Borja oscila na casa dos 4 a 6 graus e a máxima fica em torno dos 18 a 19 graus. Portanto, grande amplitude térmica é o que se espera para esta quarta-feira, que terá o reforço do ar polar, fazendo com que a quinta e a sexta-feira se mantenham com um padrão baixo de temperatura, com sensação de frio. Temperatura nesta quinta-feira na casa de 6 a 17 graus, vento sul persistente. Sexta-feira com 5 a 18 graus, também com condições de tempo aberto, ensolarado. Não se descarta com uma geada isolada. Fim de semana o tempo seguirá ensolarado e a temperatura das tardes pode subir um pouco mais a partir de domingo, com 22 a 20 graus na fronteira oeste. Mudou para a próxima semana, traz esse prognóstico atualizado, traz um cenário mais favorável, pancadas de chuva entre os dias 25 e 26, esquentando bastante no dia 27 com 28 graus. Olha, a gente não falava de calor há semanas, há dias, e depois volta a chover entre 28 e 29 de maio, chuva que pode ser forte, inclusive. Da Metsul Meteorologia, Stael Cias.
0: 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São agora 2 horas e 47 minutos, 14h47. Preço dos principais produtos agrícolas, preço médio hoje. A informação publicada no Jornal do Comércio do Estado do Rio Grande do Sul. R$ 59,74 para o arroz, R$ 11,69 para o boi para o abate, R$ 12,96 para o cordeiro para o abate, feijão 60 quilos, R$ 161,10, leite não tem cotação, milho 58,8, soja 114,52, suíno tipo carne 6,36, trigo 63,9 e vaca para o abate R$ 10,45. Preço médio é esse então. Arroz 5,974, boi 11,69, cordeiro 12,96, feijão 161,10, soja 114,52, o milho que está 58,8, suíno tipo carne 6,36, trigo 63,9 e vaca para o abate R$ 10,45.

0: 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Já vai aí organizando, né? A parceria, a dupla, esse torneio. E 13 de junho, então, às 19 horas e 30 minutos, a inscrição custa R$250 por dupla. A premiação é boa. Quarto lugar, R$500 e troféus. Terceiro lugar, R$1.000 e troféus. 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Primeiro lugar, R$5.000 mais troféus. É uma baita uma premiação. As duplas, custa R$50, né, para inscrição. O arremate é R$100 opcional. Reserva R$70, opcional também. Duas viras sem recompra. E haverá jantar e copa montada no local, lá no Clube Comercial. Então é isso. Pode errar duas marchas, né? Não, pode errar só uma. Errar duas marchas aqui tá rofa, tá fora. Mas é um baita torneio, é o maior torneio de truco aqui de São Borja, um dos maiores da região, organizado aí pelo grupo de truco Malária. E é dia 13 de junho na sede campestre do Clube Comercial. Faço tudo por amor. Break, vem aí, 2h51, logo voltamos.
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2:53, 2:53. A Secretaria Estadual da Saúde recebeu hoje, a Secretaria Estadual da Saúde recebeu hoje um novo lote com 81 mil doses de vacinas contra a Covid enviadas pelo governo federal. A remessa inclui 24 mil doses para crianças e 57 mil para jovens.

e adultos que ficarão armazenadas para recomposição dos estoques municipais conforme a demanda. No que se refere à vacinação contra a gripe, o Ministério da Saúde enviou cerca de 2 milhões e 200 mil doses ao Rio Grande do Sul desde o início do ano. A previsão é que até o final de maio o estado receba 5 milhões e 200 mil doses destinadas aos grupos prioritários. A Secretaria Estadual da Saúde também alerta para a circulação de vírus respiratórios que tendem a aumentar no outono e inverno. Até o momento, o estado registra 3.808 internações por síndrome respiratória aguda grave, o SIRAG, sendo 313 por Covid e 656 por influenza, com maior impacto em crianças pequenas e idosos. E, inclusive, em relação aos óbitos, foram registrados 254 casos, com predominância entre pessoas com mais de 60 anos. Pois então é isso. Aqui é a Secretaria da Saúde, recebeu, Secretaria Estadual da Saúde. Já era distribuído, né? Recebeu, distribui. A hora é agora. A questão de logística precisa se adiantar e se organizar de forma que não fique um sequer dia essa vacina, as doses estocadas em Porto Alegre, na Secretaria da Saúde, mande o mais depressa possível para os municípios. Já temos um monte de casos confirmados e o frio, da forma como se apresentou agora, estamos no outono e já temos uma sequência de 3 dias com geadas aqui na nossa região. O inverno nem chegou ainda. E as pessoas estão adoecendo, as pessoas estão sentindo mais né, os efeitos das mudanças de temperatura. E sempre é assim, os mais antigos, os mais idosos e as crianças, né, que têm o organismo mais frágil, vamos dizer assim. Então, eu acredito que ficar esperando ou anunciando para a semana que vem é irresponsabilidade, é uma falta exatamente de consciência, de responsabilidade, de saber que a hora é agora. Não adianta depois que as pessoas estão doentes, as pessoas já, ou na pior das hipóteses, perderam a vida, né? Você ficar aí chorando e lamentando. Se a vacina existe, ela está disponível, é distribuir o mais rápido possível, né? Fazer com que cheguem aos municípios. Ontem aqui na nossa cidade, aqui na Secretaria Municipal da Saúde, a notícia, hoje não tem atualização, mas até ontem era essa. O município recebeu 200 doses de vacina para contra a Covid, só que isso terminou na primeira manhã. É pouco. E algumas ainda restavam, que são doses destinadas a crianças menores de 5 anos. Mas as que são destinadas aos grupos prioritários, incluindo os idosos, acabaram na mesma manhã. As vacinas contra a gripe permanecem à disposição para as pessoas que pertencem aos grupos prioritários em todas as ESFs, na central de vacinas, inclusive em Uporã. O pedido da Secretaria Municipal de Saúde é que as pessoas deem preferência ao período da tarde, onde há menos pessoas buscando outros atendimentos, e aí a aglomeração é sempre um risco a mais de uma contaminação. Bom, é uma pena, né, que teremos agora um recesso de 4 dias. Manhã, sexta, sábado, domingo, não terá né, como você receber essas doses e vacinas. Ou é hoje até às 5? Hoje até às 5? Ou se não, só segunda-feira. 3 horas da tarde, 18 graus a temperatura.

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2: Olá, sou Giliane Andreola, advogada previdencialista, e trago informações simples sobre os direitos dos segurados do INSS. Hoje quero falar sobre um benefício muito importante, o BPC, o Benefício de Prestação Continuada. Muita gente acha que ele é aposentadoria, mas não é. O BPC é um auxílio pago pelo governo para idosos acima de 65 anos ou pessoas com deficiência que tenham baixa renda. E atenção, não precisa ter contribuído para o INSS para pedir esse benefício. No caso da pessoa com deficiência, ela pode ser criança ou adulto. E o mais importante é comprovar que essa deficiência dificulta a participação na vida e igualdade com outras pessoas. Outro ponto importante é a renda da família, que deve ser inferior a um quarto de salário mínimo. Muitas pessoas deixam de buscar esse direito por achar que não tem chance, quando na verdade podem ter direito sim. Por isso, buscar informação faz toda a diferença. Se você conhece alguém nesta situação, compartilhe essas dicas. Informação também é uma forma de cuidar.
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4: Estamos de volta, são 3 horas e 14 minutos, 3 horas e 14 desta quarta-feira, 20 de maio 2026. 18 graus, a temperatura e a máxima que atingirá hoje, né? Isso não passa 18 graus. E o outono tem essa característica mesmo aí. Ele, a noite esfria, provavelmente amanhã.

certo aqui. E aí que o caminhão que faz essa coleta para levar ao aterro passe por lá todo dia e leve. Ou sei lá, você tem tantos recicladores na cidade, lá no passo, é um grupo de pessoas que trabalham, mas é preciso sempre evoluir, aumentar esse trabalho para que o lixo que nós todos produzimos diariamente, né, diariamente, possa ter um destino mais correto. São agora 15 horas e 23 minutos. Tudo isso para novamente dizer que há esse container, então, lá na Leonel Brizola, na rua Francisco Colterman, onde tem um container que é o local certo para descartar todo e qualquer lixo eletrônico. Aí não é para sofá velho, cama velha, é para computador, é para televisor, é para teclado, é para cabos, fontes, todo esse material que é muito, né, é muito volume diariamente produzido. São materiais que queimam, que pifam e que não tem conserto. E que a modernidade todos os dias deixa ultrapassado um equipamento que tu comprou há alguns dias, daqui a pouco já não serve mais. 13h24, hoje tem futebol, hoje tem gaúcho em campo. O Grêmio joga hoje à noite na Arena. O Grêmio joga hoje na Arena, na Sul-Americana. Para decisão, quinta rodada da Sul-Americana, vice-líder do grupo F, o tricolor recebe o Palestino às 21 horas. Somente a vitória interessa para os gaúchos seguirem dependendo apenas de si por uma vaga direta nas oitavas de final. Para o primeiro dos quatro jogos seguidos em Porto Alegre, o técnico não poderá, o Luiz Castro, não poderá contar com o Gustavo Martins. O zagueiro se recupera de um edema na coxa direita sofrida na goleada sobre o Confiança pela Copa do Brasil. Por conta desse problema, ele foi desfalque no empate com o Bahia em Salvador. A única dúvida está relacionada ao esquema que o técnico português irá escolher. Bom, até isso não é novidade para ninguém, né? Até hoje ele não sabe. Tem 5 meses de trabalho, mas até hoje a gente não entende qual será a surpresa dessa vez. Caso a opção seja pela formação com 3 zagueiros, Luiz Eduardo e Wagner Leonardo deverão compor o sistema defensivo ao lado de Vieri. Já se a escolha for por 2 defensores, Luiz Wagner disputa a vaga no... Luiz e Wagner disputam a vaga no time. Então é isso, é hoje 21 horas, Paramount é o canal que você pode assistir esta partida, então a partir das 9 horas na Arena Tricolor no estado, na capital gaúcha, aqui para Hack Engenharia e Tática Fishing. Nós vamos encaminhando ao final do programa. O Alberi Dias está chegando com a sua programação até o finalzinho da tarde. A tarde é sua. Música, informações e uma baita comunicação do colega Alberi Dias. Salud e suerte! Muchas gracias! Voltamos amanhã.

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3h33, nós estamos chegando na tarde é sua, da Cultura Edição Borja, 1260 até as 17h45. Essa programação que vai ao ar de segunda a sexta, 3h34 agora, no dia 20 de maio, né? Véspera aí do dia da emancipação, dia do município, amanhã, 21 de maio, né? Aliás, alguns pontos da prefeitura estão com um feriadão.

pessoal das aulas do interior, ESFs, alguns pontos abrem, outros também. Vamos ter aí o chamado ponto facultativo a partir desta quinta-feira, quinta, sexta, sábado e domingo. Só retorna na próxima segunda-feira. A temperatura está agradável nessa tarde ensolarada de quarta-feira. A ensolarada de quarta-feira, a temperatura em agradável 18 graus nesse momento. Amanhã também a mínima entre 7 e 8 graus e a máxima entre 17 e 18 graus. E apenas no final de semana teremos uma elevação, né? Uma elevação da temperatura, até por volta dos 20, 21 graus. Tem aí uma certa estabilidade, alguns aplicativos marcam estabilidade para segunda-feira. E segundo o boletim da Elcis, né, na semana que vem vai ter um calorzinho aí, entre 27 e 28 graus, na próxima segunda-feira, segundo o boletim da Metsul. Estamos chegando aqui na programação. 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Vamos trazer informações, vai ter sorteio de ingressos aí, né, para o grande evento do Os Federais, Banda Estação 4, e também o DJ Diogo Dornelles no próximo sábado, agora sábado que vem, dia 23, né, nesse sábado, portanto, faltando hoje dia 20, né, no dia 23, faltando 3, 4 dias aí para o evento no Clube Recreativo São Borgense, com Os Federais, você pode participar aí na Prova da Cultura. Vem aí Alemão do Forró, 18 graus a temperatura aqui na Riachuelo.

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1: Container para descarte de eletrônicos já está disponível em Samborja. A Prefeitura de Samborja, por meio da Secretaria Municipal de Serviços Urbanos, Meio Ambiente, Trânsito e Defesa Civil, em parceria com a empresa NatoSomos, disponibilizou um container para recolhimento de resíduos eletrônicos no município. O ponto de coleta funciona junto ao Departamento de Serviços Urbanos, localizado na Rua Francisco Kolterman, número 1121, na Vila Leonel Brizola. A comunidade poderá realizar a correta com computadores, motores, televisores, impressoras, teclados, mouses, celulares, carregadores, cabos e demais aparelhos eletrônicos sem uso. O atendimento ocorre de segunda a sexta-feira, das 8 horas da manhã às 12 horas e das 14 às 17 horas. Conforme a administração municipal, a iniciativa busca incentivar o descarte ambientalmente adequado dos resíduos eletrônicos, contribuindo para a preservação do meio ambiente e garantindo a destinação correta dos materiais.
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13h42, um alusão pro Dago, né? Pro Zago, querido ali com os caminhões na Júlio Trois, nosso alusão. Obrigado sempre pela audiência, segundo ele sempre está na audiência, aliás, há um tempinho a gente encontrou com ele na praça ali da versão R, né? Uns meses atrás, acho que foi até o final do ano passado, o início desse ano. Então, alusão, ele lidando com a mecânica de caminhões, né? A gente agradece e deseja também tudo de bom, obrigado pela audiência e sintonia na programação aqui da 1260. Daqui a pouco mais notícias, você ficou dentro aí da falando de notícias, né? 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O pessoal tá nos devendo aqui uma visita na programação da tarde da Cultura. 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

na programação da Cultura. Vamos trazer aqui as informações sobre o nível do Rio Uruguai, uma alusão para todo o pessoal aí que está nos ouvindo na costa do Uruguai, né, nas barrancas do Uruguai, no rio Butuí, Camacuã, Icamacuã, também Butuí, Ibicuí também, né? Pessoal próximo que está aqui, que estão em sintonia com a programação da Cultura, aqui em São Borja do 3 está baixando, 2:03, medição das 2:30 da tarde. Para ter uma ideia, hoje de madrugada, né, gente, por volta das 5 da madrugada estava 2:08, agora 2:03 metros. O nível do Rio Uruguai, portanto, em São Borja, continua baixando ainda. Esta informação na programação da 1260. Dona Fátima, sabe que sempre está ligado na programação, né, Dona Fátima? Obrigado pela audiência aí no bairro do Passo, e o Valdir também. Os ouvintes da programação da 1260. Que a gente traz aí a música, interage também com os ouvintes. E aquele ouvinte que quiser o ingresso para os federais, pode deixar a sua mensagem aqui no WhatsApp, né? 996731260. Deixe sua mensagem aqui na... mensagem no WhatsApp da Cultura, ingresso, claro que tem que deixar o nome completo, né, para poder entrar depois no local. Tem que deixar o nome completo aqui no WhatsApp da emissora, 996731260, ou ligar pra gente, 3431244. Ó, já tem ouvintes aqui participando. Também vamos observar aqui o... Boa tarde, é Gastão Fonendes, né, inclusive já mandou o seu nome aqui. Também nosso boa tarde nos ligou agora há pouco, aliás, os enviamos aqui, boa tarde, toca aí para nós escutar Vacilou com Alex Ronaldo. Não se identificou aqui o ouvinte do 5481, mas nosso boa tarde, obrigado pela audiência aqui na tarde, a sua da Cultura, trazendo a variedade musical. Tem estágio clássico a partir das 4:30 da tarde, na última hora, né, da programação aqui, a partir das 5 tem o Espaço Tertúlia. Participação da Maiara Maraíza, saudosa Marília Mendonça, faltando 14 minutos para as 4 da tarde.

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8: 8 minutos faltando para as 4 da tarde, faltando 8 para as 4. Na programação 60, temperatura 18 graus. Nível do Rio Uruguai na marca aí dos 2,3 metros. 2,3 metros está baixando. É a programação aqui da Cultura Tarde a Sua, com informações. É, mas a gente conserva também a participação da Gil. Aliás, ontem, né, tivemos aqui a participação de Gilson, não foi ao ar, né? Eu estava retornando aí de férias, mas vamos tentar recuperar aí a participação da Gilson Saraiva nesta quarta-feira. Daqui a pouquinho também informações sobre futebol. Hoje também tem o jogo do Grêmio Palestino, né? Pela Sul-Americana. Você que não vai poder olhar, pode acompanhar aqui pela Rádio Cultura e pela Rede Pampa Rádio Grenal. Lembrando que o Piquet Tiro de Laço está combinando a todos para a seguinte programação. Domingo, dia 24 de maio, almoço com churrasco e acompanhamentos. Agora no próximo domingo, né? Além das 2 da tarde, começa o domingueiro animado pelo grupo Tranco Fandangueiro. E das 9 às 4, a Rádio Atlântica estará apresentando a programação direto do Piquet Tiro de Laço, Tiro do Vale, apresentando ao vivo os músicos. Não será permitido dançar chapéu, boné, bermuda ou minissaia. Patrão João Brasil. Então, a programação do Piquet Tiro de Laço para domingo, né? Agora dia 24 de maio, almoço com churrasco, acompanhamentos. 2 da tarde, a Mingueira, Grupo Tranco Fandangueiro. 7 minutos faltando para as 4 e o ouvinte participando já intensamente aqui pelo WhatsApp da emissora. Dona Ramona Araújo nos ligou mais cedo, que foi uma das primeiras ouvintes. Sugeriu aí carta sobre a mesa com o Amado Batista. Dona Maurília, boa tarde, seu Alberi. Estamos aqui na Paris Sampaio, escutando o programa. Uma ótima tarde para o senhor. Obrigado, Dona Maurília. Também tem mais ouvintes, também...

observar aqui, a ouvinte também sugerindo aí sobre o ingresso, né? Já a gente vai atender aqui. Professora Dalva, né? Boa tarde, amigo Albiri, aqui na escuta do teu programa, adoro o programa. Fiz um lanche da tarde para tomar um café preto. Um acompanhante nos enviou a foto aí de umas saborosas cuecas viradas, né? De uma professora Dalva aí. Também elas vão pro Gabriel, o grande picador aí, o Gabriel, né? É, sempre bem animado com seu time. Acho que o Gabriel é colorado, né, professora Dalva? Um alusão aí. Nosso muito obrigado pelos vizinhos aí, o Nico, a dona Beth. Enfim, nosso obrigado pela audiência e sintonia na programação. Seu Luiz Antônio Godoy, também a dona Alcenira, né? São próximos aí. Mas em especial aqui, a dona Dalva, a professora Dalva, que nos enviou esta foto aqui. Daqui a pouco ela nos envia também do cafezinho preto. Falando em cafezinho preto, daqui a pouco a gente vai saborear também aqui na emissora. Não sei se ainda sobrou, né? Tem que ser no início da tarde, depois não sobra o cafezinho aí. 4 minutos faltando para as 4 na parceria da 1260. 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Para o ouvinte aí que pediu Alex e Ronaldo, quem sabe, né? Daqui a um tempo também, aqui em São Borja, Alex Ronaldo com Vacilou. 3 minutos faltando para 4. Daqui a pouco vem mais notícia através da Rede Pampa.

0: ficar no aguardo 4 horas e minuto, já, né? Pelo menos das 4 da Rede Pim, as notícias. Vamos observar, estamos com um problema aí na internet, né? Está para doar a nossa conexão com a Rede Pampa. Daqui a pouquinho, portanto, as notícias pela Rede Pampa em Porto Alegre. 4:02, não tendo notícia, a gente vai também trazer o break, né, comercial das 16 horas e depois também atualizando aqui a participação dos ouvintes. Nosso muito obrigado pelo ouvinte que está tendo intensa participação pelo 996-71260. Ainda tem também sugestões musicais aqui, a gente vai, a medida do tempo, né, passando, trazendo para os nossos ouvintes.
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5 da tarde desta quarta-feira, aqui na programação da Cultura. Nosso muito obrigado pela participação do ouvinte, né? A gente agradece também a hospitalidade do pessoal do interior, da doutora Dalva, obrigado por receber também, né, professora, aí na sua residência. A gente agradece e qualquer dia a gente retorna por aí novamente com a visita. Nosso obrigado, portanto, pela audiência. Boa tarde, Abeli, uma boa programação para você, um abraço, obrigado ao Jango, né, pela audiência. A gente agradece pela sintonia aqui na programação da Cultura. Falando também para o Maurício Carijó, que ligou quase no final da programação, por volta das 5 da tarde, garantindo também o ingresso, né, Maurício? Tudo bom? Obrigado pela audiência aí. Ele que sempre nos acompanha próximo do Bororé, trabalhando aí nas chamadas estradas vicinais, no interior do município, né, Maurício? A gente agradece o Carijó. E também seu irmão JP Batista, que hoje de cedinho, né, durante a madrugada, nos enviou um recado. Ele que tem a autoria das músicas do Walter Moraes. Obrigado também ao JP, desejando também um bom trabalho. Obrigado sempre pela audiência aqui na programação da Tarde da Cultura. 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

4:07, 4:07. Temperatura na marca aí dos 18 graus. Chega aí o cantor das multidões, o Amado Batista, na tarde da quarta-feira, dia 20 de maio.

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0: 4h13, 4 horas 13 minutos, chegando a participação da Geuci desde a redação da Folha de São Borja. A gente retorna com mais informações. A Geuci vem com informações locais, da região, da área de segurança também, né? Informações da comunidade, retornando aí com o quadro desde a redação da Folha de São Borja.
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2: O container para recolhimento de resíduos eletrônicos chegou ao município e já está disponível para a comunidade. O ponto coleta funciona junto ao Departamento de Serviços Urbanos, localizado na rua Francisco Calterman, 1121, na Vila Leonel Brizola, de segunda a sexta-feira, das 8 às 11 horas e das 14 às 17 horas. A população pode realizar o descarte correto, como computadores, monitores, visores, impressoras, teclados, celulares, carregadores, cabos, aparelhos eletrônicos em geral e outros equipamentos sem uso. A coordenadora pedagógica, Jocimar Almeida Ribas, de 47 anos, morreu após um grave acidente na BR-242 em Luiz Eduardo Magalhães, no oeste da Bahia. Segundo a Polícia Rodoviária Federal, o carro conduzido pela professora colidiu contra um caminhão no trecho em direção a Taquatinga, no Tocantins. Jocimara morreu no local e ficou presa às ferragens, sendo retirada pelo corpo.

0: Corpo de Bombeiros. Jocimara era filha de Osmindo Fialho Ribas e Maria Claudete Almeida, além de sobrinha do advogado Clair Fialho Ribas. A família é bastante conhecida em São Borja. São Borja recebe nesse domingo a 14ª Rústica e a 5ª Meia Maratona Internacional Cidade São Borja-Santo Tomé. O evento reunirá mais de 250 atletas do Brasil, Argentina e Paraguai. A competição contará com percurso de 2, 7, 5 e 21 quilômetros, além de provas infantis para criança de até 14 anos. Mais de 70 crianças participarão das categorias menores. A largada e chegada acontece às 7 horas da manhã no Parque de Exposições, junto ao pavilhão da CISBE. Informações sobre inscrições e participação pode ser obtida pelo telefone 99945-4345, repetindo 99945-4345, com Clube de Noto, ou pelo perfil da Associação de Corredores de Rua São Borjense nas redes sociais. Da redação, Gelci Saraiva.
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2: Está aí, portanto, Gelci, pela participação. Daqui a pouquinho vem mais notícia através da Nicola Veículos, né? E nossos sentimentos aí, Osmindo Ribas, né? É, por esse trágico acontecimento, através da família, da filha, né? Que ocorreu em outro estado. Então, nossos sentimentos. Osmindo, uma das pessoas já conhecidas, a gente há muito tempo, né, Osmindo? É, na programação aqui da Cultura, sempre está enviando seu recado, sua mensagem na programação. 4:18, 4:18, uma alusão também para o pessoal das eletrônicas, né? Seu Edgar, no bairro do Passo Carlos, né? Também o Brites, que sabe, tomando aquele solzinho, né, tio? Saboreando uma bergamota, uma laranja, então, daqui a pouco também tem um lanchinho da dona Deli, alusão também para a Deli. É, pessoal aí da Félix da Cunha, lá na eletrônica Brites, muito obrigado pela audiência e sintonia. O pessoal também participando aqui e também levando seu ingresso para os federais no próximo sábado, no Clube Recreativo São Borjense, centro entre as atrações. E a gente agradece também pela participação. Tem a participação já aqui do... onde foi? Do Jango, né? É, também vamos observar aqui na... ah, no outro telefone. Estava com o nosso WhatsApp aqui. Nosso boa tarde aqui para o Gastão Floriano Mendes e também Elizabeth Oliveira Santiago, né? Os ganhadores. Também mais aqui, Jurema Borges Agüero, também participando, entre outros, participantes aqui da programação da 1260. Vem ele, os federais que estarão agora sábado no Clube Recreativo São Borjense. Tem o esquenta do o DJ Diogo Dornelles e mais também a banda Estação 4 e os federais. 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Pertinho do Centro Nativista Boitatá, com a Cláudia aí no Passo, também tem ingressos. Chegando os federais, 4:20.

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1: Quatro e 24, 16:24, temperatura na Mara, 18 graus aqui no centro de Sambora, nível do Rio Uruguai, 2,03 metros, na altura do Rio Uruguai, está baixando, 2,03 metros. Nossa, boa tarde aos demais ouvintes, pessoal lá, o Serginho, o João, Repolho, né, toda a equipe lá, o Joicemar, o Joice, e também no acampamento encantado, o seu Beto Machado, o seu Pedro Machado também, em Costa do Rio Uruguai, na Costa do Rio Uruguai, nosso... Muito obrigado pela audiência, desejando tudo de bom. Obrigado aí durante a semana que estão olhando durante as madrugadas, né? E também durante as tardes aqui na Cultura. Futebol, vamos trazer informações sobre o futebol. Os jogos você pode acompanhar pela TV ou, né? Vamos começando aqui com o Vasco Olímpico. Grande jogo pela Copa Libertadores da América na Fora Monte. Mais 19 horas também tem Santos e São Lourenço. Copa Sul-Americana no ESPN. Santos e São Lourenço da Argentina jogam na Vila Belmiro. Grêmio e Palestino, às 21h, você também pode acompanhar aqui na Cultura, na Rádio Grenal. Então, jogo do Grêmio, vamos ver aqui, Sul-Americana, Grêmio e Palestino na Arena hoje. O Grêmio, aliás, tem que vencer os dois jogos, o Grêmio tem 7 pontos, né? Também a equipe do York tem 12, venceu ontem. Então, o Grêmio teria que ganhar hoje, depois o jogo, o próximo jogo também. É decisivo os dois jogos para o Grêmio. Não pode empatar um desses aí. Não é que fique fora, é que vai disputar na repescagem com um time que vem da Libertadores da América, né? Aí a próxima fase da mata-mata e da Copa Sul-Americana. Outro jogo também pela Sul-Americana, Independente Botafogo. Grande jogo na Argentina, pelo Palmeiras também. 21h, Palmeiras e Cerro Porteño. Copa Libertadores da América é Globo de São Paulo e Paraná. GETV e ESPN para os demais locais, né? Demais estados, Globo Esporte TV e ESPN, Palmeiras e Cerro Porteño. Outro grande jogo da noite de hoje é Flamengo e Estudiantes da Argentina no Maracanã, 21h30 pela Rede Globo, menos para São Paulo e Paraná. O restante é Rede Globo, São Paulo e Paraná, é GETV e Paramount. River Plate e Bragantino, 21h30 pela Sul-Americana, ESPN 4. Portanto, jogos de hoje pela Sul-Americana, Libertadores da América. Ontem tivemos também pela Libertadores o empate do Cruzeiro contra o Boca Juniors na Argentina, placar de 1-1. Chegando o grupo Revelação, depois das informações, uma alusão para Dona Nena Nobre, Jorge, Dona Marli, também nosso boa tarde. O pessoal querido também, os cabeleireiros, né? Lidando e também na audiência da programação da Cultura, as costureiras também no ateliê de costura. O pessoal também na área da mecânica, nosso muito obrigado pela audiência. E também área de mecânica da construção civil. Grupo Revelação, participação também do Benito de Paula. Antônio Veiga Machado, também a Marisa aí na Barão do Rio Branco, no bairro Piraí.

Já, já vem aí notícias, as informações, apenas um detalhe, né, importante, foi nos repassar pela frente de jornalismo. Também aqui o nosso colega Lutero do Carmo nos repassou essa mensagem, né? As escolas estaduais terão aulas normal amanhã durante o feriado municipal. Feriado municipal, portanto, aqui para São Borja, né? Mas as aulas são normais amanhã, então, na rede estadual. Conforme a orientação da 25ª Coordenadoria Regional de Educação, o feriado do dia 21 é válido apenas para serviços e repartições municipais, não alterando

0: funcionamento das instituições estaduais de ensino. Portanto, as escolas estaduais amanhã, plano normal na quinta-feira, 4h33.
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2: Container para descarte de eletrônicos já está disponível em Samborja. A Prefeitura de Samborja, por meio da Secretaria Municipal de Serviços Urbanos, Meio Ambiente, Trânsito e Defesa Civil, em parceria com a empresa Somos, disponibilizou um container para recolhimento de resíduos eletrônicos no município. O ponto de coleta funciona junto ao Departamento de Serviços Urbanos, localizado na rua Francisco Colterman, número 1121, na Vila Leonel Brizola. A comunidade poderá realizar o descarte correto de materiais como computadores, monitores, televisores, impressoras, teclados, mouses, celulares, carregadores, cabos e demais aparelhos eletrônicos sem uso. O atendimento ocorre de segunda a sexta-feira, das 8 horas da manhã às 11 horas e das 14 às 17 horas. Conforme a administração municipal, a iniciativa busca incentivar o descarte ambientalmente adequado de resíduos eletrônicos, contribuindo para a preservação do meio ambiente e garantindo a destinação correta dos materiais.
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4: Olá, sou Giliane Andreola, advogada previdenciarista, e trago informações simples sobre os direitos dos segurados do INSS. Hoje quero falar sobre um benefício muito importante, o BPC, o Benefício de Prestação Continuada. Muita gente acha que ele é aposentadoria, mas não é. O BPC é um auxílio pago pelo governo para idosos acima de 65 anos ou pessoas com deficiência que têm baixa renda. E atenção, não precisa ter contribuído para o INSS para pedir esse benefício. No caso da pessoa com deficiência, ela pode ser criança ou adulto. E o mais importante é comprovar que essa deficiência dificulta a participação na vida e igualdade com outras pessoas. Outro ponto importante é a renda da família, que deve ser inferior a um quarto do salário mínimo. Muitas pessoas deixam de buscar esse direito por achar que não tem chance, quando na verdade podem ter direito sim. Por isso, buscar informação faz toda a diferença. Se você conhece alguém nesta situação, compartilhe essas dicas. Informação também é uma forma de cuidar.
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20 minutos faltando para as 5 da tarde, agora, né? 16h39. O pessoal que está no chimarrão, está no cafezinho, no chá durante a tarde, né? Aproveitando a programação da 1260, nosso muito obrigado pela audiência e sintonia. Os caminhoneiros nas estradas vicinais do interior, aqueles que já encerraram a safra, né? Estão preparando já a terra, estão preparando a lavoura. Nosso muito obrigado pela audiência e sintonia na programação da Suzana Cadó. Nosso boa tarde. 18 graus a temperatura no centro de São Borja. Espaço anterior a gente destacou sobre o futebol de hoje à tarde. Daqui a pouco mais informações e notícias no oferecimento da Ótica Líder. 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Naquilo que você vai necessitar do tratamento dentário também. 18 minutos faltando para 5 da tarde. Rio Negro e Solimões, né? Atendendo aí sugestão do ouvinte. Hoje no bairro do Passo, pessoal que nos pediu, ali na Francisco Miranda, Rio Negro e Solimões. Chega aí na programação aqui da tarde.

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10: Agora faltando 12 minutos para 5 da tarde, avançando a tarde desta quarta-feira, hoje dia 20 de maio, né? Nosso boa tarde para a Dona Onete, lá em Uporã. Obrigado, Dona Onete. Diria aqui um abraço apertado. Obrigado, Dona Onete. De bom aí para a senhora. E também ao seu Hélio, né? Os familiares. A Priscila Meio e Delvan, em São Pedro do Putuí. A gente agradece, pessoal, pela audiência na programação da Cultura. E falando aí sobre datas comemoradas, né? Também vamos destacar aqui na programação da 1260. Observando aqui, são as chamadas datas comemorativas, né? Neste 20 de maio de 2026. Hoje, dia... Estamos na 19ª semana do ano, né? 19ª semana do ano de 2026, portanto. Hoje, quarta-feira, a fase da lua nova, estação é outono, dia do técnico e auxiliar da enfermagem. Então, parabéns aí, técnico de enfermagem, auxiliar de enfermagem, dia nacional do pedagogo, dia do comissário de proteção da infância e da juventude, dia mundial das abelhas, né? Muito importante para o nosso meio ambiente. Aniversariantes famosos, 1944, nascia Joe Cocker, cantor americano, britânico, Cher, atriz e cantora norte-americana, Marcelo Rossi, padre e cantor brasileiro, 1967, 1968, Célio Silva, ex-futebolista brasileiro, e que marcou o título do Internacional 92 na Copa do Brasil, né, por pênalti.

0: Cavour Raymond, ator brasileiro, 1980, nascimento. Também um dos fatos históricos, primeiras publicações da descoberta do vírus HIV que causa AIDS na revista Science, em 1983, hein? 2012, pelo menos 27 pessoas morrem e outras 50 ficam feridas quando um sismo de magnitude 6.0 atinge o norte da Itália. Destaque também para 2013, nesta data um tornado EF5 atinge o subúrbio de Mound, no Oklahoma City, matando 24 pessoas e ferindo outras 377. Também uma data triste, em 2019, morre o piloto austríaco Nick Lauda, dos grandes pilotos de datas históricas, portanto, no 20 de maio. E continua aí o sertanejão, nosso obrigado a pessoal participando também pelo 996731260. Boa tarde, Alberina, escuta da Neuza, obrigado Neuza pela audiência também.
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0: Os motoristas, os caminhoneiros, chega César e Paulinho, um alusão aí para o sertanejo, obrigado sertanejo, tudo para o Fernando Pereira, muitas vezes nos acompanhando. Interior Paulista, de volta para a cidade, né? Seu Luiz Antônio Caçafus também, o Ayrton Fraga, né? Pessoal também faz esse trajeto de Uruguaiana para São Borja, de São Borja para Chile.

boa tarde, né? No Sertanejão Clássico, o seu Baldo na Margarete, lá em São Marcos. Obrigado, seu Baldo, sempre por estarem ligados na programação da cultura. Seu Francisco e Dona Márcia também, lá em São Miguel, aqui na cidade, né, Dona Márcia? A gente agradece pela audiência na programação da cultura. Chico Rei Paraná. Daqui a pouquinho tem informações e notícias pela Rede Pampa.

Dois minutos faltando para 5, aqui a programação A Tarde é Sua. Obrigado pela sua audiência e sintonia. Você ouviu agora há pouco Alma Transparente, né? Grande destaque com o Chico Rei Paraná na programação da Cultura. A gente traz também o Espaço Sertanejo. E lembrando, né, também falando sobre o sertanejão, aquele sertanejo também raiz durante as madrugadas aqui da Cultura. No Amanhecer na Cultura tem dois blocos aí por volta das 5h15, outro bloco por volta das 6h15, madrugadinha, a gente traz aí também o sertanejão. Já participando aqui da programação, seu Pedro Fonseca, lá da Encruzilhada, né? Se possível, uma do Jorge Freitas, adeus Moreno. Obrigado, seu Pedro Fonseca, na audiência. Também o nosso boa tarde ao seu Fernando, aí na Toro Passo Agro Negócios, na empresa conceituada em São Borja, que recebeu aí também muitos itens, novidades aí na Toro Passo do bairro Piraí. Ele estava hoje chimarreando, nos ouvindo aí durante a madrugada, né? Recebeu uma remessa aí de bastos, ponchos de napa, enfim, jaquetas de lã, botas de couro e também botas de borracha. O pessoal pode procurar aí na Toro Passo Agronegócio, localizado no bairro Piraí. Se não, vai marcar 5 da tarde, vem notícias, né, Rede Pampa, depois a gente continua na última hora aí da tarde sua com as informações, também o Espaço do Tempo.

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1: Anvisa proíbe a comercialização do repelente de insetos da marca Repele. Agora 17 horas, 16 graus de temperatura em Porto Alegre. Este é

0: É o Pan Notícias e vamos atualizando as principais informações do momento. A Agência Nacional de Vigilância Sanitária determinou a interdição cautelar do repelente de insetos Repele. A medida foi tomada após o produto ser reprovado em um teste que avaliava a eficácia do principal ativo. Segundo a agência, a decisão foi baseada em um laudo do Instituto Adolfo Lutz, que identificou a ausência de uma substância essencial utilizada em repelentes de insetos, responsável por criar uma barreira de odor na pele e confundir o olfato dos insetos. A determinação prevê que a empresa Maro, indústria de comércio de produtos químicos, suspenda temporariamente a comercialização do produto do lote 61/441. A Comissão de Assuntos Econômicos do Senado adiou mais uma vez nesta quarta-feira a votação do projeto que cria uma linha especial de financiamento para produtores rurais afetados por eventos climáticos ou impactos econômicos, conflitos geopolíticos. Presidente da comissão e relator proposto, Renan Calheiros, informou na abertura da reunião que decidiu retirar o PL 5.122 de 2023 da pauta, após pedido de nova rodada de negociação feito pelo Ministério da Fazenda. Ao anunciar o adianto, Renan informou que o governo procurou parlamentares para buscar convergência em torno do texto. Segundo ele, houve novas alterações no relatório para acolhimento de emendas e, posteriormente, um pedido de diálogo por parte da equipe econômica. Mais um terço dos professores brasileiros avaliados pelo Ministério da Educação não atingiu o nível básico de formação considerado adequado pelo governo federal. A maior deficiência aparece na área de matemática, onde mais da metade dos docentes não alcançou o desempenho mínimo esperado. Os resultados da Prova Nacional Docente, conhecida como o Enem dos professores, foram divulgados nesta quarta-feira pelo MEC. Essa é a primeira edição da PND e teve adesão de 1.508 municípios do país, incluindo 18 capitais e 22 redes estaduais. Entre os 760.118 professores que fizeram a prova, 266.322 tiraram menos de 50 pontos. O número corresponde a 35% dos docentes avaliados na PND. Uma vacina capaz de combater a cepa de ebola que atinge a África pode demorar de 6 a 9 meses para ficar pronta para ser aplicada na população. A informação foi dada nesta quarta-feira pela Organização Mundial da Saúde. A OMS contabiliza quase 600 casos suspeitos e 139 mortes suspeitas por ebola em surtos registrados na República Democrática do Congo e Uganda. O porta-aviões dos Estados Unidos chegou ao Caribe em meio às tensões crescentes, segundo anúncio das Forças Armadas Americanas nesta quarta-feira. O grupo de ataque inclui o porta-aviões USS Nimitz, seu grupo aéreo e pelo menos um destroyer de mísseis guiados. Os porta-aviões conseguem transportar 60 aeronaves de combate. Além disso, tem um avançado sistema de armas, comando, comunicações e inteligência. As informações do mercado financeiro. O dólar comercial opera em baixa de 0,77%, cotado a R$ 5. O euro comercial opera em baixa de 0,88%, cotado a R$ 5,81. Principal índice da Bolsa de Valores brasileira, B3, opera em alta de 1,87% aos 177.354 pontos. 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
2: Olá, sou Giliane Andreola, advogada previdenciarista, e trago informações simples sobre os direitos dos segurados do INSS. Hoje quero falar sobre um benefício muito importante, o BPC, o Benefício de Prestação Continuada. Muita gente acha que ele é aposentadoria, mas não é. O BPC é um auxílio pago pelo governo para idosos acima de 65 anos ou pessoas com deficiência que tenham baixa renda. E atenção, não precisa ter contribuído para o INSS para pedir esse benefício. No caso da pessoa com deficiência, ela pode ser criança ou adulto. E o mais importante é comprovar que essa deficiência dificulta a participação na vida e igualdade com outras pessoas. Outro ponto importante é a renda da família, que deve ser inferior a um quarto de salário mínimo. Muitas pessoas deixam de buscar esse direito por achar que não tem chance, quando na verdade podem ter direito sim. Por isso, buscar informação faz toda a diferença. Se você conhece alguém nesta situação, compartilhe essas dicas. Informação também é uma forma de cuidar.
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4: Já já a gente vai com o sertanejo, aliás, com o bloco na programação, o bloco Tertúlia, né? A última hora aqui da programação. Mas tem um pedido lá de Imporã, nosso ouvinte aí sugeriu o Fuscão Preto. Vamos trazer com o Almir Rogério. Nós vai o alô, né? Dentro aqui da programação, a gente costuma rodar depois das 5 o espaço do sertanejo. Mas vamos abrir aqui a sessão pro seu José Oliveira, né? Mora lá na Vila de Imporã. Boa tarde, Almiri. Manda para nós aqui em Imporã música Fuscão Preto. Meu nome é José Oliveira. Obrigado, seu José. Eu te desejo tudo de bom, pessoal. Aí. Obrigado sempre pelo carinho. A comunidade em Porão, nós vamos para o Ayrton, ali próximo, né? Também aos nossos ouvintes nas demais localidades, nas fazendas, estâncias, também que estão nesse momento na audiência cultura. O pessoal já preparando o fogo no fogão a lenha, no galpão, no fogo de chão também. Desejo de uma boa noite aí de quarta-feira que vem por aí. É sempre fria, né? Temperatura nesse momento de 17 graus. Conforme um decreto aqui na região lá da proximidade de Santo Ângelo, entre juiz, né? O uso de máscara será obrigatório para servidores públicos municipais, estagiários, terceirizados e demais cobradores que atuam nas unidades de saúde. A exigência também se aplica a pacientes, acompanhantes e todas as pessoas que ingressarem nos locais na prefeitura, nas unidades de saúde de entre juiz. Olha, a decisão importante, né? Até porque a gripe está se propagando muito, a gente observa aqui em nossa região, né? E o não uso de máscaras aumenta a contaminação, a propagação. Então, uma atitude correta aqui da Prefeitura de Entre Juiz, que está decretando o uso obrigatório de máscara nas unidades de saúde mesmo para as pessoas que vão ingressar nos locais. A atitude correta da Prefeitura de Entre Juiz. 9 minutos, agora para o seu refeição de hoje à noite, de amanhã, para o café da manhã, né, cedinho, ou até mesmo para o lanche agora da tarde, é no 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Esquecendo, é sábado agora, dia 23, no Clube Recreativo São Borges, tem banda Estação 4 e Os Federais. Você pode mandar mensagem aqui pra gente pelo WhatsApp e já leva seu ingresso, né? Aliás, o pessoal pode retirar depois no local, mas tem que deixar aqui o nome completo.

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7h14, 5h14, a temperatura no centro de São Borja nesse momento, né? A gente tinha atualizado, a gente estava em 17 graus, continua 17 graus, a gente abriu a programação na hoje com 18 graus, agora diminuiu um pouquinho. E a tendência é declinar para amanhã, pode ter uma mínima entre 7 e 8 graus, é um pouquinho mais elevada que hoje, né? Hoje tivemos uma mínima de 8 graus em São Borja. Para quinta-feira, para sexta também, temperaturas baixas aí. E tivemos já também o boletim de Celsius, se for possível trazer ainda na programação aqui da 1260. Na localidade de São Ramon, muito boa tarde. Também localidade de Santa Luzia, né? Na Granja Colito, seu Mário Gaú, na Dona Fátima, a gente agradece pela audiência.

partir de agora, então, espaço Tertúlia na programação da 1260. Vamos iniciar com na programação Miguel Marques, né? Essa música foi década de 90. Bem, a sorte, Miguel Marques, primeiro destaque do espaço Tertúlia aqui na Cultura, para o Mercado da Casa, Ótica Líder, Doutora Dara de Meira, notícias para Neto Veículos, JL Solar, cada as cores.

Miguel Marques chegando também, um dos grandes vencedores, né? Alguns anos atrás aí de festival, participando também, Flávio Hansen. 17 horas mais 19 minutos, 17 graus a temperatura aqui em São Borja. É a programação Espaço Tertúlia, aqui na Tarde é Sua.

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Tivemos ontem, ontem um recado que a gente não pode esquecer, é hoje, né? Hoje aqui, o dia 20 de maio, coronel da Escola do Ivaí, na comunidade, no Salão de Festas da Luterana, a partir das 8 da noite, tempo ainda de você comparecer e bem colaborar. Ajude nossa escola a realizar melhorias para melhor atender nossos alunos. Hoje, 8 da noite, então esse coronel da escola do Ivaí, mas será no Salão de Festas da Luterana da Piraí. Vamos começando aqui com a primeira rodada na barra, um kit beleza, que inclui pé e mão, mais escova, né? Prêmio de fundo, uma cesta básica. Segunda rodada na barra, meio fardo de arroz e mais meio fardo de refri. Prêmio de fundo, uma cesta básica e um quarto de fardo de cerveja. Terceira rodada na barra, meio fardo de arroz, mais um quarto de fardo de refri. Prêmio de fundo, cesta básica e meio fardo de cervejas. Rodada na barra, uma cesta básica. Prêmio de fundo, meia ovelha e mais meio fardo de arroz. Quinta rodada. Na barra, meia ovelha, mais meio fardo de arroz. Prêmio de fundo, né? Quinta rodada, uma ovelha e uma cesta básica. Então, hoje, portando a comunidade da Piraí, hoje, dia 20, né? No Salão de Festas da Luterana da Piraí, às 8 da noite. Uma cartela por R$10, três cartelas por R$20, benefício da Escola do Ivaí. Alusão da professora Daiane, a Ana Paula Medeiros, né? A gente agradece pela audiência e sintonia. Um alusão pro Kiga, né? Na sintonia roda aí o Heroí Araújo. Obrigado, Kiga, lá em Porto Alegre, Dona Elizabeth. A gente deseja também tudo de bom pela audiência na programação da 1260, né? O Tio Novo Araújo. Vamos trazendo aqui na programação da cultura, já que o pessoal está chimarreando, está tomando aquele cafezinho, chimarreando aí tanto na cidade como no interior do município, né? Tomando seu mate, seu chimarrão, aproveitando aí o final de tarde. Mate Novo com o Tio Novo Araújo, 17:26. Temperatura 16 graus.

7:29, 16 graus a temperatura aqui na Riachuelo, no espaço Tertem, nos 260. Chegando Jorge Fias, o Perfeito Seca lá na Encruzilhada, obrigado pela audiência, pessoal da, também da Vila Brita.

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1: São Borja terá representantes na 55ª Ciranda Cultural de Prendas em Erechim. Começa amanhã, em Erechim, a 55ª Ciranda Cultural de Prendas, um dos principais eventos do tradicionalismo gaúcho, reunindo participantes de diversas regiões do estado. Até sábado, dia 23, São Borja será representada por duas prendas da terceira região tradicionalista, Eduarda Teixeira Streck, do CTG Tropilha Crioula, na categoria adulta, e Yasmin Andrade Sauer, do Centro Nativista Boitatá, na categoria juvenil. A programação inclui provas escritas, avaliações orais e artísticas, mostra folclórica, cerimônias oficiais e o fandango de encerramento, quando serão divulgados os resultados. O evento é promovido pelo Movimento Tradicionalista Gaúcho, Fundação Cultural Gaúcha e 19ª Região Tradicionalista e CTG Sentinela da Querência.
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3: 17h35. Faltando 25 minutos para as 18 horas, observar aqui com relação à temperatura, né? Vamos atualizar aí a temperatura dentro da cidade de São Borja. No momento a gente abriu o programa com 18 graus, 16, diminuiu aí 2 graus, portanto, 16 graus a temperatura aqui na cidade de São Borja. A música, a informação, a rádio e também atualizando aqui com relação ao nível do Rio Uruguai. Está 2,08 metros durante a manhã, depois 2,02 metros durante a tarde de hoje, nível do Rio Uruguai em São Borja. Em demais localidades também estava baixando, né? Por lá, aliás, tinha um certo crescimento em Pormauá, 1,87, cresceu um pouco. Garrucha estava baixa, 47 centímetros apenas. E aqui em São Borja, agora a última atualização de 15 para 5, 2 metros e 1. Praticamente 2 metros, né? Vivo do Rio Uruguai, portanto, aqui em São Borja. Aí vai nosso boa tarde. Desejando também uma boa noite, até... No caso, amanhã a gente está no Vivo do Rio Uruguai durante as madrugadas aqui da cultura. A gente agradece também aos ouvintes, né? Que ficam durante a madrugada, ou acordam cedinho aí. Para trabalhar, ou aqueles que têm o hábito na cidade também no interior de acordar cedo e acompanhar, né, música, preparar aquele chimarrão, ligados na programação da cultura. Agora 44 centímetros, bem baixo o nível do Uruguai em Garrucha, estava 47 centímetros, agora 44. Estamos agradecendo as demais empresas, né, que estão ligadas com a gente na programação da cultura e que vão continuar amanhã. Seriam as empresas aqui, a Nicola Veículos com as notícias, né? Tivemos há pouco, Nicola Veículos, Mercado da Casa, Ótica Líder, Doutora Dara de Meira, Cascores JLA, Energia Solar. A gente retorna amanhã na madruga aqui da Cultura, a partir das 5 horas até 5 para 7 da manhã. Depois participamos também no Gente a Notícia e à tarde, na tarde a sua. Ah, não podia ser mandar um alô lá na 13 de janeiro, a dona Nelly, também seu Dimas, né? Nelly Dimas, que estão ligados na programação aqui da 1260 das tardes. E possivelmente, quem sabe, durante a manhã, né, estão ligados na 1260. Nosso muito obrigado, então, Nelly Dimas, aí na 13 de janeiro. Acho que é bairro do Tiro, a 13 de janeiro aí. 22 minutos faltando para 6. Chega aí Márcio Corrêa com a vaneira de respeito.

mandou uma mensagem aqui da audiência. Ele foi o Almeida, né? E tem a sua programação, a Voz da Caserna, né, Almeida? O pessoal aí ligado ao Círculo Militar, enfim, obrigado, Almeida, na 1260. Agora a gente reconheceu aí pelo WhatsApp. Tá tudo bom, obrigado pela audiência pessoal também lá da 13 de janeiro.

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4: Portanto, grande amplitude térmica é o que se espera para esta quarta-feira, que terá o reforço do ar polar, fazendo com que a quinta e sexta-feira se mantenham com um padrão baixo de temperatura, com sensação de

0: frio. Temperatura nesta quinta-feira na casa de 6 a 17 graus, vento sul persistente. Sexta-feira com 5 a 18 graus, também com condições de tempo aberto, ensolarado. Não se descarta uma geada isolada. Fim de semana o tempo seguirá ensolarado e a temperatura das tardes pode subir um pouco mais a partir de domingo, com 22 a 24 graus na fronteira oeste. Mudou um pouco o prognóstico para a próxima semana, esse prognóstico atualizado traz um cenário mais favorável, pancadas de chuva entre os dias 25 e 26, esquentando bastante no dia 27, com 28 graus. Olha, a gente não falava de calor há semanas, há dias, e depois volta a chover entre 28 e 29 de maio, chuva que pode ser forte, inclusive. Da Metsul Meteorologia, Stael Cias.
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2: 18 horas e 2 minutos.
3: 16 graus.

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1: 18:40, 14 graus.
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6: Olá, sou Juliana Bola, advogada previdenciarista, e trago informações simples sobre os direitos dos segurados do INSS. Hoje quero falar sobre um benefício muito importante, o BPC, o Benefício de Prestação Continuada. Muita gente acha que ele é aposentadoria, mas não é. O BPC é um auxílio pago pelo governo para idosos acima de 65 anos ou pessoas com deficiência que tenham baixa renda. E atenção, não precisa ter contribuído para o INSS para pedir esse benefício. No caso da pessoa com deficiência, ela pode ser criança ou adulto. E o mais importante é comprovar que essa deficiência dificulta a participação na vida e igualdade com outras pessoas. Outro ponto importante é a renda da família, que deve ser inferior a um quarto de salário mínimo. Muitas pessoas deixam de buscar esse direito por achar que não tem chance, quando na verdade podem ter direito sim. Por isso, buscar informação faz toda a diferença. Se você conhece alguém nesta situação, compartilhe essas dicas. Informação também é uma forma de cuidar.
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3: medidas contra os agressores.
4: Todo mundo precisa trazer para si a responsabilidade, que a luta não é dos outros, a luta não é dela, a luta não é feminina, a luta é de ser humano.
5: E ainda, Brasil ganha mais de 500 mil novos professores prontos para a sala de aula.
6: Esse é o resultado da primeira prova nacional docente. Jéssica Gonçalves.
7: Com base nas novas regras para a educação à distância, o MEC informou que todos os cursos de licenciatura EAD não podem abrir novas matrículas e serão encerrados quando as turmas vão

0: contribuírem.
1: Em menos de 24 horas, Move Táxi e aplicativos já tem mais de 160 mil motoristas inscritos.
2: O programa oferece 30 bilhões de reais em créditos para o financiamento de carro zero, com juros mais baixos. Nasibrum.
3: As condições de financiamento para homens e mulheres são diferenciadas. Pelo programa, as mulheres podem dispor ainda de 15 mil reais para comprar equipamentos de segurança.
1: Hoje, na apresentação da Voz do Brasil, Mariana Jungmann e Luciano Seixas.
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1: 100 dias de trabalho intenso dos três poderes, executivo, legislativo e judiciário, para combater a violência contra a mulher.
2: Hoje, todas essas esferas se reuniram novamente no Palácio do Planalto para fazer um balanço do Pacto Nacional Brasil contra o Feminicídio.
1: E o presidente Lula anunciou novas medidas que incluem a proteção das mulheres no ambiente digital.
4: Mais proteção à mulher no ambiente digital. O presidente Lula determinou que as plataformas digitais retirem conteúdos íntimos divulgados sem consentimento. E a partir de agora, plataformas digitais serão responsabilizadas, por exemplo, por publicar fraudes, tentativas de golpes e violência contra mulheres e meninas. A medida regulamenta o marco civil na internet. Os anúncios foram feitos no dia em que marca os 100 dias do Pacto Nacional Brasil contra o Feminicídio, firmado entre os três poderes, executivo, judiciário e legislativo. O presidente Lula destacou os avanços que o governo tem feito para combater agressões domésticas e o feminicídio e convocou toda a sociedade para aderir à luta.
5: Todo mundo tem que se sentir agredido quando uma mulher é agredida. Todo mundo tem que se sentir violentado quando uma menina de 12 anos é violentada. Todo mundo precisa trazer para si a responsabilidade de que a luta não é dos outros, a luta não é dela, a luta não é feminina, a luta é de ser humano.
4: Durante o evento, também foram sancionados projetos de lei que criam um cadastro nacional de agressores, ampliam as determinações para afastamento imediato do agressor do convívio com a vítima, endurecem medidas contra criminosos que continuam ameaçando mulheres, mesmo após a prisão, e reduzem burocracias para acelerar a efetivação de medidas efetivas. A primeira-dama, Janja da Silva, destacou a importância do trabalho conjunto que o Pacto Brasil contra o Feminicídio desenvolveu.
6: Proteger a vida das mulheres não é pauta de um ou de outro grupo, de um único governo e de uma só instituição. É uma missão coletiva. Quando convocamos todos por todas, buscamos unir as múltiplas vozes que ecoam pela proteção da vida das mulheres.
4: Nesses 100 dias, o governo do Brasil promoveu um mutirão nacional que resultou em mais de 6.300 prisões de agressores, com 30 mil medidas protetivas acompanhadas e mais de 38 mil vítimas atendidas. Já as Casas da Mulher Brasileira realizaram 148 mil atendimentos neste ano e chegaram a 12 unidades em funcionamento no país. Além disso, mais de 6.500 agressores passaram a utilizar dispositivos de rastreamento. O Ligue 180 ampliou o atendimento para 24 horas por dia, por telefone, WhatsApp, e-mail e videochamadas em Libras. No primeiro trimestre de 2026, foram registrados 301 mil atendimentos. Reportagem Márcia Fernandes.
2: E a gente segue falando desse assunto porque nós temos conosco aqui no estúdio da Voz do Brasil a secretária nacional de enfrentamento à violência contra a mulher, Estela Bezerra.
1: Ela vai nos falar um pouco mais sobre as medidas assinadas hoje pelo presidente Lula na proteção dos direitos das mulheres. Boa noite, secretária. Bem-vinda.
7: Boa noite. É um prazer imenso estar aqui com vocês.
1: Secretária, vamos começar falando dessa regulamentação do Marco Civil da Internet para ampliar a proteção das mulheres no ambiente digital. Um decreto assinado hoje pelo presidente determina que as plataformas retirem conteúdos íntimos de mulheres vazados sem o consentimento delas. Quais são os termos dessa determinação e como é que vai funcionar para que as mulheres consigam essa retirada rápido, urgente?
7: Olha, o decreto LI de imediato obriga as plataformas digitais a se corresponsabilizarem por esses conteúdos, fazendo com que as plataformas criem canais específicos de denúncia, retirem os conteúdos ofensivos até 2 horas, promovam e mantenham as provas e ainda divulguem o canal do 180 para que as mulheres possam ter acesso a outras informações. É o compartilhamento da responsabilidade dos conteúdos veiculados com as plataformas digitais.
2: E aí a expectativa, então, é que com essa responsabilidade

0: utilização das plataformas que a senhora mencionou, elas se tornem mais proativas nesse processo, ou seja, elas próprias já façam esse monitoramento, já façam essa retirada e isso resulte em mais agilidade?
1: É, a proposta é essa, que tenha proatividade, corresponsabilidade. Se os meios de comunicação, que são concessões públicas, são corresponsáveis pelos conteúdos que veiculam, as plataformas digitais também o são. Eles têm tecnologias e filtram para aquilo que é necessário. Então, terá que ser também usar a tecnologia para a proteção das meninas e das mulheres. Isso também se estende às inteligências artificiais, que, por exemplo, retiram as roupas das pessoas, das mulheres e meninas, e que oferecem imagens falsas produzidas sinteticamente. Isso também será vedado pelo decreto.
0: Ah, isso é um ponto que eu acho interessante a gente abordar. Elas também, então, vão ter que se responsabilizar quando há esse uso de inteligência artificial para simular uma nudez, por exemplo, que nunca foi feita, inclusive.
1: Exatamente. Hoje você tem plataformas que ofertam isso, tirar a roupa das pessoas. Isso é uma questão ética. Então, nós colocamos também no decreto que a inteligência artificial ela é vedada a esse uso e a plataforma é responsável pela veiculação dessas imagens falsas.
2: E os criminosos que fazem, que publicam esse tipo de coisa, também serão mais facilmente identificados? Porque as plataformas terão que guardar e fornecer, quando solicitadas, informações sobre a origem dessas publicações, né?
1: Sim, a tecnologia é capaz de rastrear absolutamente tudo, de onde é postado, como é reproduzido. Essas 2 horas, inclusive, elas são muito poucas. Em 2 horas você pode ter uma difusão, uma disseminação de informação muito grande. Portanto, ele vai ser obrigado a vedar essa difusão e também a apagar esses conteúdos. Eles vão ter que investir em tecnologias para isso, porque ele já investe isso em termos de mercado. Então, vai ter que investir também para a proteção das mulheres.
0: Agora, secretária, também foi sancionada hoje a lei que cria o Cadastro Nacional de Agressores. Esse cadastro, ele poderá ser acessado pelas mulheres, ele vai ser uma consulta pública ou ele vai ser de uso exclusivo de autoridades, por exemplo, para a polícia fazer investigações?
1: Isso ainda não está resolvido, isso vai ser regulamentado, né? Essa é uma lei que foi sancionada hoje, ela vai precisar de regulamentação e é necessário que a gente tenha muito zelo, muito cuidado com os conteúdos que vão ser utilizados. O que a gente tem compreensão é que esse cadastro vai reunir estupradores, feminicidas, agressores, tanto físicos como psicológicos, e esse cadastro de imediato será utilizado para investigação, mas há possibilidade de uso específico para usuários também. Isso ainda vai ter uma discussão na regulamentação da lei.
2: Outra preocupação, secretária, é com a proteção das mulheres vítimas de violência que denunciam seus agressores. Hoje também foram oficializadas medidas para oferecer mais segurança a essas mulheres. Que medidas foram essas?
1: Existem 2 situações muito preocupantes. Uma é aquela em que o agressor continua insistindo em ameaçar as mulheres. Acho que vocês acompanharam. Agressores que são presos e dizem vou matar e dentro do presídio continuam a agir para que essas mulheres tenham a vida atormentada e às vezes sejam vítimas de feminicídio. Então é um endurecimento das leis dirigida aos agressores que persistem em fazer ameaça e a outra é o afastamento imediato do agressor do lar. Muitas vezes as mulheres ficam submetidas a voltar para a residência. Existe 65% das mulheres, elas não têm só dependência emocional, têm dependência financeira, ou total ou parcial. E nesse sentido é preciso afastar o agressor do lar. Então, aumentaram as condições de afastar de imediato o agressor do lar.
0: Bom, para concluir, a gente não pode deixar de mencionar, né, secretária, que a gente está completando aí 100 dias do pacto entre os 3 poderes para esse combate ao feminicídio e à violência contra as mulheres. Queria que a senhora dissesse para a gente o que se pode destacar de avanços nesse período.
1: Olha, a gente avançou muito na ideia de responsabilização do agressor, de não naturalização da violência, porque quando a sociedade diz que um agressor fica solto ou não é punido, a gente está dizendo que ele está agindo comumente. Né? Mas existe um grande destaque, né? É a articulação dos 3 poderes, onde o executivo, o legislativo e o sistema de justiça estão agindo coordenadamente, e ainda um desafio muito grande para a sociedade brasileira, que é a gente trabalhar com prevenção. Quando a gente falou em ambiente digital, a gente não está falando só de conteúdos criminosos, a gente está falando de conteúdo de ódio, de ideia de civilidade que está indo aí nessas rede pills ou pílulas vermelhas.

0: vermelhas, né? São, inclusive, com atores que são capazes de ir para a mídia para dizer mentiras, criando situações e factoides que dá a entender que as mulheres são agressoras. Então, nós vivemos um momento em que a prevenção, a ação nas escolas, nos meios de comunicação, nas instituições religiosas, precisam disputar um modelo de civilidade. E eu acho que o presidente Lula fez um movimento muito importante. Quando ele chama os homens para o centro do debate, ele desloca a questão. Então, tem dois deslocamentos. Os homens estão no centro do debate. Se são agressores, podem ajudar a resolver o problema. O outro é que a vergonha não pode ser da vítima. Então, nós estamos nessa construção de uma sociedade que tem um modelo civilizatório onde as mulheres precisam ser respeitadas e não executadas pelos seus parceiros íntimos. Porque a diferença da violência contra os homens e da violência contra as mulheres é justamente que o seu agressor faz parte da sua relação de intimidade familiar. E isso é insustentável.
1: Muito bem, nós conversamos com Estela Bezerra, secretária nacional de enfrentamento à violência contra a mulher. Muito obrigado por sua entrevista aqui à Voz do Brasil.
0: Eu que agradeço, Luciano.
2: E as empresas de tecnologia Google, Meta, TikTok, Kuai e Microsoft foram notificadas pela Advocacia Geral da União, que solicitou a colaboração no combate e na prevenção de fraudes digitais relacionadas ao programa Novo Desenrola Brasil.
1: A iniciativa tem como objetivo apoiar famílias brasileiras na renegociação de dívidas.
2: Na notificação encaminhada às empresas, a instituição destacou que os golpes digitais, além de explorarem a vulnerabilidade dos beneficiários, fragilizam a confiança em políticas públicas legítimas e representam um dano à credibilidade das ações estatais.
1: Motoristas por aplicativo e taxistas já começaram a se inscrever no Move Táxi Aplicativos para o financiamento de veículos novos.
2: O governo do Brasil acredita que o programa tem potencial para comercializar até 300 mil veículos em todo o país.
1: E o programa traz vantagens para as mulheres, como taxas de juros mais baixas e recursos para a compra de equipamentos de segurança.
3: Em menos de 24 horas, 164 mil motoristas se inscreveram para participar do programa Move Táxi Aplicativos. Podem participar motoristas de aplicativo com cadastro ativo há pelo menos 12 meses, com ao menos 100 corridas na mesma plataforma e taxistas registrados em atividade. As condições valem para carros novos de até R$ 150 mil, reais, de montadoras habilitadas no programa Mover. O taxista Francisco Neto, de Brasília, acredita que assim todos saem ganhando.
4: Parece que é um projeto bom, né? Todo mundo ganha, né? Porque se a frota renovada, é a tendência que melhora para todo mundo.
3: Para fazer a inscrição no programa, basta acessar gov.br/movebrasil. Como conta o Wallace Moreira Lima, secretário nacional de Desenvolvimento Industrial, Inovação, Comércio e Serviços.
5: A partir desse link que o trabalhador se cadastra, ele já vai ter a informação em 5 dias se ele estar apto ao programa. E aí ele já vai saber que ele pode se beneficiar desse programa.
3: E as condições de financiamento para homens e mulheres são diferenciadas, como explica o secretário Wallace Moreira Lima.
5: Para as mulheres, terá uma taxa de juros menor, a carência para o homem e para a mulher são de 6 meses. Para o homem, o financiamento em até 60 vezes, mas para as mulheres em até 72 vezes.
3: Pelo programa, as mulheres podem dispor ainda de R$ 15 mil para comprar equipamentos de segurança. Para a motorista por aplicativo Karine Trindade, uma oportunidade para as mulheres.
6: Para nós é uma grande vitória e para as mulheres que vai ter os juros mais reduzidos também e esse financiamento mais facilitado para todos os trabalhadores de aplicativo.
3: O total de crédito disponível para o programa é de R$ 30 bilhões por meio do Banco Nacional de Desenvolvimento Econômico e Social, BNDES. Os financiamentos devem ser efetivados a partir do dia 19 de junho. De acordo com o Ministério da Fazenda, esse prazo é necessário para definição de detalhes e informações aos bancos comerciais sobre o programa. Com locução de Nazi Brum, reportagem de Luciana Colares de Holanda.
2: Hoje, no programa Bom Dia Ministro, produzido pela Empresa Brasil de Comunicação, Volney Queiroz, da Previdência Social, afirmou que o governo trabalha para reduzir a fila do INSS.
1: Entre as ações para reduzir as filas estão a realização de mutirões e a contratação de novos peritos.
2: Segundo o ministro, a fila de solicitações do INSS caiu mais de 500 mil nos últimos 2 meses e agora está no menor patamar em 16 meses.
7: O nosso desafio, a nossa tarefa é deixar essa fila abaixo de 1.300.000, ou seja, 1.300.000 é só o fluxo do mês, não tem ninguém esperando, e abaixo dos 40.

0: 3 dias. E nós estamos indo bem nessas duas categorias, digamos. Estamos avançando bem. Estou querendo zerar essa fila até o final desse ano.
1: A equipe de meio ambiente do governo do Brasil fez um alerta para os impactos de 5 projetos de lei em tramitação no Congresso Nacional, que, segundo o Ministério, se forem aprovados, vão trazer grandes prejuízos ao ecossistema no país.
2: De acordo com o Ministério do Meio Ambiente, os textos podem permitir, por exemplo, que uma espécie em extinção não faça parte da lista nacional oficial, se houver interesse econômico, reduz áreas protegidas e restringe punições de crimes ambientais.
1: Entre os pontos criticados está a proibição do uso de imagens de satélite para embargos remotos em áreas desmatadas. Segundo o presidente substituto do IBAMA, Jair Smith, grande parte das fiscalizações contra o desmatamento depende dessa tecnologia.
3: Hoje eu diria que 2/3 de todas as autuações que o IBAMA realiza, voltada à fiscalização da flora, combate ao desmatamento, né? Não só na Amazônia, nós temos um olhar específico para a Amazônia, mas também nós temos desmatamento nos outros biomas, né? Alguns muito sensíveis, que também são afetados por vários desses projetos de lei antiambientais.
2: O ministro do Meio Ambiente e Mudança do Clima, João Paulo Capobianco, informou que vai continuar atuando junto a deputados e senadores para discutir os projetos.
4: Continuamos atuando na Câmara lá, debatendo, buscando, mas está muito difícil, como vocês têm visto. Vamos atuar no Senado e vamos atuar após, caso isso tramite seja aprovado no Senado, vamos também trabalhar em relação a apresentar ao Presidente da República esses fatos para que o presidente possa analisar os encaminhamentos que deverá propor.
1: O Brasil ganha reforço de quase 500 mil professores considerados qualificados para o ensino.
2: É o que apontam os resultados da Prova Nacional Docente, realizada pela primeira vez no ano passado.
1: A avaliação integra o exame teórico do ENAD das licenciaturas, que avalia a formação inicial de professores.
2: O Ministério da Educação divulgou os dados hoje e anunciou mudanças nos cursos de licenciatura com base nas novas regras da educação à distância.
5: A primeira edição da Prova Nacional Docente teve quase 1.100.000 inscritos. Criada dentro do programa Mais Professores para o Brasil, a Prova Nacional Docente não é obrigatória, mas pode ser usada por estados e municípios em concursos públicos e processos seletivos para professores. Ao todo, 1.530 redes de ensino aderiram à prova. Do total de participantes, 65% foram considerados proficientes. O ministro da Educação, Leonardo Barchini, destacou que a prova pode ajudar as redes públicas a melhorar a seleção de professores.
6: Temos quase 500.000 de professores proficientes e que estão à disposição das redes municipais e estaduais, e agora elas têm à disposição um instrumento poderoso que vai poder selecionar da melhor maneira possível.
5: Além da Prova Nacional Docente, o Ministério da Educação divulgou os resultados do ENAD das licenciaturas 2025, que avalia a qualidade da formação inicial de professores. Entre os concluintes de cursos presenciais, 73% foram considerados proficientes. Na educação à distância, o percentual foi de 47%. Também houve diferença por tipo de instituição. Nas universidades públicas federais, a proficiência foi de aproximadamente 76%. Nas públicas estaduais, de 73%. Nas instituições privadas, o índice ficou em 46%. Segundo o MEC, 56% dos cursos avaliados ficaram com conceitos 3, 4 ou 5 no ENAD. O ministro da Educação, Leonardo Barchini, destacou o ineditismo dos dados e os desafios para a formação de professores no país.
6: Pela primeira vez temos resultados dessa magnitude. Com esse detalhamento, a gente vai instituir novas políticas e novas ações para que a gente possa melhorar em todas as áreas no Brasil.
5: Com base nos resultados e nas novas regras para a educação à distância, o MEC informou que todos os cursos de licenciatura EAD não podem abrir novas matrículas e serão encerrados quando as turmas atuais concluírem a formação. Os cursos presenciais também terão que se adequar. Até maio de 2027, deverão reduzir a carga horária à distância de 40 para 30%. Reportagem Jéssica Gonçalves.
1: A próxima edição da Prova Nacional Docente já tem data marcada. Será no dia 20 de setembro.
2: Nessa edição, o exame vai avaliar 21 licenciaturas e os resultados serão divulgados em dezembro.
1: Mais Mais rapidez e segurança na hora de fazer check-in em hotéis e pousadas pelo país. Já está valendo a Ficha Nacional de Registro de Hóspedes.
2: A medida do governo do Brasil busca reduzir a burocracia.

0: burocracia, dar mais conforto aos viajantes e garantir segurança à rede hoteleira.
1: A ficha é obrigatória, 100% digital e conectada ao sistema gov.br.
2: O que antes era feito no papel, agora em formato 100% digital. A Ficha Nacional de Registro de Hóspedes agiliza a identificação dos turistas, evitando filas e reduzindo custos. A iniciativa preza pelo respeito à privacidade e cumpre a Lei Geral de Proteção de Dados. É o que garante o gerente geral, Jean Nogueira.
3: É um sistema 100% seguro, né? Na verdade, a gente melhora o processo para evitar fraudes, né? A ficha digital, ela é conectada direto com gov.br, então você acaba tendo um controle melhor, é uma segurança a mais para o hóspede e uma segurança a mais para
2: o
3: hotel.
2: O novo sistema passou a ser obrigatório desde 20 de abril e parece com os check-ins de aeroportos. O registro digital pode ser realizado previamente ou na hora da hospedagem. Para a hóspede paulista Tayane Garcia, o check-in digital poupa tempo para quem tem pressa.
4: Tudo que dê para facilitar o teu dia a dia é sempre bem-vindo.
2: A plataforma não coleta dados sobre despesas do cliente e nem monitora pessoas. Serve apenas para registrar informações sobre o turismo e também apoiar a segurança pública. Um ganho para hóspedes e para a rede hoteleira, como defende Jean Nogueira.
3: Os dados que o cliente preenchia na ficha antiga, a gente tinha que mensalmente enviar para os órgãos competentes. Isso hoje é feito automaticamente.
2: No caso de turistas estrangeiros, a ficha disponibiliza módulos específicos em inglês e espanhol. O sistema é intuitivo e respeita os padrões globais de hospitalidade. Reportagem Cleide Lopes.
0: Essas foram as notícias do governo do Brasil.
1: Fique agora com o Minuto do TCU. Em seguida, as notícias do Poder Judiciário e do Congresso Nacional. Boa noite.
0: Boa noite para você e até amanhã.
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7: O novo ministro do Tribunal de Contas da União, Odair Cunha, tomou posse do cargo nesta quarta-feira, dia 20 de maio. A cerimônia foi realizada na sede do TCU, em Brasília, e teve a presença do presidente da República, Luiz Inácio Lula da Silva, o vice-presidente Geraldo Alckmin e diversas outras autoridades. Durante seu discurso, Odair Cunha relembrou sua trajetória e destacou que chega à Corte de Contas devido à sua história pública.
8: Hoje estou aqui porque fui escolhido pelo Congresso Nacional, por homens e mulheres eleitos pelo povo brasileiro. Recebo essa escolha não apenas como uma honra pessoal, mas também como um reconhecimento de que a experiência pública, a escuta e o diálogo podem contribuir para a missão dessa instituição.
7: O ministro ocupa a vaga deixada por Haroldo Cedraz, que se aposentou em fevereiro. Saiba mais em tcu.gov.br.
6: 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Você vai ouvir agora notícias do Poder Judiciário.
9: Presidente do STF e do CNJ anuncia avanços na concessão de medidas protetivas para mulheres.

0: 30% das medidas protetivas de urgência são concedidas no mesmo dia em que são requeridas e cerca de 90% são anuladas em até 48 horas.
1: O dado foi apresentado hoje durante cerimônia no Palácio do Planalto, que marcou os 100 dias do Pacto Brasil de Enfrentamento do Feminicídio entre os três poderes. Pablo Lemos.
2: O presidente do CNJ e do Supremo Tribunal Federal, ministro Edson Fachin, afirmou que os resultados iniciais demonstraram avanço na resposta institucional aos casos de violência doméstica e feminicídio.
3: Quando os três poderes caminham juntos, o Estado brasileiro é capaz de proteger quem mais precisa e é capaz de fomentar uma mudança cultural.
2: Fachin também destacou a implementação do Formulário Nacional de Avaliação de Risco, documento eletrônico que permite a tramitação digital dos pedidos de medidas protetivas.
0: Ministro do STJ identifica habeas corpus com erros criados por IA e determina a comunicação à OAB.
1: A defesa pedia a soltura de um preso preventivamente por tráfico de drogas em Minas Gerais. Fátima Uchoa.
4: O ministro Rogério Schietti Cruz apontou que no Brasil havia citações fabricadas em série, fenômeno conhecido como alucinação de inteligência artificial, quando a ferramenta cria informações falsas com aparência de mentiras. O advogado admitiu o uso eventual da tecnologia, mas afirmou ter feito revisão técnica e jurídica do conteúdo. No entanto, para o relator, os elementos contradizem essa afirmação. Assim, Schietti determinou o envio de ofício à Ordem dos Advogados do Brasil, ciência dos fatos e eventual adoção de medidas cabíveis. Mesmo com as falhas identificadas no habeas corpus, o ministro concluiu que a prisão preventiva estava devidamente fundamentada e negou a liminar.
0: Presidente do TSE destaca a atuação da Justiça Eleitoral no combate da fraude à cota de gênero.
1: Ministro Nunes Marques ressaltou novo pleito em Melgaço, no Pará. Fábio Ruas.
5: Melgaço elegeu 3 mulheres em eleições suplementares para ocupar cadeiras na Câmara Municipal. De acordo com Nunes Marques, a nova eleição teve como destaques a agilidade e a eficiência da apuração em um município marcado por extensas áreas ribeirinhas. O presidente do TSE reafirmou o compromisso da Justiça Eleitoral com a inclusão política das mulheres e de outros grupos da sociedade, o que, segundo ele, é uma verdadeira exigência democrática.
0: A Justiça do Trabalho segue em ação na Ilha do Marajó.
1: Durante a itinerância, juízes estão dando solução a várias pendências judiciais. Luma Soares.
6: Em Melgaço, a Justiça Trabalhista reforça o combate ao trabalho escravo contemporâneo e infantil, além de garantir um protocolo para julgamentos com perspectiva inclusiva. Num outro eixo de apoio aos moradores, houve doação de computadores e cursos de inclusão no mercado de trabalho. O mutirão do Justiça Itinerante vai até sexta-feira, dia 22.
0: MPF pede a suspensão imediata de leilões de energia elétrica que podem encarecer a conta de luz em pelo menos 500 bilhões de reais pelos próximos 15 anos.
1: Caso os órgãos não atendem à recomendação no prazo de 48 horas, o MPF poderá adotar medidas judiciais. Tatiana Castro.
7: A investigação do MPF aponta que os preços teto dos leilões, isso é, o valor máximo que o governo aceitaria pagar pela energia, sofreram um aumento repentino, entre 73% e 100%. Além da suspensão imediata do leilão, o MPF também pede que os órgãos refaçam os cálculos com base em premissas neutras e independentes. Caso os órgãos não acatem a recomendação no prazo de 48 horas, o MPF poderá adotar as medidas judiciais.
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0: Uma boa noite.
1: E até amanhã.
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9: Está no ar o Jornal do Senado.
10: Eu sou Paula Groba.
11: E eu sou Humberto Pinheiro.
10: E estes são os destaques de hoje do Jornal do Senado, que começa agora.

0: Senado aprova novo piso para médicos e cirurgiões dentistas. Texto segue para a Câmara.
1: Governo e Senado negociam MP para criar crédito especial a produtores afetados por desastres climáticos.
0: Plenário conclui votação de indicações para embaixadas, CVM e Corregedoria do Conselho Nacional de Justiça.
1: Boa noite.
2: Boa noite.
1: Médicos e cirurgiões dentistas poderão passar a ter um salarial nacional definido em lei. Uma proposta aprovada na Comissão de Assuntos Sociais fixa o valor inicial de R$ 13.662, com previsão de reajuste anual.
0: A proposta segue para análise da Câmara dos Deputados. Repórter Patrícia Oliveira.
3: Médicos e cirurgiões dentistas passam a receber um piso salarial de R$ 13.662 para uma jornada semanal de 20 horas. O reajuste de salário foi aprovado na Comissão de Assuntos Sociais. A proposta da senadora Daniela Ribeiro, do Progressistas da Paraíba, atualiza regras da legislação de 1961 sobre a remuneração dessas categorias. O senador Fernando Dueire, do PSD de Pernambuco, também determinou reajuste anual pelo IPCA, adicional de 50% para trabalho noturno e horas extras, além de intervalo de descanso de 10 minutos a cada uma hora e meia trabalhada. Dueire destacou que o congelamento do piso desde 2022 contribuiu para a precarização das relações de trabalho na área da saúde, além da dificuldade de profissionais permanentes em municípios pequenos e regiões remotas.
4: Ao fixar piso concreto com correção anual, contribui para reverter essa tendência. Para que as políticas de interiorização de profissionais produzam efeitos duradouros, em vez de depender exclusivamente de programas emergenciais e transitórios.
3: A proposta prevê ainda que o aumento das despesas de estados e municípios seja custeado por transferências do Fundo Nacional de Saúde. Se não houver pedido para votação no plenário, a proposta segue para análise da Câmara dos Deputados.
1: E seguiu para o plenário do Senado a ampliação de direitos para agentes de vigilância sanitária e agentes indígenas de saúde e saneamento. A proposta equipara benefícios já garantidos a outras categorias do SUS e o papel desses profissionais na prevenção de doenças e no atendimento a comunidades vulneráveis, muitas vezes em áreas remotas.
0: E uma sugestão legislativa transformada em projeto de lei pela Comissão de Direitos Humanos poderá reajustar em até 100% as bolsas do programa Mais Médicos. As informações com Rodrigo Rezende.
5: As bolsas pagas no programa Mais Médicos podem ter um reajuste de até 100%. Uma sugestão legislativa com esse tema, apresentada por meio do programa E-Cidadania, foi acatada pela Comissão de Direitos Humanos e Legislação Participativa e passará a ser analisada no Senado como projeto de lei. O relator, senador Zequinha Marinho, do Podemos do Pará, ressaltou que os reajustes das bolsas desde a criação do programa não acompanharam a inflação.
6: Efetivamente, quando da criação do programa, em 2013, as bolsas pagas eram formação de R$ 10.000, supervisão de R$ 4.000 e a tutor de R$ 5.000. 13 anos depois, enquanto a bolsa formação é de R$ 14.161,63, as outras duas sequer tiveram os seus valores atualizados.
5: O projeto de lei que será discutido reajusta as bolsas para os seguintes valores: formação R$ 20.000, supervisão R$ 8.000 e tutoria R$ 10.000. A partir da publicação da possível lei, os reajustes seriam anuais baseados no IPCA.
1: O presidente do Senado, Davi Alcolumbre, convocou uma sessão conjunta do Congresso Nacional para analisar vetos à Lei de Diretrizes Orçamentárias que impedem municípios inadimplentes com até 65 mil habitantes de celebrar convênios e receber recursos federais.
0: Segundo Alcolumbre, a votação poderá permitir o acesso de mais de 3 mil municípios a recursos federais. Ele afirmou ainda que a pauta foi definida após pedido apresentado durante a Marcha dos Prefeitos, organizada pela Federação Nacional dos Municípios, realizada nesta semana em Brasília. A sessão do Congresso está agendada para esta quinta-feira.
7: Nós fizemos um compromisso, o Senado e a Câmara dos Deputados, para convocarmos uma sessão no dia de amanhã com apenas 4 dispositivos da LDO que tratam da derrubada. Mais de 3.100 municípios brasileiros acessarem os recursos com convênios federais.

0: do Brasil.
1: E o Senado aprovou nesta terça-feira a indicação de 7 diplomatas para chefiar embaixadas e representações do Brasil no exterior. Entre os nomes aprovados estão os novos embaixadores do Brasil no Japão, Vietnã, Omã, Albânia, Belize e Bahamas, além do representante permanente do país na Organização das Nações Unidas, Ricardo de Souza Monteiro.
2: O plenário também aprovou indicações para a Comissão de Valores Mobiliários e para a Corregedoria do Conselho Nacional de Justiça. Otto Eduardo Fonseca Lobo foi aprovado para a presidência da CVM. Os indicados agora poderão ser nomeados pela Presidência da República.
1: E a Comissão de Assuntos Econômicos adiou a votação do projeto que cria uma linha especial de crédito para produtores rurais afetados por eventos climáticos e crises internacionais. Relator da proposta, o senador Renan Calheiros, do MDB de Alagoas, retirou o texto da pauta após pedido do Ministério da Fazenda para novas negociações.
2: A proposta prevê o uso de recursos do Fundo Social do Pré-Sal para financiar agricultores prejudicados por secas, enchentes e impactos econômicos de conflitos geopolíticos. O texto também estabelece juros diferenciados, prazo de pagamento de até 10 anos com 3 de carência, além de regras para atender produtores, cooperativas e associações em situação de calamidade ou com perdas na produção. Após reunião com a equipe econômica na tarde de hoje, Renan Calheiros afirmou que houve avanços nas negociações e sinalização de apoio do governo à medida.
3: Está tudo caminhando bem no sentido de se publicar uma medida provisória com critérios de enquadramento, de juros, de carência e de prazo de 10 anos para pagar. O ministro da Fazenda está fazendo da sua parte tudo, absolutamente tudo, para que essa negociação seja concluída próxima segunda-feira.
1: Enchentes, secas e ondas de calor cada vez mais intensas estarão no centro de um debate no Senado sobre mudanças climáticas. Então, vai tratar dos impactos de fenômenos como o El Niño e das formas de prevenir e responder a desastres naturais.
2: Para o senador Esperidião Amin, do PP de Santa Catarina, o objetivo é trabalhar para reduzir perdas humanas, sociais e econômicas causadas por eventos climáticos extremos. A sessão está marcada para o próximo dia 28 de maio.
4: Reduzir danos significa salvar vidas, em primeiro lugar, e reduzir o impacto na economia, na sociedade brasileira, especialmente dos estados que venham a ser os alvos maiores desta possível calamidade climática, ou pelo menos desse transtorno climático, a nos prevenirmos.
1: Já o senador Cleitinho, do Republicanos de Minas Gerais, criticou a proposta que permite o parcelamento de dívidas de partidos políticos. O texto foi aprovado pela Câmara dos Deputados e deve ser analisado pelo Senado.
2: O parlamentar defendeu que o Congresso Nacional priorize medidas para melhorar a qualidade de vida dos trabalhadores. Segundo Cleitinho, o alto custo de vida tem dificultado o acesso da população a itens básicos. Ele também cobrou mais debates sobre a escala de trabalho 6x1.
5: Vim falar que não pode discutir essa questão do fim da escala 6x1. Pois tem que discutir sim. Traga a compensação, coloque na balança aqui, equilibra a balança, tanto para o empresário quanto para o trabalhador.
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2: Com edição de Paula Groba e trabalhos técnicos de Eliseu Caires, o Jornal do Senado fica por aqui. Acompanhe agora as notícias da Câmara dos Deputados. Boa noite.
1: Boa noite e até amanhã.
7: Jornal Câmara dos Deputados. Câmara aprova mudanças nas regras de prestação de contas de partidos.
8: Plenário aumenta a pena para crime virtual contra crianças e adolescentes.
7: Deputados defendem a descentralização de recursos para os municípios.
9: Boa noite.
8: Gilson Daniel, do Podemos do Espírito Santo, aproveita a marcha dos prefeitos em Brasília para defender a ampliação dos recursos destinados aos municípios. Ele assinala que é nas cidades que a população busca atendimento de saúde, educação e assistência social.
0: Gilson Daniel avalia que a Câmara precisa debater o financiamento municipal para desconcentrar verbas públicas da União e dos estados. O congressista reforça a importância das emendas parlamentares como instrumento de apoio aos mais

0: De 70 municípios capixabas.
1: Gabriel Nunes, do PSD, defende solução definitiva para as dívidas dos municípios com o INSS, principalmente nas pequenas e médias cidades. O parlamentar aponta que na Bahia, prefeituras enfrentam dificuldades para pagar suas obrigações sem comprometer os serviços oferecidos à população.
0: Gabriel Nunes pede que o Congresso enfrente a pauta diante do peso da alíquota previdenciária nos cofres das prefeituras. Ele propõe o retorno do índice de contribuição a 8%, com o objetivo de aliviar os gastos das pequenas e médias cidades baianas.
1: Daniel Tzerciak, do PSDB do Rio Grande do Sul, comemora a garantia da Agência Nacional de Transportes Terrestres de que este ano não haverá cobrança de pedágios nas BRs 116 e 392. O deputado afirma que o fim do antigo contrato de concessão interrompe um ciclo de tarifas elevadas.
0: Daniel Tzerciak considera que a pausa nas cobranças é necessária para estimular o desenvolvimento econômico, atrair investimentos e gerar empregos nos mais de 100 municípios da mesorregião da metade sul gaúcha.
1: Marcelo Nildo, Republicanos, critica a gestão do governo da Bahia, afirmando que áreas como saúde, segurança pública, educação e geração de empregos enfrentam dificuldades. O parlamentar também questiona gastos com eventos institucionais diante de demandas sociais da população.
0: Marcelo Nilo relembra o rompimento político com o PT após décadas de aliança e faz críticas ao governo federal. Na visão do deputado, a insatisfação popular com as atuais gestões petistas na Bahia e no país.
2: Trabalho.
1: Benedita da Silva, do PT do Rio de Janeiro, reforça seu apoio à PEC do fim da escala 6x1. A deputada argumenta que a redução da carga horária melhora a produtividade por diminuir o esgotamento físico e mental que afeta os trabalhadores no país.
0: Benedita da Silva afirma que a mudança para o modelo 5x2 viabiliza períodos adequados para o descanso e para a convivência familiar. Ela critica o posicionamento contrário à PEC e classifica a jornada 6x1 como exaustiva para a classe trabalhadora.
1: João Daniel, do PT de Sergipe, defende o fim da escala 6x1 e afirma que a redução da jornada vai garantir mais qualidade de vida aos trabalhadores, com mais tempo para descanso, convivência familiar e cuidados com a saúde.
0: João também enaltece mobilizações sociais e sindicais em defesa da proposta e sustenta que a mudança pode fortalecer a economia e ampliar a valorização da classe trabalhadora no país.
1: Daiana Santos, do PCdoB do Rio Grande do Sul, defende a adoção da jornada de 5 dias de trabalho para 2 de descanso. Segundo ela, a proposta garante condições mais humanas e combate rotinas exaustivas enfrentadas por milhões de trabalhadores.
0: Daiana Santos critica medidas que condicionam a redução da jornada a mudanças em direitos trabalhistas, como cortes no FGTS e desoneração patronal. Para a deputada, a melhoria das condições de trabalho não deve servir como moeda de troca nas negociações do Congresso.
1: Fernando Mineiro, do PT do Rio Grande do Norte, defende o fim da escala 6x1 com redução da jornada semanal para 40 horas. O legislador sustenta que a mudança tem apoio da maioria da população brasileira por garantir mais tempo de descanso aos trabalhadores.
0: Fernando Mineiro critica a tentativa de mudança na PEC do fim da escala 6x1 que acrescenta o período de 10 anos para a implantação da escala 5x2. Ele pede que a sociedade e as centrais sindicais acompanhem a votação para pressionar o Congresso em defesa da redução do tempo de trabalho.
1: Marcon, do PT do Rio Grande do Sul, condena parlamentares da oposição que não apoiam a PEC do fim da escala 6x1. O deputado afirma que os trabalhadores precisam de mais tempo para cuidar da saúde, conviver com a família e ter acesso ao lazer.
0: Marcon critica a apresentação de uma emenda que prevê, em vez de reduzir a jornada para 40 horas, aumentar para até 52 horas de trabalho por semana. Na opinião do congressista, quem defende esse tipo de mudança trata o trabalhador como máquina, não como ser humano.
2: Votação.
1: Câmara aprova projeto que permite que o trabalhador empregado na safra agrícola continue a receber o Bolsa Família. O repórter Marcelo Larcher tem mais detalhes.
3: O plenário da Câmara concluiu a aprovação de um projeto que garante a continuidade do pagamento de benefícios sociais, como o Bolsa Família, para o trabalhador que se empregar em atividade ligada à safra agrícola. Esse tipo de serviço varia de acordo com a atividade agrária e compreende o período entre o preparo do solo e a colheita. Os contratos para esse tipo de trabalho, de acordo com a lei de 1973, têm um período máximo de 2 anos. Acontece que as regras do Bolsa Família estão atreladas a um valor máximo de renda por pessoa.

0: pessoa. Esse limite foi definido em R$ 218 mensais, o que faz com que o trabalhador perca o direito se obtiver um trabalho com carteira assinada, como é o caso da safra. O argumento é de que algumas culturas agrícolas, como o café, o alho, a batata, a uva, a maçã e a cebola, têm elevada necessidade de mão de obra, o que faz com que o trabalhador prefira manter a Bolsa Família a trabalhar com carteira assinada. O projeto apresentado pelo deputado Zé Vitor, do PL de Minas Gerais, foi aprovado pela Câmara em 2024 e depois foi alterado pelo Senado. A proposta retornou para análise dos deputados e o relator, deputado Evair Vieira de Mello, do Republicanos do Espírito Santo, rejeitou a maioria das mudanças feitas pelos senadores. O texto original aprovado pela Câmara retira do cálculo da renda familiar para efeito do recebimento de benefícios sociais o salário recebido pelo trabalhador no contrato da safra. O Senado, por sua vez, optou por alterar a regulamentação do programa Bolsa Família para prever a reinclusão do beneficiário excluído no caso da média anual de renda da família superar o limite permitido. Para o relator, Evair Vieira de Mello, a mudança não garante a permanência do trabalhador safrista no Bolsa Família.
1: Entendemos que a proposta do Senado Federal, ela não aprimora significativamente a operacionalização do programa Bolsa Família, na medida em que continua a impedir a contratação de safristas, cuja condição, mesmo após a sua contratação, ainda é de vulnerabilidade social em face das peculiaridades inerentes à atividade agropecuária que é sazonal. O contrato de safra desempenha papel essencial para a manutenção da produção agrícola e da pecuária nacional.
0: O projeto que garante a continuidade do pagamento de benefícios sociais como Bolsa Família para o trabalhador que se empregar em atividades ligadas à safra agrícola seguiu para a sanção presidencial e já pode virar lei. Da Rádio Câmara de Brasília, com informações de Antônio Vital, Marcelo Larcher.
2: Agricultura. Tiago de Joaldo, do Republicanos de Sergipe, cobra do governo a conclusão de estudos sobre possível prática de dumping na importação de leite da Argentina e do Paraguai. Ele afirma que a concorrência estaria prejudicando produtores brasileiros e tornando a atividade economicamente insustentável.
3: Tiago de Joaldo também pede ações do governo de Sergipe para fortalecer a cadeia leiteira local. Ele menciona, por exemplo, incentivos tributários, compras públicas de leite produzido no estado e a apoio institucional aos produtores do sertão sergipano.
2: Dr. Flávio, do PL, exalta a exposição de produtos do agronegócio do Rio de Janeiro na Câmara, com a participação de produtores da região serrana e do norte fluminense. O parlamentar assinala que a divulgação de produtos regionais amplia mercados e fortalece a agricultura do estado.
3: Dr. Flávio pediu ainda a derrubada do veto presidencial ao projeto que reconhece o norte e noroeste fluminense como região do semiárido. Para o deputado, a medida vai facilitar o acesso ao crédito e ampliar investimentos para os produtores rurais da região.
2: Justiça. Câmara aprova projeto que aumenta a punição para pedófilos quando o crime é cometido pela internet. O repórter Antônio Vital acompanhou a votação.
4: Deputados e deputadas aprovaram o projeto que aumenta penas para crimes relacionados a abusos sexuais de crianças e adolescentes em ambientes digitais, inclusive com o uso de ferramentas de inteligência artificial. A proposta considera a violência sexual de criança ou adolescente qualquer representação de atividade sexual ou nudez que envolva criança ou adolescente real ou fictícia. Isso vai valer para fotografia, vídeo ou imagem digital, mesmo que produzida, manipulada ou gerada com o uso de tecnologias digitais, inclusive inteligência artificial. A proposta também deixa claro no Código Penal que todos os crimes contra a dignidade sexual, como estupro e estupro de vulnerável, também serão caracterizados quando cometidos no ambiente digital. Todos esses crimes passam a ser considerados hediondos, o que significa mais tempo de cumprimento de pena em regime fechado. O projeto também torna crime o simples acesso a conteúdo de pedofilia na internet, ou seja, isso será crime mesmo se a polícia não encontrar arquivos com conteúdo de abusos sexuais ou violência contra crianças e adolescentes armazenados no computador ou na nuvem do acusado. A proposta também aumenta em até um terço a pena para aliciamento de crianças ou adolescentes por meio de inteligência artificial ou filtros capazes de alterar a imagem ou a voz do criminoso para enganar a vítima. O agravamento da pena vai valer também no caso de perfis falsos em plataformas de jogos online, aplicativos de mensagens, salas de bate-papo e redes sociais. Segundo a relatora, a deputada Rogéria Santos, do Republicanos da Bahia, esse dispositivo foi inserido na proposta após o caso de um criminoso no Rio Grande do Sul que vitimou 127 meninas usando perfis falsos criados por inteligência artificial. Além do aumento de penas, o projeto legaliza a infiltração policial em investigações sobre redes de pedofilia na internet, em especial as chamadas rondas virtuais, com possibilidade, inclusive, de requisição de dados de conexão às plataformas, sem a necessidade de autorização judicial. Isso

0: poderá ser feito no caso de risco iminente à vida ou integridade física de crianças vítimas de abusos. Para a relatora Rogéria Santos, a proposta moderniza a legislação.
1: A proposição institui medidas modernas de enfrentamento e repressão aos crimes de violência sexual contra crianças e adolescentes no ambiente digital. Ao regulamentar a ronda virtual e os crimes praticados com o uso de inteligência artificial e da utilização de técnicas de mascaramento de endereço de IP, os números, senhoras e senhores, são alarmantes.
0: O texto também cria novo crime no Estatuto da Criança e do Adolescente, com pena de até 6 meses de prisão para quem deixar de comunicar ao Conselho Tutelar, o Ministério Público ou à polícia casos de abuso sexual pela internet. A proposta garante ainda à criança ou adolescente vítima de violência sexual o direito ao atendimento psicológico e psicossocial especializado no Sistema Único de Saúde, o SUS, e o agressor será obrigado a cobrir todos os custos do tratamento, incluindo ressarcimento ao SUS. Para o deputado Osmar Terra, do PL do Rio Grande do Sul, autor do projeto, a proposta fecha portas que estavam abertas para os criminosos. O projeto, que aumenta apenas para crimes relacionados a abusos sexuais de crianças e adolescentes em ambientes digitais, inclusive com o uso de ferramentas de inteligência artificial, seguiu para análise do Senado. Da Rádio Câmara de Brasília, Antônio Vital.
2: Eduxa. Lincoln Portela, do PL de Minas Gerais, critica a decisão judicial que condenou um casal do interior de São Paulo por evasão escolar relacionada aos filhos. Ele questiona a medida e argumenta que a família estaria garantindo uma educação domiciliar às crianças.
3: O parlamentar também chama atenção para os índices de evasão escolar no país e defende prioridade no enfrentamento de casos de estudantes sem acesso à educação. Segundo Lincoln Portela, a situação exige foco das autoridades públicas e do sistema de justiça.
2: Segurança Pública. Luiz Couto, do PT da Paraíba, elogia a atuação da Polícia Federal no enfrentamento às organizações criminosas que se infiltraram no sistema econômico nacional. Ele argumenta que as investigações sobre fraudes financeiras devem prosseguir sem interferências políticas.
3: Luiz Couto salienta que os órgãos de inteligência precisam seguir os rastros documentais de transações suspeitas envolvendo autoridades e empresários citados em CPIs. Na avaliação dele, esse é o caminho para fortalecer a segurança pública e a soberania do Estado brasileiro.
2: Eleições. Câmara aprova mudanças nas regras de prestação de contas de partidos políticos. A repórter Daniele Lessa acompanhou a votação dessa mini-reforma eleitoral.
4: A Câmara dos Deputados aprovou o projeto que altera regras sobre prestação de contas, punições e funcionamento administrativo partidário, modificando diversos pontos da Lei dos Partidos Políticos. Relator da proposta, o deputado Rodrigo Gambale, do Podemos de São Paulo, argumentou que o projeto foi construído a partir das demandas dos líderes partidários, com o objetivo de dar mais segurança jurídica às legendas. Já os deputados contrários ao projeto sacam que nenhum parlamentar subiu à tribuna para defender a proposta no plenário. O projeto proíbe bloqueios e penhoras automáticas sobre recursos do fundo partidário e do fundo eleitoral, exceto em casos de uso irregular reconhecido pela Justiça Eleitoral, ponto criticado pelo deputado Kim Kataguiri, do Missão de São Paulo.
5: E aqui eu faço chamo a atenção de todos os partidos que dizem defender o trabalhador. Esse projeto, se um partido contratar um trabalhador e ele der calote às verbas trabalhistas, se o partido não pagar o INSS, se o partido não pagar o FGTS, esse partido não poderá ser penhorado.
4: A deputada Adriana Ventura, do Novo de São Paulo, criticou a falta de debate sobre o projeto, que foi divulgado publicamente apenas 30 minutos antes da votação. Ela reconheceu que a proposta simplifica a burocracia, mas classificou como aberração o trecho que suspende processos administrativos e judiciais dos partidos anteriores durante fusões entre legendas.
6: Um partido se alimenta de dinheiro público, se é sustentado com dinheiro público do cidadão brasileiro, faz um monte de irregularidade. Aí, o que que acontece? Tem uma fusão, então tem um partido podre que funde com outro partido, tudo do partido podre não passa para o novo, ele não assume responsabilidade nenhuma. Tudo é suspenso. Isso é grave, gente.
4: Segundo Teso, o novo partido responderá pelas dívidas das legendas anteriores, mas não sofrerá suspensão de recursos do fundo partidário por irregularidades em contas antigas que já foram gestas. A deputada Fernanda Melchiona, do PSOL,

0: do Rio Grande do Sul pontuou que os cidadãos não têm acesso ao prazo de 15 anos para pagarem suas dívidas, ponto que também está na proposta.
1: Digo mais, o aumento das parcelas em 180 parcelas é 15 anos para os partidos pagar. O pobre do povo pega ali no cheque especial, tem que pagar, senão é o juro, não sei o quê. Os partidos vão ter 15 anos, independente do valor.
0: O texto também prevê que em semestre eleitoral não poderá haver suspensão de repasses do fundo partidário ou do fundo eleitoral por irregularidades em prestações de contas anteriores. Outra mudança trata da análise das contas partidárias. O texto determina prazo de até 3 anos para julgamento dos processos de prestação de contas pela Justiça Eleitoral. Se esse prazo não for cumprido, o processo poderá ser extinto por prescrição. O projeto ainda cria regras para uso de aplicativos de mensagem por partidos e candidatos. As legendas poderão registrar números oficiais para envio de mensagens a eleitores e as contas não poderão ser bloqueadas pelas plataformas sem decisão judicial. A proposta, que foi chamada de mini-reforma eleitoral, vai ser agora analisada pelos senadores. Da Rádio Câmara de Brasília, Daniele Lessa.
2: Direitos Humanos. Charles Fernandes, do PSD da Bahia, registra o Dia Nacional da Luta Antimanicomial, celebrado em 18 de maio. O parlamentar ressalta a importância da mobilização por um modelo de tratamento humanizado, digno e em liberdade para pessoas em sofrimento psíquico.
3: Charles Fernandes lembra que a data também marca os 25 anos da Lei da Reforma Psiquiátrica. O deputado defende o fortalecimento da rede de atenção psicossocial com a ampliação dos CAPs e das residências terapêuticas.
2: Saúde. Otone de Paula, do PSD do Rio de Janeiro, cobra do Executivo Federal o recolhimento de um guia sobre pré-natal distribuído pelo Ministério da Saúde. Ele argumenta que o material descumpre o compromisso do governo de vetar políticas públicas que abordem a interrupção da gravidez.
3: Otone de Paula contesta as diretrizes do documento ao apontar que o texto oficial substitui as palavras mãe e gestante pela expressão pessoas que gestam. Ele reforça sua discordância com a destinação de recursos públicos para informativos que tratam do tema.
2: Segundo denúncia de Marangoni, do Podemos de São Paulo, empresas de audiomédica estariam negando procedimentos de saúde em larga escala. Ele cita o caso de uma empresa que utiliza algoritmos e planilhas controlados pelos próprios planos de saúde para tomar decisões.
3: Marangoni argumenta que a negativa de cirurgias e tratamentos sem análise médica individualizada desrespeita a lei do ato médico e o código de ética da categoria. O deputado defende uma CPI para investigar as operadoras e cobra a fiscalização mais rigorosa da Agência Nacional de Saúde suplementar.
2: Última notícias. As votações no plenário da Câmara começaram no meio da tarde. A adição de manhã vai trazer informações sobre a pauta de projetos em discussão ao longo da semana.
3: Termina agora o Jornal Câmara dos Deputados com trabalhos técnicos do Urani e a apresentação de José Carlos Andrade e Luciana Vieira. Uma boa noite para você.
2: Uma ótima noite. 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
4: 20 horas, 12 graus.

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Bola, amigos. Olá, você que está ligado com a gente aqui através da sua Rádio Cultura. Muito boa noite. Boa noite a você, católico, espírita, evangélico, livre pensador. Você que está ligado conosco nesta noite de quarta-feira, né? Mais um meio de semana que chegou, né? E já terminou, evidentemente, está terminando a quarta-feira. E já estamos aí também indo para a reta final do mês de maio, né? Que coisa, parece que entrou ontem, o mês de maio já está chegando ao final, praticamente, né? Que Deus abençoe a todos vocês que estão ligados conosco, aqui através da maior da 1260, a sua Rádio Cultura. Você que está ligado conosco aqui na cidade, você que está ligado conosco no interior, município, você que está ligado conosco também, nos postos de gasolina. Nós, graças a Deus, temos uma audiência grande nos postos de gasolina, pessoal, que estão aí cruzando a cidade, que param ali os seus caminhões para aquela descansada, né, para seguir viagem no outro dia, melhoria, né? Então, que Deus abençoe vocês, que descanso seja um descanso merecedor, acima de tudo, e protegido, né, com a bênção, com a graça do Cristo, Filho de Deus. E para enfrentar, é claro, essas estradas aqui da nossa região, tem que ter realmente muita proteção, porque a coisa é complicada, né? É complicada mesmo, as estradas muito ruins, péssimas, na verdade. Mas acreditamos que, tendo a proteção de Deus, com certeza tudo vai dar certo, tudo vai dar bem e assim por diante. Um abraço, meu carinho, àqueles que estiveram ontem lá na Associação da Vila Goulart, onde a noite, na terça-feira especial que a gente realiza ali todas as terças-feiras no horário das 19h30, estamos lá para aquele momento de fé, aquele momento devocional, aquele momento de gratidão a Deus por tudo quanto Ele nos tem proporcionado, nos tem dado. A partir de agora, é claro, vocês podem ir ligando ou mandando as suas mensagens, para sermos mais claros, para DDD 54, número 999925627. Já estou vendo o pessoal já mandando mensagem ali. Daqui a pouco eu vou ler aí o nome das pessoas que estão mandando essas mensagens aí para o nosso programa, para no final a gente junto formarmos um grande momento de fé e devoção através do rádio, a poderosa corrente do pensamento positivo, aquele momento de fé e gratidão. Gente, lembrando que amanhã quinta-feira, atenção pessoal, lá da Vila Vicentinos, lá na Vila Vicentinos, amanhã à noite, às 19h30, teremos um grande encontro de fé. Você é, claro, um convidado para participar, receber as bênçãos de Deus na tua vida. Pessoal que mora lá na Vila Vicentinos, amanhã à noite, você é o nosso convidado, pastor Miguel Flores, estará realizando esta bênção especial. E seja mais mesmo na vida, como também na vida dos teus familiares. Lá na rua Itajaí 1041, eu disse rua Itajaí 1041.

21, nesta quinta-feira, amanhã, portanto, você é o nosso convidado. Quero lembrá-los também que sexta-feira, aqui na nossa sede, na Joice Marcarpes, número 65, excepto sexta-feira, a gente não vai ter o nosso tradicional atendimento pela parte da manhã, chamado atendimento individual. Então, nesta sexta, excepcionalmente, não teremos o atendimento, mas teremos, é claro, os dois encontros de fé, 14h30 e também 19h30, Joice Marcarpes, número 65. E você, é claro, é o meu convidado especial, venha participar. Por quê? Porque Deus tem bênçãos muito fortes para a tua vida, nesse trabalho especial da sexta-feira da superação, para você literalmente superar as adversidades, os problemas. Quando se fala, eu tenho dito sempre isso, quando se fala em superação, bem na mente, no coração da pessoa, uma série de coisas. Aliás, no mundo em que estamos vivendo, as pessoas precisam realmente estarem preparadas a cada dia, a cada instante, para superarem aquilo que realmente se levanta no caminho das pessoas no dia a dia. Não são coisas fáceis, não são coisas pequenas, né? Às vezes a pessoa tem aquela tese, mas eu sou uma pessoa tão simples, tão pacata, por que alguém vai querer o meu mal, vai querer, querer fazer alguma coisa de ruim para mim? E eu digo sempre que a questão da pessoa ter grandes coisas, grandes posses, a gente está vivendo num mundo tão cheio de maldade que as pessoas, elas acabam sentindo inveja, coisas aparentemente para você, que é uma pessoa simples, são coisas tão insignificantes no pensamento da pessoa, mas para outros, aquilo ali realmente é algo precioso. Pessoas que não conseguem ver o outro bem, ver o outro sorrindo. Tem gente que tem inveja até do sorriso do outro, né? A coisa realmente é complicada, o mundo que nós estamos vivendo. As pessoas muitas vezes têm inveja daquele, daquela que tem facilidade para fazer amigos, se aproximar das pessoas, aquela coisa toda. Então tem gente que tem inveja literalmente de tudo, né? E para que a gente tenha realmente uma proteção especial da parte do Criador, é claro que a gente precisa estar envolvido e protegido pela graça, pela bênção de Deus. Então a gente tem que estar preparado para superarmos esses males que se levantam no dia a dia, para que você seja realmente um vencedor, uma vencedora. Então por isso que sexta-feira nós realizamos esse trabalho especial da sexta-feira da superação, Joice Marcarpes, número 65, para você realmente superar esses males que te cercam, que te atormentam e que geram tantos e tantas coisas ruins, na verdade, na vida das pessoas. Então, você que está me ouvindo, nesta sexta-feira, só não temos o atendimento na parte da manhã das 9 às 11, mas as reuniões serão normais, 14h30 e 19h30, os nossos dois encontros de fé, e estamos lançando esse convite. Não fique adiando, não fique simplesmente aquele tipo de pensamento, eu vou na tal dia, eu vou no outro, e quando vê a pessoa vai deixando, e o mal cada dia mais vai crescendo. Você, quando tem esse tipo de atitude, você está colocando aquela água na raiz daquele mal. Em outras palavras, você está regando aquele mal que está te cercando, que está te atormentando, porque você não está agindo da maneira para eliminar aquele problema, aquele mal, aquela força ruim que está ali se alojando. Então você está dando crescimento para aquilo, né? Às vezes a pessoa fica naquela, vou resolver isso depois, e às vezes esse chamado depois, quando vê, acontece algo terrível, né? Porque simplesmente a pessoa não foi verificar o que estava acontecendo, qual o problema que estava dando aqueles atrapalhos, aquelas coisas ruins. Então não fique adiando. Sexta-feira agora, 14h30 e 19h30, Joice Marcarpes, número 65, nós estaremos realizando esta bênção especial da sexta-feira da superação, e você, é claro, é o meu convidado especial também para vir participar. Por quê? Porque Deus tem bênçãos para a tua vida. DDD 54, número 9, 99925627. Este é o meu WhatsApp.

você mandar aí os teus recados. Vamos ver até quem já está mandando aí as suas mensagens. Pessoal que está ligado, bem ligado aqui, através da sua Rádio Cultura, do seu programa Palavras Amigas. Tem aqui o Jaime de Souza, está pedindo oração pela esposa Judite e pelo filho Maico. Tem também aqui a Rodrigues, que está pedindo oração por toda a família. Tem também aqui o João Carlos, que está dando boa noite. Estou na escuta do programa, gostaria que incluísse a minha família também na corrente. Vamos incluir, é claro, todo esse pessoal que estão ligado conosco nesta noite. Tem aqui também a Fátima Trindade, que está pedindo oração pelo trabalho. Tem aqui também a Jandira de Lima, está pedindo oração por toda a família. Todos vocês que estão mandando as suas mensagens, a gente vai incluí-los depois do final do programa na corrente. Você pode também mandar as suas mensagens, mesmo depois que termina o programa, pode continuar mandando, não tem problema não, a gente vai até te dar uma resposta depois, né? Para você que está ligado conosco, bem ligado aqui, através do programa Palavras Amigas, aqui através da maior, a sua Rádio Cultura. Mas gente mandando mensagem aqui, tem também o Claudionor de Souza. Ele está pedindo oração pelo trabalho. Motorista de Quilom, olha só. Está pedindo oração pelo trabalho. Que Deus abençoe então o Claudionor, guarde ele nas suas viagens, proteja em nome daquele que vive. DDD 54, número 99925627. Este é o meu WhatsApp para você mandar aí as suas mensagens. E é claro, a gente vai incluí-los todos vocês no grande momento de fé e devoção aqui através do rádio, aquele momento aguardado, esperado por católicos, por espíritas, por evangélicos, por pessoas de todas as religiões, porque nós não estamos aqui preocupado, é claro, com a tua religião, com a tua filosofia. Nós estamos preocupados sim que você tenha paz, que você tenha uma vida abençoada, uma vida iluminada debaixo da potente mão do Criador, tá bom, gente? Vai mandando as suas mensagens. Você que está aí curtindo o programa, sentado de repente perto do fogão a lenha, tomando aquele chimarrão, esperando a janta que a patroa está fazendo, né? Ou quem sabe não tem janta, tem aquele café reforçado. Meu abraço, meu carinho a todos vocês que estão ligados conosco, que através da maior da 1060, a sua Rádio Cultura. Vamos ouvir uma música, depois a gente volta.

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Estamos de volta com o seu programa Palavras Amigas, aqui através da sua cultura. As dádivas preciosas do Criador possam estar descendo aí sobre a tua vida, te proporcionando vitória, luz na tua caminhada. Por falar em caminhada, gente, sabemos que dia após dia o ser humano se depara diante das diversos tipos de situações, e muitas vezes diante dessas situações tem algumas que se levantam no caminho, tais quais barreiras, obstáculos, e muitas vezes parecem impossíveis. E quando isto acontece, é aí que a gente precisa entender, compreender que não podemos de maneira alguma simplesmente ficar aguardando, esperando que o mal surja no nosso caminho, que o mal venha se apresentar diante de nós para depois tomarmos as supostas providências para enfrentá-los. Na verdade, precisamos estarmos preparados para enfrentarmos essas ditas batalhas, para enfrentarmos aquilo que hoje ou mais amanhã poderá surgir diante de nós. Isso não é questão de dizer ou de pensar que estamos acreditando no chamado lado ruim das coisas.

razão e a realidade dos fatos. Todos nós sabemos que dia após dia as coisas se levantam, e elas se levantam repentinamente. Não é questão de chegar, bater na porta da tua casa e dizer, ó, você está preparado, tal dia vai vir uma luta. Não, não, eles chegam de repente, os males vêm de repente. As forças ruins vêm de repente. É num piscar de olhos que isso tudo acontece, que isso aparece na nossa trajetória, na nossa caminhada. Por isso, a preparação é indispensável, estarmos preparados para enfrentarmos os chamados dias maus, chamados dias ruins. Não que você esteja com aquele pensamento negativo, não é questão de estar pensando negativamente, mas você precisa estar pronto para que, quando esses ditos males aparecerem, você esteja preparado para enfrentá-los como vencedores e não como derrotados. Quantas e quantas pessoas que muitas e muitas vezes, depois que acontece uma coisa desagradável em suas vidas, elas pensam, elas falam, como é que eu não vi isso antes? E na verdade, não só ela viu, como ela presenciou e até foi avisada por alguém, mas ela não deu a devida atenção, simplesmente levou na brincadeira, simplesmente deixou aquilo ir levando, foi levando, e cada vez aquilo foi aumentando mais, e de repente chegou num momento que aquilo acabou realmente trazendo sérias consequências. Que você possa parar um pouquinho a cada dia, a cada instante. Na nossa caminhada de fé, na nossa caminhada cotidiana, de quando em quando precisamos fazermos uma pausa. Quantas e quantas coisas que poderiam ser evitadas se a pessoa tivesse um pouco para refletir. Quantos acidentes, pessoas que estão às vezes até com sono dirigindo e dizem, não, vou andar mais um quilômetro, mais dois, depois vou parar para descansar. E o sono, ele literalmente nos domina. E quando ele começa a bater, você precisa literalmente parar para descansar e continuar a tua caminhada depois. E isto inclui também a nossa vida diária. Tem momentos que nós precisamos fazer uma pausa na nossa vida. Quantas e quantas pessoas, eu não posso.